0: alegrem continuamente em ti e que nunca nos esqueçamos de que estás vivo e caminhas conosco todos os dias. Envia sobre nós o teu Espírito Santo para que vivamos unidos como irmãos e irmãs, firmes na fé, perseverantes na caridade e confiantes na promessa da vida eterna. Maria, Senhora Aparecida, Mãe do Ressuscitado, acompanha-nos com teu amor e guia-nos sempre ao encontro de teu Filho. Amém.
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0: Mamãe Aparecida, aqui pela Rede Aparecida de Rádio. Deus da Paz, cantores de Deus. Agora 9:09, horário de Brasília. Vamos juntos acompanhar você e o livro. E daqui a pouco eu tô de volta.
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2: Olá, meus amigos da Rádio Aparecida e do Portal A12. É uma alegria estarmos juntos em mais um quadro Você e o Livro, o nosso ponto de encontro para crescermos juntos na fé e na boa leitura. E hoje o nosso encontro tem um sabor especial de expectativa. Olhar para o calendário é, para o devoto, um exercício de contagem regressiva do coração. Quando as folhinhas marcarem o próximo dia 25 de junho, restarão exatamente 100 dias para o início da novena e festa da padroeira do Brasil deste ano. Parece que falta muito, mas para quem vive e respira devoção à Mãe Aparecida, a festa nunca termina. Ela se transforma. Na verdade, os preparativos para este grande momento começam com um ano de antecedência. É um trabalho silencioso e profundo que envolvem o santuário e a editora Santuário, unindo mentes e corações na escolha do tema e na cuidadosa preparação do livro da novena, que reúne orações, preces e cantos que logo estarão nos lábios de milhões de brasileiros devotos da Mãe Aparecida. E o tema escolhido para este ano de 2026 celebra um verdadeiro marco histórico na nossa devoção. Após 8 anos de intensa dedicação, oração e arte, celebramos com imensa alegria o encerramento da jornada bíblica. Quem caminha pelos pátios da Casa da Mãe já consegue contemplar as 4 fachadas norte, sul, leste e oeste, que estão agora plenamente revestidas com os mosaicos que narram a história da salvação, a palavra de Deus. O santuário tornar-se-á a maior Bíblia a céu aberto do mundo. O maior santuário mariano do mundo se transformou diante dos nossos olhos na maior Bíblia, na palavra de Deus a céu aberto, a maior do planeta. Mas este não é apenas um feito arquitetônico ou uma obra de arte grandiosa. É a conclusão de um projeto pastoral profundo que aproximou milhões de devotos da Sagrada Escritura. A jornada bíblica cumpriu a sua mais bonita promessa, a de revestir o coração dos fiéis com a fé antes mesmo de completar o acabamento de suas paredes de tijolos. Se a jornada bíblica nos ensinou ao longo destes anos a contemplar a palavra, a novena de 2026 nos envia para uma nova missão, a de anunciá-la. Revestidos por essa experiência espiritual tão bonita, somos agora chamados a avançar para águas mais profundas. A celebração deste ano faz pulsar ainda mais forte a certeza de que a missão do Santuário Nacional, sustentada dia após dia pela generosidade e pelo amor da família dos devotos, continua muito vibrante. A pregação explícita do Evangelho, o cuidado com a nossa casa comum, que é a criação de Deus, e o serviço carinhoso aos mais pobres, são os novos e belos capítulos que começamos a escrever juntos a partir de agora. E é por isso que o tema de 2026 ecoa como um chamado: com Maria em comunidade, conhecer e praticar a palavra. Esta temática convida cada devoto a mergulhar na centralidade da Bíblia. Sentados na escola de Maria, com o coração humilde, aprendemos que a palavra de Deus não é um texto estático ou esquecido no passado, mas uma revelação viva que fala ao nosso hoje. 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

0: 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Fiquemos todos com Deus por intercessão de Nossa Senhora Aparecida e até o próximo quadro Você e o Livro.
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2: 9:18, horário de Brasília. Boa noite.
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2: Estamos de volta com a Mãe Aparecida aqui pela rede Aparecida de Rádio. 12-3104-1043, esse é o nosso WhatsApp para você participar comigo, mandar a sua mensagem, fazer o seu pedido, o seu agradecimento, colocar as suas intenções aos pés da Mãe Aparecida. Juntos, vamos rezar às 10 horas o nosso Santo Terço. Você é o meu convidado especial. Reze conosco com fé e esperança, juntos lado a lado com aquela que é mãe de todos nós, Nossa Senhora Aparecida. Deixa eu mandar um grande abraço aqui pro meu amigo Edivaldo lá de São Paulo. Alô, Edivaldo. Vai na boa, Edivaldo. Um abraço pra você, viu, meu querido? Pra você e pra

0: toda a sua família, obrigado pelo carinho, pela companhia. Mandar um abraço também pra Rosângela, lá de Campinas. Graças a Deus, tudo certo, viu, Rosângela? E você, tudo bem aí? Obrigado, viu, pelo seu carinho, pela sua companhia. Mandar um abraço também aqui pra mãe dela, Célia Alves, tá com 91 anos, não perde uma noite sem ouvir a Rádio Aparecida, com a graça de Deus. Que bom, que mensagem maravilhosa. Rosângela, um beijo grande pra você, pra sua mamãe Célia Alves. Obrigado sempre pelo carinho, pela companhia. É sempre um prazer recebê-las aqui no nosso WhatsApp, viu? Um beijo grande no coração, viu, dona Célia? Um excelente final de semana pra vocês e vamos juntos daqui a pouquinho rezar o Santo Terço. Mandar um abraço também pro Luiz Ricardo lá de Ponta Grossa, no Paraná, rezando por ele, por toda a família. Um abraço pra você, viu, meu querido? Deus abençoe. 9:20, horário de Brasília, vamos juntos acompanhar a mensagem com o Padre João Carlos.
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2: Num contexto social marcado pelo individualismo e pela confrontação, o Santo Padre Leão XIV convida-nos a rezar para que o esporte seja um instrumento de paz e promova valores como o respeito, o trabalho de equipe e a superação pessoal. Esporte pela paz. Por ocasião do jubileu do desporto, o Papa Leão XIV lembrou que toda boa atividade humana traz em si um reflexo da beleza de Deus, e o esporte está entre elas. E indicou três aspectos que tornam o esporte um meio precioso de formação humana e cristã. Em primeiro lugar, o esporte ensina o valor da colaboração, do caminhar juntos, daquela partilha que está no coração da vida de Deus. Em segundo lugar, valoriza o estar juntos, o sentido do corpo, do espaço, do esforço, do tempo real. Ajuda a manter um contato saudável com a natureza e com a vida concreta, o único lugar onde é possível exercer o amor. Em terceiro lugar, o esporte também ensina a perder, colocando o homem frente a frente na arte da derrota, com uma das verdades mais profundas da sua condição: a fragilidade, o limite, a imperfeição. Rezemos com o Papa Leão a oração que ele nos propôs para esse mês de junho. Senhor da vida, agradecemos-te pelo dom do esporte, por aqueles que glorificam a Deus com o exercício dos seus corpos, pelas amizades que nascem no campo e pela alegria de jogar em equipe. Tu nos ensinas que na vida, como no jogo, ninguém se salva sozinho. Precisamos dos outros para crescer, para aprender a respeitar, superar limites e celebrar juntos as vitórias alcançadas. Nós te pedimos que o esporte seja sempre escola de fraternidade e não de rivalidade vazia, espaço de encontro e não de exclusão, caminho de paz e não de violência. Faz que aqueles que praticam, treinam ou apoiam descubra no esporte uma linguagem universal que aproxima culturas, une povos e semeia respeito, solidariedade e superação pessoal. Senhor Jesus, que cada esporte seja parábola de uma vida vivida contigo, colaborando com esforço e alegria, vivendo com humildade na derrota e com gratidão pela vitória que nos ofereces na tua ressurreição. Que nunca nos falte o teu espírito, que faz de nós uma só equipe, unida contigo para construir comunhão e fraternidade na história. Amém.

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2: Os religiosos devem estar sempre próximos das pessoas, cuidando delas pessoalmente, aprendendo sua língua, respeitando e amando a sua cultura, não se deixando tentar por seguranças mundanas, mas permanecendo firmes no Evangelho através de uma exemplar retidão de vida espiritual e moral.
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6: 9:32, horário de Brasília. Boa noite.
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6: Estamos de volta com o nosso Com a Mãe Aparecida aqui pela Rede Aparecida de Rádio. Que bom estarmos juntos nesta noite maravilhosa de sábado, dia 20 de junho de 2026. 12-3104-1043, esse é o nosso WhatsApp para você participar comigo, mandar a sua mensagem, fazer o seu pedido, o seu agradecimento, colocar as suas intenções aos pés da Mãe Aparecida. Deixa eu mandar um grande abraço aqui para Ariane, lá de Nova Iguaçu. Um abraço para você, viu, Ariane? Obrigado pelo carinho, pela companhia. O Jailson de Porto Velho também aqui com a gente. Meu amigo Paulo Brito, lá de São Sebastião do Passé, na Bahia. Alô, Paulo Brito, rezando por ele, pela família, pelo neto Tiago, por todos os irmãos, né? Por todos os deficientes visuais também. Um grande abraço para você, viu, meu irmão? Paulo Brito de São Sebastião do Passé, na Bahia. Mandar um abraço também para Lúcia Helena de São Sebastião do Paraíso, Minas Gerais, rezando por ela, pela prima Luzia de São Sebastião do Paraíso também, o Severino, a Abadia, né? Que Deus abençoe sempre, que Nossa Senhora Aparecida interceda pelos seus pedidos e pelas suas intenções. Agora 9:34, horário de Brasília. Vamos juntos acompanhar Os Santos Nos Ensinam, com o padre André Gustavo.
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0: Os santos nos ensinam hoje, dia 20 de junho. Eu, Padre André, estou com você, amigo e amiga ouvinte, para conhecermos a história de Santo Adalberto. Santo Adalberto é originário da Lorena, região entre França e Alemanha, onde nasceu por volta do ano de 920. Em sua juventude, ingressou na ordem beneditina. E como monge beneditino, foi solicitado a organizar uma expedição de missionários entre o povo russo. A tarefa era perigosa, não só pelas longas viagens, mas sobretudo pela resistência encontrada nas tribos, ferozmente apegadas aos costumes pagãos. No prazo de 2 anos, Adalberto teve seus missionários mortos pelo fanatismo dos pagãos. E ele próprio conseguiu salvar-se por um milagre. Voltou então para sua terra um tanto decepcionado. Contudo, fortalecido na missão, com tática diferente, estabeleceu sua sede na cidade de Magdeburgo, no extremo leste do Império Alemão, para daí penetrar nos territórios eslavos e russos. Sagrado Bispo de Magdeburgo estendeu sua pregação evangélica às regiões do leste europeu, nas regiões eslavas e russas. Não media esforços para pregar o evangelho. Sua obra foi paciente. Ele era um semeador da palavra de Deus. Depois de 13 anos de duras fadigas, faleceu no dia 20 de junho de 981, durante uma visita pastoral. Seu corpo foi sepultado na Catedral de Magdeburgo e logo obteve a veneração dos fiéis. No nosso trabalho evangelizador, sejamos pacientes como Santo Adalberto. Semeemos incansavelmente a palavra de Deus, anunciando, testemunhando Jesus Cristo, vivendo com alegria e fidelidade o nosso batismo. Santo Adalberto, rogai por nós.
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2: Alô, meu Deus, Padre Zezinho, essa daqui vai lá pro meu amigo Luiz Fernando, da cidade de Taubaté. Alô, Luiz Fernando, um abraço para você, meu querido. Deus abençoe, viu? Obrigado pelo carinho, pela companhia.

0: Deus, Padre Zezinho. Vamos juntos acompanhar momento de oração com o Padre Edmilson
1: Moraes. 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
2: Quem confia em Deus, mesmo que tenha de enfrentar todas as ondas de violência e adversidades, sabe se colocar confiante em suas mãos. De maneira especial, lembro nesta oração os aniversariantes de hoje. A Zuleide, de Rio do Sul, o Adriano, professor aqui no Liceu de Campinas, e a Mayra, aqui de Campinas. Iniciemos esta oração invocando a Santíssima Trindade. Em nome do Pai, do Filho e do Espírito Santo. Amém. Senhor nosso Deus, nosso Pai, nós cremos em vós, nós esperamos em vós, nós vos amamos, nós vos agradecemos este dia e vos damos graças porque estamos com vida. Oferecemos este dia ao Senhor com todas as nossas alegrias e sofrimentos, com todos os nossos trabalhos e divertimentos. Guardai-nos do pecado e fazei de nós instrumentos de vossa paz e do vosso amor. Ajudai-nos a observar vossos santos mandamentos. Amém. Sábado, dia 20 de junho. O trecho do evangelho de hoje é escrito por Mateus, capítulo 6, versículos de 24 a 34. Anúncio do evangelho de Jesus Cristo segundo Mateus. Naquele tempo disse Jesus aos seus discípulos: ninguém pode servir a dois senhores, pois ou odiará um e amará o outro, ou será fiel a um e desprezará o outro. Vós não podeis servir a Deus e ao dinheiro. Por isso eu vos digo: não vos preocupeis com a vossa vida, com o que havereis de comer ou beber, nem com o vosso corpo, com o que havereis de vestir. Afinal, a vida não vale mais do que o alimento, e o corpo mais do que a roupa? Olhai os pássaros dos céus. Eles não semeiam, não colhem, nem ajuntam em armazéns. No entanto, vosso Pai que está nos céus os alimenta. Vós não valeis mais do que os pássaros? Quem de vós pode prolongar a duração da própria vida só pelo fato de se preocupar com isso? E por que ficais preocupados com a roupa? Olhai como crescem os lírios do campo. Eles não trabalham nem fiam. Porém, eu vos digo, nem o rei Salomão, em toda a sua glória, jamais se vestiu como um deles. Ora, se Deus veste assim a erva do campo, que hoje existe e amanhã é queimada no forno, não fará ele muito mais do que vós e por vós, gente de pouca fé? Portanto, não vos preocupeis dizendo: o que vamos comer? O que vamos beber? Como vamos nos vestir? Os pagãos é que procuram essas coisas. Vosso Pai que está nos céus sabe que precisais de tudo isso. Pelo contrário, buscai em primeiro lugar o reino de Deus e a sua justiça, e todas estas coisas vos serão dadas por acréscimo. Portanto, não vos preocupeis com o dia de amanhã, pois o dia de amanhã terá suas preocupações. Para cada dia bastam seus próprios problemas. Palavra da Salvação. Jesus continua ensinando os discípulos sobre os males da ganância, não por acaso considerada um dos sete pecados capitais. O cristão, eu e você, discípulo de Cristo, não pode prostrar-se diante do falso Deus da riqueza ou do poder. Não pode submeter-se ao falso Deus do dinheiro, tão cultuado nos nossos tempos de hoje. Deus garante o pão nosso de cada dia e nos dá tudo o que precisamos, desde que o sigamos com o coração puro, como a criança que confia nos seus pais e recebe toda a atenção e cuidado. Devemos procurar sempre e em tudo a justiça de Deus, e tudo nos será dado, aqui na terra e no céu. No sábado, a igreja incentiva a rezar de maneira especial e particular por Maria, Mãe de Deus e nossa. Rezemos especialmente também pelas mulheres, aquelas que se levantam cedo para seus afazeres domésticos e também por aquelas que trabalham fora de casa. Muitas delas são

0: o sustento, o esteio para a sua família. Lembremos de todas as mulheres grávidas que passam por esta experiência bonita. Rezemos por aquelas que querem engravidar e ser mãe, e também pelas mulheres e famílias que estão esperando a adoção de uma criança. Enfim, pedimos a intercessão da Mãe de Jesus nesta oração para todas as mulheres. E rezemos juntos o Magnificat, junto com Maria. A minha alma engrandece o Senhor e se alegrou o meu espírito em Deus meu Salvador, pois ele viu a pequenez de sua serva. Desde agora gerações hão de chamar-me de bendita. O Poderoso fez em mim maravilhas e santo é o seu nome. Seu amor de geração em geração chega a todos que o respeitam. Demonstrou o poder de seu braço, dispersou os orgulhosos, derrubou os poderosos de seus tronos e os humildes exaltou. De bem saciou os famintos e despediu sem nada os ricos. Acolheu Israel, seu servidor, fiel ao seu amor, como havia prometido aos nossos pais, em favor de Abraão e de seus filhos para sempre. Seja dado a você, no seu cotidiano, sempre sentir a presença e proteção de Maria, Mãe de Deus e nossa. O Senhor esteja convosco, ele está no meio de nós. Pela intercessão de Nossa Senhora Auxiliadora, desça sobre você, sobre a sua família, sobre as suas intenções, a bênção do Deus Todo-Poderoso. Pai, Filho e Espírito Santo. Amém. O abraço de hoje vai para o pessoal de Piracicaba. Um abraço para o Ronaldo, para a Rose, para o Sarto, para a Karen e o Ramon, e um abraço para a Fernanda de Valinhos. Sou o padre Edmilson Moraes, salesiano de Dom Bosco, e moro atualmente em Campinas, no estado de São Paulo, no Colégio Liceu Salesiano Nossa Senhora Auxiliadora. Que Deus continue te sustentando nas suas decisões. Abraço e até mais.
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7: 9:48, horário de Brasília. Boa noite.
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0: Queridos ouvintes, sejam bem-vindos a mais um encontro para conhecermos mais sobre a nossa fé. Convidei a Malu hoje para uma visita ao jardim. Aqui onde moramos, temos um jardim bem bonito, cheio de flores, todas coloridas. É um lugar lindo para conversarmos sobre a fé. E olha lá, lá vem ela chegando. Oi, Malu, tudo bem?
1: Tudo. Ai, que lugar mais lindo! Amei!
0: Disse ela olhando ao redor e vendo a beleza daqui. Eu disse que você ia gostar. Muito bem, querida. Agora que você já viu tudo, que tal sentar aqui comigo? Porque temos uma longa conversa pela frente. Pronto, já estou sentada e ansiosa. Do que vamos falar hoje? Olha, pensei em falarmos sobre as virtudes. Virtudes? Isso, virtudes, repetiu a Malu. Mas o que são virtudes? Virtude é a disposição para o bem. São hábitos que a gente pratica muitas vezes e apontam para o caminho daquilo que é bom. E todos temos esses hábitos? Quis saber a Malu. Sim e não. Você já imagina que quando eu disse isso, ela já me olhou torto, sem entender nada. Como assim? Quis saber. Acontece que temos dois tipos de virtude. As que Deus coloca no nosso coração e que chamamos de teologais, e as que exigem esforço nosso, que chamamos de cardeais ou humanas. Então, mesmo sem fazer nenhum esforço, eu já tenho as que ganho de Deus? Perguntou a Malu. Não, senhora. Deus nos dá de presente as virtudes teologais, mas depende de nós abrir o coração para receber essas virtudes e cultivá-las no nosso coração. Como se fosse uma sementinha? Isso, uma sementinha que devemos cultivar com amor e carinho. Afinal, quando ganhamos uma semente, a plantamos. Se não cuidarmos dela, colocarmos água, pensarmos no sol que ela precisa, ela não vai desabrochar. Deus nos dá as virtudes teologais, mas se não cuidarmos dela, se não estivermos dispostos a recebê-las e buscarmos colocá-las em prática no dia a dia, ela vai ficar escondidinha no nosso coração. Então, precisamos conhecer essas virtudes para cuidar bem delas. E assim como a semente, quando cresce, dá muitas flores e frutos. E deixa o jardim bonito, igual esse aqui onde estamos, as virtudes possam também florir o nosso coração. Porque à medida que nós ganhamos flores de virtude, nós também deixamos a vida das pessoas que estão conosco muito mais bonitas. Então, Malu, está pronta para aprender sobre as virtudes? Nossa, já estou empolgada. Muito bem. Que bom que se animou com o nosso tema. Mas a gente já falou bastante hoje. Vou deixar você passear no jardim e depois falamos mais sobre a primeira das virtudes teologais. Por ora, se lembre que cada virtude é uma pequena sementinha que Deus coloca no nosso coração. Depende de nós cultivá-la para que também possa florir. E vocês, queridos ouvintes, já pensou nestas sementes de virtudes que Deus também planta no seu coração? Como você as tem cultivado?
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2: 10 horas, horário de Brasília. Boa noite.
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2: Estamos de volta com a Mãe Aparecida, aqui pela Rede Aparecida de Rádio. Que alegria ter você com a gente nessa sintonia de fé, de amor, de oração e de devoção à Nossa Senhora Aparecida. Muito obrigado a você que nos acompanha através da 104.3, a você que nos ouve através do nosso aplicativo Aparecida. Zé, ainda não tenho aplicativo, Zé. Como é que eu faço? É bem simples. Basta você entrar na loja de aplicativos do seu celular, digitar por Aparecida. É um ícone azul, lindo, maravilhoso de Nossa Senhora, que você aperta para baixar e tem na palma da sua mão a nossa programação 100% gratuita, tá? Você consegue ouvir e assistir a Rádio Aparecida e tem imagens também ao vivo do Santuário Nacional, do nicho de Nossa Senhora, do altar central, das capelas do santuário. É você em constante oração na casa da Mãe Aparecida. Sinta-se acolhido, sinta-se abraçado nesta grande família de devotos, nesta noite maravilhosa de sábado, dia 20 de junho de 2026. Eu acolho também você que está em casa, nos acompanhando através das rádios parceiras, rádios que integram a Rede Aparecida de Rádio. Rádio Tucano FM, na cidade de Tucano, na Bahia. Rádio Santana FM, na cidade de Ponta Grossa, no Paraná. Rádio Bom Jesus FM, na cidade de Bom Jesus da Lapa, na Bahia. Entre outras, muitas e muitas outras rádios que integram a Rede Aparecida de Rádio e faz com que a gente chegue até você. Muito obrigado pelo carinho, pela companhia. Sinta-se acolhido e abraçado nesta grande família de devotos. Neste momento, a imagem da Padroeira do Brasil nos recorda que não estamos sozinhos. Maria caminha conosco, intercede por nós e nos conduz até Jesus. Lembrando que você pode participar conosco através do nosso WhatsApp 12-3104-1043. 12-3104-1043. Você pode mandar a sua mensagem, fazer o seu pedido, o seu agradecimento, colocar as suas intenções aos pés da Mãe Aparecida. Vamos rezar por você, pelos seus pedidos, pela sua família, as intenções que chegam aqui no nosso WhatsApp e, claro, aquelas intenções que estão guardadas dentro do seu coração. Só você, Deus, Nossa Senhora Aparecida, sabem do seu momento de dificuldade, do seu momento de dor, de tristeza, de angústia. Sinta-se acolhido e vamos juntos, lado a lado, com aquela que é mãe de todos nós, Nossa Senhora Aparecida. E não estou sozinho aqui nos estúdios da Rede Aparecida de Rádio. Eu convido com muito carinho as irmãs da Congregação Apóstolas Consagração de Jesus de Aparecida. E estou aqui com a irmã Geni. Irmã, seja bem-vinda. Boa noite, é um prazer recebê-la aqui, viu?
4: Boa noite, José. Prazer é todo meu estar aqui com vocês rezando nesta noite.
2: Muito bem, alegria grande toda nossa. Irmã Rita de Cássia, tudo bem, irmã?
5: Tudo bem, José. Boa noite, é uma grande alegria estar com você novamente, né? Uhum. E com o pessoal aí de casa pra gente rezar juntos.
2: E como é que tá o tempo lá fora? Aqui tá quentinho, uhum. Até lá fora pegaram um friozinho agora, 10 horas, irmã?
4: Tá friozinho sim, viu? Bem frio, por e sinal.
2: Vocês chegaram bem agasalhadas, né? Já chegou aqui, eu tava descalço, sem blusa. Tava gostosinho. Aí vocês chegaram aqui, trouxeram um friozinho.
4: Passamos o frio pra você, né? Olha só.
5: Aqui dentro também tá friozinho.
2: Tá friozinho, né? Também, né? Mas eu acho sim, que não chega perto lá fora. Lá fora acho que tá mais, não tá, irmã?
5: Tá um pouco mais.
2: Aqui tá bem gostoso lá fora, aqui na cidade de Aparecida. Tá bonito também ver o santuário cheio com a corrida Mãe Aparecida. Né? Ver o santuário movimentado também. Hoje é a corrida de 9 quilômetros. Ontem tivemos a de 4 quilômetros. Tá muito bonito ver também, né, irmã?
5: Tá muito lindo. Muita gente. Um clima assim muito bacana, né? O pessoal muito feliz. A gente passou pela rua, eles estavam chegando, né?

0: a maioria das pessoas chegando ali, tava muito bonito.
1: Que legal. A minha ideia é o ano que vem me preparar pra correr também, viu, irmã Geni?
2: Eu acho bom.
1: Vai dar certo,
2: você
1: não vai?
2: Você vai amar de paixão, porque o povo lá fora tá muito feliz, muito feliz mesmo. Tem fila lá e muita gente assistindo também.
1: Verdade,
2: então,
1: muita gente assistindo.
2: É maravilhoso.
1: Eu fui aqui, passei pelo corredor, tava vendo ali, né? Que tem as janelas que dá pro Santuário Nacional. E vi aquela movimentação, uma praça de alimentação que foi montada ali também. Tá um clima gostoso. Ontem tivemos o Jogo do Brasil também, que passou aqui no telão do Santuário Nacional.
0: Sim,
1: e sem contar também todo final de semana o santuário lotado. Isso é muito bonito de ver
0: a
1: devoção dos fiéis, aquelas pessoas que vêm de longe para visitar a Casa da Mãe Aparecida, né?
2: É emocionante ver tanta gente, eu nem esperava tanta gente assim. Mas está lotado lá fora. Muita gente mesmo.
0: Até a gente vai pensar, né, irmã? Quem sabe o ano que vem a gente entra na corrida também, né?
1: Vamos juntos, irmã. Vamos juntos.
2: Ah, vamos lá.
1: Vamos juntos. Né? De 4 quilômetros, não der pra correr, nós vamos caminhando.
2: Isso
1: aí
2: mesmo.
1: Nós vamos devagarzinho. O campeão chega em 15 minutos, mas a gente chega 1h30. Não
0: é,
1: tem problema.
0: O importante é chegar, né?
1: O importante é chegar. A gente vai chegar ali, já foram distribuídos as medalhas e a gente tá chegando, não tem problema. Segura aí. Pode apagar a luz, nós estamos chegando. Tenha pressa.
2: É isso mesmo.
1: Vamos juntos iniciar a oração do Santo Terço. É tempo de confiar, de entregar as nossas intenções e de colocar tudo nas mãos de Nossa Senhora Aparecida. Convide quem está do seu lado, una-se a nós e vamos juntos rezar com o coração.
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1: Vamos iniciar a oração do Santo Terço invocando a Santíssima Trindade cantando.

0: Oferecimento. Divino Jesus, nós vos oferecemos este terço que vamos rezar, meditando nos mistérios da vossa redenção. Concedei-nos, por intercessão da Virgem Maria, Mãe de Deus e Nossa Mãe, as virtudes que nos são necessárias para bem rezá-lo, e a graça de ganharmos as indulgências desta santa devoção. Oferecemos particularmente, em desagravo dos pecados cometidos contra o Santíssimo Coração de Jesus e o Imaculado Coração de Maria, pela paz do mundo, pela conversão dos pecadores e pelas almas do purgatório, pelas intenções do Santo Padre o Papa, pelo aumento e santificação do clero, pela santificação das famílias, pelas vocações, pelas missões e missionários, e por todo o povo brasileiro.
1: Vamos professar a nossa fé cantando.

0: que estais no céu, santificado seja o vosso nome. Venha a nós o vosso reino, seja feita a vossa vontade, assim na terra como no céu.
1: O pão nosso de cada dia nos dai hoje, perdoai as nossas ofensas, assim como nós perdoamos a quem nos tem ofendido. Não nos deixeis cair em tentação, mas livrai-nos do mal. Amém.
0: Ave Maria, cheia de graça, o Senhor é convosco, bendita sois vós entre as mulheres, e bendito é o fruto do vosso ventre, Jesus.
1: Santa Maria, Mãe de Deus, rogai por nós, pecadores, agora e na hora da nossa morte. Amém.
0: Ave Maria, cheia de graça, o Senhor é convosco, bendita sois vós entre as mulheres, e bendito é o fruto do vosso ventre, Jesus.
1: Santa Maria, Mãe de Deus, rogai por nós, pecadores, agora e na hora da nossa morte. Amém.
0: Ave Maria, cheia de graça, o Senhor é convosco, bendita sois vós entre as mulheres, e bendito é o fruto do vosso ventre, Jesus.
1: Santa Maria, Mãe de Deus, rogai por nós, pecadores, agora e na hora da nossa morte. Amém.
0: Glória ao Pai, ao Filho e ao Espírito Santo,
1: como era no princípio, agora e sempre. Amém.
2: Acolho com muito carinho você que está em casa, colocando suas intenções aos pés da Mãe Aparecida através do nosso WhatsApp 12-3104-1043. 12-3104-1043. Mandar um grande abraço muito especial para a Cleusa lá de Americana, São Paulo. Que Deus abençoe você, toda a sua família, minha amiga. A Nancy Ramos de São Manuel, rezando por ela, por toda a família. Eu que agradeço pela sua companhia nesta noite de sábado, viu, Nancy? Um forte abraço, ela que também está no trabalho, um excelente trabalho para você, viu? Ela que reza por ela, pela família, e um ótimo domingo. Acolho também com muito carinho o David Blenden, que tá com a gente. Um abraço especial para Nilva Araújo, rezando por ela, por toda a família, pelo netinho, né? Um grande abraço para você, ela que é lá de Ipatinga, Minas Gerais. Um abraço pro Luiz Ricardo de Ponta Grossa, no Paraná. Minha amiga Luzia Cândido de Brumadinho, Minas Gerais. Vai na boa, Luzia. Um grande abraço, viu? E um abraço também pro Carlinhos. Que Deus abençoe sempre. O Antônio de Petrópolis, no Rio de Janeiro, rezando por ele e por toda a família. Silvana Mani de Belém do Pará. Renato Rodrigues de Patos de Minas, rezando por ele, pela família, pela Ana Paula, pela Luna, Maria Clara, Maria Eduarda. Que Deus abençoe, viu, meu irmão? Você e toda a sua família. A Rosa de Tremembé, São Paulo. Wilson Lavrador de Itabuna, na Bahia. Marcílio Ferreira também aqui com a gente. Manuel Batista de Blumenau, Santa Catarina. Um abraço para você, Manuel. Raulino Augusto Rodem, rezando por ele, por toda a família. Que Deus abençoe. Que Nossa Senhora Aparecida interceda por cada pedido, cada intenção. Vamos juntos contemplar o nosso primeiro mistério.

Deixa eu tentar o contato com a Edith. Edith, tudo bem, minha amiga? Você tá me ouvindo? Alô, Edith? É, nós vamos tentar o contato com a Edith novamente. E daí a gente retoma o contato com ela. Não é, Edith? Peraí que eu já volto.

0: Olá, boa noite, dona Edith, tudo bem com a senhora?
1: Boa noite, irmã Cássia, tudo bem?
0: Que beleza, como é bom rezar juntas, né, nesse horário. A senhora
1: vamos,
0: gostaria...
1: é bom.
0: Isso, bom demais, né? Tá friozinho aí em São Paulo?
1: Tô em São Paulo e tô aqui também numa igreja, numa quermesse, e eu vim aqui pra um cantinho pra me poder escutar.
0: Que beleza. E a senhora...
1: Que beleza, aqui na Santa Cruz.
0: Que lindo. E a senhora tem alguma intenção para colocar no nosso terço de hoje, dona Edith?
1: A intenção eu ponho pela saúde do meu filho, Adriana, Alessandra, Alex, pela minha saúde, o meu cunhado Edivaldo e a família, pelos meus dois netos, Rafael e Zé, e por toda a minha família, todos.

0: minha família que estão precisando de oração.
1: Certinho, então vamos colocar todas essas intenções, né? Pra gente rezar juntos, vamos
0: pela
1: lá?
0: Pela paz no mundo.
1: Isso, vamos rezar pela também paz. Pela paz. Então vamos lá. Pai nosso que estais nos céus, santificado seja o vosso nome. Venha a nós o vosso reino, seja feita a vossa vontade, assim na terra como no céu.
2: Os deixeis cair em tentação, mas livrai-nos do mal. Amém.
1: Daí eu rezo a primeira parte e a senhora a segunda, tá bom? Ave Maria, cheia de graça, o Senhor é convosco, bendita sois vós entre as mulheres, e bendito é o fruto do vosso ventre, Jesus.
0: Santa Maria, Mãe de Deus, rogai por nós, pecadores, agora e na hora de nossa morte. Amém.
1: Ave Maria, cheia de graça, o Senhor é convosco, bendita sois vós entre as mulheres, e bendito é o fruto do vosso ventre, Jesus.
0: Santa Maria, Mãe de Deus, rogai por nós, pecadores, agora e na hora de nossa morte. Amém.
1: Ave Maria, cheia de graça, o Senhor é convosco, bendita sois vós entre as mulheres, e bendito é o fruto do vosso ventre, Jesus.
0: Santa Maria, Mãe de Deus, rogai por nós, pecadores, agora e na hora de nossa morte. Amém.
1: Ave Maria, cheia de graça, o Senhor é convosco, bendita sois vós entre as mulheres, e bendito é o fruto do vosso ventre, Jesus.
0: Santa Maria, Mãe de Deus, rogai por nós, pecadores, agora e na hora de nossa morte. Amém.
1: Ave Maria, cheia de graça, o Senhor é convosco, bendita sois vós entre as mulheres, e bendito é o fruto do vosso ventre, Jesus.
0: Santa Maria, Mãe de Deus, rogai por nós, pecadores, agora e na hora de nossa morte. Amém.
1: Ave Maria, cheia de graça, o Senhor é convosco, bendita sois vós entre as mulheres, e bendito é o fruto do vosso ventre, Jesus.
0: Santa Maria, Mãe de Deus, rogai por nós, pecadores, agora e na hora de nossa morte. Amém.
1: Ave Maria, cheia de graça, o Senhor é convosco, bendita sois vós entre as mulheres, e bendito é o fruto do vosso ventre, Jesus.
0: Santa Maria, Mãe de Deus, rogai por nós, pecadores, agora e na hora de nossa morte. Amém.
1: Ave Maria, cheia de graça, o Senhor é convosco, bendita sois vós entre as mulheres, e bendito é o fruto do vosso ventre, Jesus.
0: Santa Maria, Mãe de Deus, rogai por nós, pecadores, agora e na hora de nossa morte. Amém.
1: Ave Maria, cheia de graça, o Senhor é convosco, bendita sois vós entre as mulheres, e bendito é o fruto do vosso ventre, Jesus.
0: Santa Maria, Mãe de Deus, rogai por nós, pecadores, agora e na hora de nossa morte. Amém.
1: Ave Maria, cheia de graça, o Senhor é convosco, bendita sois vós entre as mulheres, e bendito é o fruto do vosso ventre, Jesus.
0: Santa Maria, Mãe de Deus, rogai por nós, pecadores, agora e na hora de nossa morte. Amém.
1: Glória ao Pai, ao Filho e ao Espírito Santo.
0: Como era no princípio, agora e sempre. Amém.
1: Ó meu Jesus, perdoai-nos, livrai-nos do fogo do inferno, levai as almas todas para os céus e socorrei principalmente as que mais precisarem. Nossa Senhora Aparecida, rogai por nós. Muito obrigada, Dona Edith, continue rezando conosco.
0: Eu que agradeço, irmã. Muito obrigada.
1: E depois, boa continuação de quermesse aí para a senhora.
0: Tá, obrigada.
3: Acolho com muito carinho os devotos da Mãe Aparecida, que estão conosco aqui no nosso WhatsApp. Peço desculpas, né, pro início do primeiro mistério. Que a gente reza para todo o Brasil, né? Às vezes pega uma área também que não está funcionando legal, por conta do horário também. Então eu peço desculpas, tá bom? Vamos continuar aqui. Um grande abraço para Marli Calil, lá de Guaxupé, Minas Gerais. Um beijo para você, Marli, minha amiga Marli, lá de Guaxupé. Que Deus abençoe, viu? Nossa Senhora Aparecida interceda pelos seus pedidos e pelas suas intenções. Manda um abraço também pro Douglas Alejandro, mora na cidade de Esmeraldas, Minas Gerais, rezando por ele, pela saúde de toda a família. Um grande abraço para você, meu querido. A Iracema também aqui com a gente, rezando pela cura do filho José Geraldo. O Edson Valmor também aqui com a gente, lá de Joinville, Santa Catarina. Um abraço para você, viu, Edson? Manda um abraço também para Gisele, lá de Mafra,

Santa Catarina, rezando por ela, por toda a família, que Deus abençoe, viu? Dona Amélia lá de Ponta Grossa, no Paraná, um abraço para você, Dona Amélia. Obrigado sempre pelo carinho, pela companhia. Dona Amélia, lá de Ponta Grossa, no Paraná, rezando também por ela e por toda a família, que Deus abençoe. Um abraço especial para o Reni Antônio Taligiani, lá de Porto Amazonas, no Paraná, também rezando por ele, pela família. Minha amiga Flor, a Flor do Potim, rezando por ela também, pela família. Que Deus abençoe, viu? Um grande abraço para você, Flor. Renato Medeiros, lá de Divinópolis, Minas Gerais, também rezando por ele, pela família. Um abraço especial para o Renan e a Ellen, da cidade de Ponta Grossa, no Paraná, rezando juntos em família. Que bom, viu? Deus abençoe essa família maravilhosa. Um abraço também para o Tiago Faria, de Itapeva, São Paulo. Rosane de Imbituva, no Paraná, também rezando por ela e por toda a família. Aparecida Bassoli, de Juiz de Fora, Minas Gerais, também colocando suas intenções aos pés da Mãe Aparecida. Que Deus abençoe, que Nossa Senhora Aparecida interceda por cada pedido e cada intenção. Vamos juntos contemplar o nosso segundo mistério.

0: Seja bem-vinda entre nós para a reza desse terço, Dona Maria Aparecida de Maringá. Então nós vamos... Isso, Dona Maria Aparecida, a senhora poderá colocar as suas intenções para este terço.
1: Tá legal, a senhora também seja bem-vinda na minha casa.
0: Muito obrigada.
1: Eu quero agradecer a Mãe Aparecida pela semana que toda a minha família passou. Passamos bem, graças a Deus. Ofereço para todo mundo que estiver ouvindo a Rádio Aparecida, a família do José Antônio, a do Evandro e a sua família também. As irmãs que faz junto o curso, junto, né, com vocês todos.
0: Muito obrigada.
1: E também ofereço para minha filha que mora em Avaré e meus netos, Rafael e Mariana, e a minha filha Eliana, que mora aqui comigo, é Eliana, e meu genro Orlando, e outro meu genro Faquico, e meu filho José Carlos, meu neto Fernando e Caio Augusto. Ótimo. E a todos que estiver ouvindo.
0: Que maravilha. Muito obrigada, Dona Maria Aparecida, que Nossa Senhora atenda aos seus pedidos e que, por certo, vai atender, porque ela está sempre conosco, né?

0: nos protegendo. Então, vou rezar a primeira parte e a senhora responde a segunda, tá bem assim?
1: Tá bem, tudo bem.
0: Pai nosso que estais no céu, santificado seja o vosso nome. Venha a nós o vosso reino, seja feita a vossa vontade, assim na terra como no céu.
1: O pão nosso de cada dia nos dai hoje, perdoai as nossas ofensas, assim como nós perdoamos a quem nos tem ofendido. E não nos deixeis cair em tentação, mas livrai-nos do mal. Amém.
0: Ave Maria, cheia de graça, o Senhor é convosco, bendita sois vós entre as mulheres, e bendito é o fruto do vosso ventre, Jesus.
1: Santa Maria, Mãe de Deus, rogai por nós, pecadores, agora e na hora da nossa morte. Amém.
0: Ave Maria, cheia de graça, o Senhor é convosco, bendita sois vós entre as mulheres, e bendito é o fruto do vosso ventre, Jesus.
1: Santa Maria, Mãe de Deus, rogai por nós, pecadores, agora e na hora da nossa morte. Amém.
0: Ave Maria, cheia de graça, o Senhor é convosco, bendita sois vós entre as mulheres, e bendito é o fruto do vosso ventre, Jesus.
1: Santa Maria, Mãe de Deus, rogai por nós, pecadores, agora e na hora da nossa morte. Amém.
0: Ave Maria, cheia de graça, o Senhor é convosco, bendita sois vós entre as mulheres, e bendito é o fruto do vosso ventre, Jesus.
1: Santa Maria, Mãe de Deus, rogai por nós, pecadores, agora e na hora da nossa morte. Amém.
0: Ave Maria, cheia de graça, o Senhor é convosco, bendita sois vós entre as mulheres, e bendito é o fruto do vosso ventre, Jesus.
1: Santa Maria, Mãe de Deus, rogai por nós, pecadores, agora e na hora da nossa morte. Amém.
0: Ave Maria, cheia de graça, o Senhor é convosco, bendita sois vós entre as mulheres, e bendito é o fruto do vosso ventre, Jesus.
1: Santa Maria, Mãe de Deus, rogai por nós, pecadores, agora e na hora da nossa morte. Amém.
0: Ave Maria, cheia de graça, o Senhor é convosco, bendita sois vós entre as mulheres, e bendito é o fruto do vosso ventre, Jesus.
1: Santa Maria, Mãe de Deus, rogai por nós, pecadores, agora e na hora da nossa morte. Amém.
0: Ave Maria, cheia de graça, o Senhor é convosco, bendita sois vós entre as mulheres, e bendito é o fruto do vosso ventre, Jesus.
1: Santa Maria, Mãe de Deus, rogai por nós, pecadores, agora e na hora da nossa morte. Amém.
0: Ave Maria, cheia de graça, o Senhor é convosco, bendita sois vós entre as mulheres, e bendito é o fruto do vosso ventre, Jesus.
1: Santa Maria, Mãe de Deus, rogai por nós, pecadores, agora e na hora da nossa morte. Amém.
0: Ave Maria, cheia de graça, o Senhor é convosco, bendita sois vós entre as mulheres, e bendito é o fruto do vosso ventre, Jesus.
1: Santa Maria, Mãe de Deus, rogai por nós, pecadores, agora e na hora da nossa morte. Amém.
0: Ave Maria, cheia de graça, o Senhor é convosco, bendita sois vós entre as mulheres, e bendito é o fruto do vosso ventre, Jesus.
1: Santa Maria, Mãe de Deus, rogai por nós, pecadores, agora e na hora da nossa morte. Amém.
0: Ave Maria, cheia de graça, o Senhor é convosco, bendita sois vós entre as mulheres, e bendito é o fruto do vosso ventre, Jesus.
1: Santa Maria, Mãe de Deus, rogai por nós, pecadores, agora e na hora da nossa morte. Amém.
0: Glória ao Pai, ao Filho e ao Espírito Santo.
1: Como era no princípio, agora e sempre. Amém.
0: Ó meu Jesus, perdoai-nos, livrai-nos do fogo do inferno. Levai as almas todas para o céu. E socorrei principalmente as que mais precisarem. Que Nossa Senhora proteja sempre, e agradeço a sua presença nesse terço, completando essa maravilha do povo brasileiro rezando juntos. Muito
1: Amém.
0: Obrigada, viu? Boa
1: Nada,
0: noite.
1: Obrigada, senhora.
0: Boa
1: Tchau.
0: Noite. Tchau.
1: Boa noite.
2: Acolho com muito carinho os devotos da Mãe Aparecida aqui no nosso WhatsApp. Avisar que eu estou tentando contato com o João Antônio de Pinda, o Giovânio do interior da Bahia, interior do Bonfim lá na Bahia, e também a Tereza de Piracicaba. Não estou conseguindo contato com vocês, tá bom? Mas estamos aqui rezando por cada pedido, cada intenção. Mando um grande abraço para Maria Aparecida Zagota, de Juiz de Fora, Minas Gerais.

rezando por ela e por toda a família. Um abraço para você, minha amiga. O Gilberto e a Margarida de Ponta Grossa, no Paraná, também rezando por eles, né? Rezando por ela, pela família. Deus abençoe, viu, minha querida? Um grande abraço. O Mário de Piraquara, no Paraná, também rezando por ele, por toda a família. Um abraço para você, viu, meu querido? É um momento difícil que você está enfrentando, mas conte com nossas orações. Um grande abraço. O Edmar dos Santos, lá de Maracaju, no Mato Grosso do Sul. Um grande abraço para você, viu, Edmar? Deus abençoe, meu querido. Obrigado sempre pelo carinho, pela companhia. Ele que manda um abraço para a esposa Luciana, para mim e também para o Paulo Brito, lá de São Sebastião do Passé. Um abraço, meu irmão. É o Edmar dos Santos, de Maracaju, no Mato Grosso do Sul. Obrigado sempre, viu, meu amigo? O José Maria, lá de São José dos Campos, também tá aqui com a gente. Um abraço especial para Iracema, né? Um abraço, Iracema. Acolho também com muito carinho o Rogério Barros, lá de Jales, São Paulo, rezando também por ele, pelo casamento dele, pela esposa, pelo filho. Que Deus abençoe, viu? A Cida de Juiz de Fora também aqui com a gente. Um abraço para você, Cida. Um excelente final de semana para você e para toda a sua família. Acolho também com muito carinho a Lúcia Helena, lá de São Sebastião do Paraíso, Minas Gerais. O Marcelo Almeida de Ponta Grossa, também aqui com a gente. Um abraço, viu, Marcelo? Acolho também com muito carinho a Glória Fabiano, do bairro São Bento, aqui de Guaratinguetá. Rezando, né, o Santo Terço para as irmãs, Ana Tereza, sobrinhas, a Leia, Valéria, Dudu, Manu. Gratidão, que linda a sobrinha Manu. Um grande abraço, viu? Nancy Eliane Coman também aqui com a gente, rezando e agradecendo, colocando suas intenções. Geraldo Madeira, de Coronel Fabriciano, Minas Gerais, também aqui com a gente, colocando suas intenções aos pés da Mãe Aparecida. Vamos juntos contemplar o nosso terceiro mistério.

0: Olá, senhor Giovanni, tudo bem?
1: Boa noite, irmã. Salve Maria.
0: Salve Maria. Então, o senhor está preparado para rezar conosco?
1: Eu rezo.
0: Que beleza.
1: Eu rezo por minha saúde, pela minha paz, rezo pela minha família, por todos meus irmãos.
0: Certo.
1: Rezo pela paz do mundo. Rezo por a senhora aí, pelo Zé Antônio.
0: Obrigada.
1: Rezo por todos os irmãos do Terço, Paulo Brito, Dona Marita, Dona Raimunda, Almira, o Amarildo, Dona Creuza, Dona Nenê, e todos os irmãos que neste momento estão com o texto na mão, pedindo a Nossa Senhora que interceder por todos nós, pela paz no mundo, que Nossa Senhora cubra todos nós com vosso manto, saúde e alegria para todos nós.
0: Amém, muito obrigada. E vamos rezar também por todos vocês aí de Bonfim, na Bahia, né? Pela comunidade do Senhor.
1: É, Senhor Bonfim, é.
0: Isso. Então vamos começar. Eu rezo a primeira parte e o Senhor a segunda, tá bom?
1: Tá bem, tá ok, irmã.
0: Pai nosso que estais no céu, santificado seja o vosso nome. Venha a nós o vosso reino, seja feita a vossa vontade, assim na terra como no céu.
1: O pão nosso de cada dia nos dai hoje, perdoai as nossas ofensas, assim como nós perdoamos a quem nos tem ofendido. E não nos deixei cair em tentação, mas livrai-nos do mal. Amém.
0: Ave Maria, cheia de graça, o Senhor é convosco. Bendita sois vós entre as mulheres e bendito é o fruto do vosso ventre, Jesus.
1: Santa Maria, Mãe de Deus, rogai por nós, pecadores, agora e na hora da nossa morte. Amém.
0: Ave Maria, cheia de graça, o Senhor é convosco. Bendita sois vós entre as mulheres e bendito é o fruto do vosso ventre, Jesus.
1: Santa Maria, Mãe de Deus, rogai por nós, pecadores, agora e na hora da nossa morte. Amém.
0: Ave Maria, cheia de graça, o Senhor é convosco. Bendita sois vós entre as mulheres e bendito é o fruto do vosso ventre, Jesus.
1: Santa Maria, Mãe de Deus, rogai por nós, pecadores, agora e na hora da nossa morte. Amém.
0: Ave Maria, cheia de graça, o Senhor é convosco. Bendita sois vós entre as mulheres e bendito é o fruto do vosso ventre, Jesus.
1: Santa Maria, Mãe de Deus, rogai por nós, pecadores, agora e na hora de nossa morte. Amém.
0: Ave Maria, cheia de graça, o Senhor

0: Senhor é convosco, bendita sois vós entre as mulheres, e bendito é o fruto do vosso ventre, Jesus.
1: Santa Maria, Mãe de Deus, rogai por nós, pecadores, agora e na hora de nossa morte. Amém.
0: Ave Maria, cheia de graça, o Senhor é convosco, bendita sois vós entre as mulheres, e bendito é o fruto do vosso ventre, Jesus.
1: Santa Maria, Mãe de Deus, rogai por nós, pecadores, agora e na hora de nossa morte. Amém.
0: Ave Maria, cheia de graça, o Senhor é convosco, bendita sois vós entre as mulheres, e bendito é o fruto do vosso ventre, Jesus.
1: Santa Maria, Mãe de Deus, rogai por nós, pecadores, agora e na hora de nossa morte. Amém.
0: Ave Maria, cheia de graça, o Senhor é convosco, bendita sois vós entre as mulheres, e bendito é o fruto do vosso ventre, Jesus.
1: Santa Maria, Mãe de Deus, rogai por nós, pecadores, agora e na hora de nossa morte. Amém.
0: Ave Maria, cheia de graça, o Senhor é convosco, bendita sois vós entre as mulheres, e bendito é o fruto do vosso ventre, Jesus.
1: Santa Maria, Mãe de Deus, rogai por nós, pecadores, agora e na hora de nossa morte. Amém.
0: Ave Maria, cheia de graça, o Senhor é convosco, bendita sois vós entre as mulheres, e bendito é o fruto do vosso ventre, Jesus.
1: Santa Maria, Mãe de Deus, rogai por nós, pecadores, agora e na hora de nossa morte. Amém.
0: Glória ao Pai, ao Filho e ao Espírito Santo.
1: Assim como era no princípio, agora e sempre. Amém.
0: Ó meu Jesus, perdoai-nos.
1: Perdoai-me, livrai-me do fogo do inferno, levai as almas todas para o céu. Socorrei principalmente os que mais precisarem da vossa infinita misericórdia.
0: Nossa Senhora Aparecida, rogai por nós.
1: Rogai por nós que recorremos a vós.
0: Muito obrigada, seu Giovânio.
1: Rogai por nós.
0: Muito obrigada, foi uma grande alegria rezar com o senhor, tá bom?
1: A alegria foi minha, irmã.
0: Amém. Vamos
1: continuar
0: juntos.
1: Boa noite para
0: todos.
1: Que Nossa Senhora nos cubra com as vossas bênçãos e o Divino Espírito Santo e nos ilumine com vossa luz.
0: Amém. Uma boa noite para o senhor e vamos continuar em oração.
1: Uma boa noite para todos. Amém.
2: Acolho com muito carinho aqui no nosso WhatsApp os nossos amigos que estão rezando, agradecendo, colocando as intenções aos pés da Mãe Aparecida. Meu amigo Jonas Eliseu Gomes, lá de Ipatinga, Minas Gerais. Vai na boa, Jonas. Obrigado, meu querido, pelo carinho, pela companhia. Paulo Caneda, de Santa Maria, no Rio Grande do Sul. A Val Souza, lá na Bahia. Um beijo pra você, viu, Val? Deus abençoe você, toda a sua família e todos que rezam conosco nesta noite de sábado. Acolhendo também, tá rezando e agradecendo pela saúde, pela família. Alícia, lá de Juiz de Fora, Minas Gerais. Acolhendo também a Marília Moreira, do Rio de Janeiro, rezando por ela, pela saúde e cura de João Pinheiro, Paulo César, Rocha, Yuri, a Poliana, o Vitor. Vamos rezar por todos vocês, viu? A Valdirene Oliveira, de Pindamonhangaba, rezando por ela, por toda a família. Acolho também a Hilda, de Itajubá, Minas Gerais, e suas intenções. A Lúcia, de Guaratinguetá, também rezando por ela, pela saúde dela e de toda a família. Deus abençoe, viu? Obrigado sempre pelo carinho, pela companhia. Acolhendo também um grande abraço para os meus amigos Renan e Ellen. Obrigado, viu? Renan, Ellen, pode deixar. Um grande abraço para vocês. Obrigado pelo carinho, viu? Um abraço também para Helena Cardoso, de Abaetetuba, né? Rezando e agradecendo. Um abraço especial para Maria das Dores, também aqui com a gente. Acolho o Zé Givan Rosado, também deixando suas intenções. Que Deus abençoe. Que Nossa Senhora Aparecida interceda por cada pedido e cada intenção. Vamos juntos contemplar o nosso quarto mistério.

0: Alô, boa noite, Lu e Valdir. Tudo bem com vocês?
1: Boa noite.
0: Tudo bem?
1: Tudo bem, graças a Deus, senhora.
0: Que bom, graças a Deus, bem. Então, nós vamos recebê-los com muita alegria, muito carinho, a Lu e o Valdir, para rezar conosco esse quarto mistério. Eles são de Ponta Grossa, Paraná. Sejam bem-vindos a esse terço. Ô Lu, nós vamos rezar a primeira parte e vocês dois respondem a segunda, tá bem?
1: Tá bem.

0: podem colocar então as intenções que vocês desejam pedir a Nossa Senhora.
1: Pela Dona Raimunda, Dona Marita, Dona Amélia, Maria do Carmo, Dona Maria Márcia, Amarildo, Antônio Marcos, José Garcia, Paulo Brito, seu Giovânio, seu Sebastião, pela nossa família, pela sua família, pela Maria e seu esposo Luiz, pela alma do sogro Juscelino, do seu Germano, do seu Domingos e da nossa filhada Olga.
0: E também por vocês, Luiz e Valdir, que Nossa Senhora os conserve sempre atentos a esses dons maravilhosos que vocês têm. Pai Amém. Nosso que estais no céu, santificado seja o vosso nome. Venha a nós o vosso reino, seja feita a vossa vontade, assim na terra como no céu.
1: O pão nosso de cada dia nos dai hoje, perdoai as nossas ofensas, assim como nós perdoamos a quem nos tem ofendido, e não nos deixeis cair em tentação, mas livrai-nos do mal.
0: Ave Maria, cheia de graça, o Senhor é convosco, bendita sois vós entre as mulheres, e bendito é o fruto do vosso ventre, Jesus.
1: Santa Maria, Mãe de Deus, rogai por nós, pecadores, agora e na hora de nossa morte. Amém.
0: Ave Maria, cheia de graça, o Senhor é convosco, bendita sois vós entre as mulheres, e bendito é o fruto do vosso ventre, Jesus.
1: Santa Maria, Mãe de Deus, rogai por nós, pecadores, agora e na hora de nossa morte. Amém.
0: Ave Maria, cheia de graça, o Senhor é convosco, bendita sois vós entre as mulheres, e bendito é o fruto do vosso ventre, Jesus.
1: Santa Maria, Mãe de Deus, rogai por nós, pecadores, agora e na hora de nossa morte. Amém.
0: Ave Maria, cheia de graça, o Senhor é convosco, bendita sois vós entre as mulheres, e bendito é o fruto do vosso ventre, Jesus.
1: Santa Maria, Mãe de Deus, rogai por nós, pecadores, agora e na hora de nossa morte. Amém.
0: Ave Maria, cheia de graça, o Senhor é convosco, bendita sois vós entre as mulheres, e bendito é o fruto do vosso ventre, Jesus.
1: Santa Maria, Mãe de Deus, rogai por nós, pecadores, agora e na hora de nossa morte. Amém.
0: Ave Maria, cheia de graça, o Senhor é convosco, bendita sois vós entre as mulheres, e bendito é o fruto do vosso ventre, Jesus.
1: Santa Maria, Mãe de Deus, rogai por nós, pecadores, agora e na hora de nossa morte. Amém.
0: Ave Maria, cheia de graça, o Senhor é convosco, bendita sois vós entre as mulheres, e bendito é o fruto do vosso ventre, Jesus.
1: Santa Maria, Mãe de Deus, rogai por nós, pecadores, agora e na hora de nossa morte. Amém.
0: Ave Maria, cheia de graça, o Senhor é convosco, bendita sois vós entre as mulheres, e bendito é o fruto do vosso ventre, Jesus.
1: Santa Maria, Mãe de Deus, rogai por nós, pecadores, agora e na hora de nossa morte. Amém.
0: Ave Maria, cheia de graça, o Senhor é convosco, bendita sois vós entre as mulheres, e bendito é o fruto do vosso ventre, Jesus.
1: Santa Maria, Mãe de Deus, rogai por nós, pecadores, agora e na hora de nossa morte. Amém.
0: Ave Maria, cheia de graça, o Senhor é convosco, bendita sois vós entre as mulheres, e bendito é o fruto do vosso ventre, Jesus.
1: Santa Maria, Mãe de Deus, rogai por nós, pecadores, agora e na hora de nossa morte. Amém.
0: Glória ao Pai, ao Filho e ao Espírito Santo.
1: Como era no princípio, agora e sempre. Amém.
0: Ó meu Jesus, perdoai-nos do fogo do inferno, livrai-nos do fogo do céu, socorrei principalmente os que precisarem da vossa infinita misericórdia. Amém. Nossa Senhora Aparecida, rogai por nós, recorremos a vós. E muito obrigada, Luiz Valdir, por ter participado desse mistério. E que Nossa Senhora sempre os proteja e abençoe. Boa noite.
2: Obrigado, Nélio.
0: Obrigado a vocês. Boa noite.
2: Boa noite.
1: Boa noite.
2: acolhendo com muito carinho os devotos da Mãe Aparecida. Vamos colocar em nossas intenções, né, o João Antônio de Pinda e também a Tereza de Piracicaba. Vocês podem ligar novamente, né, aqui na produção na segunda-feira, para a gente remarcar a participação de vocês, colocando também vocês na intenção, né, do Santo Terço. É uma pena, eu fico triste quando não consigo a ligação, né, de quem ligou aqui na nossa produção para a gente conseguir rezar. Mas nós não conseguimos o contato com o João Antônio de Pinda e também com a Tereza de Piracicaba. Mas conte com nossas orações, vamos rezar pelas suas intenções. E se Deus quiser, logo, logo voltaremos a rezar juntos. Um abraço para Conceição Tavares, lá de Aracaju, no Sergipe. Um abraço também especial para o Claudecir e Sandra de Ponta Grossa, no Paraná, rezando pelo padre Adilson e Fernando, lá da Capela Nossa Senhora dos Anjos. Amém. Um abraço especial para Cássia Rodrigues. Um abraço para você, Cássia. Deus abençoe, viu, minha querida? Você e toda a sua família. Acolhendo também o Pedro Canuto de Souza, em Aracaju, no Sergipe, pedindo oração por seus familiares, por todas as famílias, pelos enfermos, desempregados e também rezando pela paz do mundo. Um abraço para o Luiz de Paranavaí, no Paraná, também colocando suas intenções. Um grande abraço para você, meu querido. Acolhendo o Derivaldo Souza, lá de Campinas, São Paulo. Um abraço especial para a Sônia Aparecida de Souza, de Belo Horizonte, Minas Gerais. Acolhendo também a Júlia de Cruzeiro, também ligadinha, rezando, colocando suas intenções aos pés da Mãe Aparecida. Que Deus abençoe, que Nossa Senhora Aparecida interceda por cada pedido, cada intenção que chega aqui no nosso WhatsApp e aquelas intenções que estão guardadas no coração de cada um. Vamos juntos contemplar o nosso quinto mistério.

0: Olá, dona Nancy, tudo bem com a senhora?
1: Boa noite, irmã Rita.
0: Boa
1: com a graça
0: noite.
1: De Deus, a senhora também?
0: Tudo bem, graças a Deus. Que alegria poder acolher a senhora aqui conosco e rezarmos juntas esse mistério, né? Muito obrigada pela participação, tá bom?
1: Eu que agradeço. Que não é sempre que dá certo que eu trabalho nesse horário, né?
0: Sim.
1: Mas Nossa Senhora prepara tudo, né, irmã?
0: Que beleza, hoje deu certo, né? E quais as intenções que a senhora tem para rezar esse terço hoje?
1: As minhas intenções, eu sempre rezo pela alma da minha saudosa mãe, Dona Luzia, meu pai, seu Nelson, né? E rezo por nós, nossas famílias. E hoje eu rezo especial pela nossa paróquia São Manuel, que está em festa, né? Dia de Nossa Senhora Consolata, e nós temos aqui os missionários da Consolata, né? Na nossa paróquia São Manuel. E a minha paróquia lá em cima, onde eu pertenço, é a paróquia Nossa Senhora Consolata. Então, tudo de Nossa Senhora hoje, muito bom, graças a Deus.
0: Que lindo, que lindo. Então, vamos rezar.
1: Eu rezo pela senhora?
0: Pode continuar.
1: Não, desculpe, eu falei, eu rezo pelas famílias, né? Pelas vocações, inclusive pela vocação da sua congregação também.
0: Obrigada.
1: Né? Pelos missionários, pelos bispos, pelo Papa, e que seja, e eu sempre peço os três S's de saúde, serenidade e sabedoria para tocar a nossa vida em frente, tá bom, irmã?
0: Amém, que lindo. Então vamos rezar por todas essas intenções e também por você, Nancy, e todas as pessoas.
1: Amém.
0: Da sua família e da sua comunidade.
1: Amém.
0: Pai nosso, que estais no céu, santificado seja o vosso nome, venha a nós o vosso reino, seja feita a vossa vontade, assim na terra como no céu.
1: O pão nosso de cada dia nos dai hoje, perdoai-nos as nossas ofensas, assim como nós perdoamos a quem nos tem ofendido, e não nos deixeis cair em tentação, mas livrai-nos do mal. Amém.
0: Ave Maria, cheia de graça, o Senhor é convosco, bendita sois vós entre as mulheres, e bendito é o fruto do vosso ventre, Jesus.
1: Santa Maria, Mãe de Deus, rogai por nós, pecadores, agora e na hora de nossa morte. Amém.
0: Ave Maria, cheia de graça, o Senhor é convosco, bendita sois vós entre as mulheres, e bendito é o fruto do vosso ventre, Jesus.
1: Santa Maria,

0: Mãe de Deus, rogai por nós, pecadores, agora e na hora de nossa morte. Amém.
1: Ave Maria, cheia de graça, o Senhor é convosco. Bendita sois vós entre as mulheres e bendito é o fruto do vosso ventre, Jesus.
0: Santa Maria, Mãe de Deus, rogai por nós, pecadores, agora e na hora de nossa morte. Amém.
1: Ave Maria, cheia de graça, o Senhor é convosco. Bendita sois vós entre as mulheres e bendito é o fruto do vosso ventre, Jesus.
0: Santa Maria, Mãe de Deus, rogai por nós, pecadores, agora e na hora de nossa morte. Amém.
1: Ave Maria, cheia de graça, o Senhor é convosco. Bendita sois vós entre as mulheres e bendito é o fruto do vosso ventre, Jesus.
0: Santa Maria, Mãe de Deus, rogai por nós, pecadores, agora e na hora de nossa morte. Amém.
1: Ave Maria, cheia de graça, o Senhor é convosco. Bendita sois vós entre as mulheres e bendito é o fruto do vosso ventre, Jesus.
0: Santa Maria, Mãe de Deus, rogai por nós, pecadores, agora e na hora de nossa morte. Amém.
1: Ave Maria, cheia de graça, o Senhor é convosco. Bendita sois vós entre as mulheres e bendito é o fruto do vosso ventre, Jesus.
0: Santa Maria, Mãe de Deus, rogai por nós, pecadores, agora e na hora de nossa morte. Amém.
1: Ave Maria, cheia de graça, o Senhor é convosco. Bendita sois vós entre as mulheres e bendito é o fruto do vosso ventre, Jesus.
0: Santa Maria, Mãe de Deus, rogai por nós, pecadores, agora e na hora de nossa morte. Amém.
1: Ave Maria, cheia de graça, o Senhor é convosco. Bendita sois vós entre as mulheres e bendito é o fruto do vosso ventre, Jesus.
0: Santa Maria, Mãe de Deus, rogai por nós, pecadores, agora e na hora de nossa morte. Amém.
1: Ave Maria, cheia de graça, o Senhor é convosco. Bendita sois vós entre as mulheres e bendito é o fruto do vosso ventre, Jesus.
0: Essa última Ave Maria eu rezo com muito agradecimento ao José Antônio, ao Evandro, ao Eduardo, que são os meus companheiros de todas as noites. Santa Maria, Mãe de Deus, rogai por nós pecadores, agora e na hora de nossa morte. Amém.
1: Glória ao Pai, ao Filho e ao Espírito Santo.
0: Como era no princípio, agora e sempre. Amém.
1: Ó meu Jesus, perdoai-nos, livrai-nos do fogo do inferno, levai as almas todas para os céus e socorrei principalmente as que mais precisarem. Nossa Senhora Aparecida, rogai por nós. Nancy, muito obrigada porque você rezou conosco com tanta devoção, com tanto carinho, amor.
0: Eu que agradeço.
1: Continue conosco rezando e tenha uma boa noite, tá bom? Para você, uma Amém. Boa noite para toda a sua família.
0: A senhora também, foi um prazer muito grande mesmo, de coração. Amém. Muito obrigada, Deus abençoe a todos. Fiquem Amém. Com Deus, boa obrigada. Noite.
2: Salve Rainha, Mãe de Misericórdia, vida, doçura e esperança nossa, salve. A vós bradamos, degredados filhos de Eva, a vós suspiramos, gemendo e chorando neste vale de lágrimas. Eia, pois, advogada nossa, esses vossos olhos misericordiosos a nós volvei, e depois deste desterro mostrai-nos Jesus, bendito é o fruto do vosso ventre. Ó clemente, ó piedosa, ó doce sempre Virgem Maria, rogai por nós, Santa Mãe de Deus, para que sejamos dignas das promessas de Cristo.
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0: devoção. Consagro-vos o meu coração, para que depois de Deus vos ame sobre todas as coisas. Recebei-me, ó Rainha incomparável, vós que o Cristo crucificado deu-nos por mãe, no ditoso número de vossos filhos e filhas. Acolhei-me debaixo de vossa proteção. Socorrei-me em todas as minhas necessidades espirituais e temporais, sobretudo na hora da minha morte. Abençoai-me, ó celestial cooperadora, e com a vossa poderosa intercessão, fortalecei-me em minha fraqueza, a fim de que, servindo-vos fielmente nesta vida, possa louvar-vos, amar-vos e dar-vos graças no céu por toda a eternidade. Assim seja. Amém.
1: Entregamos todas as nossas intenções ao coração materno de Maria, confiantes na sua intercessão. Que a paz de Cristo alcançada por esta oração permaneça em nossos lares e em nossos corações. Em nome do Pai, do Filho
2: e do Espírito Santo. Amém.
1: Muito bem, chegamos ao final de mais um Santo Terço. Agradeço de coração a sua companhia, você que esteve em casa rezando, agradecendo, colocando suas intenções. Momento especial aqui com a Mãe Aparecida. E eu já agradeço, irmã Geni, pela sua presença. Deus abençoe a senhora. Bom final de semana e até a próxima, se Deus quiser.
3: Se Deus quiser, com muito prazer estaremos aqui de volta.
1: Um grande abraço.
3: Outro para você também, José.
1: Muito obrigado, irmã Rita de Cássia. Obrigado sempre. Volte sempre também. Sempre bom estar aqui com a senhora.
4: Muito obrigada, José. Nós que ficamos muito felizes de estar aqui. É sempre uma alegria rezar junto com o povo de Deus, né? Espalhado pelo Brasil inteiro. E Nossa Senhora Aparecida abençoe também você, toda a sua família e todos os seus ouvintes.
1: Amém. Chegamos ao final do Santo Terço, mas a nossa missão continua até a meia-noite com a primeira parte do programa com a Mãe Aparecida. Um rápido intervalo. E daqui a pouco eu tô de volta.
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1: 11:05, horário de Brasília.
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1: Hoje, 20 de junho, nós vamos conhecer a história de Sunamita, a mulher que hospedava o profeta Eliseu. Nós não sabemos o nome dessa senhora. Ela é chamada Sunamita porque morava na cidade de Sunã. Então o profeta Eliseu passava muitas vezes na casa dela. Aí ela disse ao marido: olha, eu sei que é um santo homem de Deus este que passa sempre por nossa casa. Então façamos para ele no terraço um quarto de tijolos, um cama, mesa, cadeira, lâmpada. Assim, quando ele vier à nossa casa, ele vai se acomodar lá. E foi então o que fizeram. Eliseu ficou agradecido, perguntou o que podia fazer por eles, e ela respondeu: vivo no meio do meu povo. É como se dissesse: não preciso de nada, meu povo é minha proteção. Aí o servo disse a Eliseu: ela não tem filhos e o marido já é idoso. Então Eliseu disse a ela: daqui um ano, nessa mesma data, a senhora vai ter um filho nos braços. E de fato, no ano seguinte, o filho nasceu, para alegria da mãe. E tempos depois, o menino de Sunamita ficou muito doente, morreu. A mãe levou o menino para o quarto de Eliseu, colocou na cama do profeta e viajou para encontrá-lo no Monte Carmelo. Chegando lá, ela disse muito amargurada que ela não perdeu um filho, apenas pediu para não ser enganada. Eliseu foi com ela até a casa dela, lá na cidade de Sunã, subiu até o quarto onde estava o menino morto e deitou-se sobre ele, corpo colado ao corpo. Fez isso 7 vezes e o menino voltou a viver. Eliseu o devolveu à mãe. E muito agradecida, Sunamita juntou-se aos pés de Eliseu e depois saiu com o menino vivo.

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1: 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Agora 11:08, vamos juntos acompanhar Títulos Marianos.
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2: E hoje vamos conhecer a devoção a Nossa Senhora do Rosário. O povo da Guatemala, com sua história de guerras e vulcões, tem recorrido desde o início de sua colonização aos favores de sua Virgem Protetora, Nossa Senhora do Rosário. A devoção ao Rosário foi difundida na Guatemala pelos missionários dominicanos que ali fundaram suas casas do Rosário para educar os filhos dos indígenas. O carisma dos dominicanos era divulgar os prodígios da reza do Rosário. Fundador da Ordem, São Domingos de Guzmão passava horas de suas noites diante do Sacrário, implorando a ajuda de Deus para combater as heresias que reinavam por toda a Europa. Certo dia, durante a oração, apareceu-lhe a Virgem Maria e indicou-lhe a recitação do Rosário como o grande meio de oração. A prova concreta de sua eficácia foi a vitória de Lepanto no século XVI. Conta a história que nessa batalha, os cristãos estavam prestes a ser derrotados pelos turcos. Em Roma, todos se uniram na reza do Rosário, ensinada pela própria Virgem Maria, e milagrosamente, os cristãos conseguiram a vitória. Nos últimos 30 anos, porém, o culto publicado A Mãe de Deus encontrou dificuldades na Guatemala, por causa da ditadura militar que tomou o poder no país. Muitos cristãos sofreram perseguições e mortes. Igrejas foram fechadas e milhares de católicos foram massacrados. A partir de 1995, graças ao fervor das orações daquele povo sofrido, sinais de esperança começaram a surgir. E em 1996, em sua visita ao país, o Papa da Paz, João Paulo II, disse à nação: "Este é um momento de graça para os guatemaltecos. Surge no horizonte um sinal de alegria com a assinatura de acordos que porão fim à sua recente história de guerra e de violência. Nossa Senhora do Rosário, rogai por nós."

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1: Estimados ouvintes, sou o irmão Joaquim, missionário redentorista e trabalho na coordenação das obras sociais redentorista da província Nossa Senhora Aparecida. Estamos chegando com nossa participação aqui pela Rádio Aparecida, Seguindo o Redentor. Os usuários de nossos serviços nos Centros de Assistência Social, CAS, que são crianças, adolescentes, os jovens, adultos e idosos, estes participam das atividades respeitando sempre a cada faixa etária com suas demandas e também interesses. Todo esse empenho tem como objetivo fortalecer os vínculos familiares e comunitários por meio de atividades que possibilitem o reforço da autoestima, a autonomia, a inserção social, a ampliação da resiliência aos conflitos, estimulando assim a participação, a emancipação, a inclusão e a conquista da cidadania. Enfim, todo o trabalho respeita o direito de cada assistido e também as suas demandas. A doutrina social da Igreja, em seu número 155, citando então o Papa João Paulo II, trata da especificação dos direitos, dizendo que o direito à vida, do qual é parte integrante, o direito a crescer à sombra do coração da mãe depois de ser gerado, o direito a viver numa família unida e num ambiente moral favorável ao desenvolvimento da própria personalidade, o direito a maturar a sua inteligência e liberdade na procura e no conhecimento da verdade, o direito a participar no trabalho para valorizar os bens da terra e a obter dele o sustento próprio e dos seus familiares, o direito a fundar uma família e a acolher e educar os filhos, exercitando responsavelmente a sua sexualidade. Fonte e síntese desses direitos é, em certo sentido, a liberdade religiosa, entendida como direito a viver na verdade da própria fé, em conformidade com a dignidade transcendente da pessoa. O primeiro direito a ser enunciado neste elenco é o direito à vida, desde o momento da sua concepção até o seu fim natural. E sublinhando o altíssimo valor do direito à liberdade religiosa, todos os homens devem estar livres de coação, quer por parte dos indivíduos, quer dos grupos sociais ou qualquer autoridade humana, e de tal modo que, em matéria religiosa, ninguém seja forçado a agir contra a própria consciência, nem impedido de proceder segundo a mesma em privado e em público, só ou associado com outros. O respeito de tal direito assume assim um valor emblemático do autêntico processo do homem em todos os regimes, em todas as sociedades e em todos os sistemas ou ambientes. A carta encíclica do Papa João 23, em seu número 9, vai dizer sobre essa convivência harmoniosa e respeitosa, dizendo: em uma convivência humana bem constituída e eficiente, é fundamental o princípio de que cada ser humano é pessoa, isto é, natureza dotada de inteligência e vontade livre. Por essa razão, possui em si mesmo direito e deveres, que emanam direta e simultaneamente de sua própria natureza. Trata-se, por conseguinte, de direitos e deveres universais, invioláveis e inalienáveis.

0: inalienáveis. E para encerrar, partilho o que nos diz o preâmbulo da Declaração Universal dos Direitos Humanos de 1948. Todos os seres humanos nascem livres e iguais em dignidade e direitos. Não devem sofrer distinção de qualquer espécie, seja de raça, cor, sexo, língua, religião e opinião política. Encerramos nossa participação no dia de hoje aqui pela Rádio Aparecida, convidando você a conhecer um pouco mais do nosso trabalho desenvolvido nos nossos centros de assistência social. Acesse nosso site a12.com/cas e também o nosso Instagram, @casobrassociaisredentoristas. Até a próxima.
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2: O plano eterno. Todo o universo foi criado para um homem que havia de nascer em Nazaré, filho da Virgem Maria, que não nasceria um simples homem, mas o homem Deus. Sua pessoa existiu antes do princípio do tempo, antes de toda criatura. Ele era Pai, Filho e também Espírito de amor e de alegria. A criação visou a divinação de toda a humanidade e do universo em um homem que é o homem Deus. Deus havia de se fazer homem para ser divinizador de tudo. Cristo ficaria no meio das criaturas para ser o rei, o mestre, o sacerdote divino, o pastor divino e toda criatura nele, por ele e com ele, glorificaria a Deus. O Filho Eterno havia de se fazer homem para ser o Redentor e, pela morte de cruz e pela ressurreição, reintegrar o universo no projeto de divinização da criatura, fazendo-a participante da natureza divina sem, contudo, deixar de ser criatura.
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5: O empenho pastoral não pode se tornar uma simples prestação de serviços, senão acaba por transmitir cansaço e frustração. É muito necessário a prática da adoração, um pouco esquecida neste século dramático. 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

0: 11:30, horário de Brasília. Boa noite.
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0: Padre Antônio Maria, com a Mãe Aparecida, aqui pela Rede Aparecida de Rádio. Vamos juntos acompanhar o tema do dia com o Padre Sebastião Reis.
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2: O tema de hoje, viver a verdade do Evangelho. A começar pela instituição Igreja, todos os segmentos sociais devem construir e fazer acontecer a fraternidade, a sinceridade e o relacionamento humano comprometidos com a vida e o bem-estar dos irmãos e irmãs. A hipocrisia, perseguição, a arrogância que tomam conta das pessoas não deixam a verdade florescer e desabrochar como caminho natural de justiça. Quando isso não ocorre, essa hipocrisia torna-se geradora de um clima de mentira, falsidade, fofoca, vitimando grupos, a Igreja e a própria sociedade, na vivência da cidadania e o bem comum. Dentro desta situação social que estamos praticando, o clima é de maldade e de julgamento do seu próximo, como se aquele que julga tivesse o direito de ser juiz em causa própria, sem os critérios das leis e de uma avaliação humana coletiva e imparcial. Enquanto não houver bom senso, sensibilidade ao próximo, compromisso com a verdade, principalmente daqueles que têm o poder de legislar e condenar, vamos ter que conviver com episódios negativos e lastimáveis, envolvendo todos os segmentos sociais. É necessário que haja a mobilização de tudo e de todos na busca de novos caminhos da verdade e da justiça, para que a nova realidade humana possa vislumbrar além do horizonte, cheia de vida e cheia de esperança. É preciso alimentar no coração a esperança.
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0: mãe Aparecida, aqui pela rede Aparecida de Rádio Amigos pela Fé. Um abraço especial pro Edmar dos Santos lá de Maracaju. Zé, continua aqui, ouvindo até o fim do programa. Muito obrigado, viu, meu irmão? Que você tenha um ótimo domingo também, uma excelente semana. Muito obrigado sempre pelo seu carinho, pela sua companhia. Sinta meu abraço aí. Sinta esse carinho que a gente tem por cada um de vocês. Muito obrigado, viu, sempre. O Edmar que mandou aqui, Zé, neste momento faz 12 graus lá em Maracaju, você no Sergipe. É aqui 19, hein?
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Programa Você Também é Chamado. Hoje nós vamos refletir o tema, o cuidado com as vocações que devemos ter, ou seja, devemos rezar e pedir sempre ao Senhor da Messe que envie operários e operárias para a sua Messe, pois a Messe é grande e poucos são os operários, poucos são aqueles e aquelas que se dispõem a trabalhar na vinha do Senhor. Então vamos juntos refletir o cuidado com as vocações que nós devemos ter em nossas comunidades, em nossas paróquias, em nossos ambientes escolares. Nós somos chamados à vida. Deus é quem toma a iniciativa de nos chamar para a fundamental tarefa de viver. Não podemos refletir sobre o cuidado com as vocações sem falar da existência, sem falar de nossa responsabilidade de cuidar com amor do dom mais precioso que Deus nos ofereceu à vida, primeira e fundamental vocação. E ao nos oferecer, Ele nos dotou de beleza, de inteligência, de dinamismo, de força. Nos fez seres dignos, capazes de pensar, refletir e agir. Precisamos, diante disso tudo, dar uma resposta a Deus, resposta essa que se reflete em nossa própria vida, através do cuidado, da entrega, doação e gratuidade nas relações uns com os outros, na relação com a natureza e na relação com o próprio Deus, que a todo momento nos chama a cuidar da vida, vocação primeira que Deus nos concedeu a todos nós. E através do batismo, o cristão assume para a sua vida o seguimento a Jesus Cristo. E podemos fazer a seguinte pergunta: qual é este modo de ser do seguidor de Cristo? A maneira que vamos fortalecendo nossa amizade e intimidade com o Senhor, vamos descobrindo e amadurecendo nesse processo de transformação do nosso ser, pessoa, para um modo de ser de acordo com o Evangelho de Jesus. E a vocação é uma semente que, ao ser plantada na terra, tem que cuidar para germinar, crescer e produzir bons frutos. A vocação é uma semente divina que liga o sim de cada pessoa ao chamado de Deus. O chamado de Deus é algo semelhante. Ele é sábio e sabe a hora e a quem lançar a semente da vocação. Por isso, Deus reconhece o terreno do coração de cada um de nós, pois Ele nos criou a sua imagem e semelhança, e com carinho e ternura de Pai, vai chamando homens e mulheres para trabalhar na sua vinha, ou seja, cuidando dessa semente que é a vocação. E uma semente plantada em terra boa, com certeza ela vai nascer, vai germinar, nascer, crescer e produzir frutos bons. Uma semente para germinar e produzir frutos requer um bom cultivo e cuidado. Dessa forma, o cuidado com as vocações visa acolher e preparar jovens para propagar o Evangelho, com atenção especial aos mais necessitados e esquecidos de nossa sociedade. O missionário redentorista que vive com amor a sua vocação, ou aquele que vive a vocação à vida religiosa, sacerdotal, à vida matrimonial, à vida leiga missionária, com certeza será um incentivador para que outros também possam se sentir atraídos para ser um missionário, para ser um agente de pastoral, para seguir uma vocação específica dentro da Igreja. Por isso, entende a vocação como uma resposta de amor ao dom da vida que Deus nos concede, ao chamado que Ele faz constantemente para cada um de nós. Diante desse cuidado com as vocações, cada um de nós é chamado a aceitar o chamado de Deus, que requer despojamento e desprendimento de tudo aquilo que nos aprisiona e não nos deixa livres para o seguimento de Cristo. Então a vocação, como dizia Santo Afonso, fundador da Congregação dos Missionários Redentorista, é deixar tudo para ganhar tudo, e como indivíduos livres, responder com amor ao convite de Jesus, anunciando o seu Evangelho, sobretudo aos necessitados, aos pequenos,
levando a

0: aos corações desesperançosos. Que Nossa Senhora, a Mãe das Vocações, nos ajude a sermos pessoas capazes de responder com amor o seu chamado. Por isso, mais uma vez, vamos rezar juntos. Jesus, meu Redentor, vós me chamastes a ser continuador de vossa redenção, do vosso amor na missão de evangelizar, de sofrer por quem sofre, de amar a quem não é amado, de gritar por quem não tem voz, de lutar por quem não tem vez. Senhor, com auxílio e proteção da Mãe do Perpétuo Socorro, colaboradora vossa, peço-vos cada vez mais o ardor missionário que me anima sempre, lembrando-me de vossas palavras: vem e segue-me. Que assim seja, para a maior glória do Reino de Deus. Amém. E você que é jovem, adolescente e porventura está nos ouvindo neste momento, responda com amor o chamado de Deus, entrando em contato conosco através do portal a12.com/vocacional, e venha somar forças conosco, sendo missionário redentorista. Viva o chamado de Deus. Até o próximo programa, se Deus quiser. O nosso abraço, Deus abençoe.
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Mandar um grande abraço aqui para Maria Aparecida Francisco, lá de Campinas, São Paulo. Um beijo para você, viu, Maria? Que Nossa Senhora Aparecida interceda pelos seus pedidos, pelas suas intenções. Um abraço também pro meu amigo Paulo Roberto, ligadinho com a gente também lá de Valença, no Rio de Janeiro. Um abraço especial pro Hélio de Junqueiro, Alagoas. Rezando, agradecendo também. Um abraço, meu querido. Uma excelente noite de sábado, madrugada de domingo daqui a pouquinho, e uma ótima semana. Viver para mim é Cristo.

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1: Jesus nos promete sua paz e nos dá, mas claramente nos adverte que não devemos confundir a paz que ele nos dá com a paz que o mundo dá. Com efeito, a alegria e a paz do mundo são passageiras. Um sorriso, uma gargalhada, uma festa com baile e música, copiosas libações, muito barulho até altas horas da madrugada. Tudo isso e coisas semelhantes que vemos na vida mundana podem ocultar grandes e profundas tristezas. E com frequência, não é difícil que produzam dilacerantes desilusões. A paz que Cristo nos dá é uma paz mais íntima, profunda, paz da alma, que logo transborda para o exterior, mas que se manifesta não ruidosamente, mas mansamente.
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3: Meus amigos, muito obrigado pelo carinho, pela companhia nessa noite maravilhosa de sábado, em que passamos juntos aqui com a Mãe Aparecida, pela Rede Aparecida de Rádio. A gente volta a se encontrar novamente na programação da Rádio Aparecida. Um beijo grande no coração. Bom final de semana.

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0: Aparecida, que começa agora aqui pela Rede Aparecida de Rádio. Estamos no 12º domingo do tempo comum, abrindo a madrugada com você. Eu, Evandro Brum, te acolho com muito carinho e convido você a estar junto comigo nas próximas 4 horas. E às 5 da manhã teremos o Santo Terço, aliás, às 4 da manhã, né? Teremos o Santo Terço com o nosso querido padre Vanderlei Souza, missionário redentorista. Eu, junto contigo, acolho os devotos que estão conosco através das emissoras que retransmitem o nosso programa, entre elas Rádio Brasil AM Ondas Tropicais na cidade de Campinas, aqui no estado de São Paulo, e Rádio Santana FM em Ponta Grossa, no Paraná. A todos os irmãos e irmãs que estão conosco na programação com a Mãe Aparecida, uma excelente madrugada. Bem-vindo, bem-vinda à nossa programação. Eu trabalho com a produção de Marcos Thiago, a coordenação de Paula Castro, a direção geral do padre Vanderlei Souza, missionário redentorista, e hoje ele resolveu ficar comigo, Leonardo Mota, o Leozinho. Você acompanha sempre o Leozinho lá junto com meu amigo Bruno Anaia, que vem daqui a pouquinho, viu? A comandar a sua manhã, sua madrugada, já chegando na manhã, e o Leozinho sempre tá com o nosso querido Bruno Anaia lá no Acorda Brasil, e hoje ele tá aqui comigo. Bem-vindo, Leozinho, uma ótima madrugada, Deus te abençoe, valeu pela presença mais uma vez. E você que está conosco, fique à vontade, reze e celebre com a gente. 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
0: Agora é hora dos ponteiros, aqueles que apontam para o infinito. Padre William Betônio, missionário redentorista, reza conosco.

0: ela concebeu do Espírito Santo. Ave Maria, cheia de graça, o Senhor é convosco. Bendita sois vós entre as mulheres, e bendito é o fruto do vosso ventre, Jesus. Santa Maria, Mãe de Deus, rogai por nós, pecadores, agora e na hora da nossa morte. Amém. Rogai por nós, Santa Mãe de Deus, para que sejamos dignos das promessas de Cristo. Oremos isso um dia, Senhor, vos rogamos a vossa graça em nossos corações, para que nós que conhecemos pela anunciação do anjo a encarnação de Jesus Cristo, vosso Filho, cheguemos por sua paixão e morte de cruz a glória da ressurreição. Pelo mesmo Cristo nosso Senhor. Amém.
1: Olá, querido ouvinte da Rádio Aparecida, da Rede Aparecida de Rádios. Eu sou o Padre William Betônio, missionário redentorista. Faço companhia a você neste momento em que os ponteiros apontam para o infinito. Que prazer e satisfação estar junto com você neste momento e junto levar um pouco mais dessa reflexão da 12ª Semana do Tempo Comum que nós estamos começando hoje com este domingo. Bem, a primeira leitura de hoje, leitura do livro do profeta Jeremias. O profeta Jeremias, ele abre o coração e expõe o drama interior que passa com ele. Ele se sente cercado por denúncias, insultos e até mesmo por inimigos que esperam a sua queda. No entanto, o ápice do sofrimento que ele vive brota a certeza inabalável. Jeremias sabe que não está sozinho. Deus é seu forte guerreiro. O medo dá lugar a um hino de louvor, porque ele confia que o Senhor defende a vida dos pobres e necessitados. Na segunda leitura, um pequeno resumo, carta aos Romanos, capítulo 5. O dom gratuito de Deus ultrapassou incomensuravelmente a falta. Ou seja, São Paulo faz um paralelo teológico entre Adão e Jesus Cristo, o primeiro homem e aquele que redime a humanidade. Se por um homem o pecado e a morte entraram no mundo, por um único homem, Jesus, a graça e esse seu dom gratuito de Deus transborda para toda a humanidade. E no Evangelho de Mateus capítulo 10, Jesus vem nos dizer para que nós não tenhamos medo daqueles que matam o corpo, mas não podem matar a alma. Jesus está instruindo seus discípulos para a missão, antecipando as incompreensões e perseguições que eles iriam sofrer. Repete 3 vezes a expressão, não tenhais medo.

0: Ele usa duas imagens belíssimas da natureza para ilustrar o cuidado de Deus para com o seu povo. Ele usa a imagem dos pardais e dos lírios do campo. Podemos dizer que o fio condutor da reflexão é a coragem que nasce de saber ser amado por Deus. A grande mensagem das leituras neste domingo, em resumo, é isso: que o grande antídoto para o medo não é a ausência de perigo, mas a certeza absoluta do cuidado e da presença de Deus. A liturgia deste dia não nos promete uma vida sem combate, sem sofrimento. Jeremias enfrentou a perseguição, os apóstolos também enfrentaram o martírio, e nós hoje enfrentamos contradições de viver os valores do reino de Deus em nosso mundo, diante de muita situação que nós vemos. Para vencer este medo que às vezes nos paralisa, Jesus nos convida a olhar para dentro e, ao mesmo tempo, para o alto. A nossa segurança não vem das nossas próprias forças, mas do nosso valor aos olhos de Deus. A imagem dos cabelos contados e dos pardais que aparece no Evangelho é uma declaração de amor muito terna de Deus para conosco. Jesus pede que aquilo que ele nos diz no segredo da oração e da intimidade, nós possamos anunciar sobre os telhados, isto é, com a nossa vida, com as nossas escolhas, com as nossas palavras. Não precisamos ter uma postura defensiva ou acuada diante do mundo. Sabendo que o Senhor está conosco como forte guerreiro, como já dizia Jeremias, e a sua graça transborda em nós, segundo a palavra de Paulo na leitura que lemos hoje. Nós todos somos livres assim para viver a verdade sem máscaras e sem medo. Por hoje vou ficando por aqui, agradeço a sua audiência por estarmos juntos. Você reze por mim, eu rezo por você e desejo que você tenha um excelente domingo e um bom começo de semana também para você e para toda a sua família. Fique com Deus, um grande abraço e até a próxima semana.
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Agora vamos juntos rezar. Em nome do Pai, do Filho e do Espírito Santo. Amém. Senhor Deus, nosso Pai, nós vos louvamos porque sois nossa fortaleza e nosso refúgio em todos os momentos da vida. Quando o medo, a insegurança e as dificuldades tentarem nos desanimar, ajudai-nos a recordar que estamos sob o vosso olhar amoroso e providente. Vós, Filho do Pai amado, nos ensina a não temer aqueles que podem atingir o corpo, mas a confiar plenamente naquele que cuida de cada um de seus filhos. Renovai nossa fé para que possamos enfrentar os desafios do mundo com coragem, serenidade e esperança. Fazei-nos testemunhas autênticas do Evangelho, capazes de anunciar a verdade com amor e defender a justiça com firmeza. Que jamais nos envergonhemos de nossa fé, mas a vivemos com alegria e fidelidade. Por Cristo nosso Senhor. Amém.

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3: Deus ama a pequenez e gosta de realizar grandes coisas mediante a pequenez, como testemunha Maria. Por isso, não tenhamos medo dos números pequenos, dos sucessos que tardam, da relevância que não se avista. Não é este o caminho de Deus. Olhemos para Maria, que na sua pequenez é maior que o céu.
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1: Estamos de volta com o programa Com a Mãe Aparecida, na Rede Aparecida de Rádio.

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1: Uma excelente madrugada para você que está aqui conosco na programação com a Mãe Aparecida. Bem-vindo, bem-vinda. Que bom ter você com a gente, viu? Agora vamos para o Salmo Responsorial, a apresentação Pablo Soares e a produção da Rádio Aparecida.
2: Salmo 68. Atendei-me, ó Senhor, pelo vosso imenso amor.
3: Atendei-me, ó Senhor, pelo vosso imenso amor.
2: Por vossa causa é que sofri tantos insultos, e o meu rosto se cobriu de confusão. Eu me tornei como um estranho a meus irmãos, como estrangeiro para os filhos de minha mãe, pois meu zelo e meu amor por vossa casa me devoram como fogo abrasador.
3: Atendei-me, ó Senhor, pelo vosso imenso amor.
2: Por isso elevo para vós minha oração neste tempo favorável, Senhor Deus. Respondei-me pelo vosso imenso amor, pela vossa salvação que nunca falha. Senhor, ouvi-me, pois suave a vossa graça. Ponde os olhos sobre mim com grande amor.
3: Atendei-me, ó Senhor, pelo vosso imenso amor.
2: Humildes, vede isto e alegrai-vos. O vosso coração reviverá. Se procurardes o Senhor continuamente, pois nosso Deus atende à prece dos seus pobres e não despreza o clamor de seus cativos. Que céus e terra glorifiquem o Senhor com o mar e todo ser que neles vive. Atendei-me, ó Senhor, pelo vosso imenso amor.
3: Atendei-me, ó Senhor, pelo vosso imenso amor.

0: 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Bem-vindo, bem-vinda, que bom ter você conosco. Agora vamos para o momento de oração. A apresentação, Padre Edmilson Moraes.
1: A Páscoa de Jesus se manifesta em cada um de nós, nas pessoas, nas comunidades, que dão testemunho de misericórdia, reconciliação e paz. Lembro nesta oração de maneira especial os aniversariantes de hoje. A Milene de Cruzeiro, a Andréa também de Cruzeiro, a Maria Mantovani de Campinas, o Christian de São Paulo e a Luciana de Pindamonhangaba. Iniciemos esta oração invocando a Santíssima Trindade. Em nome do Pai, do Filho e do Espírito Santo. Amém. Senhor nosso Deus, nosso Pai, nós cremos em vós, nós esperamos em vós, nós vos amamos, nós vos agradecemos este dia e vos damos graças porque estamos com vida. Oferecemos este dia ao Senhor com todas as nossas alegrias e sofrimentos, com todos os nossos trabalhos e divertimentos. Guardai-nos do pecado e fazei de nós instrumentos de vossa paz e do vosso amor. Ajudai-nos a observar vossos santos mandamentos. Amém. Domingo, dia 21 de junho, o trecho do Evangelho de hoje é escrito por Mateus, capítulo 10, versículos de 26 a 33. Anúncio do Evangelho de Jesus Cristo segundo Mateus. Naquele tempo disse Jesus a seus apóstolos: não tenhais medo dos homens, pois nada há de encoberto que não seja revelado, e nada há de escondido que não seja conhecido. O que vos digo na escuridão, dizei-o à luz do dia. O que escutais ao pé do ouvido, proclamai-o sobre os telhados. Não tenhais medo daqueles que matam o corpo, mas não podem matar a alma. Pelo contrário, temei aquele que pode destruir a alma e o corpo no inferno. Não

te vendem dois pardais por algumas moedas? No entanto, nenhum deles cai no chão sem o consentimento do vosso pai. Quanto a vós, até os cabelos da vossa cabeça estão todos contados. Não tenhais medo, vós valeis mais do que muitos pardais. Portanto, todo aquele que se declarar a meu favor diante dos homens, também eu me declararei em favor dele diante do meu Pai que está nos céus. Aquele, porém, que me negar diante dos homens, também eu o negarei diante do meu Pai que está nos céus. Palavra da salvação. O medo impede o anúncio do evangelho, o qual não pode permanecer oculto. As forças do mal colocam em perigo os valores do reino. Uns mais e outros menos, todos temos algum medo. Medo da morte, da violência, da escuridão, dos monstros, do desemprego. Tudo isso, até certo ponto, é normal. Ter medo é normal. O medo não pode é paralisar a gente. O mestre apresenta todos os motivos para não temer. Poderíamos dizer que há certa hierarquia de medos. Uns têm fundamentos, outros nem tanto. A exemplo de Jesus, a coragem do cristão se fundamenta na confiança no Pai. Estando nas mãos de Deus, vivemos de forma mais serena e tranquila. O cristão se identifica pela sua coragem para enfrentar os desafios da vida. Jesus venceu o mundo e a morte. Nessa vitória se fundamenta nossa esperança. Não podemos nos esquecer da providência divina. O Pai Celeste se preocupa até com os cabelos e com os pássaros. E nossa vida vale muito mais que um pássaro. Peçamos hoje especialmente a bênção de Deus para as famílias. A família é a principal responsável pela formação da consciência humana e cristã de uma pessoa. A família é a célula principal da sociedade e atualmente vemos um grande sofrimento de tantas famílias que passam por dificuldades em seus relacionamentos. Reúna sua família e peçamos juntos a Deus a sua bênção. Oremos. Deus de misericórdia, Criador e Reparador do vosso povo, que fizestes da família humana, constituída pela aliança nupcial, o sacramento de Cristo e da Igreja, derramai a abundância das vossas bênçãos sobre esta família reunida neste momento, para que aqueles que nela vivem unidos pelo amor sejam fervorosos no espírito, assíduos na oração, solícitos uns pelos outros, atentos às necessidades de todos e deem testemunho da fé pela palavra e pelo exemplo. Por nosso Senhor Jesus Cristo. Amém. Que Deus Todo-Poderoso vos livre sempre de toda a adversidade e derrame sobre você as suas bênçãos. O Senhor esteja convosco, Ele está no meio de nós. Pela intercessão do apóstolo São Marcos, desça sobre você, sobre a sua família e intenções, a bênção do Deus Todo-Poderoso, Pai, Filho e Espírito Santo. Amém. O abraço de hoje vai para a Márcia de Valinhos, para o Paulo e a Catarina de São Paulo, para o Índio também de São Paulo, um abraço para a Patrícia de Americana, e para o professor Anderson, de Campinas. Sou o padre Edmilson Moraes, salesiano de Dom Bosco, e moro em Campinas, no estado de São Paulo, no Colégio Liceu Salesiano Nossa Senhora Auxiliadora. Que Deus e Nossa Senhora, sua mãe e nossa, continue caminhando com você hoje. Abraço e até mais.

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1: Olá para você que acompanha a Rádio Aparecida e emissoras parceiras. Chego com os principais destaques da Igreja Católica no Brasil e no mundo. Depois de um trabalho de mais de 3 anos, a Conferência Nacional dos Bispos do Brasil lançou oficialmente na última quarta-feira as novas diretrizes gerais da ação evangelizadora da Igreja no Brasil. O documento 114 da CNBB é fruto de um amplo processo de escuta, discernimento e participação eclesial realizado ao longo de mais de 3 anos e pretende orientar a missão evangelizadora da Igreja no país nos próximos 6 anos. O presidente da CNBB, arcebispo de Porto Alegre, cardeal Jaime Spengler, destacou como as diretrizes ajudam a guiar o trabalho de evangelização da Igreja no Brasil.
2: A Igreja do Brasil possui diretrizes. Diretrizes para ação evangelizadoras. E estas diretrizes orientam, apontam o fazer da Igreja nesse nosso mundo pleno sim de possibilidades, mas também na nossa realidade particular, marcada por desigualdade, injustiça, pecado, que está aí diante de nós, suplicando sim esperança, fé, atenção, cuidado, vida.
1: O presidente da Comissão para a Elaboração das Diretrizes e arcebispo de Santa Maria no Rio Grande do Sul, Dom Leomar Antônio Brustolin, explicou que o processo de elaboração do documento foi marcado pela metodologia sinodal.

0: alegria de podermos ver o texto publicado resume um trabalho de mais de 3 anos. Excepcionalmente, estas diretrizes levaram um tempo maior, justamente por causa do sínodo sobre a sinodalidade, que nós queríamos ver o relatório final, o documento final, para poder implementá-lo também nas diretrizes. Elas são fruto de um longo processo de escuta. É um documento que escutou muitas realidades: escuta, diálogo, discernimento e conversação no espírito. Envolveu bispos, organismos do povo de Deus, assessores da CNBB, as igrejas particulares, muitas igrejas locais e muitas expressões do povo de Deus. Por isso, dá para dizer que o processo de redação das diretrizes foi um dos maiores atos sinodais, uma caminhada profundamente sinodal.
1: O documento com as novas diretrizes já está disponível no site das edições CNBB. Bom, e foi divulgada a mensagem do Papa Leão XIV para o 6º Dia Mundial dos Avós e dos Idosos. Eu nunca te esquecerei é o tema da mensagem extraído do livro do profeta Isaías. O pontífice motivou especialmente os jovens a retomarem o hábito de visitar os avós, lembrando também dos idosos e as pessoas sozinhas. A igreja celebra o 6º Dia Mundial dos Avós no dia 26 de julho, data da memória dos santos Joaquim e Ana, pais da Virgem Maria e avós de Jesus. Também foi divulgada nesta semana a mensagem para o 10º Dia Mundial dos Pobres, que será celebrado em 15 de novembro. O pontífice destaca que é necessário a palavra de Deus para compreender a importância que os pobres têm na vida da igreja. O Papa confia, então, que esse Dia Mundial dos Pobres possa constituir uma etapa significativa na redescoberta do rosto de tantos irmãos e irmãs que procuram refúgio em Deus e desejam sentir-se em casa nas nossas comunidades. Bom, e o Papa recebeu os membros da Universidade Hebraica de Jerusalém, Silvanei José.
2: In a time that is often characterized by violence and pointed rhetoric, the members of your diverse university community can continue to be artisans of true peace.
3: Em um tempo frequentemente caracterizado pela violência e por uma retórica agressiva, os membros da sua diversificada comunidade universitária podem continuar a ser artesãos da verdadeira paz. Uma paz desarmada e desarmante, humilde e perseverante, trabalhando pela concórdia entre os povos. Foi com esse apelo que o Papa Leão XIV recebeu nesta quinta-feira, no Vaticano, os representantes do Conselho de Administração da Hebrew University of Jerusalem, a Universidade Hebraica de Jerusalém. Ao dar-lhes as boas-vindas, o pontífice expressou o desejo de que a visita ao Vaticano e a Roma contribua para aprofundar o conhecimento sobre uma cidade que, além de estar no centro das origens e do desenvolvimento da fé cristã, há milênios favorece o encontro entre culturas e povos. Leão XIV recordou que as universidades sempre foram lugares de encontro, reunindo estudantes e professores, não apenas para o crescimento acadêmico, mas também para a construção de amizades e vínculos humanos e profissionais. Por isso, ressaltou que as instituições de ensino superior devem trabalhar constantemente para garantir oportunidades de encontros significativos, já que as relações humanas, as línguas e as culturas são elementos fundamentais da própria identidade da pessoa. O Papa observou que as universidades são tradicionalmente espaços privilegiados de diálogo, onde a busca pelo conhecimento está intimamente ligada à troca de ideias e à escuta recíproca, inclusive entre pessoas que pensam de forma diferente. Segundo o pontífice, é justamente nesse ambiente de diálogo respeitoso que se torna possível, com paciência e perseverança, derrubar gradualmente as barreiras da incompreensão e da

0: desconfiança que podem surgir entre as pessoas e os povos. Ao refletir sobre a construção da paz, Leão XIV recordou que Deus chama cada pessoa a ser instrumento de reconciliação no mundo. Mas esse compromisso deve começar na própria vida. Citando Santo Agostinho, afirmou que quem deseja levar a paz aos outros deve, antes de tudo, cultivá-la em si mesmo. Por fim, o Papa exortou a comunidade universitária a não considerar a paz como algo impossível ou inalcançável, mas a promovê-la concretamente nas próprias comunidades, tornando-se um farol de esperança e de unidade em um mundo cada vez mais dividido. Dos estúdios da Rádio Vaticano em Roma, Silvanei José.
1: Esses são os destaques da Igreja Católica no Brasil e no mundo. Fernanda Prado para a Rede Aparecida de Rádio e Signis Brasil. Vou enumerar.

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1: Para você que está conosco aqui na programação com a Mãe Aparecida, simbora ouvir, simbora celebrar, simbora sentir no coração a presença de Deus. Com Gabi Pedroso, na Crônica da Madrugada.
2: Querer o bem e fazer o bem. O amor é a alegria pelo bem. O bem é o único fundamento do amor. Amar significa querer fazer o bem para alguém. São Tomás de Aquino, teólogo, filósofo e padre dominicano italiano. Todo ato de bondade converge para um único bem, que é o amor de Deus. Querer o bem, fazer o bem, abre o caminho para a paz. O bem se realiza na alegria que proporciona. Dessa atitude brota o amor espontâneo, sem reservas, sem cobranças. Cada degrau conquistado nessa escala nos aproxima do sumo bem, que é o amor de Deus que dá sentido à nossa existência. Paz e bem. Reflexão feita por José Irineu Nenevê.
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4: 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Os sacramentos da iniciação cristã.
5: Ótima, excelente madrugada para você que está aqui com a gente na programação Com a Mãe Aparecida. Música, fé e missão. Hora dos sacramentos da iniciação cristã. Nosso querido padre Rubens Gomes de Carvalho, missionário redentorista, medita conosco.
6: Minha saudação de paz e de bênção a todos vocês, queridos ouvintes da Rede Aparecida de Rádio. Na continuação da nossa reflexão sobre dentro dos sacramentos de iniciação cristã, sobre o crisma e agora falando sobre os dons do Espírito Santo. Ao serem crismados pela unção do crisma, a pessoa recebe o Espírito Santo, santificador, que é o dom de Deus, a terceira pessoa da Santíssima Trindade, que também é Deus. Por esse dom do Espírito Santo, recebido conscientemente, o crismado confirma o seu projeto de vida cristã no compromisso de anunciar Jesus e ser igreja viva, atuando no meio do mundo, e assim se santifica o próprio crismado e ele santifica a comunidade, porque a sua ação estará envolvida nesse dom do Espírito Santo na ação de Jesus. O Espírito Santo, como dom de Deus, infunde no crismado os dons que o próprio Espírito Santo é e comunica ao crismando. Que dons são esses? As qualidades, virtudes do próprio Espírito Santo, pelo sacramento da crisma ou da confirmação, semelhante se manifestam os sete dons do Espírito Santo que nos formam e nos tornam aptos, fortalecidos a ser testemunhas de Cristo. Um militante, isto é, o crismando é um combatente preocupado e agindo de forma tal que segue Jesus Cristo e anuncia Jesus Cristo. E acontece então a implantação do reino de Deus. Então, o crismando se torna colaborador de Jesus na implantação do jeito de ser de Deus e como Deus quer que o mundo seja. E assim então, o crismado, vivenciando essa experiência e acolhimento do Espírito Santo, eles se tornam os crismados imprescindíveis, atuantes, testemunhas conscientes dos gestos transformadores de Cristo na sociedade e na história. Se tornam então os crismandos, praticantes e comunicadores da fé e da justiça, nos diz o Frei Beto. Lembramos que Deus age entre nós pela ação do seu Espírito, que também age em Jesus e o fortalecia. Agia em Jesus e o fortalecia, enquanto homem, na missão que o Pai lhe dera. Na confirmação, ou crisma, pela unção com o santo óleo, o azeite consagrado, se comunica o Espírito Santo para a pessoa como o dom do Espírito Santo, o dom de Deus. Os cristãos recebem os dons necessários do Espírito Santo para exercer com fidelidade e sem desanimar para a sua militância, a sua ação em favor da construção do reino de Deus já a partir deste mundo. Agora, a partir desta unção, o cristão está maduro para estar então preparado, fortalecido para viver na prática as exigências da fé recebidas no batismo. Então vejamos, a partir da palavra de Deus, o significado do Espírito Santo na vida do cristão a partir do batismo e da crisma. Esse significado continuaremos vendo a partir do nosso próximo encontro. Um abraço para vocês, de paz e de bênçãos. Até mais. Tchau.
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2: O sim de Maria, o sim de Pedro e Paulo, o sim de cada apóstolo, a resposta positiva de cada discípulo, foi acontecendo como uma corrente elétrica que encontra um outro fio condutor e segue seu caminho. E aquele que experimentou o valor e alegria do chamado, chama outros que estão buscando se encontrar e encontrar a Deus, pois não pode guardar para si um amor tão grande, muito menos deixar parada uma graça que é atuante e não estática, e que se potencializa cada vez que é partilhada, porque é essencialmente amor. Foi dessa maneira que o sim dos apóstolos alcançou Francisco de Assis, Teresinha de Jesus, Teresa de Calcutá, Afonso de Ligório e tantos outros que potencializaram o seu chamado. Hoje, este chamado chega a mim e a você, e com toda certeza não ficará parado em nós. E a graça de Deus fará o resto. Afinal, foi nela que o chamado

0: Deus abençoe você.
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2: Uma excelente madrugada para você que caminha conosco, claro, de mãos dadas com a Mãe Aparecida. Muito obrigado, viu? Porque você optou, quis, desejou estar com a gente e caminhar junto conosco até o momento em que Deus quer realizar obra nova em sua vida. Hora de saber o que os santos nos ensinam. A apresentação, Padre André Gustavo.
3: Os santos nos ensinam hoje, dia 21 de junho, dia de São Luís Gonzaga. Eu, Padre André, estou com você, amigo e amigo ouvinte, para conhecermos um pouquinho a história de São Luís. Ele nasceu no dia 9 de março de 1568, na Itália. Filho de um marquês, teve uma formação digna de um príncipe. Mas aos 14 anos, renunciou a seus direitos a fim de ingressar no noviciado dos jesuítas. Os 4 anos que viveu na companhia de Jesus serviram-lhe para aprofundar ainda mais sua doação total a Deus e seu desejo de entregar-se por completo à salvação do próximo. Dedicou-se, sobretudo, ao serviço dos doentes, sobretudo na época em que uma epidemia atingiu Roma, isso no ano 1590. São Luís Gonzaga faleceu aos 23 anos, em 1591, também vítima da terrível doença que assolava Roma. A profundidade de sua vida interior, em circunstâncias difíceis, sua admirável coragem em defender a vocação, seu autoconceito de castidade, sua dedicação aos pobres e doentes, fizeram dele um dos mais perfeitos.

0: feitos entre a juventude. Por isso, é também o patrono da juventude. Peçamos hoje a intercessão de São Luís Gonzaga aos nossos jovens, que lhes encontrem em Deus o verdadeiro sentido da vida, a alegria e o vigor da juventude vivida na pureza, na paz e na fé em Jesus Cristo, nosso Senhor. Amém. São Luís Gonzaga, rogai por nós.
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2: Ouvintes da Rádio Aparecida, Rede Aparecida de Comunicação e do programa Você Também é Chamado. Hoje nós vamos refletir o tema, o cuidado com as vocações que devemos ter, ou seja, devemos rezar e pedir sempre ao Senhor da Messe que envie operários e operárias para a sua Messe, pois a Messe é grande e poucos são os operários, poucos são aqueles e aquelas que se dispõem a trabalhar na vinha do Senhor. Então vamos juntos refletir o cuidado com as vocações que nós devemos ter em nossas comunidades, em nossas paróquias, em nossos ambientes escolares. Nós somos chamados à vida. Deus é quem toma a iniciativa de nos chamar para a fundamental tarefa de viver. Não podemos refletir sobre o cuidado com as vocações sem falar da existência, sem falar de nossa responsabilidade de cuidar com amor do dom mais precioso que Deus nos ofereceu à vida, primeira e fundamental vocação. E ao nos oferecer, Ele nos dotou de beleza, de inteligência, de dinamismo, de força. Nos fez seres dignos, capazes de pensar, refletir e agir. Precisamos, diante disso tudo, dar uma resposta a Deus, resposta essa que se reflete em nossa própria vida através do cuidado, da entrega, doação e gratuidade nas relações uns com os outros, na relação com a natureza e na relação com o próprio Deus, que a todo momento nos chama a cuidar da vida, vocação primeira que Deus nos concedeu a todos nós. E através do batismo, o cristão assume para a sua vida o seguimento a Jesus Cristo. E podemos fazer a seguinte pergunta: qual é este modo de ser do seguidor de Cristo? A maneira que vamos fortalecendo nossa amizade e intimidade com o Senhor, vamos descobrindo e amadurecendo nesse processo de transformação do nosso ser, pessoa, para um modo de ser de acordo com o Evangelho de Jesus. E a vocação é uma semente que, ao ser plantada na terra, tem que cuidar para germinar, crescer e produzir bons frutos. A vocação é uma semente divina que liga o sim de cada pessoa ao chamado de Deus. O chamado de Deus é algo semelhante. Ele é sábio e sabe a hora e a quem lançar a semente da vocação. Por isso, Deus reconhece o terreno do coração de cada um de nós, pois Ele nos criou a sua imagem e semelhança, e com carinho e ternura de Pai, vai chamando homens e mulheres para trabalhar na sua vinha, ou seja, cuidando dessa semente que é a vocação. E uma semente plantada em terra boa, com certeza ela vai nascer, vai germinar, nascer, crescer e produzir frutos bons. Uma semente para germinar e produzir frutos requer um bom cultivo e cuidado. Dessa forma, o cuidado com as vocações visa acolher e preparar jovens para propagar o Evangelho, com atenção especial aos mais necessitados e esquecidos de nossa sociedade. O missionário redentorista que vive com amor a sua vocação, ou aquele que vive a vocação, a vida religiosa, sacerdotal, a vida matrimonial, a vida leiga missionária, com certeza será um incentivador para que outros também possam se sentir atraídos para ser um missionário, para ser um agente de pastoral, para seguir uma vocação específica dentro da Igreja. Por isso, entende a vocação como uma resposta de amor ao dom da vida que Deus nos concede, ao chamado que Ele faz constantemente para cada um de nós. Diante desse cuidado com as vocações, cada um de nós é chamado a aceitar o chamado de Deus, que requer despojamento e desprendimento de tudo aquilo que nos aprisiona e não nos deixa livres para o seguimento de Cristo. Então, a vocação, como dizia Santo Afonso, fundador da Congregação dos Missionários Redentoristas, é deixar tudo para ganhar tudo. E, como indivíduos livres, responder com amor ao convite de Jesus, anunciando o seu evangelho, sobretudo aos necessitados, aos pequenos, levando a esperança aos corações desesperançosos. Que Nossa Senhora, a mãe das vocações, nos ajude a sermos pessoas capazes de responder com amor o seu chamado. Por isso, mais uma vez, vamos rezar juntos. Jesus, meu Redentor, vós me chamastes a ser continuador de vossa redenção, do vosso amor na missão de evangelizar, de sofrer por quem sofre, de amar a quem não é amado, de gritar por quem não tem voz, de lutar por quem não tem vez. Senhor, com auxílio e proteção da Mãe do Perpétuo Socorro,

0: peço-vos cada vez mais o ardor missionário que me anima sempre, lembrando-me de vossas palavras: vem e segue-me. Que assim seja, para a maior glória do reino de Deus. Amém. E você que é jovem, adolescente e porventura está nos ouvindo neste momento, responda com amor o chamado de Deus, entrando em contato conosco através do portal a12.com/vocacional, e venha somar forças conosco, sendo missionário redentorista. Viva o chamado de Deus. Até o próximo programa, se Deus quiser. O nosso abraço, Deus abençoe.
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3: Para você que está ligado na programação com a Mãe Aparecida, hora daquelas canções. Quais? Aquelas que a fé escreveu. A apresentação, Padre Zezinho.
4: Irmão, irmã, façamos catequese. Eu dizia nesses dias que o problema de estar entre o bem e o mal é que muitas vezes não escolhemos bem. Quando se advoga o direito de homem se casar com homem, mulher com mulher, em nome da liberdade de amar intimamente e sem distinção de sexo, quando se apoia o indivíduo que assume o que lhe agrada, mas descarta-se, abandona-se, vai-se embora do que não lhe serve mais, nem agrada, nem é útil, quando nos ouvidos da pessoa soa o livre, livre-se de problemas, siga seu coração, ache quem o queira, o resultado pode sim ser uma pessoa que se proclama livre de leis e barreiras, mas talvez também livre do outro e de Deus. Cantem comigo.

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2: Senhor Jesus Cristo ressuscitado, dá-nos a graça de viver como ressuscitados, deixando para trás tudo o que nos afasta de ti e abraçando uma vida nova marcada pela esperança e pela luz. Fortalece-nos para sermos testemunhas da tua ressurreição, levando a paz por onde formos, o amor e a fé. Que nossos corações se alegrem continuamente em ti e que nunca nos esqueçamos de que estás vivo e caminhas conosco todos os dias. Envia sobre nós o teu Espírito Santo para que vivamos unidos como irmãos e irmãs, firmes na fé, perseverantes na caridade e confiantes na promessa da vida eterna. Maria, Senhora Aparecida, Mãe do Ressuscitado, acompanha-nos com teu amor e guia-nos sempre ao encontro de teu filho. Amém.

0: com Maria.
1: Conosco chegando Elô Silvério e o Momento com Maria.
0: Estamos começando o Momento com Maria de hoje e vamos juntos refletir o tema Nossa Senhora e os Jovens. Nossa Senhora sempre teve um olhar materno e cheio de amor pelos jovens. Em sua juventude, Maria soube ouvir a voz de Deus com coragem e confiança, se tornando exemplo de fé, pureza e obediência. Em um mundo cheio de distrações e incertezas, ela continua sendo guia segura para aqueles que desejam seguir o caminho de Cristo. Maria ensina aos jovens a importância da oração, da humildade e da perseverança diante das dificuldades. Assim como acolheu Jesus em seu coração, ela também acolhe cada jovem com ternura e esperança, mostrando que a verdadeira felicidade nasce da proximidade com Deus. Que os jovens encontrem em Nossa Senhora força para vencer os desafios, sabedoria para fazer boas escolhas e coragem para viver a santidade no dia a dia.

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0: Eduardo José, conta pra nós.
1: A devoção à Nossa Senhora. A pessoa reza bem para ter a graça de viver bem e subir. Subir cada vez mais unida a Deus, cada vez mais abençoada por Deus. Tal é o culto divino particular da meditação. Muitas pessoas praticam o exame de consciência frequentemente para conversão.

0: renovada. Examinam as culpas e, cheios de confiança e amor, pedem perdão a Deus, prometendo corrigir-se e confessar-se ao sacerdote. Há muitas outras práticas de devoção particular, associadas à recepção dos sacramentos, que favorecem muito a devoção. A visita ao Santíssimo Sacramento, as devoções a Nossa Senhora e aos santos podem nos ajudar a nos unirmos com Deus. Entre as práticas de devoção a Nossa Senhora, contam-se as três Ave Marias de manhã, ao meio-dia e à tarde. A celebração das festas de Nossa Senhora e do mês de maio. Visita aos santuários. A reza do terço. O terço é uma união de meditação com a oração vocal, visto que se rezam o Pai Nosso, as 10 Ave Marias, o Glória ao Pai, mas ao mesmo tempo meditam-se 20 mistérios de nossa religião. A prática do terço é muito recomendada pelos papas da atualidade. Aos que pensam que o terço já era, respondemos que o terço é. João 23 recomendou, Paulo VI também. Lá na roça, quando você vai com a enxada nas costas, aproveite para rezar o terço. Assim, há muitas devoções particulares, além da devoção litúrgica, isto é, da devoção oficial da Santa Igreja. O amor se manifesta na oração. Quem ama, procura. E há mil modos de achar Deus.
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2: Padre João Carlos nos traz a mensagem para esta madrugada.
3: Num contexto social marcado pelo individualismo e pela confrontação, o Santo Padre Leão XIV convida-nos a rezar para que o esporte seja um instrumento de paz e promova valores como o respeito, o trabalho de equipe e a superação pessoal. Esporte pela paz. Por ocasião do jubileu do desporto, o Papa Leão XIV lembrou que toda boa atividade humana traz em si um reflexo da beleza de Deus, e o esporte está entre elas. E indicou três aspectos que tornam o esporte um meio precioso de formação humana e cristã. Em primeiro lugar, o esporte ensina o valor da colaboração, do caminhar juntos, daquela partilha que está no coração da vida de Deus. Em segundo lugar, valoriza o estar juntos, o sentido do corpo, do espaço, do esforço, do tempo real. Ajuda a manter um contato saudável com a natureza e com a vida concreta, o único lugar onde é possível exercer o amor. Em terceiro lugar, o esporte também ensina a perder, colocando o homem frente a frente na arte da derrota, com uma das verdades mais profundas da sua condição: a fragilidade, o limite, a imperfeição. Rezemos com o Papa Leão a oração que ele nos propôs para esse mês de junho. Senhor da vida, agradecemos-te pelo dom do esporte, por aqueles que glorificam a Deus com o exercício dos seus corpos, pelas amizades que nascem no campo e pela alegria de jogar em equipe. Tu nos ensinas que na vida, como no jogo, ninguém se salva sozinho. Precisamos dos outros para crescer, para aprender a respeitar, superar limites e celebrar juntos as vitórias alcançadas. Nós te pedimos que o esporte seja sempre escola de fraternidade e não de rivalidade vazia, espaço de encontro e não de exclusão, caminho de paz e não de violência. Faz que aqueles que praticam, treinam ou apoiam descubram no esporte uma linguagem universal que aproxima culturas, une povos e semeia respeito, solidariedade e superação pessoal. Senhor Jesus, que cada esporte seja parábola de uma vida vivida contigo, colaborando com esforço e alegria, vivendo com humildade na derrota e com gratidão pela vitória que nos ofereces na tua ressurreição. Que nunca nos falte o teu espírito, que faz de nós uma só equipe, unida contigo para construir comunhão e fraternidade na história. Amém.

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1: Na programação com a Mãe Aparecida, música, fé e missão, agora tem o tema do dia com o padre Sebastião Reis, missionário redentorista.
2: O tema de hoje, viver a verdade do evangelho. A começar pela instituição igreja, todos os segmentos sociais devem construir e fazer acontecer a fraternidade, a sinceridade e o relacionamento humano comprometidos com a vida e o bem-estar dos irmãos e irmãs. A hipocrisia, perseguição, a arrogância que tomam conta das pessoas não deixam a verdade florescer e desabrochar como caminho natural de justiça. Quando isso não ocorre, essa hipocrisia torna-se geradora de um clima de mentira, falsidade, fofoca, vitimando grupos, a igreja e a própria sociedade, na vivência da cidadania e o bem comum. Dentro desta situação social que estamos praticando, o clima é de maldade e de julgamento do seu próximo, como se aquele que julga tivesse o direito de ser juiz em causa própria.

0: sem os critérios das leis e de uma avaliação humana coletiva e imparcial. Enquanto não houver bom senso, sensibilidade ao próximo, compromisso com a verdade, principalmente daqueles que têm o poder de legislar e condenar, vamos ter que conviver com episódios negativos e lastimáveis, envolvendo todos os segmentos sociais. É necessário que haja a mobilização de tudo e de todos na busca de novos caminhos da verdade e da justiça, para que a nova realidade humana possa vislumbrar além do horizonte, cheia de vida e cheia de esperança. É preciso alimentar no coração a esperança.
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0: Allen.
1: A paz esteja com você. Lembremos mais uma vez, nesse encontro com Maria, da visita que Maria fez à sua prima Isabel, que é um acontecimento muito rico de significado e que pode nos ensinar muitas coisas. O começo da cena torna-se solene. O Evangelho de Lucas diz: entrou em casa de Zacarias e saudou Isabel. Saudou-a com palavras do antigo ritual, desejando a sua prima a paz do Messias, a nova alegria do reino. As antigas palavras tornaram agora um novo significado. Através delas, Maria fez transparecer sua nova experiência. Enquanto Isabel ouviu a saudação de Maria, a criança que estava no seu ventre estremeceu e Isabel ficou repleta do Espírito Santo. Nesta saudação, nós temos um grande presente. Maria nos mostra de maneira indescritível o dom da sua presença. Toda vez que Maria vem, ela está trazendo Jesus. Que a gente saiba reconhecer que Maria nos conduz a Jesus, nos traz Jesus. A sua maternidade continua espiritualmente atuando na nossa vida e na vida da igreja e da humanidade. Mas que a gente também tenha a alegria e a abertura do coração, da alma, como Isabel teve, de saber acolher Maria. Quando a gente não acolhe Maria, a gente também está rejeitando Jesus. É fundamental pensar nisso. Maria não só viveu no caminho, mas ela é também uma expressão do caminho. Toda vez que nós estivermos em oração com Maria, por Maria, para Maria, nós estamos também fazendo um encontro com Jesus. Poderíamos chamar isso de oração total, oração plena. Maria contagia de alegria sua prima Isabel quando a saúda, cheia de presença e de mistério, e também sejamos como Isabel, sabendo acolher e encher o nosso coração de alegria com a presença de Maria. Maria é sinal, portadora da presença de Deus, a pioneira de um processo de oração e de louvor. Portanto, nós tantas vezes dizemos: bendita és tu entre as mulheres e bendito é o fruto do teu ventre, quando rezamos a oração chamada Ave Maria. Que a gente saiba dizer isso com a mesma alegria e abertura de coração de Isabel, e assim também sabermos acolher Maria com Jesus.
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1: Muito obrigado pelo carinho da sua companhia, da sua sintonia, viu? Agora é hora das notícias missionárias. Vamos saber do padre Lucas Emanuel, missionário redentorista, o que acontece nas missões.
2: Olá, queridos amigos ouvintes da Rede Aparecida de Rádio. Eu sou o padre Lucas Emanuel, missionário redentorista, e passo por aqui mais uma vez para trazer para você que nos acompanha sempre as notícias missionárias. Pois é, meus irmãos, irmãs, já anunciamos no nosso encontro passado aqui que nós estamos vivendo um tempo de estudos. O irmão Viveiros já havia comentado um pouquinho sobre como estava acontecendo esse momento de estudos. Bom que você vai perceber como que nós nos organizamos para poder atender bem aos apelos da missão nos dias de hoje, ajudando as paróquias, os párocos aí em suas necessidades pastorais. Vamos ouvir o irmão Viveiros.
3: No último programa, falamos sobre a renovação dos quatro diretórios que regem o trabalho das equipes missionárias. Diretório das Missões, que deve orientar todas as atividades das equipes missionárias, onde vai trabalhar. Ali estão todas as orientações. Diretório dos Párocos. Através desse documento, o padre que pede a missão tem nas mãos todas as orientações que precisa para que as missões tenham êxito, sejam fecundas na sua paróquia. Diretório do Visitador. Ali estão todas as orientações para que o missionário visitador conheça a realidade da paróquia que vai receber as missões. E por último, o Diretório das Irmãs Missionárias. Esse trabalho das irmãs missionárias é fundamental para a organização da paróquia em pequenos setores missionários e para a escolha da liderança para coordenar os setores missionários. É um trabalho de base muito importante. Esses documentos são de grande importância para o bom êxito das missões, mas além deles, é necessário que o material humano, a pessoa do missionário, ela esteja também muito bem preparada, humana e espiritualmente. O missionário é o continuador da missão de Jesus. É necessário que o missionário seja conduzido pela força do Espírito Santo, porque a missão é de Deus, a missão é de Jesus. O missionário, ele não vai em nome próprio, ele é um chamado por Deus. Ele é um enviado por Jesus Cristo. Ele é um homem guiado pelo Espírito Santo. Jesus chamou os apóstolos: vem e segue-me. E depois os enviou: ide pelo mundo inteiro, anunciai a todos os povos o meu evangelho. O evangelho é dele. Nós somos continuadores, instrumento de Jesus.

0: Por isso, irmãos e irmãs, o missionário não prega a si mesmo, mas anuncia o Evangelho de Jesus, a boa nova do reino de Deus. O encontro de formação tem esses dois objetivos: preparar o material a ser usado, isto é, afinar as técnicas de comunicação, afinar o conteúdo a ser transmitido, mas, sobretudo, preparar a pessoa do missionário para que possa evangelizar de um modo novo, de um modo atraente, de um modo que a mensagem chegue no coração de todos os povos, uma mensagem alegre, uma mensagem profunda, teológica, uma mensagem de conversão. Por isso, os encontros são de tamanha importância e os missionários se encontram uma vez ou outra para se prepararem para evangelizar melhor, que ela toque o coração das pessoas, principalmente no coração dos mais afastados de Deus e da Igreja.
1: Muito obrigado, irmão Viveiros, por nos dar essa explicação, né, por mostrar o quanto é importante nós, missionários, estarmos preparados para correspondermos bem aos apelos do dia de hoje. A missão, ela precisa sempre trazer uma resposta de vida e renove o coração das pessoas, né? Então, precisamos sim pensar no material, no conteúdo, naquilo que rege a metodologia da nossa missão, mas sobretudo também, como disse o irmão Viveiros, preparar cada missionário, cada um de nós. Estamos sempre em construção, não é mesmo? E aí, já viveu a graça das Santas Missões Redentoristas aí em sua paróquia? Ainda não? Deseja viver? Olhe, como nós sempre dizemos aqui, converse com o seu pároco, peça para que ele faça contato conosco através do portal a12.com/missões ou mesmo pelo telefone 0-16-99700-9566. Fiquem com Deus e com as bênçãos da Mãe Aparecida. Um grande abraço para todos. E viva Santas Missões Redentoristas!
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1: Olá, queridos ouvintes, devotos de Nossa Senhora Aparecida, sejam bem-vindos à Rádio Aparecida, 12º do tempo comum. Os discípulos são enviados em missão por Jesus, que lhes dá um conselho indispensável: não tenhais medo, dizei a luz do dia, proclamai por sobre os telhados, não tenho medo dos que matam o corpo, mas não podem matar a alma. Porque Jesus diz para os discípulos não terem medo, porque o medo é um grande obstáculo para a fé. Ao anunciar o evangelho, a aposta é nele, no Cristo, e não no medo. Na insegurança, diante das ameaças que eles terão de enfrentar. Por causa dessa palavra do Senhor, os discípulos não cedem. Para afirmar a ação missionária apostólica, Jesus dá os motivos principais para que eles se firmem na coragem e na confiança, tendo a certeza de que a mensagem do reino se mostrará como uma realidade, uma verdade única e vencedora, e de que ele não estará jamais indiferente à sorte dos que anunciam o evangelho. Sabemos que todo anúncio e testemunho comportam seu peso, ainda mais em se tratando da verdade divina do evangelho da pessoa de Cristo. Se vivemos em um mundo que elimina ou recusa o que é de Deus, precisamos da coragem e não do medo para anunciar com vigor o projeto do reino. O próprio Cristo deixa claro aos discípulos qual será seu destino, pois conhece bem as artimanhas humanas. Ele será acusado, julgado e morto injustamente. Então não podemos viver com uma visão míope de nossa fé. Precisamos alargá-la para atuar com a força da liberdade e da consciência de que é nele que ganhamos vida, seja qual for a realidade que tivermos diante de nós. Precisamos dar um passo adulto, maduro no testemunho da fé. Hoje há muitas realidades que nos fazem testemunhá-la com autenticidade diante da fome, da exploração, da injustiça que se cometem na sociedade. O martírio pela fé e pela verdade de Cristo tem outras dimensões em nossos dias, pois está em jogo a defesa da vida. Defender a vida é testemunhar a fé. Todos os cristãos são considerados pelo olhar divino. A fidelidade e a confiança em Cristo terão seu reconhecimento. Testemunhar a fé é testemunhar o mesmo amor de Cristo por nós. Precisamos não perder a coragem, pois ela vem de quem venceu a morte com a vida, de quem venceu o mundo com sua ignomínia. Meu irmão e minha irmã, muito obrigado. E que Nossa Senhora Aparecida interceda por você e por toda a sua família.
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1: Bem-vindo, bem-vinda à nossa programação Gente Como Nós. Agora vamos viver este momento especial. No quadro Gente Como Nós, os santos e as santas da Bíblia para todos os dias do ano. Estela Marcon apresenta pra gente as histórias dos personagens bíblicos deste livro publicado pela Editora Santuário e de autoria de Carlos Mester e Francisco Ourofino.
2: Hoje, dia 21 de junho, nós vamos conhecer a história de Samuel, que é o último juiz do povo de Deus, filho de Ana e Eucana. Ana era estéril, não podia ter filhos, mas ela rezou muito, Deus atendeu a prece e o menino nasceu. Ana o chamou de Samuel, dizendo: eu o pedi a Deus. Então o nome Samuel significa Deus ouviu. Conforme a promessa que tinha feito, ela entregou o menino ao sacerdote Eli para que ele fosse criado no santuário. Certa noite, o menino ouviu uma voz que dizia: Samuel, Samuel, e pensou que fosse Eli. Então correu até o quarto dele e disse: tô aqui, o senhor me chamou? E ele respondeu: não chamei não, menino, vai dormir. Isso aconteceu por 3 vezes. Aí Eli orientou Samuel: se chamar de novo, você deve dizer: fala, senhor, que o

0: teu servo escuta. Assim então o velho orientou esse jovem e ele foi orientando o velho com as profecias que recebia de Deus. Foram duas gerações se ajuntando mutuamente. Samuel cresceu, tornou-se um grande profeta, ajudou o povo na transição do sistema dos juízes para o sistema de reis. Tinha dois filhos, Joel e Abias, mas eles não imitaram o exemplo do pai. Eram gananciosos, se deixavam subornar, fizeram desvios de direitos e por isso os anciãos do povo foram falar com Samuel, disseram que queremos um rei para que exerça a justiça entre nós. Samuel não gostou, mostrou para eles os direitos de um rei. Este será o direito do rei que reinará sobre vocês. E com muitos detalhes mostrou os direitos que ele tinha, os perigos da monarquia, mas não adiantou. Queremos um rei como todas as nações. Aí Samuel atendeu ao pedido do povo, ajudou na eleição, na consagração, tanto de Saul como de Davi. E mais tarde, depois de 4 séculos, a história deu então razão a Samuel. Os 400 anos de monarquia terminaram na tragédia do cativeiro na Babilônia.
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1: Programação com a Mãe Aparecida, celebrando com o irmão Marco Lucas, missionário redentorista, você e o livro, uma excelente dica de leitura para este final de semana. Confere aí.
2: Olá, meus amigos da Rádio Aparecida e do Portal A12. É uma alegria estarmos juntos em mais um quadro Você e o Livro, o nosso ponto de encontro para crescermos juntos na fé e na boa leitura. E hoje o nosso encontro tem um sabor especial de expectativa. Olhar para o calendário é, para o devoto, um exercício de contagem regressiva do coração. Quando as folhinhas marcarem o próximo dia 25 de junho, restarão exatamente 100 dias para o início da novena e festa da padroeira do Brasil deste ano. Parece que falta muito, mas para quem vive e respira devoção à Mãe Aparecida, a festa nunca termina. Ela se transforma. Na verdade, os preparativos para este grande momento começam com um ano de antecedência. É um trabalho silencioso e profundo que envolvem

o Santuário e a editora Santuário, unindo mentes e corações na escolha do tema e na cuidadosa preparação do livro da novena, que reúne orações, preces e cantos que logo estarão nos lábios de milhões de brasileiros devotos da Mãe Aparecida. E o tema escolhido para este ano de 2026 celebra um verdadeiro marco histórico na nossa devoção. Após 8 anos de intensa dedicação, oração e arte, celebramos com imensa alegria o encerramento da jornada bíblica. Quem caminha pelos pátios da Casa da Mãe já consegue contemplar as 4 fachadas norte, sul, leste e oeste, que estão agora plenamente revestidas com os mosaicos que narram a história da salvação, a palavra de Deus. O santuário tornar-se-á a maior Bíblia a céu aberto do mundo. O maior santuário mariano do mundo se transformou diante dos nossos olhos na maior Bíblia, na palavra de Deus a céu aberto, a maior do planeta. Mas este não é apenas um feito arquitetônico ou uma obra de arte grandiosa. É a conclusão de um projeto pastoral profundo que aproximou milhões de devotos da Sagrada Escritura. A jornada bíblica cumpriu a sua mais bonita promessa, a de revestir o coração dos fiéis com a fé, antes mesmo de completar o acabamento de suas paredes de tijolos. Se a jornada bíblica nos ensinou ao longo destes anos a contemplar a palavra, a novena de 2026 nos envia para uma nova missão, a de anunciá-la. Revestidos por essa experiência espiritual tão bonita, somos agora chamados a avançar para águas mais profundas. A celebração deste ano faz pulsar ainda mais forte a certeza de que a missão do Santuário Nacional, sustentada dia após dia pela generosidade e pelo amor da família dos devotos, continua muito vibrante. A pregação explícita do Evangelho, o cuidado com a nossa casa comum, que é a criação de Deus, e o serviço carinhoso aos mais pobres, são os novos e belos capítulos que começamos a escrever juntos a partir de agora. E é por isso que o tema de 2026 ecoa como um chamado, com Maria em comunidade, conhecer e praticar a palavra. Esta temática convida cada devoto a mergulhar na centralidade da Bíblia. Sentados na escola de Maria, com o coração humilde, aprendemos que a palavra de Deus não é um texto estático ou esquecido no passado, mas uma revelação viva que fala ao nosso hoje. 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

0: do Brasil. Fiquemos todos com Deus por intercessão de Nossa Senhora Aparecida e até o próximo quadro Você e o Livro.
1: Obrigado, irmão Marco Lucas. Muito bem. 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
1: Deus tem o poder para vos enriquecer de todo gênero de bens, a fim de que, tendo sempre em tudo o necessário, ainda vos sobre muito para toda boa obra. 2 Coríntios

0: 9, 8. Há pessoas que dão a Deus daquilo que lhes sobra. Temos membros que só podem oferecer a sobra do pouco que ganham. O exemplo da viúva pobre está presente em nossa mente. Assim diz a lógica, mas a lógica nem sempre ela é soberana. Às vezes, aquele que tem muito pode ser o que menos contribui. Exemplo disso são os grandes ladrões que se eximem de impostos e de outras obrigações legais. Paulo, porém, inverte as coisas para o seu caminho normal. Sendo assim, aquele que tem, esse vai dar e vai dar porque tem posses. Paulo começa com o pobre. Deus nos oferece bens de toda sorte. Logo, se é Deus que nos dá, ele será a prioridade dos nossos bens. É um assunto delicado falar de dinheiro, oferta na comunidade. Podemos ferir o pobre que só tem para o seu alimento? Paulo tem um discurso positivo quando diz: Deus tem o poder para vos enriquecer de todo gênero de bens, a fim de que, tendo sempre e em tudo o necessário, ainda vos sobre muito para toda boa obra. A congregação de Jerusalém vivia em grande penúria. Como a Judéia era a província, tinha menos privilégios. Como a Judéia era uma província, tinha menos privilégios. A produção de alimentos também era pequena. Além de tudo isso, a comunidade cristã era discriminada pelos judeus. O quadro de miséria atingia ampla área. Deus quer que o ser humano aprenda a depender dele. São muitas as promessas de Deus ao seu povo. O versículo acima é um exemplo. Deus pode todas as coisas. Pela graça de Cristo, as nossas obras serão em abundância. Fomos salvos pelo pecado, pela ação do Espírito Santo. Deus tem todo o poder para realizar a sua obra em nós. Não há fé sem ação. Deus nos enriquece da palavra para buscarmos o pecador. A riqueza espiritual é mais importante do que a riqueza para levar as boas novas para o pecador. Aceita, Senhor, a minha riqueza espiritual, vinda de ti para expandir as boas novas da salvação. Amém.
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1: Madrugada abençoada para você que está aqui conosco. Então vamos acompanhar os títulos marianos. Olha, ela está de volta, Elô Silvério, falando para nós.
2: E hoje vamos conhecer a devoção à Nossa Senhora do Rosário. O povo da Guatemala, com sua história de guerras e vulcões, tem recorrido desde o início de sua colonização aos favores de sua Virgem Protetora, Nossa Senhora do Rosário. A devoção ao Rosário foi difundida na Guatemala pelos missionários dominicanos que ali fundaram suas casas do Rosário para educar os filhos dos indígenas. O carisma dos dominicanos era divulgar os prodígios da reza do Rosário. Fundador da Ordem, São Domingos de Guzmão passava horas de suas noites diante do Sacrário, implorando a ajuda de Deus para combater as heresias que reinavam por toda a Europa. Certo dia, durante a oração, apareceu-lhe a Virgem Maria e indicou-lhe a recitação do Rosário como o grande meio de oração. A prova concreta de sua eficácia foi a vitória de Lepanto no século XVI. Conta a história que nessa batalha, os cristãos estavam prestes a ser derrotados pelos turcos. Em Roma, todos se uniram na reza do Rosário, ensinada pela própria Virgem Maria, e milagrosamente, os cristãos conseguiram a vitória. Nos últimos 30 anos, porém, o culto publicado A Mãe de Deus encontrou dificuldades na Guatemala por causa da ditadura militar que tomou o poder no país. Muitos cristãos sofreram perseguições e mortes. Igrejas foram fechadas e milhares de católicos foram massacrados. A partir de 1995, graças ao fervor das orações daquele povo sofrido, sinais de esperança começaram a surgir. E em 1996, em sua visita ao país, o Papa da Paz, João Paulo II, disse à nação: "Este é um momento de graça para os guatemaltecos. Surge no horizonte um sinal de alegria com a assinatura de acordos que porão fim à sua recente história de guerra e de violência. Nossa Senhora do Rosário, rogai por nós."

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2: Bom dia, meu amigo, minha amiga. Como já era de costume, uma mulher procurou o mestre e se pôs a queixar-se do seu destino. O mestre serenamente lhe disse: o destino é você quem o faz. Então, a mulher indignada replicou: e por acaso eu sou responsável por ter nascido mulher? O mestre então respondeu: ter nascido mulher não é destino, é contingência. Destino é a aceitação de ser mulher e o que você faz da sua vida de mulher. Queixar-se da vida é um comportamento tão comum que já se tornou um hábito para grande parte das pessoas. Muitas vezes, a lamúria é até uma brecha para iniciarmos uma conversa com alguém. Você já não se aproximou de alguém dizendo: que tempo feio, não? Ou então: será que vai esfriar? Pois é, embora essa atitude possa parecer algo inofensivo, queixar-se da vida pode ser um comportamento que deteriora a nossa preciosa existência. Sabe por quê? Quando reclamamos só pelo prazer de reclamar, sem nos darmos conta, vamos tirando dos nossos ombros a responsabilidade pelo rumo da nossa própria vida. Com isso, algumas pessoas vão se convencendo de que a vida seria ótima se não fosse obrigada a permanecer naquele trabalho para sustentar os filhos, ou que seria tão feliz se tivesse nascido rico, ou então de que não é feliz porque não pôde ter filhos, ou porque não viveu um grande amor, e etc. Assim, a queixa se torna uma atitude que reforça, dia após dia, a certeza de que a vida só não é melhor por culpa ou responsabilidade de um acontecimento ou de alguém. Ou seja, nunca assumimos a nossa parcela de responsabilidade. Em termos práticos, o queixoso nunca sai do lugar. Afinal, ele se recusa a olhar para si mesmo e pensar em novos horizontes, em novas oportunidades, ou até mesmo em novos sonhos. Todas as vezes que você tiver um motivo para se queixar, experimente substituir o pensamento "por que isso aconteceu comigo?" pelo seguinte pensamento: o que posso fazer a partir disso? Esse é um bom começo para tomar a rédea da nossa vida nas mãos e perceber as infinitas possibilidades que temos. Pense sobre isso, tenha um excelente dia e até o nosso próximo encontro.

0: Missão cumprida. Ponto final no programa Com a Mãe Aparecida. Eu, Evandro Brum, tô ficando por aqui, mas deixo você na companhia do Padre Vanderlei Souza, missionário redentorista, que reza o Santo Terço com você. Reze por mim, pois estarei rezando por suas intenções também. Um grande abraço, que as bênçãos de Nossa Senhora alcancem o seu coração. Fiquem com Deus e com as bênçãos da Mãe Aparecida.
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8: Bom dia, meu querido irmão, querida irmã. São 4 horas da manhã. Nos encontramos neste momento junto com a Mãe Aparecida para rezar o Santo Mistério do Terço, agradecendo a Deus as bênçãos e graças alcançadas em nossas vidas e também implorando que a sua misericórdia infinita se faça presente em nós. Hoje, domingo, dia do Senhor, contemplamos os mistérios da glória. Vamos juntos invocar a Santíssima Trindade. Em nome do Pai, e do Filho, e do Espírito Santo. Amém. Ofereçamos todas as nossas intenções, daquelas pessoas que nos pediram que rezemos por elas. Oferecemos agora a sua intenção, você que está conosco neste momento. Divino Jesus, nós vos oferecemos este terço que vamos rezar, meditando nos mistérios da vossa redenção. Concedei-nos, por intercessão da Virgem Maria, Mãe de Deus e Nossa Mãe, as virtudes que nos são necessárias para bem rezá-lo e a graça de ganharmos as indulgências desta santa devoção. Oferecemos particularmente, em desagravo dos pecados cometidos contra o teu Santíssimo Coração e o Imaculado Coração de Maria, pela paz do mundo, pela conversão dos pecadores e pelas almas do purgatório.

0: acolhimento, o louvor. Para quem você quer rezar hoje, peçamos a Maria, a nossa Santíssima Virgem Maria, que interceda por todos nós nesses pedidos que dirigimos a ela através da oração do Santo Terço, na certeza que seu Filho Jesus receberá e atenderá todas as nossas orações. Renovemos a nossa fé na alegria de sermos povo de Deus, família de Jesus Cristo. Creio em Deus Pai Todo-Poderoso, Criador do céu e da terra, e em Jesus Cristo, seu único Filho, nosso Senhor, que foi concebido pelo poder do Espírito Santo, nasceu da Virgem Maria, padeceu sob Pôncio Pilatos, foi crucificado, morto e sepultado, desceu à mansão dos mortos, ressuscitou ao terceiro dia, subiu aos céus, está assentado à direita de Deus Pai Todo-Poderoso, donde há de vir a julgar os vivos e os mortos. Creio no Espírito Santo, na Santa Igreja Católica, na comunhão dos santos, na remissão dos pecados, na ressurreição da carne, na vida eterna. Amém. Em louvor à Santíssima Trindade, Pai nosso que estais nos céus, santificado seja o vosso nome, venha a nós o vosso reino, seja feita a vossa vontade, assim na terra como no céu.
1: O pão nosso de cada dia nos dai hoje, perdoai-nos as nossas ofensas, assim como nós perdoamos a quem nos tem ofendido. E não nos deixeis cair em tentação, mas livrai-nos do mal. Amém.
0: Nós te louvamos, Santíssima Virgem Maria, Filha de Deus Pai. Ave Maria, cheia de graça, o Senhor é convosco. Bendita sois vós entre as mulheres, e bendito é o fruto do vosso ventre, Jesus.
1: Santa Maria, Mãe de Deus, rogai por nós, os pecadores, agora e na hora de nossa morte. Amém.
0: Nós te louvamos, Santíssima Virgem Maria, Mãe de Deus Filho encarnado. Ave Maria, cheia de graça, o Senhor é convosco. Bendita sois vós entre as mulheres, e bendito é o fruto do vosso ventre, Jesus.
1: Santa Maria, Mãe de Deus, rogai por nós, os pecadores, agora e na hora de nossa morte. Amém.
0: Louvamos a ti, Mãe de Deus e nossa, e te pedimos que nos ajude a fazer a vontade do Pai. Ave Maria, cheia de graça, o Senhor é convosco. Bendita sois vós entre as mulheres, e bendito é o fruto do vosso ventre, Jesus.
1: Santa Maria, Mãe de Deus, rogai por nós, os pecadores, agora e na hora de nossa morte. Amém.
0: Glória ao Pai, ao Filho e ao Espírito Santo.
1: Como era no princípio, agora e sempre. Amém.
0: Neste primeiro mistério glorioso, contemplamos a ressurreição de Jesus.

Segundo São Lucas, capítulo 24, versículos de 1 a 6, ele nos diz: no primeiro dia da semana, bem de madrugada, as mulheres foram ao túmulo levando os perfumes que tinham preparado. Encontraram a pedra do túmulo removida, mas ao entrarem não encontraram o corpo do Senhor Jesus e ficaram sem saber o que estava acontecendo. Nisso, dois homens com vestes resplandecentes pararam perto delas. Tomadas de medo, elas olhavam para o chão. Eles, porém, disseram-lhes: por que procurais entre os mortos aquele que está vivo? Não está aqui, ressuscitou. Meu querido irmão, minha querida irmã, olha que beleza no Evangelho segundo São Lucas, esse trecho que ele diz que as mulheres com medo olhavam para o chão. Existia naquela cultura de então que uma mulher não poderia se dirigir a um homem que não fosse seu esposo. Então tem uma questão ali que é do rubor, a vergonha de tudo isso. Mas mais interessante é que o mistério da graça de Deus, olha só como é que Deus ultrapassa.

0: passa, ele transita pela história, mas vai dando um sentido maior aos fatos acontecidos. Não podemos ficar presos a eles, mas devemos aprender a olhar para a frente. Aqueles dois homens comunicam: por que vocês procuram entre os mortos aquele que está vivo? Olha só, por que vivenciar uma experiência de opressão, de medo, de angústia, se Deus está vivo? Olha para cima, olha para frente, levanta a cabeça, mesmo dentro do túmulo, no lugar que poderia ser encontrado um corpo inerte, ao descobrirem que ele não estava ali, elas vão receber essa mensagem: levanta a cabeça, olhe para o alto, olhe para frente, né? Amplie seu olhar, amplie sua análise da vida, amplie seu jeito de olhar as coisas e não fixe apenas naquilo que te volta para o chão, para a morte. Olhe para a frente, olhe para o alto. Pai nosso que estais nos céus, santificado seja o vosso nome. Venha a nós o vosso reino, seja feita a vossa vontade, assim na terra como no céu.
1: O pão nosso de cada dia nos dai hoje. Perdoai-nos as nossas ofensas, assim como nós perdoamos a quem nos tem ofendido. E não nos deixeis cair em tentação, mas livrai-nos do mal. Amém.
0: Ave Maria, cheia de graça, o Senhor é convosco. Bendita sois vós entre as mulheres, e bendito é o fruto do vosso ventre, Jesus.
1: Santa Maria, Mãe de Deus, rogai por nós, os pecadores, agora e na hora de nossa morte. Amém.
0: Ave Maria, cheia de graça, o Senhor é convosco. Bendita sois vós entre as mulheres, e bendito é o fruto do vosso ventre, Jesus.
1: Santa Maria, Mãe de Deus, rogai por nós, os pecadores, agora e na hora de nossa morte. Amém.
0: Ave Maria, cheia de graça, o Senhor é convosco. Bendita sois vós entre as mulheres, e bendito é o fruto do vosso ventre, Jesus.
1: Santa Maria, Mãe de Deus, rogai por nós, os pecadores, agora e na hora de nossa morte. Amém.
0: Ave Maria, cheia de graça, o Senhor é convosco. Bendita sois vós entre as mulheres, e bendito é o fruto do vosso ventre, Jesus.
1: Santa Maria, Mãe de Deus, rogai por nós, os pecadores, agora e na hora de nossa morte. Amém.
0: Ave Maria, cheia de graça, o Senhor é convosco. Bendita sois vós entre as mulheres, e bendito é o fruto do vosso ventre, Jesus.
1: Santa Maria, Mãe de Deus, rogai por nós, os pecadores, agora e na hora de nossa morte. Amém.
0: Ave Maria, cheia de graça, o Senhor é convosco. Bendita sois vós entre as mulheres, e bendito é o fruto do vosso ventre, Jesus.
1: Santa Maria, Mãe de Deus, rogai por nós, os pecadores, agora e na hora de nossa morte. Amém.
0: Ave Maria, cheia de graça, o Senhor é convosco. Bendita sois vós entre as mulheres, e bendito é o fruto do vosso ventre, Jesus.
1: Santa Maria, Mãe de Deus, rogai por nós, os pecadores, agora e na hora de nossa morte. Amém.
0: Ave Maria, cheia de graça, o Senhor é convosco. Bendita sois vós entre as mulheres, e bendito é o fruto do vosso ventre, Jesus.
1: Santa Maria, Mãe de Deus, rogai por nós, os pecadores, agora e na hora de nossa morte. Amém.
0: Ave Maria, cheia de graça, o Senhor é convosco. Bendita sois vós entre as mulheres, e bendito é o fruto do vosso ventre, Jesus.
1: Santa Maria, Mãe de Deus, rogai por nós, os pecadores, agora e na hora de nossa morte. Amém.
0: Ave Maria, cheia de graça, o Senhor é convosco. Bendita sois vós entre as mulheres, e bendito é o fruto do vosso ventre, Jesus.
1: Santa Maria, Mãe de Deus, rogai por nós, os pecadores, agora e na hora de nossa morte. Amém.
0: Glória ao Pai, ao Filho e ao Espírito Santo.
1: Como era no princípio, agora e sempre. Amém.
0: Ó meu

0: Jesus,
1: perdoai-nos e livrai-nos do fogo do inferno, levai as almas todas para o céu e socorrei principalmente as que mais precisarem da vossa infinita misericórdia.
0: Nossa Senhora Aparecida, Rainha e Padroeira do Brasil,
1: rogai por nós.
0: São Judas Tadeu,
1: rogai por nós.
0: São Pedro e São Paulo,
1: rogai por nós.
0: Neste segundo mistério glorioso, contemplamos a ascensão de Jesus aos céus.
2: No

0: Evangelho segundo São Marcos, capítulo 16, versículos 19, nós lemos: depois de falar com os discípulos, o Senhor Jesus foi elevado ao céu e sentou-se à direita de Deus. Depois de ter-lhes falado, anunciado, abençoado, indicado o caminho de retorno para começar a sua missão em Jerusalém, Jesus é elevado aos céus e sentou-se à direita do Pai, como nós rezamos no credo. Essa imagem que o evangelista São Marcos nos traz revela para nós a grandeza do amor de Deus, da bondade que, através da história de Jesus Cristo, que numa primeira leitura era uma história de derrota, porque morto da cruz era o derrotado, esse derrotado para os homens de sua época, que pensavam: agora nós acabamos com o grupo dos seus seguidores, é este que vai trazer a força redentora da vida, porque Deus o ressuscitou e o glorificou. Nós aprendemos nesse segundo mistério, meu querido irmão, minha querida irmã, a olhar com um olhar de redenção para a história, para a nossa história, para a história dos outros, para a história daquele outro que está caído, machucado, daquele que está rejeitado, a olhar com redenção para todo ser humano. Deus vem dar o resgate, vem dar a força de redenção, a força de restauração, e muitas vezes o que a pessoa precisa é que quem está ao seu redor olhe com um olhar positivo, saudável e redentor. Peçamos essa graça a Deus. Purifica o nosso olhar, Senhor, para ver além da dor. Pai nosso que estais nos céus, santificado seja o vosso nome. Venha a nós o vosso reino, seja feita a vossa vontade, assim na terra como no céu.
1: O pão nosso de cada dia nos dai hoje. Perdoai-nos as nossas ofensas, assim como nós perdoamos a quem nos tem ofendido. E não nos deixeis cair em tentação, mas livrai-nos do mal. Amém.
0: Ave Maria, cheia de graça, o Senhor é convosco. Bendita sois vós entre as mulheres, e bendito é o fruto do vosso ventre, Jesus.
1: Santa Maria, Mãe de Deus, rogai por nós, os pecadores, agora e na hora de nossa morte. Amém.
0: Ave Maria, cheia de graça, o Senhor é convosco. Bendita sois vós entre as mulheres, e bendito é o fruto do vosso ventre, Jesus.
1: Santa Maria, Mãe de Deus, rogai por nós, os pecadores, agora e na hora de nossa morte. Amém.
0: Ave Maria, cheia de graça, o Senhor é convosco. Bendita sois vós entre as mulheres, e bendito é o fruto do vosso ventre, Jesus.
1: Santa Maria, Mãe de Deus, rogai por nós, os pecadores, agora e na hora de nossa morte. Amém.
0: Ave Maria, cheia de graça, o Senhor é convosco. Bendita sois vós entre as mulheres, e bendito é o fruto do vosso ventre, Jesus.
1: Santa Maria, Mãe de Deus, rogai por nós, os pecadores, agora e na hora de nossa morte. Amém.
0: Ave Maria, cheia de graça, o Senhor é convosco. Bendita sois vós entre as mulheres, e bendito é o fruto do vosso ventre, Jesus.
1: Santa Maria, Mãe de Deus, rogai por nós, os pecadores, agora e na hora de nossa morte. Amém.
0: Ave Maria, cheia de graça, o Senhor é convosco. Bendita sois vós entre as mulheres, e bendito é o fruto do vosso ventre, Jesus.
1: Santa Maria, Mãe de Deus,

0: Deus, rogai por nós, os pecadores, agora e na hora de nossa morte. Amém.
1: Ave Maria, cheia de graça, o Senhor é convosco. Bendita sois vós entre as mulheres, e bendito é o fruto do vosso ventre, Jesus.
0: Santa Maria, Mãe de Deus, rogai por nós, os pecadores, agora e na hora de nossa morte. Amém.
1: Ave Maria, cheia de graça, o Senhor é convosco. Bendita sois vós entre as mulheres, e bendito é o fruto do vosso ventre, Jesus.
0: Santa Maria, Mãe de Deus, rogai por nós, os pecadores, agora e na hora de nossa morte. Amém.
1: Ave Maria, cheia de graça, o Senhor é convosco. Bendita sois vós entre as mulheres, e bendito é o fruto do vosso ventre, Jesus.
0: Santa Maria, Mãe de Deus, rogai por nós, os pecadores, agora e na hora de nossa morte. Amém.
1: Ave Maria, cheia de graça, o Senhor é convosco. Bendita sois vós entre as mulheres, e bendito é o fruto do vosso ventre, Jesus.
0: Santa Maria, Mãe de Deus, rogai por nós, os pecadores, agora e na hora de nossa morte. Amém.
1: Glória ao Pai, ao Filho e ao Espírito Santo.
0: Como era no princípio, agora e sempre. Amém.
1: Ó meu Jesus,
0: perdoai-nos e livrai-nos do fogo do inferno, levai as almas todas para o céu e socorrei principalmente as que mais precisarem da vossa infinita misericórdia.
1: Nossa Senhora de Fátima,
0: rogai por nós.
1: São Sebastião,
0: rogai por nós.
1: Santa Teresinha do Menino Jesus,
0: rogai por nós.
1: Arcanjos São Miguel, São Gabriel e São Rafael,
0: rogai por nós.
1: Neste terceiro mistério glorioso, contemplamos a descida do Espírito Santo sobre a Igreja, Maria, os apóstolos reunidos no cenáculo, junto com outras mulheres.
2: No terceiro

0: No livro dos Atos dos Apóstolos, nós lemos capítulo 2, versículos de 1 a 4. Quando chegou o dia de Pentecostes, os discípulos estavam todos reunidos no mesmo lugar. De repente, veio do céu um ruído como de um vento forte, que encheu toda a casa em que se encontravam. Então apareceram línguas como que de fogo, que se repartiram e repousaram sobre cada um deles. Todos ficaram cheios do Espírito Santo e começaram a falar em outras línguas conforme o Espírito lhes concedia expressar-se. Meu querido irmão, minha querida irmã, nós vemos no final do Evangelho, início dos Atos dos Apóstolos, dois momentos em que a ação do Espírito vai se dar. No primeiro momento é na tarde do primeiro dia, quando os discípulos estavam fechados por medo dos judeus, no lugar onde estavam escondidos, veja bem a expressão do evangelista, fechados por medo, e Jesus aparece, rompe os limites de porta, de parede, mas eles estavam ali juntos, mesmo com medo estavam juntos. Aí Jesus aparece e Jesus sopra sobre eles e diz que a missão deles agora é trazer a restauração para o mundo. E vai. E a história continua. E eles continuam ali dentro do cenáculo. Só que 50 dias depois, eles não estão mais fechados por medos, mas eles estão reunidos. Reunidos porque já estão libertos do medo, já estão libertos da vergonha, já estão libertos da rejeição, da possibilidade de serem rejeitados, e eles já estão se preparando para que, ao saírem dali, vão anunciar as belezas do reino de Deus. E de fato, 50 dias depois, se cumpre a promessa de Jesus. Aquele sopro que o ressuscitado, com as marcas da paixão, as marcas do prego, da coroa de espinhos, as marcas do ombro, da trave da cruz que ele carregou sobre o ombro, ou seja, o ressuscitado que traz as marcas da dor e da paixão, quando sopra sobre eles, dando-lhes o Espírito Santo, vai fazer com que a sua história seja relida. E eles, 50 dias depois, saem fortalecidos por este Espírito, com a capacidade e o desejo de anunciar as maravilhas do reino de Deus. Pentecostes é o testemunho real de que, se nós somos fiéis e se nos mantemos unidos, mesmo passando as situações mais adversas, mesmo passando as dores, as humilhações da vida, mas se nos mantemos unidos como igreja, como família de fé, o Espírito irá fazer com que a nossa vida seja restaurada, renovada e ressignificada. E é isso que os apóstolos saem anunciando. E uma forma muito expressiva de dizer que é uma novidade é que, quando eles anunciam na manhã de Pentecostes aquilo que eles têm no coração, as pessoas entendem na sua língua materna. Os estrangeiros ali, os judeus da diáspora que ali estavam para cumprir o mandamento da lei de Moisés, eles entendem a novidade que está chegando pelo mandamento do amor de Deus em Jesus Cristo. Pentecostes, que era antes a festa da colheita, agora se torna a festa da abundância dos dons do Espírito, que nos capacita para anunciar as maravilhas de Deus, a beleza de Deus, e restaurados por Ele, sermos comunicadores do reino. Peçamos esta graça ao Senhor. Pai nosso que estais nos céus, santificado seja o vosso nome. Venha a nós o vosso reino, seja feita a vossa vontade, assim na terra como no céu.
1: O pão nosso de cada dia nos dai hoje. Perdoai-nos as nossas ofensas, assim como nós perdoamos a quem nos tem ofendido. E não os deixeis cair em tentação, mas livrai-nos do mal. Amém.
0: Ave Maria, cheia de graça, o Senhor é convosco. Bendita sois vós entre as mulheres, e bendito é o fruto do vosso ventre, Jesus.
1: Santa Maria, Mãe de Deus, rogai por nós, os pecadores, agora e na hora de nossa morte. Amém.
0: Ave Maria, cheia de graça, o Senhor é convosco. Bendita sois vós entre as mulheres, e bendito é o fruto do vosso ventre, Jesus.
1: Santa Maria, Mãe de Deus, rogai por nós, os pecadores, agora e na hora de nossa morte. Amém.
0: Ave Maria, cheia de graça, o Senhor é convosco. Bendita sois vós entre as mulheres, e bendito é o fruto do vosso ventre, Jesus.
1: Santa Maria, Mãe de Deus, rogai por nós, os pecadores, agora e na hora de nossa morte. Amém.
0: Ave Maria, cheia de graça, o Senhor é convosco. Bendita sois vós entre as mulheres, e bendito é o fruto do vosso ventre, Jesus.
1: Santa Maria, Mãe de Deus, rogai por nós, os pecadores, agora e na hora de nossa morte. Amém.
0: Ave Maria, cheia de graça, o Senhor é convosco. Bendita sois vós entre as mulheres, e bendito é o fruto do vosso ventre, Jesus.
1: Santa Maria, Mãe de Deus, rogai por nós, os pecadores, agora e na hora de nossa morte. Amém.
0: Ave Maria, cheia de graça, o Senhor é convosco. Bendita sois vós entre as mulheres, e bendito é o fruto do vosso ventre, Jesus.
1: Santa Maria, Mãe de Deus, rogai por nós, os pecadores, agora e na hora de nossa morte. Amém.
0: Ave Maria, cheia de graça, o Senhor é convosco. Bendita sois vós entre as mulheres, e bendito é o fruto do vosso ventre, Jesus.
1: Santa Maria, Mãe de Deus, rogai por nós, os pecadores, agora e na hora de nossa.
0: Ave Maria, cheia de graça, o Senhor é convosco. Bendita sois vós entre as mulheres, e bendito é o fruto do vosso ventre, Jesus.
1: Santa Maria, Mãe de Deus, rogai por nós, os pecadores, agora e na hora de nossa morte. Amém.
0: Ave Maria, cheia de graça, o Senhor é convosco. Bendita sois vós entre as mulheres, e bendito é o fruto do vosso ventre, Jesus.
1: Santa Maria, Mãe de Deus, rogai por nós, os pecadores, agora e na hora de nossa morte. Amém.
0: Ave Maria, cheia de graça, o Senhor é convosco. Bendita sois vós entre as mulheres, e bendito é o fruto do vosso ventre, Jesus.

0: Santa Maria, Mãe de Deus, rogai por nós, os pecadores, agora e na hora de nossa morte. Amém.
1: Glória ao Pai, ao Filho e ao Espírito Santo.
0: Como era no princípio, agora e sempre. Amém.
1: Ó meu Jesus,
0: perdoai-nos e livrai-nos do fogo do inferno, levai as almas todas para o céu e socorrei principalmente as que mais precisarem da vossa infinita misericórdia.
1: Nossa Senhora Aparecida, Rainha e Padroeira do Brasil,
0: rogai por nós.
1: Arcanjos São Miguel, São Gabriel e São Rafael,
0: rogai por nós.
1: Nossa Senhora das Graças,
0: rogai por nós.
1: Quarto mistério glorioso, contemplamos a assunção de Nossa Senhora aos céus.
2: No quarto

Encontramos no Evangelho segundo São Lucas, capítulo 1, versículo 49, a seguinte expressão: todas as gerações de agora em diante me chamarão bem-aventurada, porque o Poderoso fez em mim coisas grandiosas. Esse é um trecho do Magnífica. Maria canta na casa de Isabel, após a belíssima saudação de Isabel a Maria, porque quando ela chega e saúda Isabel, Isabel fica cheia do Espírito Santo e diz a plenos pulmões: bendita és tu entre as mulheres e bendito é o fruto do teu ventre. De Isabel, após a belíssima saudação de Isabel a Maria, porque quando ela chega e saúda Isabel, Isabel fica cheia do Espírito Santo e diz a plenos pulmões: bendita és tu entre as mulheres e bendito é o fruto do teu ventre, de onde me vem a graça da mãe do meu Senhor.

0: e diz a plenos pulmões: bendita és tu entre as mulheres e bendito é o fruto do teu ventre, de onde me vem a graça da mãe do meu Senhor vir me visitar. Deus, Nossa Senhora, a Virgem Mãe, a fiel filha de Deus, nós podemos rezar aquele trechinho do Salmo 23 que diz: Senhor, quem entrará no santuário para te louvar? Quem tem as mãos puras e inocente o coração. Maria, ela que conservou a palavra de Deus, que procurou deixar-se conduzir pela inspiração de Deus, que permitiu que o Espírito Santo de Deus fizesse morada nela, ela nos é o testemunho maior de que a fidelidade da nossa humanidade ao projeto de Jesus vai nos dar a graça da vitória sobre todo o mal, sobre todo o pecado. Então, meu querido e minha querida, vamos pedir essa graça a Deus, que tenhamos mãos puras, que tenhamos inocente coração, que tenhamos a disposição de servir como o Senhor nos quer. Pai nosso que estais nos céus, santificado seja o vosso nome. Venha a nós o vosso reino, seja feita a vossa vontade, assim na terra como no céu.
1: O pão nosso de cada dia nos dai hoje. Perdoai-nos as nossas ofensas, assim como nós perdoamos a quem nos tem ofendido. E não os deixeis cair em tentação, mas livrai-nos do mal. Amém.
0: Ave Maria, cheia de graça, o Senhor é convosco. Bendita sois vós entre as mulheres, e bendito é o fruto do vosso ventre, Jesus.
1: Santa Maria, Mãe de Deus, rogai por nós, os pecadores, agora e na hora de nossa morte. Amém.
0: Ave Maria, cheia de graça, o Senhor é convosco. Bendita sois vós entre as mulheres, e bendito é o fruto do vosso ventre, Jesus.
1: Santa Maria, Mãe de Deus, rogai por nós, os pecadores, agora e na hora de nossa morte. Amém.
0: Ave Maria, cheia de graça, o Senhor é convosco. Bendita sois vós entre as mulheres, e bendito é o fruto do vosso ventre, Jesus.
1: Santa Maria, Mãe de Deus, rogai por nós, os pecadores, agora e na hora de nossa morte. Amém.
0: Ave Maria, cheia de graça, o Senhor é convosco. Bendita sois vós entre as mulheres, e bendito é o fruto do vosso ventre, Jesus.
1: Santa Maria, Mãe de Deus, rogai por nós, os pecadores, agora e na hora de nossa morte. Amém.
0: Ave Maria, cheia de graça, o Senhor é convosco. Bendita sois vós entre as mulheres, e bendito é o fruto do vosso ventre, Jesus.
1: Santa Maria, Mãe de Deus, rogai por nós, os pecadores, agora e na hora de nossa morte. Amém.
0: Ave Maria, cheia de graça, o Senhor é convosco. Bendita sois vós entre as mulheres, e bendito é o fruto do vosso ventre, Jesus.
1: Santa Maria, Mãe de Deus, rogai por nós, os pecadores, agora e na hora de nossa morte. Amém.
0: Ave Maria, cheia de graça, o Senhor é convosco. Bendita sois vós entre as mulheres, e bendito é o fruto do vosso ventre, Jesus.
1: Santa Maria, Mãe de Deus, rogai por nós, os pecadores, agora e na hora de nossa morte. Amém.
0: Ave Maria, cheia de graça, o Senhor é convosco. Bendita sois vós entre as mulheres, e bendito é o fruto do vosso ventre, Jesus.
1: Santa Maria, Mãe de Deus, rogai por nós, os pecadores, agora e na hora de nossa morte. Amém.
0: Ave Maria, cheia de graça, o Senhor é convosco. Bendita sois vós entre as mulheres, e bendito é o fruto do vosso ventre, Jesus.
1: Santa Maria, Mãe de Deus, rogai por nós, os pecadores, agora e na hora de nossa morte. Amém.
0: Ave Maria, cheia de graça, o Senhor é convosco. Bendita sois vós entre as mulheres, e bendito é o fruto do vosso ventre, Jesus.
1: Santa Maria, Mãe de Deus, rogai por nós, os pecadores, agora e na hora de nossa morte. Amém.
0: Glória ao Pai, ao Filho e ao Espírito Santo,
1: como era no princípio, agora e sempre. Amém.

0: misericórdia.
1: Santo Antônio de Santana Galvão,
0: rogai por nós.
1: Santo Expedito,
0: rogai por nós.
1: São Domingos Sávio,
0: rogai por nós.
1: São Clemente Maria Hofbauer,
0: rogai por nós.
1: Chegamos ao quinto mistério glorioso, onde contemplamos a coroação de Nossa Senhora, Rainha do Céu e da Terra.
2: No quinto

0: No livro do Apocalipse, capítulo 12, versículo 1, encontramos a seguinte descrição de São João. Então apareceu no céu um grande sinal, uma mulher vestida com o sol, tendo a lua debaixo dos pés e sobre a cabeça uma coroa de 12 estrelas. Esta expressão de São João, esta imagem que ele constrói para nos falar da glorificação da humanidade em Maria, é o testemunho dos céus para nós, que veneramos a Santíssima Virgem Maria, que procuramos através do seu exemplo, da sua vida, mergulhar também no mistério da graça de Deus. Nós vamos ver que em Maria o Pai nos diz sim, e ele espera que o nosso sim também seja fiel, porque na nossa fidelidade, ele que vai nos dar a graça da glória da eternidade, ele que vai nos levar a experimentar as maravilhas reservadas a quem é fiel. Por isso São João vai olhar e vai contemplar esse grande mistério de uma forma, ele vai falar de uma forma expressiva mesmo, para que as pessoas, para que todos nós que escutemos esta palavra, tenhamos por certo, fidelidade a Deus vai nos dar a graça de contemplar a sua fidelidade pessoalmente na nossa vida. Pai nosso que estais nos céus, santificado seja o vosso nome. Venha a nós o vosso reino, seja feita a vossa vontade, assim na terra como no céu.
1: O pão nosso de cada dia nos dai hoje. Perdoai-nos as nossas ofensas, assim como nós perdoamos a quem nos tem ofendido. E não nos deixeis cair em tentação, mas livrai-nos do mal. Amém.
0: Ave Maria, cheia de graça, o Senhor é convosco. Bendita sois vós entre as mulheres, e bendito é o fruto do vosso ventre, Jesus.
1: Santa Maria, Mãe de Deus, rogai por nós, os pecadores, agora e na hora de nossa morte. Amém.
0: Ave Maria, cheia de graça, o Senhor é convosco. Bendita sois vós entre as mulheres, e bendito é o fruto do vosso ventre, Jesus.
1: Santa Maria, Mãe de Deus, rogai por nós, os pecadores, agora e na hora de nossa morte. Amém.
0: Ave Maria, cheia de graça, o Senhor é convosco. Bendita sois vós entre as mulheres, e bendito é o fruto do vosso ventre, Jesus.
1: Santa Maria, Mãe de Deus, rogai por nós, os pecadores, agora e na hora de nossa morte. Amém.
0: Ave Maria, cheia de graça, o Senhor é convosco. Bendita sois vós entre as mulheres, e bendito é o fruto do vosso ventre, Jesus.
1: Santa Maria, Mãe de Deus, rogai por nós, os pecadores, agora e na hora de nossa morte. Amém.
0: Ave Maria, cheia de graça, o Senhor é convosco. Bendita sois vós entre as mulheres, e bendito é o fruto do vosso ventre, Jesus.
1: Santa Maria, Mãe de Deus, rogai por nós, os pecadores, agora e na hora de nossa morte. Amém.
0: Ave Maria, cheia de graça, o Senhor é convosco. Bendita sois vós entre as mulheres, e bendito é o fruto do vosso ventre, Jesus.
1: Santa Maria, Mãe de Deus, rogai por nós, os pecadores, agora e na hora de nossa morte. Amém.
0: Ave Maria, cheia de graça, o Senhor é convosco. Bendita sois vós entre as mulheres, e bendito é o fruto do vosso ventre, Jesus.
1: Santa Maria, Mãe de Deus, rogai por nós, os pecadores, agora e na hora de nossa morte. Amém.
0: Ave Maria, cheia de graça, o Senhor é convosco. Bendita sois vós entre as mulheres, e bendito é o fruto do vosso ventre, Jesus.
1: Santa Maria, Mãe de Deus, rogai por nós, os pecadores, agora e na hora de nossa morte. Amém.
0: Ave Maria, cheia de graça, o Senhor é convosco. Bendita sois vós entre as mulheres, e bendito é o fruto do vosso ventre, Jesus.
1: Santa Maria, Mãe de Deus, rogai por nós, os pecadores, agora e na hora de nossa morte. Amém.
0: Ave Maria, cheia de graça, o Senhor é convosco. Bendita sois vós entre as mulheres, e bendito é o fruto do vosso ventre, Jesus.
1: Santa Maria, Mãe de Deus, rogai por nós, os pecadores, agora e na hora de nossa morte. Amém.
0: Glória ao Pai, ao Filho e ao Espírito Santo.
1: Como era no princípio, agora e sempre. Amém.
0: Ó meu Jesus,
1: perdoai-nos e livrai-nos do fogo do inferno, levai as almas todas para o céu e socorrei principalmente as que mais precisarem da vossa infinita misericórdia.
0: São Pedro e São Paulo,
1: rogai por nós.
0: Santa Teresinha do Menino Jesus,
1: rogai por nós.
0: São Sebastião,
1: rogai por nós.
0: São José,
1: rogai por nós.
0: Agradecimentos. Infinitas graças vos damos, soberana rainha, pelos benefícios que todos os dias recebemos de vossas mãos liberais. Dignai-vos agora e para sempre tomar-nos debaixo de vosso poderoso amparo. E para mais vos alegrar, vos saudamos como a Salve Rainha. Salve Rainha, Mãe de Misericórdia, vida, doçura e esperança nossa, salve. A vós bradamos os degredados filhos de Eva. A vós suspiramos gemendo e chorando neste vale de lágrimas. Eia, pois, advogada nossa, esses vossos olhos misericordiosos a nós volvei, e depois deste desterro, mostrai-nos Jesus, bendito fruto do vosso ventre. Ó clemente, ó piedosa, ó doce sempre Virgem Maria, rogai por nós, Santa Mãe de Deus, para que sejamos dignos das promessas de Cristo. Assim seja. Amém. Obrigado a você que rezou conosco o Santo Terço desta madrugada. E antes de encerrar este momento, eu te convido a renovar a nossa consagração à Nossa Senhora Aparecida. Ó Maria Santíssima, pelos méritos de nosso Senhor Jesus Cristo, em vossa querida imagem de Aparecida, espalhais inúmeros benefícios sobre todo o Brasil. Eu, embora indigno de pertencer ao número de vossos filhos e filhas, mas cheio do desejo de participar dos benefícios de vossa misericórdia, prostrado a vossos pés, consagro-vos o meu entendimento, para que sempre pense no amor que mereceis. Consagro-vos a minha língua, para que sempre vos louve e propague a vossa devoção. Consagro-vos o meu coração, para que depois de Deus, vos ame sobre todas as coisas. Recebei-me, ó Rainha incomparável, vós que o Cristo crucificado deu-nos por mãe, no ditoso número de vossos filhos e filhas. Acolhei-me debaixo de vossa proteção, socorrei-me em todas as minhas necessidades espirituais e temporais, sobretudo na hora de minha morte. Abençoai-me, ó celestial cooperadora, e com vossa poderosa intercessão, fortalecei-me em minha fraqueza, a fim de que, servindo-vos fielmente nesta vida, possa louvar-vos, amar-vos e dar-vos graças no céu, por toda a eternidade. Assim seja. Amém. Por intercessão de Nossa Senhora da Conceição,

0: Aparecida, rainha e padroeira do Brasil, abençoe-vos Deus Todo-Poderoso, Pai, Filho e Espírito Santo. Amém.
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6: 5 horas, horário de Brasília.
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chegando com as bênçãos de Deus e de Nossa Senhora Aparecida para levar até você muita música sertaneja, alegria e diversão neste domingão, dia 21 de junho de 2026. Agradecendo sempre o seu carinho e a sua companhia. É bom demais saber que você escolheu a Rádio Aparecida e a Rede Aparecida de Rádio para juntos despertarmos ao som dos clássicos da nossa música sertaneja. E o programa Acorda Brasil tem a direção geral do missionário redentorista Padre Vanderlei Souza. Na coordenação nós temos a Paula Castro e nos trabalhos técnicos comandando a máquina de som da Rádio Aparecida, eles, meus amigos Leonardo Mota, o Leozinho e o Patrick Carvalho, o MC Trick. E aí, vocês estão bom? Firmes e fortes, bom pra arrebentar, animados pra esse domingão? Então tá bom. E domingão combina com modão. Quem vai começar na máquina de som hoje é você, meu amigo MC Trick. Já vamos começar atendendo o pedido musical, pedido esse que eu tava devendo faz uns dias e hoje a gente vai pagar pedido ainda. É do nosso amigo Sebastião da Silva, do bairro dos Campos. Ele que tá querendo ouvir aqui a música do Pedro Bento e Zé da Estrada, João de Barro. Pode ser essa a primeira de hoje? A João de Barro com Pedro Bento e Zé da Estrada? Então, beleza. Enquanto você vai ajeitando, vai preparando ela daí, eu vou mandando daqui aquele abraço carinhoso e especial aos amigos e amigas que nos acompanham através das emissoras de rádio.

0: Rádio Aparecida Música, Fé e Missão, tá aí o goiano e paranaense cantando a viola e a saudade, música que eu também tava devendo, e essa foi pro nosso amigo João Leonardo Espigolon de Americana, São Paulo, e mandou recadão no nosso WhatsApp essa semana falando o seguinte, ó: bom dia, Bruno Anaia, toca goiano e paranaense, a viola e a saudade, foi com ela que a gente fechou somente o primeiro bloco do Acorda Brasil deste domingão, que vai pro intervalo bem rapidão, mas na sequência eu já volto com o quadro Sertanejas do Meu Brasil. Não sai daí não, que o intervalo é rapidinho e eu volto já.
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5: 5:30, horário de Brasília.
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5: Para dar sequência ao Acorda Brasil deste domingão, dia 21 de junho de 2026, mandando aquele abraço a mais amigos e amigas que nos sintonizam pelas emissoras de rádios que integram a rede Aparecida de Rádio, entre elas a Rádio Cidade FM em Martins Soares, Minas Gerais. Terra do nosso amigo Marquinhos Blackfone, o Marcos José de Souza. Temos também a Rádio Difusora em Casa Branca, São Paulo, a Rádio Coração FM em Dourados, no Mato Grosso do Sul, e a Rádio Diocesana FM em Campanha, Minas Gerais. Essas que são algumas das várias emissoras que sempre esparramam a nossa programação cada dia mais longe. Eu falei direitinho aí? Eu acho que eu até confundi. A Rádio Coração FM em Dourados, no Mato Grosso do Sul, e a Rádio Diocesana FM em Campanha, Minas Gerais. Agora sim, um abração a todas essas emissoras que são grandes parceiras e ajudam a levar a nossa programação cada vez mais longe, motivo de felicidade para cada um de nós. E agora tá chegando esse quadro que eu gosto demais e eu vou atender um pedido do meu amigo Seu Zé. Tava devendo moda para ele também, e no quadro Sertanejas do Meu Brasil de hoje, eu vou atender o pedido dele.
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5: E no quadro Sertanejas do Meu Brasil de hoje, eu vou trazer a Mariângela Zan cantando um sucesso de autoria do seu

0: o Ralph, que continua na ativa levando esses sucessos da música sertaneja e sucessos que marcaram a carreira dessa dupla que o Brasil inteiro gosta de ouvir. E a Amargurada é um clássico que dispensa comentários e apresentações e que ficou lindo demais nessa versão de Christian e Ralph. E agora é hora do Amigo do Campo ficar bem informado com as principais notícias e informações do mundo agropecuário.
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3: O mercado de castanhas segue em expansão e tem aberto novas oportunidades para produtores brasileiros. Produtos como castanha do Pará e castanha do Caju estão cada vez mais presentes em países da Europa, América do Norte e também Ásia, impulsionados pela procura por alimentos saudáveis e ricos em nutrientes. Além do mercado externo, o consumo interno também tem crescido. O desafio do setor agora é aumentar a produção e garantir padrões de qualidade para atender à demanda.
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5: 6 horas, horário de Brasília.

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3: Começou um novo dia. Vamos agora voltar o nosso pensamento para o céu, pedindo a Nosso Senhor a sua bênção para a nossa jornada de hoje. É bom a gente saber que Deus nos acompanha com seu olhar, com a sua bondade. Se você estiver meio irritado, procure agora estar na frente de Deus, nas mãos de Deus, para que Ele possa te aliviar dessa irritação. Acalme a sua alma, o seu pensamento, alivie-se de todas as tensões, para que você possa começar o dia em paz, e a paz há de acompanhar você durante todo o dia. Procure fazer um propósito nesta manhã, que você não ofenda ninguém nesse dia. Não ofenda ninguém, não perca a paciência. Se houver alguma ofensa para você, responda com o bem. Nunca se pode responder o mal com o mal. Se deve responder o mal com o bem. Muitas vezes, meu irmão, a resposta melhor que nós damos a ofensas é o silêncio. O silêncio nos preserva. Às vezes, falar piora a situação. Às vezes, não. Às vezes, conforme o jeito que a gente fala, se a gente fala impulsionado por Deus, a gente pode melhorar a situação, mas às vezes pode piorar. Se você percebe que a sua palavra possa, quem sabe, piorar a situação, tranque os seus lábios. É preferível não dar uma resposta do que dar uma resposta má a alguém. É preferível guardar o silêncio. Com o nosso silêncio, Deus pode falar coisas belas. Com a nossa palavra, às vezes, a gente pode destruir uma pessoa. Então, peça a Nosso Senhor o discernimento nesse dia, para que o seu comportamento, sua palavra, suas atitudes, somente semeiem a paz e o bem. Vamos continuar a rezar o Salmo 50, segunda parte do Salmo 50, que é a oração que Davi fez depois do seu grande arrependimento do pecado que cometera, alertado que for agora pelo profeta Natã. Davi reza assim. Vamos rezar com ele? Reze comigo. Dai-me de novo a alegria de ser salvo e confirmai-me com espírito generoso.

0: igreja por vossa graça. Reconstruí Jerusalém e os seus muros, e aceitareis o verdadeiro sacrifício, os holocaustos e orações em vosso altar. Glória ao Pai, ao Filho e ao Espírito Santo, como era no princípio, agora e sempre. Amém. Nós pedimos neste salmo, na voz de Davi, um coração novo, uma alegria nova, um espírito novo e generoso. Isso é que nós pedimos a Deus nesse momento. Pedimos a Deus que nos perdoe, reconhecemos o sacrifício que nós devemos oferecer, é o sacrifício do coração arrependido. Afinal de contas, nós estamos diante de Deus do jeito que esperamos agradar a Deus. Deus espera de nós uma atitude, diante inclusive das nossas faltas, aí seria atitude de conversão. E também diante das faltas do irmão, que será uma atitude de perdão. Então, nesse dia, nos domine a conversão, o perdão, a busca da paz, da tranquilidade, da serenidade. Uma das virtudes melhores que nós podemos ter é a virtude da ternura, ser terno. Deus nos quer assim. Portanto, peçamos essa graça para esse dia. Que Deus abençoe muito a sua caminhada desse dia, em toda a sua jornada de trabalho ou qualquer outra atividade que você tenha que fazer. Vamos agora louvar Maria Santíssima, recordando do momento mais importante da história da humanidade, que foi o momento da encarnação do Verbo. Deus enviou seu filho, nascido de uma mulher, de São Paulo aos Gálatas. Deus enviou seu filho, nascido de Maria. Ele a escolheu. Louvemos a Maria e depois vamos receber a bênção escolhida para hoje.
1: O anjo do Senhor anunciou a Maria, e ela concebeu do Espírito Santo. Ave Maria, cheia de graça, o Senhor é convosco. Bendita sois vós entre as mulheres. Bendito é o fruto do vosso ventre, Jesus. Santa Maria, Mãe de Deus, rogai por nós, pecadores, agora e na hora da nossa morte. Amém. Eis aqui a escrava do Senhor. Faça-se em mim segundo a tua palavra. Ave Maria, cheia de graça, o Senhor é convosco. Bendita sois vós entre as mulheres, e bendito é o fruto do vosso ventre, Jesus. Santa Maria, Mãe de Deus, rogai por nós, pecadores, agora e na hora da nossa morte. Amém. E o Verbo de Deus se fez carne e habitou entre nós. Ave Maria, cheia de graça, o Senhor é convosco. Bendita sois vós entre as mulheres, e bendito é o fruto do vosso ventre, Jesus. Santa Maria, Mãe de Deus, rogai por nós, pecadores, agora e na hora da nossa morte. Amém. Rogai por nós, Santa Mãe de Deus, para que sejamos dignos das promessas de Cristo. Oremos, infundi, Senhor, em nossas almas a vossa graça, para que, conhecendo pela anunciação do anjo a encarnação do Verbo, cheguemos por sua paixão e cruz à glória da ressurreição, por Cristo, Senhor nosso. Amém. Vamos agora pedir a Deus que nos abençoe. O Senhor esteja convosco, Ele está no meio de nós. Abençoe-vos, Deus Todo-Poderoso, Pai, Filho e Espírito Santo. Amém.
0: Vamos agora benzer a água, criatura de Deus, que será usada ou aspergida sobre nós. Senhor Deus Todo-Poderoso, fonte e origem de toda a vida, abençoai esta água que vamos usar confiantes para implorar o perdão dos nossos pecados e alcançar a proteção de vossa graça contra toda doença e cilada do inimigo. Concedei, ó Deus, que por vossa misericórdia jorrem sempre para nós as águas.

Da salvação, para que possamos nos aproximar de vós com o coração puro e evitar todo o perigo do corpo e da alma. Por nosso Senhor Jesus Cristo, vosso Filho, na unidade do Espírito Santo. Amém.

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Bom dia, com muito carinho. Juntos para mais um final de semana aqui pelas ondas da Catedral. Por isso, bom dia aos quatro cantinhos dessa querida Juiz de Fora. Bom dia, Zona da Mata Mineira. Bom dia, Minas Uai. Bom dia, Brasil. Bom dia, mundo. Estamos começando mais um encontro e assim nós vamos ficar até logo mais ao meio-dia. Por isso, esteja você no sítio, na fazenda, na cidade, esteja você onde estiver, receba com muito carinho o meu bom dia. E que venha, né? O sol tá friozinho, mas que venha tudo que Deus colocar diante de nós, que possamos respeitar o tempo de Deus, não é verdade? Bom dia com muito carinho para você, vovô, bom dia, vovó, sua bênção, vovô e vovó, obrigado por estar conosco sempre. Bom dia aos papais e mamães que nos sintonizam nessa manhã. Bom dia, juventude. Bom dia também aos nossos queridos, as nossas queridas criancinhas, o futuro do nosso Brasil, né? Bom dia com muito carinho. Bom dia para você, tá? Você que tá trafegando pelas principais vias que cortam nossa querida Juiz de Fora, são as estradas e as BRs. Olha, que São Cristóvão lhe proteja e que Nossa Senhora lhe cubra com o manto sagrado. Bom dia para você da fazenda. Muita gente acordando cedinho para ordenhar as vaquinhas, cuidar da criação e cuidar também da plantação. Obrigado, viu? A turma aí que está sempre, sempre, sempre ligada com a gente pelas ondas da Rádio Catedral, recebendo, claro, pela manhã as bênçãos, né? Que Deus possa nos oferecer. Bom dia com muito carinho para você que está no trabalho, não importa qual seja a sua profissão. Muita gente nas padarias, pessoal trabalhando também, já começamos cedo para ir para Freira Livre, não é verdade? Muita gente abrindo as portas do comércio, que Deus possa estar com você nesse dia, que você possa alcançar o seu

0: os objetivos. Bom dia, com muito carinho para a turma que trabalhou, né? Principalmente nos hospitais, aquela turma que virou a noite trabalhando, médicos, enfermeiros, atendentes, o pessoal da limpeza, o pessoal que cuida da alimentação e em especial também o pessoal que trabalha aí, né? Nos resgates, no SAMU, pessoal que faz o transporte sempre das pessoas na madrugada aí. Que Deus possa abençoar vocês e que as mãos de Deus possam estar sempre sobre vocês, essa profissão também que é maravilhosa e que a gente sabe que virar a noite não é fácil não, né? Que Deus possa abençoar o seu domingo do Senhor. Bom dia com muito carinho para todas as cidades. Receba com muito carinho nessa manhã.
1: Bom dia.
0: 6:15 aqui, Rádio Catedral, Juiz de Fora, Rádio da Família. Vamos juntos fazer a nossa oração? A oração do comunicador, para que possamos começar bem o dia de hoje, pedindo sempre a Deus aquela direção para que possamos ter realmente um dia, acima de tudo, abençoado. E em especial, um dia para ter direção, para falar com as pessoas, dia também de você, é domingo do Senhor. Juntos nós vamos, claro, pedir a Deus que nos abençoe. Faça comigo então nesse momento a oração do comunicador, para que Deus possa nesse domingo nos dar a direção, fazer da nossa voz um instrumento de evangelização. Bom dia. Senhor, fazei de mim um meio de vossa comunicação, onde tantos jogam bombas de destruição, que eu leve a palavra de união, onde tantos procuram ser servidos, que eu leve a alegria de servir, onde tantos fecham a mão para bater, que eu abra o coração para acolher. Onde tantos adoram a máquina, que eu saiba valorizar e venerar o ser humano. Onde tantos endeusam a técnica, que eu saiba humanizar a pessoa. Onde a vida perdeu o sentido, que eu leve o sentido de viver. Onde tantos me pedem um pão, que eu saiba ensinar a plantar. Onde tantos estão sempre distantes, que eu seja alguém sempre presente. Onde tantos sofrem a solidão na humanidade, que eu seja a presença viva do encontro. Onde tantos vivem a matéria que passa, que eu viva o espírito que fica. Onde tantos só olham para a terra, que eu saiba olhar para o céu. Senhor, fazei de mim um comunicador de vossa vida, de vossa paz, de vosso amor. Amém.
2: E que assim seja, né? Hoje, dia 21 de junho, ano 2026, estamos juntos com muito carinho. Hoje a gente comemora o início do inverno, né? Olha, você sabe que o negócio não tá fácil, não. Hoje começa o inverno, então, ó, trate-se de se, né, cuidar, principalmente dessa época de frio, né? Não dê vacilo aí, não, tá? Hoje também é o dia da mídia intelectual. É verdade, dia da mídia e do intelectual. Hoje também é o Dia Nacional de Combate à Asma, tá? Dia do luto por uma educação, aliás, dia de luta por uma educação sem discriminação. Então, meu amigo, hoje também a gente comemora esse dia, dia de luta por uma educação sem discriminação. A Igreja Católica celebra o dia de São Luís Gonzaga. Que São Luís Gonzaga rogue por nós no dia de hoje. Bom dia com muito carinho, tá começando!
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2: Então vem, porque o domingo só está começando e eu e você sempre!
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2: Fala sério, você tá de bem com a vida hoje? Então vem comigo, vamos juntos até logo mais ao meio-dia, porque são muitas as atrações para o dia de hoje. Bom dia desde já para você que completa mais um aninho de vida. Feliz aniversário para você. O programa começa trazendo o melhor da música sertaneja para você, meu amigo, minha amiga, que nos acompanha todas as manhãs de final de semana. Sábado e domingo tem o sertanejo bom demais. A gente dá aquela sertanejada gostosa pelas manhãs da Rádio Catedral. Hoje, às 6:30, a gente para aquele cafezinho nosso de todo dia. Para, claro, alimentar desse momento especial que é a nossa leitura orante, a nossa Lexo Divina. Vamos receber Padre Dondes nesta manhã de domingo? Claro, sim. Vamos parar o nosso cafezinho e receber o nosso leitura orante. Às 7 da manhã tem um encontro com a música popular brasileira. Todos os domingos, a Rádio Catedral reserva esse momento especial que é o nosso de bem com a vida e o 100% brasileira. Hoje vamos falar de Djavan, um pouquinho da música do Neguinho da Beija-Flor. E você lembra daquela banda Rádio Táxi? Pois é, vai estar presente hoje no nosso 100% brasileira. Lembrando que às 8 da manhã tem aquele dedinho de prosa. E hoje vamos falar de dois aniversariantes da semana. Lionel Rich vai ser um dos flashbacks de hoje. E Sidney Magal, que também fez aniversário.

0: está presente hoje nas duas indicações da produção para você votar logo mais e no finalzinho do programa ela volta completinha. 20 para as 10 da manhã tem a homenagem aos aniversariantes do dia. A gente fala sobre o amigo colaborador e dentro do amigo colaborador, no De Bem com a Vida tem, claro, claro, com muito carinho a nossa homenagem. Aí a gente canta com a voz afinada, feliz aniversário para você. 6:20 ainda hoje você vai acompanhar às 10 da manhã a Santa Missa, ao vivo e direto da Catedral Metropolitana. Seja uma formiguinha evangelizadora, faça parte, convide uma família, chame para o coração de Deus essa manhã. Estamos de bem com a vida e claro, você também pode ligar e participar comigo nessa manhã de domingo. Ligue aí, mande sua mensagem comigo.
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0: Pelo 3232-9225, você dá um bom dia pro Cacau, me fala como está o seu domingo do Senhor. Mas se você quiser ter mais praticidade, vá lá no nosso WhatsApp. Anote aí, 988-976570 e fale conosco nessa manhã. Deixe a sua mensagem, grave lá os seus 30, 40 segundos. Fale o que você desejar nessa manhã e dê o seu bom dia pro amigo Cacau. Bom dia!
1: Sim. 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
0: É importante demais você seguir a gente lá nas redes sociais, tá? Uma dica especial para você no dia de hoje é acessar o nosso Instagram, arroba Rádio Catedral JF, ou dar uma passadinha no Facebook. Domingo, você pode aproveitar e colar lá, copiar e colar lá o nosso Bom Apetite, que tá bom demais, tá bom? Arroba Rádio Catedral JF.com.br. Um bom dia, com muita, mas com muita alegria pra você.
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0: 6:21 vem que tá começando. Tá bom, hoje tá bom demais, viu?
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0: Vem comigo, sertanejar, tô aguardando aqui a sua participação comigo nessa manhã. Vai lá no nosso 3232-9225, dê bom dia pro Cacau. Onde você tá? O que você tá fazendo? Tá trabalhando? Tá cortando aquela... despreguiçado agora, falando assim, domingo maravilhoso. Obrigado, Senhor, por mais um dia juntos, pelas ondas da Rádio da Família. Sertanejando comigo, Guti Halley, nesta manhã de domingo. Bolero.

0: Meu amigo Guto, ainda residente lá em Benfica, cantando nessa linda canção. Ele, o Halley já se foi, né? Mas deixou essa música também. Aliás, um legado. Guto e Halley cantando bolero aqui na programação do nosso De Bem com a Vida. Um bom dia especial pra você. Você tá chegando agora? Seja bem-vindo. É um prazer imenso ter você aqui nas ondas da Rádio da Família, tá? É bom demais contar com você nessa manhã. Manda um abraço aqui pro seu Antônio, tá ligado conosco lá em Olaria. Já acordou cedo, já colocou os passarinhos pra cantar, já foi mexer, já mexendo com água nesse frio. Só Antônio tá fraco não, hein? Um abraço aí também pra essa turma maravilhosa de Olaria nos acompanhando. As cidades vizinhas também já se ligando conosco. Se aproveita aí, manda sua mensagem através do nosso WhatsApp, tá? 988-976570. Você pode mandar aquela mensagem e dizer aí como está o seu dia hoje. O doutor Fábio Chagas já está ligado conosco lá no Bom Pastor, aliás, lá no Bom Pastor não, aqui coladinho com a gente, né, no Bom Pastor, ouvindo já a programação. Bom dia, meu querido, toda a família aí, um bom dia, um dia especial. O meu amigo Luiz Eduardo, quando não tá fazendo aquele, né, aquele corre no Uber, tá sempre lá na carceragem, trabalhando, né, fazendo aquele trabalho também de formiguinha evangelizadora. Ô Luiz, um abraço pra você, irmão, tudo de bom, um abraço carinhoso. Um abraço pro meu amigo Wilson Cabeludo, lá na Mercearia Oito Irmãos, o popular Formiga Gambá, sempre ligado conosco. O Paulinho Alemão, grande Paulinho Alemão, um abraço pra você. O Neguinho, cantor de Petrópolis, por falar em Petrópolis, Neguinho tem três rios. Fala em Petrópolis, a Zenilda, lá em Pedro do Rio, essa turma maravilhosa que nos acompanha. O Paulinho PA, lá no Barbosa, lá. Alô, Paulinho, bom dia com muito carinho pra você também. Gente boa ouvindo a gente com todo carinho nas manhãs da Rádio Catedral. Mandar um abraço aqui para uma turma de Santos Dumont. Lá na Mantiqueira tem o Zequinha, tá sempre ligado com a gente. O Everaldo Barbeiro de Santos Dumont, aquela turma do Quarto Depósito. Tem a turma lá do Patrimônio da Serra. Tem o pessoal lá dos Perobas de Cima, né? Um abraço, Perobas de Baixo também. Um abraço. Alô, Curral Novo, Antônio Carlos, Barbacena, sempre na sintonia conosco. Alô, Aparecida, lá no Cachoeirinha. Pessoal lá, Oneida também, um abraço pra Eva na Fazenda do Barro, o Marquinhos em Santa Fé, essa turma boa que acompanha a programação Catedral 102.3. O De Bem com a Vida tá no ar com o melhor do sertanejo pra você.
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0: Embora sertanejar até logo mais às 7 da manhã, lembrando que daqui a pouquinho 6:30 já tem Padre Dondice e a nossa leitura orante do dia de hoje. 6:27, bom dia.

0: Renato Teixeira sertanejando conosco. Eita, música boa, viu? Amanheceu, peguei a viola, botei na sacola e fui sertanejar pelas ondas da Catedral 102.3. Alô, Elisandro, tá ligado conosco? Bom dia, seja sempre bem-vindo à programação da Rádio da Família. Olha, que tal começar a semana? Amanhã é segunda-feira, né? Você pode fazer um ato de caridade, uma boa ação, doando sangue. Procure o Hemocentro de Juiz de Fora, faça a sua doação de sangue. Doar sangue é fazer novas vidas, é ajudar o próximo, olhar, fazer a quem, né? Sem olhar, viu? Um carinho especial para você nessa manhã.
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0: A gente aproveita para fazer aquela pausa no nosso sertanejão bom demais. Já já nossa leitura orante. Vamos receber o Padre Dondice e o Vinde Verde. Bom dia, com muita alegria nesse domingo.
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0: Já que nós estamos começando mais um domingo, Domingo do Senhor, que tal dar uma passadinha no nosso Instagram? Você já segue a gente lá? Não, vai lá. Segue a gente, pode ter certeza. Nós vamos seguir você também.
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3: E é assim que nós queremos se encontrar nessa manhã, com muita paz na sua vida, com muita paz no seu coração. Essa é a Rádio Catedral te convidando a viver um domingo todo especial. É domingo do Senhor. E a gente para o nosso cafezinho. Sei que você toma aquele cafezinho para dar aquela reforçada, não é verdade? Vamos parar o nosso cafezinho de todos os dias, tirar 10, 12 minutinhos para alimentar da nossa leitura orante. Nossa Lexo Divina é levada ao ar todas as manhãs, às 6:30, o 20:20. Padre Dontes, a sua bênção, seja bem-vindo. Um domingo do Senhor abençoado para todos nós.
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0: Em nome do Pai, do Filho e do Espírito Santo. Amém. Espírito Santo de luz, dai-nos o dom da sabedoria para distinguir o bem do mal e a verdade da mentira. Guiai-nos a cada passo, em cada dia, para que sigamos o caminho do Evangelho, com a ajuda de Maria, por Cristo nosso Senhor. Amém.
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Santa Palavra, nosso encontro com Deus aqui de cada dia. Começamos agora aqui essa parte tão bonita, tão prática, né? Em que Jesus vai explicar concretamente como ele vê, como ele entende, como ele quer nos passar os mandamentos da lei de Deus. No fundo do ensinamento de Jesus está uma palavra muito bonita: o perdão e a reconciliação. Ele nos reconciliou com Deus. Não existe mais nada que nos separe do amor de Deus. Ele fez um laço inquebrantável com o amor de Deus, entre nós e Deus. Então, nós confiamos nesse laço que Jesus estabeleceu plenamente, né? E por isso queremos responder com todo o amor, nos corrigindo de nossas mazelas, de nossos defeitos, de nossas más inclinações, mas sobretudo levando o perdão dele, levando a reconciliação. Estamos aqui para experimentar o amor de Deus. Não podemos agir como pessoas espinhosas, né? Com pessoas que gostam, têm até o prazer de espetar todo mundo. Não é esta uma atitude cristã. Esta é uma atitude que nasce do nosso egoísmo. E esses espinhos matam, ferem, diminuem, distanciam e não nos deixam experimentar a reconciliação de Deus. Então vamos continuar. Ao comentar o mandamento não matarás, Jesus emenda exatamente o tema da reconciliação, para que jamais nosso coração seja moído e demonizado pelo germe terrível da vingança e da desforra. Colhemos hoje então Mateus 5. Eu errei nos dois primeiros capítulos, dois primeiros programas dessa semana. Nós estamos em Mateus 5, não 6. Mateus 5, versículos 23 a 26. Mateus capítulo 5, versículos 23 a 26. Como você sabe, a nossa tradução é a tradução da Bíblia da CNBB. Então agora, Mateus 5, 23 a 26. Agora então, ouçamos a Santa Palavra. Portanto, quando estiveres levando a tua oferenda para o altar, e ali te lembrares que teu irmão tem algo contra ti, deixa a tua oferenda diante do altar. Vai primeiro reconciliar-te com o teu irmão. Só então vai apresentar a tua oferenda. Procura reconciliar-te com teu adversário enquanto ele caminha contigo para o tribunal. Senão, o adversário te entregará ao juiz. O juiz te entregará ao oficial de justiça e tu serás jogado na prisão. Em verdade te digo, dali não sairás enquanto não pagares até o último centavo. Irmãs e irmãos, como eu já disse, a semente desse texto de hoje é a reconciliação, né? O meu irmão tem alguma coisa contra mim. Então, eu levei o adversário ao tribunal, ou o adversário me levou ao tribunal. Então, no sistema jurídico de Israel, há duas formas de resolver as polêmicas, as querelas, né? As questões jurídicas, né? Questões jurídicas de qualquer tamanho, né? Pode ser, por exemplo, o muro que caiu, a cerca que caiu, né? Pode ser, por exemplo, o poço que você tinha furado e o seu filho caiu lá dentro, né? Alguém furou um poço e o filho caiu lá dentro e você não tinha avisado daquele poço, né? E assim por diante. Há vários, esses casos estão no Antigo Testamento, vários casos em que pode gerar uma questão jurídica. Então, na Bíblia há duas formas de realizar isso. No juiz, quando a coisa é mais grave, não encontra solução, então se leva ao juiz, né? Ao sinédrio, né? Há ainda o sistema judaico, que é o sinédrio, e ainda há o sistema romano, né? Que é o tribunal, né? Jesus foi levado ao sinédrio e ao tribunal, né? Quando eles quiseram condenar Jesus. Mas há uma outra forma de resolver sem levar o sinédrio ao tribunal. É a conciliação.
Então Jesus aqui está nos chamando à conciliação. Aconteceu isso com os cristãos, com os primeiros cristãos nas comunidades de Paulo. Então haviam questões entre eles, pequenas questões, não pagamento de uma dívida entre um irmão e outro irmão. E os dois cristãos foram ao juiz pagão. Paulo não gostou e proibiu. Não. Vocês devem resolver como irmãos. Como é o caso de Onésimo. Onésimo havia roubado Filemo. E Paulo devolve Onésimo para Filemo, dizendo: agora ele é teu irmão. Pede a Filemon que faça esse gesto de generosidade, acolhendo Onésimo não mais como um servo que o havia defraudado, havia lhe roubado, mas como um irmão. Então, e parece que Filemon fez isso, que nós temos a carta a Filemon, né? Parece que Filemon gostou, olha, é mesmo, ele é meu irmão agora. E a reconciliação transformou Onésimo e Filemon em santos. Então, nossa missão é a reconciliação. Se o teu irmão, ele, tem alguma coisa contra você, você ficou sabendo, procura ele primeiro, conversa com ele, antes de ir para a tua oferta no altar. Coisa mais importante espiritualmente falando, na liturgia, é a oferenda que eu levo ao altar, no momento certo, né? A devida oferenda da Páscoa ou por outro motivo, então vou solenemente, mas antes dessa solenidade de aliança com Deus, eu preciso estar em aliança com os irmãos. E se alguém tem alguma pendência contra você, procure ele primeiro, reconcilia com teu irmão e depois vai e apresenta a sua oferenda no altar. Bonito que a nossa liturgia começa com a reconciliação. É bonito também, irmãos, que no rito de Milão, né? A liturgia de Milão tem umas pequenas diferenças. Há um rito de Milão, ambrosiano, chamado, que remonta a Santo Ambrósio. Logo depois do Kyrie Eleison, do Senhor tem de piedade, ali tem o abraço da paz. É bonito, né? O Kyrie Eleison, o Senhor tem de piedade, o ato penitencial tão bonito logo no início da missa, já é reconciliação com Deus e os irmãos. Mas no rito ambrosiano, o fato de pedir Senhor tem de piedade e abraçar os irmãos e acolher os irmãos é muito significativo. Mesmo que o nosso rito esteja antes da comunhão, também significativo. Antes de eu receber o Senhor em comunhão de vida eterna na Eucaristia, me disponho, né? Mesmo que eu não dê o abraço, mas eu estou disposto a acolher a todos com amor estes que o Senhor colocou aqui ao redor da mesma mesa. Então, a reconciliação é nossa missão. O Espírito Santo nos enviou para perdoar os pecados, para reconciliar a humanidade. Jesus diz primeiro esta comparação litúrgica e depois vem a jurídica. Se você levou seu irmão, seu adversário ao tribunal, para o tribunal resolver, então agora estamos na segunda, os vizinhos não resolveram levar ao sinédrio ou ao tribunal romano. Então vocês estão a caminho. Aí Jesus diz: antes de chegar lá, reconcilia, pede perdão. Se eu cometi o erro e peço perdão sincero, aquele que sofreu erro diz: está bem, perdoado, não precisa me pagar nada. Ou pode ser que ele precise de um ressarcimento. E eu falo: me dá a metade, né? Me dá a metade, eu já estou satisfeito. Então, essa disposição de acolher o perdão, de dar o perdão e de ressarcir o prejuízo, é normal, eu preciso ressarcir, às vezes a pessoa não pode, por caridade, até justiça e caridade, porque aquilo que eu roubei pode estar fazendo muita falta, então eu preciso fazer o ressarcimento, pagar, né? Mas ela pode dizer: não, não preciso, o seu perdão já me basta, vamos pôr uma pedra em cima e vamos em frente. Isso somos chamados a fazer. Se eu não consigo agora, porque às vezes ficou uma ferida grande quando houve o problema, né, a dificuldade, a inimizade, a querela, quando houve o
problema, a discussão, a briga, não é? Pode ser de uma briga de vizinhos, por exemplo, quando houve o problema e está muito cedo, eu não consigo ainda resolver, há uma distância, não é? Com o adversário, uma distância grande, o inimigo. Então, Jesus falou para rezar pelo inimigo.

reze por aquele que te prejudicou um mês, dois meses. Olha, não chegará o terceiro mês de oração sincera sem que alguma coisa não terá mudado. Então, a oração pode tudo, quando houve intrigas e dificuldades, às vezes muito duras, e que não dá para resolver numa conversa, oração, reze por aquele que te prejudicou, reze por ele, não alimente vingança ou desforra, isso só vai prejudicar e te coloca longe da dinâmica espiritual da reconciliação que Jesus nos pediu. Reconcilia com teu irmão, reconcilia com teu adversário, porque a falta da reconciliação atrairá prejuízos muito superiores a todos. E o perdão atrai, busca, leva, gera benefícios espirituais para todos. Por esses conselhos tão práticos de Jesus, por essa forma tão bonita de explicar o mandamento não matarás, que é também reconcilia com teu irmão. O mandamento não matarás no positivo é reconcilia com teu irmão, guarda a vida no amor, perdoa. Por tudo isso, damos glória ao Pai, ao Filho e ao Espírito Santo, como era no princípio, agora e sempre. Amém. Acolhemos a bênção, Pai de bondade, o Santo Espírito foi nos dado para levar o vosso perdão a todos. A falta do perdão tem gerado tanta discórdia, tanta guerra, tanta intriga, tanta maldade. Fazei, ó Pai, que o vosso perdão, a vossa misericórdia, transborde na face da terra a partir do nosso coração, do seu coração, do meu coração. Que confiemos plenamente na vossa misericórdia para levarmos a vossa misericórdia onde formos, onde estivermos. Em nome do Pai e do Filho e do Espírito Santo. Amém.

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2: Olha, para você que nos acompanha todas as manhãs, 6h30, tem a nossa leitura orante, a nossa Lexio Divina, onde recebemos Padre Dontes. E você, meu amigo e minha amiga, que tem costume de ouvir todas as manhãs, todos os dias, o Vinde e Vede, divulgue nas suas redes sociais, convide os amigos para acompanhar, tem todas as manhãs. E aí você recebe esse momento. São 10, 12 minutinhos que você vai tirar do seu cafezinho, né? Mas você vai se alimentar da nossa leitura orante. Um abraço a Padre Dontes e a toda a comunidade. Carinho especial nessa manhã de domingo. E a gente segue por aqui, até logo mais ao meio-dia. Eu, você, Rádio Catedral, a Rádio da Família. Estamos juntos, unidos, aqui na minha, na sua.

0: Dá um sorrisão aí se você está de bem com a vida, vai.
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0: 6h48, quer mandar aquela mensagem no sertanejão? Fica à vontade.
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0: Mandar um abraço aqui pro meu amigo Elisandro, ele tá dizendo aqui, bom dia Cacau, sou Elisandro do Nova Califórnia, se você puder, mande um abraço aí para todos a sua família e todos que estão escutando a Rádio Catedral, a minha rádio favorita, que bom, né? Manda um alô também pro Gilberto. Ô Gilberto, gente boa, tudo de bom pra você, bom dia. Obrigado aí pelo carinho, pela audiência, um domingo abençoado pra todos nós, não é verdade? Daqui a pouquinho nós teremos um encontro com a música popular brasileira. Uma hora de música popular brasileira pra você, como eu disse lá na abertura do programa. Hoje nós vamos falar um pouquinho de radiotáxi, vamos falar de Djavan e vamos falar também de Neguinho da Beija-Flor no 100% brasileiro. Olha que música bonita, presta atenção aí, ó.
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0: 6h49.

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1: Sertanejando com Pedro Bento e Zé da Estrada. Sete palavras do nosso sertanejão bom demais. Está acordando agora? Seja bem-vindo. A gente chegou aqui 6 da manhã. Já estamos por aqui, sempre levando a você, sábado e domingo, o que há de melhor na música sertaneja. É o sertanejão bom demais, sertanejando com você nessa manhã.
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1: 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Bom dia! Vamos tocar mais um sertanejo aqui? Vamos sertanejar junto? Abraçando com muito carinho um amigo Quirino, lá na estrada do... Alô, Quirino! Bom dia! Como é que tá as coisas por aí, meu irmão? Alô, meu amigo Miroto, lá do São Benedito. Alô, seu Jorge, abraço com muito carinho. A Cida, lá em Nova Era, e também a Lúcia, lá em Nova Era, ouvindo a gente. Bom dia pra vocês.

0: Um bom dia especial para você, daqui a pouquinho você acompanha conosco. Agora são 6h56, daqui a pouquinho tem o 100% brasileira, tá? Fique ligado para você acompanhar conosco aqui na programação Catedral 102.3, a Rádio da Família, abraçando com muito carinho essa turma que tá chegando conosco. Bom dia, tudo bem?
1: Bom dia, Cacau, de bem com a vida
0: sempre.
1: Sempre. Você adivinhou, eu ia te pedir essa música aí, tá?
0: Oh, que legal.
1: Então, tô mandando para todos os ouvintes, sem exceção, que são muitos amigos que a gente tem, né?
0: Isso aí, Zé.
1: Visível, invisíveis, né?
0: Verdade, verdade.
1: E preferir para todos os aniversariantes do mês, tá bom?
0: Tá bom.
1: Pra você, pra sua família, pra minha família também.
0: Bom dia aí, viu?
1: Um domingo, uma ótima semana. Fique com Deus, um bom dia.
0: Pois é, é a Zélia.
1: É a Zélia do Grama, tá?
0: Bom, Zélia.
1: Com Deus mais uma vez.
0: Um abraço pra você e todos aí do Grama, Beth também sempre ouvindo a gente. Tem a outra Zélia, né? Lá do Parque Independência, sempre nos acompanhando.
2: Fala, meu amigo Cacá.
0: Fala.
2: Bom dia, bom dia.
0: Bom dia, bom dia. Alô, querido.
2: Manda um alô pros meninos lá embaixo, pra todos, Silvio, Maurício, o Escurinho, vai pra todos, e um abraço, bom começo de semana aí, aqui tem café, amor.
0: Vamos tomar um cafezinho aí, um abraço,
2: não deixa a peteca cair não,
0: jeito maneiro,
2: frente, que atrás é bem gente.
0: Forte abraço.
2: Pra fazer sabão da gente. Vamos embora.
0: Valeu, querido. Forte abraço pra você. Bom dia, tudo de bom. Um carinho especial.
3: Bom viu? Dia, Cacau.
0: Bom dia.
3: Marcos Alcântara do projeto Fazendo Bem.
0: Ô, Marcos, tudo bem, meu querido?
3: Quero desejar um ótimo domingo a todos os ouvintes.
0: Valeu.
3: Especial aí a você, sua família.
0: Obrigado.
3: Deus te abençoe. Parabéns, né? Acompanho você desde a época da Rádio Cascavel, lá em Lima Duarte.
0: Eita, nós.
3: É, é os sábados e os domingos.
0: Sim. Tô
3: sempre ligadinho também na Rádio Catedral.
0: Valeu,
3: tá, um beleza. Forte abraço.
0: Obrigado, querido.
3: E Deus abençoe.
0: Um abraço. Alô, minha amiga Janeci lá em Maringá, tá ligada conosco. Um abraço carinhoso pro Paulo Bis. Ô, Paulo Bis, um abraço. Tudo de bom você e família aí, sempre na sintonia. Ô, Glória, lá de Minas Fortes, também ouvindo a gente. Um abraço pro Cezinho, pro Romeu, lá em Minas Fortes também, né? Lá na Várzea de Santo Antônio. Trio Parada Dura, dizendo o seguinte.
4: As andorinhas voltam.
0: 6h58.

0: É bom demais sertanejar com vocês aqui pelas ondas da Catedral no final de semana de Bem com a Vida. Sempre tem um espaço para música sertaneja. Sábado e domingo, de 6h10, logo após a oração do novo dia, tem o Sertanejão Bom Demais, trio Parada Dura, as Andorinhas voltaram. Bom dia para você, onde quer que você esteja ouvindo a nossa programação. O Sertanejão tá no finalzinho.
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0: Não esquece não, anota na agenda aí, semana que vem tem mais, sábado e domingo, ou de Bem com a Vida reserva, claro, uma hora para você sertanejar conosco. Então marque na agenda aí, ou naquela folhinha que você tem, a gente às vezes escreve ali na geladeira, né? Aquele papelzinho, coloca aí, ó, Cacau final de semana, sábado e domingo tem de Bem com a Vida e tem o Sertanejo Bom Demais. Vem sertanejar comigo no final de semana.
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0: 7h02. Bom dia. Vem aí 100% brasileiro.
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0: Opa, bom dia, já estamos de volta. Vem comigo nessa manhã de domingo, na melhor programação.

0: Vem, pode chegar. Estamos juntos, começando mais uma edição do 100% Brasileiro. É bom, mas bom demais. Uma hora de música popular brasileira, agora, no seu rádio. Tá chegando aí.
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0: Valeu, Pri, obrigado pela abertura do programa de hoje. É domingo do Senhor e nós estamos juntinhos e vamos ficar até logo mais ao meio-dia. Mas de agora até às 8 da manhã, a Rádio Catedral te dá um presente. Você gosta de música popular brasileira? Aproveita, vai lá no nosso WhatsApp 988976570. Cacau, quero ouvir essa música aqui, há muito tempo que eu não escuto. Aí a gente vai tentar aqui localizar junto com a produção e, claro, vamos levar ao ar pra você. Sabe por quê? Tá começando.
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0: E hoje nós vamos falar de três cantores, são três

0: 7:05, vem comigo, tá começando.
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0: Te conto um pouquinho sobre a música Flor. Falar de flor, de Neguinho da Beija-Flor, até parece algo assim meio que um encontro legal. Neguinho da Beija-Flor expressa a admiração de um cantor por uma mulher, usando a imagem da flor tropical para destacar a sua beleza e pureza. Ao comparar a mulher amada a uma flor, Neguinho da Beija-Flor também faz referência à natureza exuberante do Brasil, especialmente ao mencionar na música a negra floresta do amor. Essa expressão valoriza a ancestralidade negra e associa o sentimento a algo intenso e cheio de vida, como nas florestas tropicais brasileiras. No refrão, ele deixa bem claro que ser o seu beija-flor, o artista faz aquele trocadilho com o seu próprio nome artístico e a ave beija-flor, símbolo de delicadeza e de paixão. Ele também se coloca como alguém que deseja cuidar ferozmente e se aproximar da mulher amada, como carinhos assim como beija-flor se aproxima das flores. Frase como "você é tão bonita, razão do meu viver". Isso reforça o tom afetuoso da canção, mostrando que a presença da amada dá sentido à vida do cantor. Flor é um exemplo de como Neguinho da Beija-Flor celebra a feminilidade e a cultura brasileira, transmitindo assim emoção profunda ao cantar de forma sensível e acessível. Ah, pra gente começar o 100% brasileira deste domingo, um domingo abençoado para todos, a gente convida Neguinho da Beija-Flor para contar a história da flor. Neguinho, conta aí.

Que bom começar o 100% brasileiro assim, nesse ritmo gostoso do Neguinho da Beija-Flor, né? Aquele sambinha gostoso, só pra tocar o seu coração nessa manhã. 100% brasileira, produção Oséias, apresentação desse amigo que vos fala até logo mais às 8 com o melhor da música popular brasileira pra você. Seja bem-vindo, a casa é nossa, Catedral 102.3. Agora 7:11, bom dia, bom domingo do Senhor, lembrando que logo mais às 10 da manhã tem a Santa Missa ao vivo, direto da Catedral Metropolitana. Venha celebrar o Domingo do Senhor conosco. Agora é vez de Belchior.

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0: Catedral 102.3, agora 7:19, até as 8 da manhã, 100% brasileira. 14 bis, esta linda canção como Planeta Sonho. Olha, um bom dia carinhoso pra você, tá? Onde quer que você esteja ouvindo a nossa programação, você gosta de música popular brasileira? Corre lá no nosso WhatsApp, tem várias participações lá, e eu quero abraçar sempre com muito carinho. Bom dia, Cacau, bom dia a todos da Rádio Catedral. Quero mandar os parabéns para o meu filho Wellington, que hoje completa 43 anos. Te agradeço pelo bom trabalho que você vem fazendo na Rádio Catedral. Obrigado. Ela mora em Matias Barbosa. Um abraço para você, tá, minha querida? Bom dia, que o seu domingo seja maravilhoso. E daqui a pouquinho a gente volta com mais uma sequência do 100% Brasileiro, te contando sobre... Bom, te falo já já.
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0: 7:20.
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0: Então, eu tava dando uma olhada aqui no nosso Instagram e vi que várias pessoas já entraram lá hoje e curtiu a gente. E você, tá esperando o quê? Vai lá no @radiocatedraljf, curte, né? Dá aquela curtida, segue a gente pra gente também seguir você, tá?
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0: Só te lembrando, você gosta de música popular brasileira? Corre lá no WhatsApp. perca tempo não, tá? 988-97-6570. Lembrando que amanhã, segunda-feira, começa uma nova semana aqui pelas ondas da Catedral e você pode acompanhar o Texto dos Homens em Família, sempre às 8h10 da noite com o amigo Magno, e cada dia uma comunidade vem meditar o Santo Texto, abençoar as suas noites. Esquece não, divulgue aí e venha também fazer a sua semana diferente, rezando e meditando o Santo Texto pelas ondas da Catedral. Agora 7h24.
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0: Bom, sanduíche pode ser de frango, pode ser de carne. Existe até aquele famoso sanduíche de linguiça. Ou queira você da forma que você achar melhor. Mas o Rádio Táxi lembra de um sanduíche tão gostoso e fala tão ao fundo, que é o sanduíche de coração. A banda Rádio Táxi utiliza metáforas culinárias para abordar o desejo de mudança pessoal de forma leve e divertida. É verdade. Os caras querem mudarem o seu jeito de viver fazendo aquela famosa dieta, mas de uma forma divertida. E te conto, o cantor fala sobre a vontade de emagrecer para conquistar e manter o amor, né, de alguém. Mas em vez de focar apenas nas restrições alimentares, né, ele se propõe aí a substituir a comida por tradicionais, por gestos de carinho como cafuné, beijo e abraço. Ao dizer frases como uma porção de carinho, uma salada de cafuné e um doce abraço de sobremesa, a música sugere que o verdadeiro alimento é o que está presente, é o afeto, mostrando que a satisfação emocional pode ser tão importante quanto aquela física. O refrão Sanduíche de Coração resume essa ideia, indicando que o amor pode ser parte essencial do dia a dia, assim como uma refeição. O tom descontraído e bem-humorado aproxima você, ouvinte, de uma situação cotidiana, tornando a canção acessível e marcante. O contexto de ter sido, assim, uma das canções que marcou uma novela, o estilo pop também, pop rock característico do Rádio Táxi nos anos 80, explica o sucesso popular da música, que celebra de forma bem-humorada, bem divertida, os pequenos gestos de afeto nos relacionamentos. Se você pegar a música Sanduíche de Coração, você vai ver que vale a pena fazer essa dieta com um sanduíche de coração.

dia, pessoal. Bom dia, família Catedral. Berenice Tulinhares. Hoje gostaria de ouvir com Fagner, Romance no Deserto, um domingo abençoado para todos, de bem com a vida.

Estamos juntos com 100% Brasileira, até logo mais às 8, com o que há de melhor na música popular brasileira, aqui pelas ondas da Catedral 102.3. 7:38 e a gente segue. 100% Brasileira, edição de domingo.

0: 100% brasileira destaca Demetrios. Chove chuva, essa música é bonita demais, né? Ritmos da chuva, não pode trocar o nome da música, não. Bom dia, com muito carinho, são 7 horas e 39 minutos. Lembrando que nós vamos juntos até as 8 com o que há de melhor na música popular brasileira. Esse é o presente dos domingos. A Rádio Catedral, junto com toda a produção, reserva para você uma hora de música popular brasileira. E a gente segue com a produção do Oséias, apresentação do Cacau. A gente volta já já com 100% brasileira.
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0: 7 horas e 40 minutos.
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0: 7h42, como é bom ter você na sintonia, na melhor programação. Eu e você, juntinhos, na Rádio da Família.

0: Resumindo, bons amigos sempre, sempre, sempre. Obrigado pela sua amizade.
1: Cacau, bom dia.
0: Bom dia. Tudo bem?
1: Manda pra mim, Oceano de Javan, para a Berenice, a minha esposa amada. E bom domingo a todos e um domingo abençoado.
0: Em Oceano, Djavan utiliza a imagem do mar para expressar a profundidade e a intensidade de um amor avassalador. Ao transformar o substantivo oceano em verbo na frase "você deságua em mim e eu oceano", o artista mostra como o sentimento do outro invade e se mistura ao seu próprio ser, tornando-se tão vasto e profundo quanto o mar. Esse recurso linguístico destaca a fusão entre amantes e a entrega total que o amor exige. A presença do violinista Paco de Lúcia reforça a dramaticidade e a paixão da canção, conectando a melodia e a emoção transmitida pela letra. A música aborda temas como solidão e dependência afetiva, evidentes em versos como "cadê você? Que solidão. Esqueceram de mim e longe de ti, tudo parou." O amor é retratado como um deserto, um espaço de incertezas e de medos, mas também como o único lugar onde a vida pode florescer. Não há nada em lugar nenhum que vá crescer sem você chegar. Apesar das dificuldades, Djavan sugere que o amor é e o que dá sentido à existência, mostrando no verso "só sei viver se for por você". Assim, Oceano traduz a forma de experiência de um amor intenso, capaz de preencher vazios, transformar a vida, mesmo entre sofrimento e plenitude. Por isso, quando você para para ouvir Djavan, você mergulha, literalmente, no oceano. Nesse oceano está um coração. Mas quem sabe nos contar essa história é simplesmente Djavan.

Um bom dia especial para você ouvindo Rádio Catedral 102.3. Daqui a pouquinho tem aquele dedinho de prosa, né? De domingo. Hoje nós temos duas recordações e são dois aniversariantes de semana que vão estar hoje disputando qual flashback mais votado. Ouvindo a gente, tá o casal Márcia e Roberto. Carro na pista, cabelos ao vento. Digital 102.3, Rádio Catedral, a Rádio da Família. Obrigado a vocês aí pelo carinho, pela audiência, pela companhia de sempre. É sempre bom ter vocês na sintonia com 100% brasileira. Maria Bethânia, primeiro.

Reta final do 100% brasileiro. Oh, como passa rápido, né? Uma hora foi rapidíssimo demais. Mas o nosso De Bem com a Vida e o nosso 100% brasileiro convida você a começar a semana. Vamos juntos? Vamos à luta? Ter uma semana maravilhosa? Gonzaguinha, fechando o 100% brasileiro. Eu acredito, é na rapaz.

0: E o convite está feito, começar a semana, né? Hein? Vamos à luta, né? Começar mais uma semana. Assim nós fechamos o 100% brasileiro de hoje com Gonzaguinha dizendo o seguinte. Ó. Posso fazer um convite semana que vem, domingo que vem, a partir de 7 da manhã, mais um encontro com a música popular brasileira. A Rádio Catedral sempre reserva uma hora de MPB para você.
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0: Não esquece não, acorda mais cedo pra gente fazer sempre uma programação juntos, tá? Obrigado a você que deixou sua mensagem, pedido musical e acompanhou com a gente mais uma edição do 100% brasileira. Vem aí o dedinho de prosa de domingo, com homenagem aos aniversariantes do dia e os dois flashbacks pra você votar. Segura aí que eu volto já. Bom dia.
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0: Foi mais rápido que eu imaginava. Sabe por quê? 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Bom dia, bom domingo.
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0: Bora, bora, é domingo do Senhor. Estamos juntinhos e unidos.

0: 4 é hora do dedinho de prosa. E olha o tamanho do meu bom dia pra você nessa manhã.
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0: Vem comigo então? Vambora, simbora.
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0: E de agora até logo mais ao meio-dia, a gente vai ter aquele dedinho de prosa de domingo. Quero entrar na sua vida, no seu dia, no seu domingo, levar até você boas músicas e convidar você também a participar comigo. Lembrando que 20 para as 10 da manhã tem. Tenha homenagem aos aniversariantes do dia. Tem alguém aniversariando aí? Você é? Parabéns desde já, tá? Hoje a gente canta juntos. Feliz aniversário pra você. Agora me conta uma coisa. Você já se tornou colaborador da Rádio Catedral? Faz parte dessa família? Que bom. Ainda não? Você sabe que o tempo de Deus, ele é maravilhoso, né? Então a gente vai esperar você no tempo de Deus, tá? Bom dia com muito carinho. Você sabe que domingo, dedinho de prosa, tem sempre dois flashbacks pra gente votar. E eu hoje vou dar oportunidade, aliás, dar oportunidade.

0: preste atenção aí pra você relembrar. Número 1 de hoje, Lionel Rich.
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0: Ó, preste atenção aí no refrão.
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0: Segura! Esse aí, ó, que eu quero te mostrar. Preste atenção, vai relembrar. E aí, se você gosta do Lionel Rich, desta música, vote na número 1 de hoje. É mais ou menos assim, ó. Então, já conhecemos a música de número 1 de hoje, passando para número 2. Ah, meu Deus do céu. Essa produção não é fraca, não. Meu Deus do céu. Olha quem tá chegando aí para a música de número 2. Muita gente agora vai dançar aí. Eita, nós. Se você gosta de Sidney Magal, anote aí.

Tem gente até dançando aí. Um abraço então pra você, vote na música de número 1, Lionel Rich, música de número 2, a música do Sidney Magal, O Meu Sangue Ferve por Você. E a escolha é tua, tá? Tem gente que tava, né, aproveitou o embalo aí pra ouvir e começou a dançar em casa. Faz mal não, é domingo. Quem canta os males espanta, quem dança se alegra no coração. 3232-9225 ou 988-976570. Mel? Belo, diga aí, o que que o mel tem, hein? Mel.

Sejam bem-vindos à Rádio da Família. Belo, tua boca aqui na programação Catedral 102.3. E aí, você já escolheu a sua música preferida de hoje? Música de... Aliás, nós estamos fazendo homenagem aos dois que essa semana fizeram aniversário. A música de número 1 de hoje é Lionel Richie, All Night Long. E a música de número 2 de hoje é simplesmente O Meu

0: sangue ferve por você. Com ele, Sidney Magal. Fala comigo!
1: Bom dia, Cacau.
0: Bom dia. Tudo?
1: Graças a Deus.
0: Graças a Deus. Seja bem-vindo.
1: Vou mandar um alô lá pro Morro do Sabão, pra Maria, pra Irene, Rosária, Glorinha, Carminha, pra todas elas lá. Lá pra Maria Luísa Bruxo, Betão e família, Vicentão e Fátima no Moitá, pra todos aqui do Recanto dos Bruxos, Bosque dos Lagos, Bosque do Imperador. Vou mandar lá pra... Borboleta, pra todo mundo aí.
0: Tô na sintonia, né? Tá bom.
1: Fica com Deus, Cacau.
0: Fica com ele também, tá? Bom domingo pra você e toda a família aí. Alô, bom dia.
2: Bom dia, bom dia, bom dia.
0: Fala, Tereza. Tudo bem?
2: Beleza,
0: hoje acordei pulou,
2: mais cedo hoje.
0: Pulou da cama cedo hoje, hein?
2: Com certeza, passei a perna lá na Zélia da Grama.
0: Quer dizer que você foi mais rápido que a Zélia, já mandou mensagem mais cedo, tá?
2: Se quiser, mas daqui a pouco ela deve falar no ar.
0: Ah,
2: né?
0: Deve votar na preferida dela. Deve ser um Sidney Magal por aí, né?
2: Mas
0: vamos nessa lá. E aí, tá tudo tranquilo no domingo? Beleza pura?
2: Graças a Deus, tudo tranquilo.
0: Então tá bom.
2: Nós estamos de bem com a vida.
0: Sempre. Vamos juntos, então. Eu estou de bem com a
2: vida!
0: Isso, agora fala comigo, você vai votar em qual música hoje, Tereza?
2: A segunda, né?
0: Vai ficar com O Meu Sangue Ferve, eita nós!
2: Por nós todos!
0: Com certeza, né, Tereza, essa música quando toca dá até pra dar aquela balançada, não dá? Hein?
2: Ah, com certeza, tô precisando dançar,
0: rapaz. Tá certo aí, vamos lá então. Agora, se votou na música de número 2, aproveita pra abrir o seu leque aí de ouvintes que você tem, amigos, né, pessoas que seguem você aí, né?
2: E como meu leque tá balançando,
0: então,
2: glória a Deus.
0: Manda ver aí, fala conosco.
2: Aqui, meu alô vai para você, seus familiares.
0: Certo.
2: Elizabeth. Ô Zizi, já acordou?
0: A Zizi deve estar lá, dando aquele pulo de alegria.
2: Com certeza, um abraço pra ela, tudo de bom. A Zélia, do Parque Independência também, né?
0: Zélia do Parque
2: Independência. A Zenilda, lá de Petrópolis.
0: Ô Zenilda! Zenilda deve ter ido pra missa já, volta daqui a pouquinho, manda aquele alô pra gente aqui.
2: Com certeza. O Luizinho também.
0: Luizinho.
2: A Lúcia lá de São Pedro.
0: Turma boa.
2: A Giovana, Ritinha de Cássia, Chuchu, Dona Lourdes,
0: amor
2: de Jesus
0: quando
2: e
0: você...
2: Maria.
0: Ô Tereza.
2: Oi.
0: Quando você falar Giovana, tem que chiar. Giovana igual a Josiane.
2: Agora vocês fez eu sorrindo pra vida.
0: Tá certo. Tem que ser
2: Ana.
0: Assim. Giovana e Josiane também.
2: Aqui, oi. O Elbe de Santa Terezinha também, né?
0: Sim.
2: Chuchu, Dona Lourdes, Amor Jesus e Maria, Dona Olinda.
0: Certo.
2: A Elizabeth, a Cida.
0: Sim.
2: De Nova Era. Cida, um abraço pra você.
0: Cida,
2: sorri
0: tá
2: pra vida, minha filha.
0: Cida tá feliz, já deixou aquele, sempre deixando aqui, comprou um radinho novo, agora tá de rádio novo, tá ouvindo lá legal, viu?
2: Isso é maravilha.
0: Ai.
2: Mando também para o Tarcísio e familiares.
0: Ô Tarcísio, tá lá em Lima Duarte. Fazendo churrasco.
2: Seu Jorge. Somildo Garcia. Olha, eu fui lá em...
0: Somildo Garcia,
2: não vi lá não, hein?
0: Somildo Garcia é o Seresteiro. É, o Seresteiro.
2: É, não vi ele lá.
0: Ele
2: foi
0: tava,
2: muita gente, né?
0: Ele tava precisando de uma pessoa pra levar ele lá, você sabe, né? O seu Milton, ele falou, Cacau, eu sou deficiente visual, gostaria que alguém me levasse. Eu tentei achar alguém, não sei, alguém deve ter levado ele lá, tá?
2: É, eu fui com uma amiga minha, que é a Márcia também, né? Aí não vi, que a fila também, vou te falar, cheguei lá, era o quê? 6 horas da manhã, rapaz.
0: Com
2: fila imensa.
0: Com certeza ele foi sim, tá? Ele vai contar pra gente depois.
2: Com certeza foi. Avenida lá de Petrópolis,
0: sim.
2: Irene, Rafael. André Luiz também.
0: Certo, André Luiz.
2: A Eliane.
0: Eliane.
2: O Chapiro. Tá com você também,
0: Porfírio,
2: Chapiro.
0: Porfírio. Mais alguém?
2: Arlete. Miroto. Barbosa também. O Ricardo, a Regina do JK, né?
0: Tá certo.
2: Comida, hein, Regina? Vão aparecer, minha filha.
0: Tá certo.
2: Dona Carmelita e Paulo. Thaís, Gilson e Dulcineia. Patrícia, Ângela. Enfim. Para todas as amigas, todos os ouvintes, todos estão na escuta do programa.
0: Valeu,
2: a minha música, pode ser. Se der, faz favor pra mim. Ninguém explica a Deus.
0: Ninguém explica a Deus, beleza. Boa pedida.
2: E mando também lá pra Regina, lá de Piau, que já dou, se Deus quiser.
0: Alô, né? Regina! Alô, povão de Piau! Ô, Tereza, um abraço no seu coração. Bom
2: pra
0: domingo.
2: Você também, tudo

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0: O Bruno e Marrone aqui no nosso De Bem com a Vida, edição de domingo. Obrigado a você que nessa manhã de domingo abre as portas, as janelas, a sua casa para que possamos fazer deste o melhor domingo de nossas vidas. Que Deus abençoe a sua família, o seu dia, o seu trabalho, tá bom? Esteja você onde estiver. Quero pegar uma carona agora com os meus amigos, os amarelinhos. Me dão carona. Alô, meu amigo Valmir, taxista. Um abraço também pro meu amigo Maicon, lá em Benfica. Grande Maicon, gente da melhor qualidade. Ô, Giovanni, forte abraço. O Antônio Cabeludo também, sempre é com. O Julinho, né? Grande Julinho, antiga equipe Arcosom, sempre também dando aquela carona pra gente, ouvindo a programação Catedral. Você sabe que hoje nós temos as duas canções pra você votar, né? Música de número um pra quem tá chegando agora. Agora é simplesmente Lionel Rich. Anote aí, número um de hoje. Já coloquei lá no refrão da música pra você lembrar de cara, ó. Olha o refrão da música chegando pra você matar a saudade, relembrar. E se quiser votar, aniversariante da semana, Lionel Rich com esta música aí, ó. Isso, agora tem a música de número 2 também pra você votar, meu amigo, minha amiga. Você tá chegando agora? Seja muito bem-vindo aqui na programação Catedral 102. Olha a número 2 aí hoje, ó. Ó.
1: Venha toda minha. Junto.
0: Ô Wilson, grande Wilson, e aí Wilson, tá difícil hoje pra votar, meu querido? Bom dia.
2: Ô rapaz, ô, tá frenético, hein, cara?
0: Aí, ó, presta atenção, aí, ó.
2: Vai rolar o baile do Magal no Rio de Fora, né,
0: cara? Ah, é? Vai rolar o baile do Magal, é?
2: Vai rolar o baile do Magal, cara.
0: Ih, rapaz.

0: Ah, o bicho vai pegar, cara.
1: O que vai...
0: Santa Rosa Madalena pra lá.
1: O que vai ter de gente igual Largatixa, meu...
0: Primeiramente, um bom dia pra você.
1: Bom dia.
0: Todos os seus ouvintes.
1: Obrigado.
0: Todo o pessoal da Catedral.
1: Em nome de todos, eu te agradeço aí, tá bom?
0: Todos os seus ouvintes aí, cara, e te agradecer mais uma vez, que eu sei que nos alegra... sábado e domingo, cara,
1: com
0: esse humor maravilhoso.
1: Ah, obrigado.
0: Teve essa
1: essência
0: bacana.
1: Obrigado, viu?
0: Olha, eu vou te dizer mais, tem uma notícia boa que vai te dar, tô voltando pra Zona Norte, cara.
1: Você tá igual aquela, tô voltando pra casa. Voltando pra Zona Norte.
0: Pra casa, cara.
1: Valeu.
0: Muito bem acolhido na área ali, a área boa, tá bonita.
1: Posso dizer que eu sou da Zona Norte, você será bem-vindo como sempre, né? Sempre nos
0: eu
1: ajudou
0: não
1: lá.
0: Disso, cara.
1: Tá bom, meu rei?
0: Vou botar na música de número 1.
1: Você vai ficar com o número 1 Lionel Rich, All Night Long.
0: Número 1, tá?
1: E aí, manda.
0: É o seguinte, cara, eu queria ouvir uma música, eu não sei se eu vou falar o nome certo pra você, cara. É um pupurrizinho pequenininho, de Paula Fernandes com Chão de Avião, mas é linda, linda, linda, linda, linda.
1: Sim, já achei aqui.
0: Ofereço a todos que estão na escuta do programa aí, tá, meu irmão?
1: Valeu, meu querido. Obrigado.
0: Um bom domingo do Senhor para você e todos os seus ouvintes de coração.
1: Valeu, meu amigo Wilson. E com certeza.
0: Mais tchau, tchau. Bom dia para você. Bom domingo.
1: Obrigado. Obrigado aos caminhoneiros que trafegam pelas principais BRs que cortam e me dão carona nessa manhã de domingo. O nosso amigo André Luiz, né, da banca de jornais, ele mandou uma mensagem mais cedo mandando os parabéns pro Wellington, filho Wellington, que completa 43 anos hoje. E tá votando aqui na música. É, tá, o Wellington lá em Matias Barbosa, né? Vota na música de número 2. Valeu aí pela participação. Tem mais participação que chega aqui no programa. Oi, bom dia. Seja bem-vinda também aqui no nosso De Bem com a Vida. Pode falar e pode votar se você quiser. Diga aí o que você manda. Bom dia. Domingo do Senhor é aqui na Rádio da Família.
2: Bom dia, Cacau, De Bem com a Vida.
1: Bom dia.
2: Marisaura do Barretinho.
1: Ô, Marisaura.
2: Vou mandar aí um bom dia lá pro querido.
1: Já colocou mais
2: Maria
1: água no
2: Aparecida,
1: café lá,
2: Maria
1: viu?
2: Maria Aparecida e Matias Barbosa.
1: Uhum.
2: Maria Aparecida aqui no bairro Jardim Esperança. E todos os ouvintes que estão ligadinhos na Catedral, tá bom?
1: Valeu.
2: Bom dia pra você. Um domingo muito abençoado para todos.
1: Ô,
2: tá?
1: Marisaura, pra você
2: eu
1: também.
2: Eu voto na 2.
1: Você vai ficar
2: tá
1: com
2: bom?
1: A número 2.
2: Muito obrigado.
1: Valeu, Marisaura. Um abraço pra você, um abraço pro querido lá que colocou mais água no café pra gente tomar aquele cafezinho nessa manhã. Alô, bom dia. Bom dia.
3: Alô, bom dia, Cacau.
1: Bom
3: tudo
1: dia.
3: Bem?
1: Bom dia, tudo bem. E você, como é que tá?
3: Tudo jóia, Adriana da Granja de Betel.
1: Ô, Adriana, que bom ter você aqui nessa manhã. Tá tudo tranquilo?
3: Tudo, meu amigo.
1: A família vai bem?
3: Graças a Deus.
1: Um abraço em todos aí, tá?
3: Obrigada, Cacau.
1: Vamos começar nesse domingo votando na sua preferida?
3: Eu vou, Cacau, o Sidney Magal, porque eu gosto de dançar muito Magal.
1: Eu imagino.
3: Com um amigo aí que participou aí, pra ele divulgar esse baile aí. Quero ir também.
1: Você quer? Eu brinquei assim.
3: Faz o endereço aí, né, Cacau?
1: Você viu que eu brinquei assim? O que vai ter de gente igual a Largatixa, que Sidney Magal
3: né,
1: dança?
3: Né, Cacau?
1: Muito engraçado.
3: Falar pra ele divulgar e passar o endereço.
1: Deixa comigo. Ô, Wilson, ó, mais perto aí você vai avisando a galera sobre esse evento aí, tá bom? Agora fala comigo, você quer mandar aquele abraço?
3: Eu vou mandar o meu abraço aí pra minha amiga Marisaura, que acabou de participar
1: do
3: retiro.
1: Sim.
3: A tia Rita, Tereza Corrozeira, minhas sobrinhas Thaís, Isadora, Anselmo, Carol, Jennifer e Júlia, Pedro Lucas, Kailane, Gislaine Berg. E para os meus irmãos, especial que foi aniversariante dessa semana, o meu irmão Oziel. E a minha irmã Tânia.
1: Opa, né? Que bom.
3: Mais uma vez dando os parabéns deles, pedindo que Deus abençoe a vida deles, muitos e muitos anos de vida, né, Cacá?
1: Tá certo, isso mesmo. Repete o nome dele. Repete o nome dos irmãos aí, ué.
3: É Oziel e Tânia.
1: Oziel
3: foi dia 16, a Tânia dia 17.
1: É só cantando. Feliz aniversário pra vocês. Um abraço carinhoso pra eles também.
3: Obrigada,
1: tá?
3: Meu amigo. E todos os ouvintes aí, né, que estão ligadinhos aí. A Gracinha também no Progresso, a Graça no bairro Ipiranga. São muitos, né, Cacau?
1: Isso, bom
3: aí,
1: demais.
3: Então vou mandar pra todos, em geral, né?
1: Um domingo abençoado pra você e sua família.
3: Pra você também. Um abração, meu amigo.
1: Valeu, querido. Tá. Valeu. Xande Avião e Paulinha Fernandes aqui na programação. Oi, Wilson, essa aí, ó.

O Xande Avião num poporri com a Paulinha Fernandes. Ó, ficou bom demais, hein? Essa música aí tá chique demais. Amanhã talvez, sem você, não precisa. E a gente precisa de você como ouvinte. Obrigado pelo carinho, pela audiência.

0: Seja você onde você está, obrigado pelo carinho e pelo radinho ligado no De Bem com a Vida.
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0: 8:31.
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0: Você sabe, sábado e domingo é comigo mesmo, aqui na melhor programação, a rádio. Obrigado pela escolha, tá? Estamos juntos aqui na sua.
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0: Fazendo deste o melhor domingo de nossas vidas.
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0: Para você que tá ligando o radinho agora, às vezes acorda um pouquinho mais tarde, Cacau, quais são as duas músicas pra gente votar hoje? Claro, a gente indica aqui para você, anote aí e vai lá no WhatsApp 988976570 ou no 32329225 e vote na sua preferida. Música de número 1 de hoje, Lionel Rich, All My Long. Demais.
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0: Mas se você quiser escolher a música de número 2 de hoje, também não fica atrás, não. Muita gente matando a saudade, sabe com quem? Sidney Magal. O meu sangue ferve por você é a música de número 2 de hoje.

0: Então essa música é de número 2 de hoje, tá? Você pode votar através do 32329225 ou, se preferir, pode mandar sua mensagem no nosso WhatsApp, que é o 988976570, falando pra mim de onde você está e como você está. Alô, bom dia.
1: Bom dia, Cacau.
0: Fala, Barbosão, como é que você tá, meu irmão?
1: Ué, eu tô ligando pra você na minha perna, meu irmão.
0: Que isso, atendi agora, rapaz, que é isso? Você é da casa?
1: Essa nuca é doida, o Sidney Magal, já nasceu no dela. Você
0: vai votar no Sidney Magal, ô Barbosa?
1: O quê, rapaz? Essa música aí fez eu ficar chonada demais.
0: Ah, é mesmo? Você dançava igual uma largatixa também, não, né?
1: Ô, rapaz, isso aí pegava fogo.
0: Grande Barbosa, bom domingo pra você e toda a família aí.
1: Você balançava até embaixo, balançava
0: lá em cima. Eita, mano. Coisa. Oh, imagino você dançando a música O Meu Sangue Ferve por Você, Sidney Magal. É, imagino. Não era não, né? Você tá onde hoje, Barbosa? Tá no...
1: Hoje eu tô em casa, porque ontem eu fui no aniversário da Neto.
0: Ah, hoje você tá no Sagrado, né?
1: Sagrado
0: hoje, mas você teve no Eldorado?
1: Não, eu tive foi no aniversário da minha neta.
0: Ah, sim, e aí, passou lá no seu Gomes?
1: Não, passei não, pô, não pude passar, ela passei fora de lá, ela é em Santo Vigério, eu passo na rua de cá.
0: Ah, tá certo. Bom, vamos lá então. Você vai votar na música de número 1 hoje, que é a música do Sidney Magal, O Seu Sangue Ferve, né? Tá fervendo aí. Hein? E aí, vai mandar aquele abraço.
1: Vou mandar a música do seu Gomes lá, pra dona Regina.
0: Sim.
1: E desejar um feliz aniversário pra minha neta, né? De 9 anos.
0: Qual que é o nome da neta?
1: É. A Marie.
0: Tá
1: a
0: certo.
1: Marinha.
0: Um abraço pra ela, tá? Pra mais alguém?
1: Pra todo mundo aqui no Sagrado.
0: Uhum.
1: Os meus filhos. E
0: o clone,
1: o meu pedreiro.
0: Pra faltar o clone não, né?
1: Pode não, o clone é meu amigo.
0: Alô, clone, forte abraço pra você.
1: Agora tem o Bruno também, tem o outro também. Eu tô cheio de gente trabalhando na minha obra, tá quase acabando.
0: Tá bom, daqui a pouco termina, né? Mas é bom deixar o pedreiro trabalhar bastante lá. Pega firme, rapaz, entrega a obra do Barbosa aí. Um abraço pra eles aí também. Ô, Barbosão, pode falar.
1: Manda uma música do Teodoro Sampaio aí.
0: Teodoro e Sampaio?
1: É.
0: Os quatro cantos da casa?
1: Isso.
0: Tá bom então, tá? Ô, Barbosão.
1: Um abraço pra você, um bom domingo, meu amigo.
0: Um domingo abençoado pra você também, tá, meu rei?
1: Fica na paz. Deus
0: fica na paz você também. Agora, 8h39 na programação Catedral. Bom dia, Cacau, de bem com a vida sempre. Voto na música de número 2. Ofereço para todos vocês aí da rádio. Sou o Cidinha, do Bom Sucesso. Ô, Cidinha, bom dia para você também, tá? Bom domingo aí, tudo de bom, querida. Deus abençoe o seu domingo e toda a sua família.
2: Bom dia, bom dia, bom dia.
0: Olha ele aí.
2: Domingo, seu, olha o show. Show do Cacau, da minha, da sua, da nossa, 102.3, a sua melhor alegria.
0: Eita.
2: É aqui. Bom dia,
0: Lele.
2: Se você tá tocando aí, Bairrito, Cadeira Amiga.
0: Para
2: todo o povo do Ideal, todos os bairros da Rita, um domingo abençoado, bem barato, a família e um feliz domingo a todos.
0: Eu
2: boto a música número
0: 2. Valeu, Lele. Tudo de bom pra você também. Lembrando que daqui a pouquinho, 10 da manhã, Santa Missa ao vivo, direto da Catedral Metropolitana. Seja uma formiguinha evangelizadora. Alô, bom dia.
3: Bom dia.
0: Oi, Rosimeri.
3: Ô, meu querido.
0: Já escutei os pássaros cantando, já sei de onde é.
3: Pois é, ué. Começa com eles, né, menino?
0: Tá tudo bem, minha querida?
3: A Deus, melhor agora falando com você.
0: Um prazer todo meu, você sabe disso, né?
3: Eu sei disso.
0: Opa, como é que tá a família aí?
3: Tá tudo bem, graças a Deus.
0: Então tá bom, dê um abraço em cada um deles aí, tá? Falou, o Cacau deixou um abraço pra vocês.
3: Com certeza.
0: Vota em qual música hoje?
3: Eu vou votar no Lionel Richie.
0: Ah, você vai ficar com All Night Long, tá
3: isso,
0: bom.
3: Essa música me traz muitas recordações.
0: Música de número 1 de hoje.
3: E
0: aproveita aí e manda aquele abraço, Rosemary.
3: Ó, eu vou mandar um abraço pra Adriano da Granja de Betel.
0: Adriana.
3: E pro, não sei se é irmão, eu acho que é irmão dela que fez aniversário.
0: Sim.
3: Né?
0: Sim.
3: Eu vou mandar pro meu marido, Roberto.
0: Alô, Roberto, forte abraço.
3: Ele tá aqui, calçando tênis pra poder dar um pulo lá no Bahamas pra comprar uns negocinhos lá pra nós.
0: Comprar
3: pra
0: a mistura. A mistura de domingo, né?
3: Isso.
0: Tá certo. É. Um abraço, Roberto, tudo de bom.
3: Tá te ouvindo.

0: aqui.
1: Valeu.
0: E vou mandar pro Sr. Barbosa.
1: Sr. Barbosa.
0: Pro Sr. Jorge do São Benedito.
1: Agora você imagina o Barbosa dançando um Sidney Magal, hein?
0: Pois é, menino.
1: Tente imaginar aquela figura, hein? Eita.
0: Deus tomar conta dele.
1: Sonhado ele, né?
0: Né? E a tia Rita, que eu acho que ela deve estar te escutando, que a tia Rita, de vez em quando eu escuto ela falar aí também.
1: Tia Rita, né? Com certeza. Se ela não foi à missa, pessoa, tá lá.
0: Ô, Cacau, que Oi. Eu nunca mandei abraço pra ela, não, mas eu acho ela uma pessoa tão simpática, que é a dona Madalena Bruges.
1: Ah, dona Madalena, ela manda...
0: Eu tenho umas colegas minhas dos Bruges,
1: sim,
0: que faz hidroginástica comigo lá no Parque Municipal.
1: Sim.
0: Deve ser parente dela, ou, né, prima, a gente não sabe.
1: Ela vai falar pra gente, depois ela explica pra gente.
0: Eu vou mandar então um abraço muito, muito apertado pra dona Maria Madalena Bruges.
1: Sim.
0: Pra Marilei.
1: Marilei.
0: Pra dona Lourdes do Jardim Natal. Pro Joaquim e pra Glória do São Benedito.
1: Tá certo.
0: Tá?
1: Mais alguém?
0: Não, e pra você, né, Cacau? De um modo muito especial pra você e pra sua família.
1: Obrigado, tá, minha querida?
0: Tá.
1: Um abraço carinhoso pra você. Eu gosto quando
0: eu queria pedir uma música, ô Cacau.
1: Fala
0: se
1: comigo.
0: For possível.
1: Fala comigo.
0: Eu queria pedir, que tem muito tempo que eu não escuto, é a música da Jean com as filhas dela, chama Quão Grande És Tu.
1: Ah, eu vou tentar localizar pra gente tocar ainda hoje, tá?
0: Se você não conseguir localizar,
1: aí
0: eu só toco o Irapuru pra mim com o Sérgio Reis, que eu gosto.
1: Falou, minha amiga!
0: Falou, querido!
1: Bom dia!
0: Bom dia!
1: Tudo de bom. Essa música é linda, tá, gente? Tô tocando agora Ninguém Explica a Deus, com o Harmonia do Samba, o Clóvis, a Camila Vitória, e eles cantam assim, ó.

0: Ninguém explica a Deus. Depois dessa música, quero te fazer um convite hoje, tá? Logo mais, 10 da manhã, você que tá chegando agora, tá ouvindo a programação pela primeira vez, caiu aqui na 102.3, 10 da manhã, ao vivo, direto da Catedral Metropolitana, a Rádio Catedral transmite ao vivo a Santa Missa desse domingo. Você, sua família, seus amigos, seja o nosso convidado, venha celebrar e meditar o Domingo do Senhor conosco nessa manhã.
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0: De bem com a vida tá no ar com as duas canções hoje, dois aniversariantes, música de número 1, Lionel Rich, All Nylon, música de número 2, é a linda canção O Meu Sangue Ferve por Você, do Sidney Magal. Ô, minha amiga Zélia do Parque Independência, bom dia.
2: Bom dia, Cacau.
0: Tudo bem com você, minha amiga?
2: Tudo bem com a vida, né, Cacau?
0: Sempre, sempre, sempre, sempre.
2: Com certeza, eu.
0: É, tá tudo tranquilo aí no Parque Independência?
2: Graças a Deus.
0: Acredito, rapaz. Acredito eu que o frio deve ter dado uma amenizada por aí também, né?
2: Ah, deu. Agora virou um pouco.
0: Deu uma melhorada, não deu?
2: Ah, tá doido, tá
0: danado. Tava difícil demais, né?
2: Difícil.
0: Vamos aquecer mais o nosso Domingo do Senhor? Vai lá, vota em qual música hoje?
2: Então vou ficar com a segunda.
0: Vai ficar com O Seu Sangue Também Ferve aí, é?
2: Ferve.
0: Sidney Magal. E aí você vai mandar aquele abraço pra quem, meu querido?
2: Queria mandar um abraço pra você.
0: Obrigado.
2: Familiar.
0: Obrigado, tá?
2: Tereza Fodeiro, né?
0: Tereza.
2: Minha irmã Zilene lá do Belo Aurora, mais
0: fã
2: dela.
0: Ô Zilene, um abraço.
2: E o marido dela, Mauro.
0: Sim.
2: E a filha dela também, Mara.
0: Uhum.
2: E pra Velho do Grama aqui.

0: Abeste do Gramo.
1: Certo.
0: Pra Dona Lourdes já de Natal.
1: Sim.
0: Também pra... Pra Tereza, já falei, né?
1: Tereza já falou.
0: Pra minha irmã aqui também, aqui do Parque Independência.
1: Certo.
0: Pra todos aqui do Parque Independência, todos que estão ligados. O Edson da Terezinha, né?
1: O Edson da Terezinha.
0: Pô, esse moço que ligou aí agora, como é que sou eu também.
1: Ah, o Wilson, grande Wilson, gente boa.
0: Pra todos, eu queria pedir uma música,
1: Uai, fala, senhor.
0: José Augusto, uma música bem bonita
1: pra José mim. Augusto, tá. Eu vou localizar aqui, tá, Zélia? O José Augusto, e a gente toca pra você aqui depois, tá bom?
0: E pra todos, um abração pra todos.
1: Diga, pessoa, eu tá? Tô de bem com a vida.
0: Bem com a vida. Eu tô com a menina também, da menininha dela.
1: Ah, tá. A Giovana.
0: A Giovana
1: e a Ritinha de Cássia. Ritinha de Cássia.
0: Pra todos que estão ligados, tá bom?
1: Tá bom, meu querido. Um domingo abençoado pra ti,
0: você,
1: tá?
0: Fica com Deus.
1: Valeu. Tá. Tudo de bom. Um alô pra...
0: Se Deus quiser.
1: Um alô pra Silvinha, tá ligada conosco lá no Eldorado. Ô, Silvia, um abraço pra você. Silvia do sorriso, né? Um abraço também pra minha amiga, tia Rita. Ô, tia Rita, tá tudo bem? Ó, um abraço carinhoso. O José Carlos Talman também tá sempre ligado conosco, ouvindo a programação lá na sua mercearia, ligadinho conosco. Ô, Zé Carlos, aumenta o volume aí e um abraço para essa turma que tá aí comprando com você nessa manhã.
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1: Eu já fui lá e você vai no Instagram, segue a gente.
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0: Você tô de bem com a vida nesse domingo e você?
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0: Então vem comigo nessa manhã maravilhosa. Ainda hoje tem a homenagem aos aniversariantes do dia. Hoje eu vou cantar. Feliz aniversário. Aliás, abraçando com muito carinho os aniversariantes do dia de hoje. Obrigado aí pelo carinho. Os amigos da Cidade Alta sempre nos acompanhando. Alô, senhor Milton Garcia, seresteiro da noite. Grande senhor Milton. Um abraço pro pessoal ligado com a gente lá em São Dumont. Alô, galera da Mantiqueira. Obrigado pelo carinho, pela audiência. Essa é a música de número 1 de hoje, Lionel Rich, All Night Long. Você quer votar na música de número 1? Corre lá pro seu WhatsApp, 988976570, ou se você quiser, aproveite e vote também através do 3232-9225. Música de número 2 é o Sidney Magal.

0: Olha o Sidney Magal cantando aí, ó. Ah, o meu sangue ferve por você, a música de número 2 de hoje. Você pode correr lá pro seu WhatsApp e votar na sua preferida. Bom dia.
1: Bom dia, Cacau, de bem com a vida.
0: Sempre.
1: Bom dia pra você e toda a família Catedral.
0: Ô, Zelinda, obrigado.
1: Tô em casa, Cacau.
0: Ah, é?
1: Fui à missa hoje não, fui ontem à noite, oh, com a graça de Deus. Hoje
0: Amém.
1: Eu não fui não, tá bom?
0: Tá bom, minha querida.
1: Obrigada pelo carinho de todos. Manda um abraço pra toda a família, pra todos vocês, família Catedral.
0: Certo.
1: Minha família, minha parentela. Todos os moradores de Taquari, Petrópolis, Barra Mansa, Brejal, Juriti, Pedro do Rio, todo esse povo, Santa Mônica, que eu falei, Terezinha Forrozeira, Riti de Cássia, Giovana, todo esse povão maravilhoso que estão ligadão na Rádio Catedral.
0: Valeu.
1: Essa rádio é mil.
0: Um
1: ótimo abençoado domingo para todos e todas. Jesus e Nossa Senhora nos desculpa com o manto sagrado.
0: Amém.
1: Um ótimo domingo pra você, Cacau, e toda a sua família.
0: Obrigado, Zelinda.
1: Um grande abraço no coração.
0: Alô.
1: Ficar com a música número 2, claro, né?
0: Ah, claro.
1: Sidney Magal.
0: Valeu. Alô, Petrópolis! Pedro do Rio, alô, galera de Teresópolis, ouvindo a gente. Alô, Piraí, meu amigo Liandir e família lá em Piraí, sempre nos acompanhando. Nós temos o cantor Neguinho de Petrópolis, né? Mas ele tá em Três Rios, tá sempre ouvindo a gente. Um alô especial pra galera no Rio de Janeiro. Alô, galera de Macaé, bom dia!
2: Bom dia, Cacau,
0: bom
2: tudo
0: dia.
2: Bem? Olha eu aí de novo, Boné do Barra Retiro.
0: Pode chegar.
2: Aí, Cacau,
0: oi.
2: Gostaria de pedir uma música pro Silvio, comigo, Manu Vá Amor, com Zezé de Camargo e Luciano. Eu ofereço para meus irmãos Marco, Marilene e Fernanda, para todos meus sobrinhos, que não vou citar o nome, são muitos.
0: Sim.
2: E os pessoal aqui do Retiro do Bairro Piranga também.
0: Também.
2: Aqui, Cacau.
0: Oi.
2: Eu fico com a música número 2.
0: Certo.
2: E estou de bem com a vida.
0: Ah.
2: Bom fim de semana para você.
0: Sim.
2: Para todos os pessoal da rádio, para todos os seus familiares, tá?
0: Valeu.
2: Bom fim de semana.
0: Valeu. Ela pediu, né? Brinque comigo, mas não vá, amor. Pois é, mas eu separei aqui o Léo Chaves, do Vitor e Léo. Ele regravou uma música bacana do The Fevers, música de Michael Sullivan, que diz o seguinte: é bonita demais também. Seja bem-vindo, você tá na Rádio da Família, você tá na Catedral, de Bem com a Vida, edição de domingo.
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0: O Léo Chaves da dupla Vitor e Léo com Por Causa de Você, música de Michael Sullivan. E você continua na sintonia. A Josiane tá ligada conosco lá em Nova Era. Tá mandando aquele abraço carinhoso pra turma na sintonia. Ô Josiane, tá tudo bem por aí, minha querida? Um abraço pra você e todos na sintonia. Ela tá dizendo aqui, deixa eu pegar aqui a mensagem. Bom dia, Cacau. Manda aí uma música sertaneja pra mim, uai. Tá bom. Um abraço, minha querida. Tudo de bom. Bom dia com todo carinho pra você. E daqui a pouquinho a gente volta com muito mais. 9:02.
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0: No ar até o meio-dia, o meu, seu, nosso de bem com a vida, claro.
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0: Me fala aí, você já escolheu a sua música preferida hoje? Música de número 1, Lionel Rich, All Night Long. Música de número 2, O Meu Sangue Ferve por Você, com Sidney Magal. Ô Marilei, bom dia.
2: Bom dia, Cacau. Tô rouca de novo, viu?
0: É o tempo, né, Marilei? Às vezes o tempo muda, a gente dá aquela rateada de vez em quando, né?
2: Rapaz, esse bairro Bonfim é muito frio.
0: Tô achando que você tá tomando é muita água gelada, viu? Cuidado, pela manhã dá aquela, dá aquela temperada na água aí, minha filha, senão a garganta vai embora.
2: Verdade, Cacau.
0: Tá tudo tranquilo?
2: Cacau.
0: Fora isso? Fora o frio?
2: Olha, eu quero votar na música de número 2, tá?
0: Diga lá, número 2.
2: Sidney Magal. E tô passando por aqui, né, Cacau, pra agradecer a lista de amigos que eu tenho.
0: Certo.
2: E eu me acidentei, eu mesmo me acidentei, e foram muitas as pessoas que rezaram pra mim.
0: Estão
2: assim, preocupados comigo, mas agora eu tô podendo levantar, andar, né? Porque eu mesma dei uma freada. Andando.
0: Que é isso,
2: aquela freada ali, rapaz.
0: Eita, nossa.
2: Eu arrebentei com a minha coluna, o lado direito do meu corpo todinho.
0: Posso te dar um conselho?
2: Pode.
0: Devagar também é pressa, viu?
2: Eu sei disso.
0: Devagar e sempre, mano. Devagar e sempre.
2: Devagar. Mas eu fui no hospital, consultei, tô tomando remédio. Já melhorei um tanto bom.
0: Então diga assim, já deu tudo certo, né?
2: Já.
0: Então tá
2: já,
0: bom. Isso aí.
2: E assim que Deus me mostrou a quantidade de pessoas que eu tenho, que gostam de mim, que são meus amigos, que ficaram preocupados, os que souberam, né? Porque muitos nem sabiam que eu tava. Aliás, hoje tá fazendo 8 dias, Cacau.
0: Ah, sim, sim.
2: O remédio tá fazendo efeito.
0: Que maravilha, né?
2: Começou a fazer efeito ontem, né?
0: Mas é só entregar na mão de Deus que dá tudo certo.
2: Melhor, já posso andar direito. É o

0: assisto, mas que vai melhorar, né?
1: A cruz é pesada, mas cada um tem a sua e a gente consegue carregar. Pode ter certeza. Deus não nos entrega nada que nós somos capazes.
0: Não, ué. Né? A gente está sempre caminhando, fazendo o bem. A gente também recebe só o bem, né?
1: Com certeza, Marilei.
0: São acidentes que ocorrem com qualquer um, que ninguém está livre de passar por isso. Mas, quero deixar um domingo abençoado para todos os ouvintes.
1: Certo.
0: Para você.
1: Obrigado.
0: Para minha família. Agradecer a Deus pelo grande livramento, que poderia ter sido coisa muito pior.
1: Ah, com certeza.
0: Mas, graças a Ele, eu estou me recuperando bem. E quero também, Cacau, mandar um forte abraço para minha amiga Fátima Cristina, que mora na Avenida Independência.
1: Sim.
0: E que está sempre comigo, que se prontificou em me ajudar. E graças a Deus, a melhor coisa da vida é você fazer amizade, é você ser fiel com seus amigos.
1: Com certeza, Marilei, com certeza.
0: E Cacau, é bom demais. Na hora que você precisa, eles vêm. E deixo um forte abraço para todos os ouvintes, um domingo abençoado para todos. E acredito, e peço que todos creiam, que dias melhores virão.
1: Com certeza.
0: O melhor de Deus está para chegar para todos nós.
1: Com certeza.
0: Ô,
1: com
0: Cacau,
1: certeza.
0: Um beijão para você.
1: Outro.
0: Um domingo abençoado. Fica com Deus.
1: Para você e melhoras aí. Tamo junto sempre, tá?
0: Amém. Obrigado,
1: um
0: Cacau.
1: Abraço. Bom. 9:08 aqui na Catedral 102. Já escolheu a sua preferida hoje, hein?
2: Bom dia, Cacau. Aqui quem tá falando é a Marilene do bairro Ipiranga.
1: Oi, Marilene.
2: Em primeiro lugar, quero oferecer as próximas músicas pra minha patroa, Carmen, que vai fazer aniversário agora, quarta-feira.
1: Feliz aniversário, dona Carmen.
2: Meus filhos, Felipe e Leonardo, minhas netas, pra vocês aí da rádio.
1: Obrigado.
2: Pro pessoal do Ipiranga, pra minhas amigas lá de São Geraldo. Enfim, para todas as parentelas, tá?
1: Tá certo.
2: Ô, Cacau, toca uma música bem bonita aí, tá? Fica com Deus.
1: Fica com
2: um
1: ele também.
2: Um ótimo domingo para todos.
1: Para você também,
2: como
1: minha
2: sempre,
1: querida.
2: Sempre, né, Cacau? Eu fico com a música de número 2.
1: Tá bom, um abraço carinhoso, tá? A Adriana Rufino tá ligada conosco, tá dizendo aqui, bom dia! Tudo bem? Tudo, graças a Deus, Adriana. Ela vota no Sidney Magal, já computei aqui o seu voto, te agradeço também pela participação. E você, meu amigo e minha amiga, já escolheu a sua preferida hoje? Música de número 1 de hoje é a música do Lionel Rich, aniversariante da semana, com a música All Night Long. E a música de número 2, aniversariante também da semana, Sidney Magal, O Meu Sangue Ferve Por Você. Mas o Zezé Luciano canta dizendo o seguinte, ó.
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0: Zezé de Camargo e Luciano, brigue comigo, mas não vá, amor. Bom dia pra você que está chegando. Seja bem-vindo. Manda um abraço aqui pro nosso diretor, Padre Expedito, que ontem me deu o prazer de tomar um cafezinho da manhã com ele, esteve aqui fazendo uma visita pra gente e em breve vai passar por aqui pra bater um papo conosco ao sábado, né? Naquele horário de 9 às 10 da manhã. Padre, sua bênção, obrigado pelo carinho, nosso diretor agora, Padre Expedito, sempre nos dando a honra, nos ajudando também sempre. Obrigado, Padre, pelas palavras e pelo carinho de estar aqui conosco, tá bom? O meu amigo Porfírio, grande Porfírio, bom dia, tudo bem? Ô, Porfírio, posso te chamar de Porfírio ou de Chapeiro? Oh, é você ainda está exercendo a profissão de chapeiro ou não?
1: Não, eu parei, cara.
0: Parou, aposentou?
1: Não.
0: Eu vou perguntar pro Geminiano, tá? Ele não mente, não, viu?
1: Já era,
0: né? Tá certo. Ô, Porfírio, você vai voltar aí com a música hoje, meu rei?
1: Eu não ouvi.
0: Ah, você não ouviu?
1: Mas por quê?
0: Ó, tem a música do Sidney Magal, O Meu Sangue Ferve por Você, e Lionel Rich com All Nylon. Hein?
1: Cara, eu vou botar no Batilha.
0: De quem?
1: Batilha.
0: Ah, você deu certo. Vai votar na música de número 2, Sidney Magal, é isso?
1: Ah, não, o Magal, velho.
0: Ah, Sidney Magal, tá bom. E aí, aproveita. Ô, Chapeiro, tô achando que você ainda tá na profissão ainda. Falar lá no... Você ouviu lá no fundo lá alguém falando? Ô, Rosinho! Ele tá ou não tá? Ah, tô sabendo. Eu vou puxar a orelha dele, Rosinho. Eu vou a Santa Cruz hoje, vou puxar a orelha dele. Vou puxar, pode deixar. Fala.
1: Mas o cabeludo, rapaz, eu pensava que era...
0: Não, é o Wilson que vai mudar pra Santa Cruz, é o outro Wilson, é o Wilson DJ. O Wilson Cabeludo continua quietinho aí na mercearia dele, tá? Ô, Rosinha, ele tá realmente, Rosinha. Tá fraco.
1: Pra Maré, pra Tereza
0: do Certo.
1: O pessoal aí todo aí.
0: Tá bom, meu querido.
1: Irmão.
0: Um abraço.
1: Você pegou a camisa lá?
0: Não, essa semana eu vou lá, talvez terça-feira.
1: Eu vou
0: não vou não, terça-feira eu vou lá buscar minha camisa do Mengão, poxa. Fica tranquilo, rapaz. Ó, vou lá.
1: A seleção vai pra frente?
0: Não, mas eu vou pegar o meu manto lá. Vou lá pegar. Fala, a seleção eu não tô nem vendo, mas o meu Mengão, eu vou lá buscar minha camisa personalizada terça-feira.
1: Não, isso aí é seleção.
0: Pode marcar que eu vou lá terça-feira buscar minha camisa, tá? Falou, Porfírio. Um abraço carinhoso pra você, tá, meu rei?
1: Falou bem.
0: Tudo de bom, tchau, tchau. Esse Porfírio continua na profissão de chapeiro. Ah, mas continua. Rosinha, deixa comigo que eu converso com ele, tá?
2: Bom dia, Cacá.
0: Bom dia.
2: Zequinha da Mantiqueira.
0: Fala, Zequinha. Cacau. Tudo bem, meu
2: Tudo
0: irmão?
2: Tudo bem.
0: Graças a Deus.
2: Uma excelente semana para todos nós, viu?
0: Obrigado, pra você
2: eu
0: também.
2: Eu voto aí na música número 2.
0: Número 2?
2: Irmã, por favor, manda um abraço aí pra nós aqui da Mantiqueira. Aqui.
0: Alô, galera da Mantiqueira.
2: Desde manhã cedo.
0: É, eu sei que você acorda cedo. Coloca lá, trata das criação e vai ouvir o radinho. Obrigado, Zequinha. A você e toda a sua família, um abraço carinhoso, tá? Cacau, muito bom dia pra você. Manda aquele abraço pra minha sogra, Dona Graça, sua fã incondicional. Hoje é o dia dela, viu? E também da esposa, né, Adriano? Ô, Adriano, um abraço pra você. Dona Graça, eu é que sou seu fã, tá? Um abraço carinhoso. Ô, Sargento Silveira, um abraço pra você. Tá mandando um abraço aqui pra mamãe dele, a Dona Helena. Dona Helena, um abraço carinhoso pra senhora também. É o nosso amigo Sargento Silveira, da Encosta do Sol, que tá ligadinho com a gente, ouvindo a programação Catedral 102.3. Obrigado, meu amigo. Um dia abençoado para você e todos aí na sintonia. E a gente continua por aqui em 102.3 Catedral, a Rádio da Família. Bom dia! Esteja você onde estiver, na palma da mão, vai, na palma da mão. Vai, vamos lá com revelação.

0: registrar aqui a participação do Alex, deixando uma mensagem bacana: que a paz que vem de Deus esteja sempre presente em sua vida, por onde você for. Bom dia, com muito carinho, Alex, tudo de bom para você também, sua família, por onde você for, que Deus esteja sempre com você, tá bom? O De Bem com a Vida está no ar, até logo mais ao meio-dia, com muito carinho para você.
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0: Muita fé, reflexão no seu rádio. Um alô especial para minha amiga Maria de Lourdes, lá no Santo Antônio. Ô, Maria de Lourdes, bom dia para você. Aliás, o pessoal do Alto Santo Antônio, São Benedito, essa turma boa sempre nos acompanhando. Obrigado pelo carinho, pela audiência, obrigado pela sintonia na Rádio Catedral 102.3. Vamos que vamos, juntinhos até logo mais ao meio-dia. Já votou na sua preferida? Não? Então vote aí, vai.
2: Bom dia, Cacau.
0: Bom dia.
2: Bom dia, ouvintes da Rádio Catedral de Juiz Fora. Aqui quem fala é o Everaldo Barbeiro de Santos Dumont.

0: Tô passando aqui pra desejar um domingo abençoado a todos.
1: Amém.
0: Cacau.
1: Fala comigo.
0: Você viu essa semana a visita que eu tive lá no salão?
1: Ah, vi, vi. Você mandou.
0: Dona Aparecida.
1: Dona Aparecida do Cachoeirinha.
0: Lá da Cachoeirinha.
1: Certo.
0: Gente boa demais. Mandou um grande abraço pra você aí.
1: Obrigado, viu?
0: E eu gostaria que você colocasse uma música pra ela aí.
1: Hã?
0: Pra Dona Aparecida.
1: Qual?
0: Lá da Cachoeirinha.
1: Qual música?
0: Dona Aparecida, bom domingo pra senhora aí. Qualquer dia nós vamos passear aí. Nós vamos almoçar com a senhora aí. Agora vamos ver se o Cacau vai aparecer, né? Que esse homem tá prometendo já tem bastante tempo. Cacau, aproveita aí e manda um grande abraço a todos os ouvintes de Santos Dumont.
1: Agora, Barbacena, galera de Juiz Santo Fora. Bom.
0: Que a gente aqui é uma família catedral.
1: Opa.
0: Todo domingo a gente marca esse encontro aí.
1: Obrigado, meu rei.
0: Manda um grande abraço também à minha mãe lá no quarto depósito, Dona Tianinha.
1: Ô, Dona Tianinha. Ó, tô com saudade do bolinho de chuva.
0: Um beijão também, meu filho, hoje tá com ela lá. Hoje eu estou aqui na roça sozinho com a minha esposa aqui.
1: Tá certo, um abraço pra vocês.
0: Estamos aqui
1: aí,
0: passando o nosso domingo aqui abençoado.
1: Valeu.
0: Aqui, um ótimo dia pra vocês aí.
1: Valeu,
0: se
1: meu
0: puder
1: rei.
0: Tocar uma música bonita aí, pode tocar. E ofereço ela, a Dona Aparecida, Dona Aparecida, lá na Cachoeirinha. Meu amigo, um bom dia pra você aí.
1: Pra você também.
0: Deus. Boa semana.
1: Obrigado, tá?
0: Tamo junto.
1: Deus abençoe a todos.
0: E eu vou ficar com a música do Sidney Magal, hein?
1: Sidney Magal. Um valeu, meu querido. Tudo de bom pra você também. O Cláudio tá ligado no Casa Branca. Ô, Cláudio, bom dia, meu irmão.
2: Bom dia, Cacau.
1: Como é que você tá, meu rei?
2: Tudo bom, graças a Deus.
1: De bem com a vida sempre. Melhorou aí o clima?
2: Isso.
1: O clima melhorou por aí ou não?
2: Ah, tão friozinho, mas
1: aguarda
2: uma melhoradazinha, né?
1: Dá certo. É, mas faz parte, né? Faz parte,
2: isso,
1: né? Vamos lá então, hoje você vai votar em qual música, meu rei?
2: Eu vou votar no Sidney Magal.
1: Sidney Magal, e claro, tem que mandar isso, aquele abraço. Primeiro eu quero que você dê um abraço carinhoso na sua filhona aí, tá?
2: Isso, tá na escuta aqui.
1: Esse, tô mandando pra ela com todo carinho. E agora vai lá, pra isso, quem você manda mais?
2: Mando um abraço pra minha filha Vitória e todos da minha família.
1: Certo.
2: Pra você e sua família, Cacá.
1: Uhum.
2: Para o Tarcísio lá em Lima Duarte.
1: Tarcísio.
2: Aí tá sumido.
1: Tá sumido, rapaz. Tá fazendo churrasco demais, né? Já viu como é que é, né?
2: Isso. Pra tia dele também lá em Lima Duarte.
1: Sim.
2: Para o nosso prefeito aqui, Santa Rita de Bitipoca, Leandro.
1: Alô, Leandro, prefeitão. Um abraço. Isso.
2: O nosso vice aqui do Paraíso Garcia também, o Felício.
1: Felício, forte abraço.
2: Isso. Para o Lelei lá em Pinheiro Grosso.
1: Toma boa de Pinheiro Grosso, nosso abraço carinhoso também.
2: Isso.
1: E mais alguém,
2: pra
1: meu querido?
2: Todos os ouvintes que estiver na escuta aí.
1: Ah, tem uma galera ouvindo a gente, tá? O pessoal sempre aguarda o carinho especial aí desses nossos amigos de Bitipoca, aí o pessoal, isso, né, de Pinheiro Grosso, o pessoal ligado com a gente aí no Casa Branca. Alô, isso, povão da região mais alta. Um abraço com todo carinho.
2: A gente tem uma audiência doida aqui na região.
1: Obrigado a essa turma aí que sempre nos acompanha, tá?
2: Isso.
1: Cláudio, um domingo abençoado pra você, meu rei.
2: Falou.
1: Ó,
2: aqui.
1: Oi.
2: A camisa do Mengão
1: lá. Ah, não, essa é minha. Essa foi personalizada, tem o meu nome, tem tudo direitinho.
2: Ah,
1: tem...
2: vai aparecer neguinha pra buscar ela.
1: Tem mais de 8 meses, terça-feira eu vou lá buscar ela, meu.
2: Pois é,
1: ô Cláudio, um abraço pra você.
2: Gente lá
1: não,
2: pra
1: não.
2: Buscar.
1: Nessa ninguém tasca, não, meu irmão, é minha. Ô Cláudio, forte abraço. Um abraço carinhoso.
2: Falou,
1: pra essa turma aí,
2: Deus,
1: tá?
2: Um domingo abençoado aí.
1: Pra você também, toda a sua família aí, tá bom?
2: Falou,
1: daqui realmente a pouquinho tem Santa Missa ao vivo direto da Catedral Metropolitana.
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1: Como é bom ter você na melhor programação. Sintonia da Família. Bom dia, Rádio Catedral. 20 anos no ar com você. 102.3. Catedral FM. Muita gente chegando por aqui pelas ondas da Catedral, como meu amigo Tarcísio, tá lá em Lima Duarte, aliás, um abraço carinhoso para esse povo maravilhoso, começando pelo padre Anchieta e aos padres aí da comunidade, um abraço com muito carinho. Ô Tarcísio, você tá bem, meu irmão?
10: Fala, Cacau, bom dia, boa tarde, boa noite.
1: Ei, isso é bom demais, você tá em Lima Duarte fazendo aquele churrasquinho, você não é fraco não, hein, rapaz?
10: Isso aí, já não podendo parar, não.
1: Deixa eu falar um negócio pra você.
10: Somente a seleção brasileira ganhou, né?
1: É, mas deixa eu te falar um negócio pra você, não, não pode parar que você gosta de ficar mandando vídeo de churrasco, eu não tô aguentando isso não. Ela me manda, toda vez que ele faz um churrasco, ele manda lá o vídeo, a turma lá curtindo e a carne queimando e fazendo aqui. Ô, Cacau, vem pra cá. Poxa, ô, tá, você me ajuda aí, né, cara? Eu sou de ferro não, meu irmão. Tarcísio.
10: Primeiramente, agradecer a Deus por mais um final de semana.
1: Graças a Deus, né?
10: E também, né? Quero mandar um novo nome pra nossa torcida aí, ó, Seleção Brasileira.
1: Brasil, Zil. Fazer uma vinheta.
10: Também mandar um novo nome pra minha família também.
1: Brasil,
10: meu amigo
1: Zil.
10: Cláudio, todo o pessoal lá de beatbox também.
1: Falou do você agora.
10: Tereza, por você, essa caravana, o Cacau fala pra Tereza pra mandar contato que nós.
1: Vou
10: participar da caravana.
1: Pegar o contato dela pra você, tá bom?
10: Eu também quero mandar um alô aí pro meu amigo Hamilton Garcia.
1: Sou Milton Garcia da Cidade Alta.
10: Nosso amigo também falou primeiro aí, como é que chama?
1: Qual deles aqui? Falou o Chapeiro? Tem um Chapeiro que
10: não,
1: é
10: o primeiro que falou aí, o
1: Wilson.
10: Agora eu nem.
1: Não lembra não, né? Mas não pra galera que mandou aquele alô, nosso amigo Tarcísio de Mano Marte tá abraçando com o teu carinho.
10: Mandar um alô pra todos os padres também da paróquia.
1: Sim.
10: Meu amigo aí também faz programação 2 horas aí da tarde.
1: O Adriano Coração Valente.
10: Alô, Adriano. Fala com o Adriano.
1: Forte abraço pro Adriano.
10: Aquela moça também que faz com ele também.
1: A Silvinha Carvalho, que não é minha prima não, mas é Silvinha. É, Silvinha Carvalho, aqui, tem Carvalho também, mas...
10: Aham. Pessoal lá de Brasília também, todos meus prêmios.
1: Alô, Brasília! Brasília. Forte
10: pessoal
1: abraço!
10: De Orvalho aqui, pessoal Orvalho, Manejo, Vida, Manejo. Geral, tá ligado? Tudo novo, toda a Rádio Serrana, FM, todos os times do Arte.
1: Você tá falando de Brasília, ô Tarcísio?
10: Oi.
1: Você tá falando de Brasília, bairro aqui ou é Brasília, a terra dos homens lá?
10: Não, Brasília mesmo.
1: A terra dos homens? Alô, Brasília! Forte abraço!
10: Quero também mandar um alôzão aí, pessoal do Santos Dumont.
1: Santos Dumont?
10: Pessoal da cidade Juiz Fora aí também.
1: Alô, galera, sintonia.
10: Aqui, eu vou ficar com a número 2.
1: Número 2.
10: Tem muita essa música aí, Cintia
1: Magal. Cintia
10: Magal?
1: Você também...
10: Você toca pra nós aí, ó.
1: Você também, de vez em quando, dava uma de largatixa também?
10: É.
1: Vai, aqui, pra mais...
10: Você toca pra nós aí, ó. Eu tenho um Deus.
1: Ah, eu tenho um Deus. É Padre Alessandro Campos.
10: Esse aí.
1: Tá certo?
10: Fica um bom domingo pra nós aqui.
1: Oi,
10: você esqueceu de vir aqui, ué.
1: Ah, não, rapaz, não deu tempo ainda não, você acredita?
10: É, tô te aguardando aqui pra tomar aquele café gostoso com nós por aqui, hein?
1: Eu tô prestando serviço a 3 emissoras, meu irmão, o negócio é complicado. Mas tá bom, né? Eu tenho que ir, né? Porque, infelizmente, eu fui fazer a certidão digital e a identidade, não, não identidade não, o registro, né? Aí deu um erro, vou ter que ir tirar de novo, porque a minha terra tem que voltar aí, né?
10: Tô te aguardando por aqui, hein?
1: Te aviso, tá bom, meu rei?
10: Falou, Cacau.
1: Um abraço.
10: Bom domingo pra nós, hein?
1: Amém, obrigado. Tudo de bom.
10: Falou.
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11: Bom dia. Meu amigo Cacau.
1: Minha amiga,
11: tudo
1: parecida?
11: Bem com você?
1: Tô bem, graças a Deus.
11: Família, tudo na paz do Senhor.
1: Graças a Deus, né?

0: Cacá, hoje eu gostaria de ouvir uma música.
1: Fala comigo.
0: Folha Seca.
1: Folha Seca
0: com
1: do Amado
0: Batista.
1: Amado
0: Batista. Para meu esposo Oswaldo, minhas filhas Liliane e Prisciliane, minha irmã Maria no bairro Presidenciário.
1: Sim.
0: Meu irmão Luiz.
1: Sim.
0: Minha sobrinha toda em Santa Luzia.
1: Só gente Sione,
0: com o pai de Alessandro, o Gilson, Elaine, com o Pazé, o Carlos, o Maicon, Luiz Henrique, a Denisa. E ofereço para a Angélica, lá em Coronel Pacheco, toda a família dela. E para o Natan, que fez aniversário ontem.
1: Alô, Natan! Feliz aniversário,
0: pequeno Natan.
1: Grande
0: Natan. Que Deus proteja ele.
1: Você fala pequeno,
0: com
1: fala
0: a
1: grande.
0: Vida, saúde e muita inteligência.
1: Isso é bom.
0: Que Deus ilumina ele.
1: Tá
0: é a mãe dele, a avó, a Bisa, né? A dona Ana, a avó Helena.
1: Sim.
0: E a mãe Lidiane e o pai Joel. Que Deus abençoe todos. E eu estou de bem com a vida, Cacau.
1: Valeu, minha querida.
0: Gostaria de ouvir essa música aí.
1: Vou tocar depois da Santa Missa, tá?
0: Amado Batista.
1: Vou tocar depois da Santa Missa.
0: Para toda a nossa comunidade aqui, essa comunidade vizinha.
1: Um abraço.
0: E para o nosso amigo aí, o vereador.
1: O Everaldo.
0: Lá em Santos Dumont.
1: Everaldo Barbeiro.
0: Com Deus.
1: Fica com ele também. Abraço.
0: Que Deus abençoe, Cacau.
1: Alô, Cachoeirinha.
0: Everaldo Barbeiro.
1: Alô,
0: não, João.
1: Os
0: irmãos estão na escuta aqui, o João e o Joaquim.
1: Alô, João! Alô, Joaquim! Tudo de bom pra vocês também, bom dia. A Tiane de Três Ilhas está dizendo ótimo domingo pra você e todos. Um abraço pra Eni, né? Eni, pra Cida e também pra Viviane, que conheci no dia no autógrafo do Padre Marcelo Rossi. Foi só alegria com elas. Deus abençoe, obrigado por conhecer vocês. Ela vota na música número 2. Ô Eni, ô Cida, ô Viviane, ó, tá recebendo aí um abraço da nossa amiga Tiane lá em Três Ilhas. Um abraço pro Zé Gato, que é companheiro da Tiane, vizinho, né, de Parede Meia. Só escuta a rádio, porque a Tiane liga o rádio lá e falou, Cacau, só escuto por lá. Não precisa ligar meu rádio. Abraço, Tiane, tudo de bom. Bom dia, Cacau, de bem com a vida sempre. Sou Cirlei de Santa Luzia. Ligadinha sempre em vocês, tá? Um abraço, um bom domingo pra você e toda a família Catedral. Um abraço pra minha neta Antônia, pra filha Soraya, pro Everton e pra minha mãe Marli, lá do Dom Bosco, e pra Edmara e também família lá do Parque das Águas e pra todos os ouvintes. Voto na música de número 2. Um abraço pra você, Cirlei, tudo de bom, um dia abençoado pra você e toda a sua família também, tá? Bom dia, Cacau, quero mandar os parabéns para o João Paulo, do bairro Marilândia, que está completando 3 aninhos hoje, tá? A Joana, do bairro Caiçaras. Ô, Joana, só me resta dizer assim, feliz aniversário pra ele, tudo de bom, carinho especial. Bom dia, Cacau, estou passando pra mandar aquele abraço pra todos vocês e ouvintes aí da Rádio Catedral. Eu voto na música de número 2. Cacau, você tá achando que a nossa seleção brasileira tá torcendo bastante? Bom, eu confesso pra você que assisti 20 minutos do primeiro jogo e o primeiro tempo do segundo, tá? Então, claro que nós estamos com torcer, né? Somos brasileiros e a gente não desiste nunca, né? Um abraço pra você, ela é torcedora do Vasco, da Gama, torce também pra seleção e tá dizendo que tá tranquilo. Um domingão muito abençoado pra você e todos aí, a Geralda Vascaína, Vascaína lá de Formoso! Ô Geralda, é Vascaína mesmo, Geralda? Um abraço pra você, tá, minha querida? Tudo de bom, que Deus abençoe o seu dia também aí, tá? Dona Lourdes, tá ligada conosco, bom dia, Cacau, querido amigo radialista, de um programa de bem com a vida. Cacau, Deus abençoe a todos, amém, tá? Amém, Catedral, Juiz de Fora, 102.3, Dona Luz, fica com Deus, beleza? Beijos no seu coração, um dedinho de prosa, vou ligar aí pra rádio, tá? Dona Lourdes, sempre ligada com a gente ouvindo. Alô, bom dia.
2: Bom dia, Cacau.
1: Bom dia, quem fala?
2: Luiz São Sebastião da Boa Vista.
1: Eu não vou nem falar, né, que já vai começar a rir, né?
2: Tranquilo.
1: Tá tranquila, né, Luiz? Tá tudo bem, minha querida?
2: Tudo bem, graças
1: a Deus. Aí, São Sebastião do Boa Vista, também tá tudo tranquilo?
2: Tranquilo.
1: Eu também tô de bem com a vida, claro. Um abraço pra essa comunidade aí, tá?
2: Tá, obrigado.
1: Agora fala comigo, você vai votar em qual música hoje? E no Rio, não?
2: Vou votar.
1: No Rio, não. Calma. Calma. Vota em qual música?
2: Eu vou votar na número 2.
1: 2? E um abraço pra quem que você manda?
2: Que manda um abraço pra Ana Maria, lá em São Bento.
1: É.
2: Pra Vera.
1: Aham. Uhum.
2: Pra Dona
1: Neuza,
2: Anjos de Fora.
1: Ô, Dona Neuza, bom dia.
2: Pra
1: Neia.
2: Pra
1: Rosimeire.
2: Pra
1: o Márcio,
2: em Coronel Pacheco.
1: Alô, Márcio.
2: A Paula. O Bruno.
1: Turma boa, hein?
2: A Wanda Cachoeirinha.
1: Sim.
2: E Palícia aqui, São Sebastião da Boa Vista.
1: Certo.
2: E e pra você. Não dá nem a música pra escutar não, tá?
1: Qual música que você quer ouvir? Você não falou a música?
2: É?
1: Você não falou o nome da música?
2: Não, eu falei a semana passada, não tinha falar. Aquele...
1: Semana já passou, meu anjo. Me ajuda aí, tá? Um abraço. Semana já. Nós estamos no domingo já. De novo. Aqui. Oi, minha querida.
2: Manda Amado Batista pra mim, que é bem chonada aí, tá?
1: Vou tocar depois da Santa Missa, tá?
2: Tá, pode, vou escutar aqui.
1: Pode ficar ligado, fica ligadinho aí. Um abraço, mano. Bom domingo.
2: Tchau,
1: tchau. Cadê aquele sorriso?
2: Tchau.
1: Cadê o sorriso? Um abraço, tudo de bom, minha amiga.
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1: 9:37.
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1: 9:42, daqui a pouquinho ao vivo direto da Catedral Metropolitana, Santa Missa deste domingo. Você é o nosso convidado.

0: Posso contar com a sua amizade? Obrigado desde já, tá bom? Vamos juntos até logo mais ao meio-dia. Lembrando que já já tem a Santa Missa, tem a homenagem aos aniversariantes do dia. Já já eu vou cantar. Feliz aniversário pra você. E aí, já escolheu a sua preferida de hoje? Dois aniversariantes da semana. Lionel Rich com a música All Night Long e a música de número 2, Sidney Magal, que também fez aniversário essa semana. O meu sangue ferve por você. Qual é a sua preferida? Fala comigo.
1: Bom dia, Cacau.
0: Bom dia.
1: Bem com a vida.
0: Sempre.
1: Domingo do Senhor. Ô, Cacau.
0: Amém.
1: Tá falando aqui o Anderson Chin, aqui das Grandes Jardim, Casa Verde.
0: Fala, garoto.
1: Maitá.
0: Maitá.
1: Eu sou novato aí no seu programa. Depois que eu descobri que é os domingos.
0: Ah.
1: Todos os domingos agora eu gosto de ficar ouvindo aqui.
0: Ah, que legal.
1: Conversa sua aí com essa turma aí.
0: Ah, que bom.
1: Já sei o nome de alguns aqui já de qual, mas não vou falar não, que pode ficar alguns lá de fora.
0: Legal.
1: Beleza?
0: Beleza,
1: a música aí eu quero pedir a número 1. E se possível você tocar pra gente aí a lista com Oswaldo Montenegro.
0: A lista, Oswaldo
1: Montenegro.
0: Beleza?
1: Um bom domingo a todos aí, pra você, e parabéns pelo programa. O programa é muito interessante.
0: Obrigado.
1: Valeu aí, bom dia.
0: Seja bem-vindo, tá? É um prazer. Posso contar com você sempre, então. Obrigado, tá? Meu amigo Paulo Alemão tá na sintonia. Fala, Paulão, tá sumido?
2: Bom dia, Cacau, meu querido. Bom dia, ouvintes da Rádio Catedral. Um domingo abençoado para todos, um excelente final de semana.
0: Amém.
2: Papai do céu nos abençoe.
0: Todos nós, né?
2: E que Mãezinha Maria nos cubra com o seu manto sagrado.
0: Amém.
2: Cacau, vamos lá, Cacau, praticar aquele esporte.
0: Ó.
2: Com aquele joelho meio ruim, mas tamo dentro, hein?
0: Pois
2: vambora,
0: é.
2: Vambora.
0: Tô vendo a foto.
2: O tapete merece, Cacau.
0: Tô vendo a foto.
2: Abraço pra todos os ouvintes aí. Cacau, hoje eu vou de número 2, tá?
0: Você vai número 2?
2: E o sangue vai ter que ferver mesmo, porque jogar bola 10 horas da manhã vai ser fervendo mesmo, hein?
0: Ah, tá certo.
2: Um abraço, meu querido, tudo de bom aí.
0: Valeu, Paulinho, um abraço aí, mandou aqui um vídeo dele e a esposa. Ô, dona Andréia, um abraço, tudo de bom, carinho especial pra ti também.
3: Oi, Cacau, bom dia. Bom Aline dia. Matos aqui do Vila Ideal.
0: Fala, Aline.
3: Cacau, gostaria de ouvir Alphaville, Big Japan, onde eu te pedi, você não colocou.
0: Ah, tá.
3: Mando pra Belinha, pros meus filhos, meus netos, meus vizinhos aqui de em volta.
0: Uhum.
3: Pro meu filho Carlos, pra todo mundo que tá na escuta.
0: Tá
3: um bom dia pra você, boa semana e a bênção dos padres. Fica com Deus, tchau.
0: Amém, tchau, querida. Tudo de bom pra você. Vou tocar depois da Santa Missa, tá?
4: Bom dia, Cacau.
0: Bom dia.
4: Tá Fatinho, esplanada.
0: Oi, Fatinho, tudo bem?
4: Tudo bem com você?
0: Graças a Deus.
4: Eu estou ótimo, graças a Deus.
0: Que bom, que bom.
4: Eu estou muito bem com a vida, Cacau. Graças a Deus, hoje e sempre.
0: Amém, tá, Fatinho?
4: Um bom domingo com você. Você e sua família.
0: Você
4: beijo,
0: também.
4: Fique com Deus. Tchau.
0: Obrigado.
5: Cacau, aqui é o Maurício de Guidaposse.
0: Fala.
5: Nós estamos aqui nos nossos festejos aqui do padroeiro São João Batista. Um abração para todos vocês aí da rádio.
0: Tá bom.
5: Ótimo dia com Jesus para todos aí.
0: Amém. Oliveira Fortes que falou aí. Um abraço, tá? Tudo de bom para você também. Chegando agora da Santa Missa, venho desejar a você, Cacauzinho, e a todos os ouvintes dessa estimada Rádio Catedral, uma abençoada semana. Abraço para Tereza Forrozeira, para Ritinha de Cássia, para Aline Matos e também para todos os ouvintes. Adivinha quem é? É o Weber de Santa Terezinha. Tá sempre conosco, tá sempre mandando aquele abraço. Ô, Weber, forte abraço para ti, meu irmão. Obrigado sempre pelo carinho também, pela sintonia. Mas participação que chega aqui através do nosso WhatsApp. E vamos registrando aí. Fala comigo. Oi, Cacau, abraço pra Cláudia e o senhor Antônio lá em Olaria. Ô, Cláudia, abraço pra você, tá votando na música de número 1. E também quem tá votando é a Dora. Ô, Dora, um abraço pra você. Obrigado pela sintonia, minha amiga.
6: Bom dia, Cacau.
0: Bom dia.
6: Eu vou votar na música número 1, tá? E eu vou mandar pro meu esposo, pro meus netinhos, o Otávio e a Valentina. Um abraço, um domingo abençoado pra todos nós, Cacau.
0: Amém, obrigado pela sua participação também, que Deus abençoe aí o nosso Domingo do Senhor e já já na programação Catedral, você vai ouvir comigo, tá? Daqui a pouquinho nós vamos ouvir aí a campeã de hoje, depois da Santa Missa, e já já eu vou falar sobre o amigo colaborador e os aniversariantes do dia de hoje, então se prepare. Já votou na sua preferida? Ah, você tá chegando agora e ainda não conhece as duas músicas? Música de número 1 de hoje.

Vamos conhecer a música de número 2, Cinemagal, música de número 2, para você votar também, se você, onde quer que você esteja, vote aí. Número 1, All Nylon com o Lionel Rich, aniversário da semana, e música de número 2, Cinemagal, o meu sangue ferve por você, tá aí uma palinha para você, ó.

0: E aí, qual a sua preferida? Vote na sua preferida, lembrando que no finalzinho do programa, ela só volta no finalzinho do programa, lá por volta de, preste atenção, tá? 10 para o meio-dia, a gente toca a música campeã para você e você pode votar numa boa aqui em 102.3. Oi, fala comigo. Pera aí, deixa eu ver aqui, ó. Diga aí.
1: Bom dia, Cacau.
0: Bom dia.
1: Bem?
0: Tá certo? Dona Maria Madalena.
1: Maria Madalena Cruz.
0: Diga, minha querida.
1: Vou mandar um alô lá pro Morro do Sabão, pra Maria, pra Irene, Rosária, Glorinha, Carminha, pra todas elas lá, lá pra Maria Luísa Bruxo, Betão e família, Vicentão e Fátima no Moitá, pra todos aqui do Recanto dos Bruxos, Bosque dos Lagos, Bosque do Imperador. Vou mandar lá pra com borboleta, pra todo mundo aí da Cidade Alta. Fica com Deus, Cacau.
0: Fica com ele também, tá? Um abraço.
2: Maria, ô Cláudia, basta você, tá voltando na
1: Cacau,
2: boca.
1: Bom Oi. Dia de novo.
0: Hã?
1: É Maria Madalena Bruxa.
0: Fala, Maria Madalena.
1: Vou mandar um alô lá pra Dona Fia.
0: Tá bom.
1: Oi, Dona Fia, bom dia. Tudo de bom pra vocês aí. Hoje eu vou mandar primeiro pra Lenice, que eu não tinha esquecido da Lenice.
0: Tá certo.
1: Lenice, um abraço pra você. Também pro seu filho Juninho e a esposa. Manda pra Dona Fia, manda pra Raquel, Laércio, Maria Luísa, Alice, Emanuel, Dionísio, Simar, Edmilson e família. E também pro Crioulo. Manda aí também lá pro Barra Amazônia, pro Pescoço. Oi, Pescoço. Bom dia. Trabalha direitinho aí. Hoje tá mais quentinho. Fica com Deus aí. Um abraço pra todos do Barra Amazônia. Vai pro Adão Brujo lá do Dom Bosco. Também pra todos aqui da Cidade Alta.
0: Tá certo.
1: Vou botar na música de número 2, Cacau.
0: Valeu, minha amiga.
1: Fica com Deus, tô de bem com a vida.
0: Fica com ele também, bom domingo pra você e toda a sua família aí. 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
0: Posso perguntar? Posso contar com você? Então, nossa semana, fala pra gente. Ó, Cacau, já ajudei aí, hein? Vai ser bom demais ter você nos ajudando no nosso projeto de evangelização, a Rádio Catedral chegando cada vez mais longe e ajudando aqueles que necessitam, como daqui a pouco a Santa Missa transmitida ao vivo. Mas hoje é domingo do Senhor, e eu quero te abraçar com muito carinho. Ah, é o teu aniversário hoje. Ah, bom dia com muito carinho. Um feliz!
4: Feliz aniversário, meu amor. Espero que você esteja muito...
0: Tô dando aqui uma olhada na nossa lista de amigos colaboradores, uma extensa lista, tá? Eu quero passar em cada casa, cada lugar que tem um colaborador da Rádio Catedral e que nesse mês de junho esteja aniversariando como hoje, te dar um abraço carinhoso, aquele abraço bem aconchegante em nome de toda a equipe da Rádio Catedral, pedindo que Nossa Senhora lhe cubra com o manto sagrado e que Papai do Céu te abençoe. Que esse domingo e que esse mês seja pequenininho para as grandes emoções para os nossos amigos aniversariantes. Ah, Cacau, eu não sou colaborador não, mas estou aniversariando. Manda um alô aí. Claro que sim. Feliz

Feliz aniversário para você. A equipe Catedral não deixa ninguém de fora. Esteja você onde estiver fazendo aniversário hoje, que as bênçãos sejam alcançadas e que o dia seja só de alegria, sorriso de canto a canto. Afinal de contas, esse é um presente que nós ganhamos, que é o dom da vida. Fazer aniversário é receber mais uma oportunidade de poder fazer o bem, partilhar o bem com aqueles que estão ao nosso redor. Por isso, meu amigo e minha amiga, começar pelos vovôs e vovós. Vovô, vovó, feliz aniversário. Papais e mamães, feliz aniversário. Juventude, feliz aniversário. As criancinhas também nos ouvindo. A vocês, eu canto. Feliz, feliz.

E é assim que nós queremos te encontrar, tá? Felicidades para você, meu amigo e minha amiga. E não se esqueça, na oportunidade, torne-se um colaborador e nos ajude no nosso projeto de evangelização, fazendo parte dessa família maravilhosa. E para fazer uma homenagem aos nossos amigos e amigas que hoje completam mais um aninho de vida, a gente faz com Gustavo Lima. Aliás, essa música é muito bonita. 9h53, daqui a pouquinho Santa Missa, direto da Catedral Metropolitana, ao vivo. Gustavo, chega mais.

0: retrovisor.
1: Ei, psiu, dá uma olhadinha no seu retrovisor, vê se tá tudo certo, tá? Vê como você tá andado aí. A nossa homenagem aos aniversariantes do dia de hoje, Gustavo Lima, retrovisor, já eu vou passar o som lá pra Catedral Metropolitana, onde nesse domingo maravilhoso nós vamos celebrar o Domingo do Senhor, um domingo mais que especial em nossas vidas. Já, ao vivo e direto da Catedral Metropolitana. Cacau, bom dia, eu sou colaboradora, eu adoro, a Márcia tá ligada conosco, Márcia Tocha está dizendo aqui que é colaboradora, está ligada conosco lá em Belmiro Braga. Ô, Márcia, obrigado, minha querida. Que Deus te abençoe e te dê força sempre, tá? E que você continue sempre dando esse apoio para a Rádio Catedral.
2: Bom dia, Cacau.
1: Bom dia.
2: Feliz domingo.
1: Para todos nós, né?
2: Daqui a pouco, se Deus quiser, a nossa Santa Missa.
1: Santa, ao vivo, hein?
2: Estou ligado aqui na Rádio Catedral.
1: Valeu.
2: Depois te manda

0: depois da missa.
1: Sim.
0: A primeira que o Amado Batista arrumou.
1: Ah, deixa comigo.
0: Bom dia.
1: Um abraço, meu querido.
0: Para todo radialista.
1: Obrigado. Daqui a pouquinho vamos aqui, já, né? Vamos nos unir com fé pra gente celebrar o Domingo do Senhor. Já ao vivo.
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1: Um domingo abençoado para todos nós. Estamos juntinhos na programação Catedral 102.3.

0: Um convite especial para você e toda a sua família. A partir de agora, vamos juntos passar o som lá para a Catedral Metropolitana e ao vivo, Santa Missa deste domingo. Celebre conosco, convide uma família para celebrar conosco.
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2: Também a todos que vão nos acompanhar, rezar conosco esta Santa Missa, transmitida aqui direto da Catedral Metropolitana, através do Facebook, do YouTube, da Web TV, A Voz Católica, e também da Rádio Catedral 102,3 FM, esse grande canal de comunicação, de evangelização. Colocamos no início da celebração nossas intenções, porque nós viemos celebrar, porque nós viemos rezar esta Santa Missa. Nós rezamos pelo sétimo dia do Sérgio Gonçalves Fernandes, também rezamos o sétimo dia do Jurandir Lopes, pelas almas do purgatório, pelos falecidos. Também nesta Santa Missa, nós rezamos agradecendo o dom da vida da Letícia do Carmo, 15 anos, do hermano Lote Veloso, da Daniele Almeida Lote e Benjamin, da Márcia Ribeiro, da Simone Reis, além das nossas intenções que trazemos em nosso coração. Na liturgia de hoje, é bom estarmos aqui nesta casa do Senhor, celebrando o mistério pascal de Jesus Cristo, seu Filho unigênito, que está no meio de nós. Não tenhais medo, é a exortação central de Jesus para nós neste domingo, conformando nossa vida de Jesus, superamos os medos que nos rondam e nos deixamos encorajar pela presença amorosa do Espírito que nos faz testemunhas do Senhor. Preside esta Santa Missa

0: Louvado seja nosso Senhor Jesus Cristo.
1: Para sempre seja.
0: Queridos irmãos e irmãs, mais uma vez nos reunimos no dia do Senhor para esse encontro pessoal e comunitário com Jesus, que se faz nosso alimento na mesa da palavra e na mesa eucarística. Toda Santa Missa é uma celebração de envio. Nós buscamos a graça de Deus, buscamos a presença do Senhor em nossas vidas e ao final da celebração recebemos a bênção e somos enviados para a nossa missão cotidiana de testemunho da fé. Mas hoje, muito especialmente, um grupo de irmãos e irmãs desta arquidiocese assume a responsabilidade de, em nome dessa igreja, em nome de nossa arquidiocese, de cada um, de cada comunidade cristã dessa arquidiocese, de viver uma experiência missionária. No final da celebração serão enviados para essa missão nossa igreja irmã. Que cada um, cada uma de nós reze na intenção destes missionários para que sejam ungidos pelo Espírito Santo e de fato possam anunciar o Evangelho e testemunhar o amor de Deus. Em nome do Pai, e do Filho e do Espírito Santo.
1: Amém.
0: A graça de nosso Senhor Jesus Cristo, o amor do Pai, a comunhão do Espírito Santo estejam convosco.
1: Bendito seja Deus,
0: iniciando nossa celebração, coloquemos

Liturgia da Palavra. Abramos nossos ouvidos e corações para acolher a palavra.

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Que a graça de Deus não seja o dom da

0: pois não há nada de mulher que não seja revelado, e não há nada de escondido que não seja conhecido. Que vos digo na escuridão, dizei-o à luz do dia. O que escutais ao pé do ouvido, proclamai-o sobre os telhados. Não tenhais medo daqueles que matam o corpo, mas não podem matar a alma. Pelo contrário, temei aquele que pode destruir a alma e o corpo no inferno. Não se vendem dois pardais por algumas moedas? No entanto, nenhum deles cai no chão sem o consentimento do vosso Pai. Quanto a vós, até os cabelos da cabeça estão todos contados. Não tenhais medo. Vós valeis mais do que muitos pardais. Portanto, todo aquele que se declarar a meu favor diante dos homens, também eu me declararei em favor dele diante do meu Pai que está nos céus. Aquele, porém, que me negar diante dos homens, também eu negarei diante do meu Pai que está nos céus. Palavra da salvação.
1: Glória a vós, Senhor.
2: Nós vamos permanecer de pé para recebermos a bênção do Santo Evangelho, que nos será concedida pelo presidente da celebração, em silêncio. Podemos nos assentar.

0: Querido irmão Padre João Paulo, caros diáconos, irmãos e irmãs aqui presentes na Catedral Metropolitana, você, meu irmão, minha irmã, que nos acompanha através da transmissão da nossa Web TV. Como disse no início da celebração, alguns irmãos e irmãs serão enviados em missão. Aqueles que serão enviados em missão, por favor, fiquem de pé. Pode chegar aqui à frente, por favor, ao meu lado. Podem ficar de frente para a Assembleia. Vou passar o microfone, cada um vai dizer o seu nome e sua paróquia de origem.
1: Meu nome é Bernardo, sou da paróquia São Pedro Apóstolo de Pequeri.
2: Meu nome é Vívia e eu sou da paróquia Imaculada Conceição de Benfica.
3: Meu nome é Brenda e eu também sou da Imaculada Conceição de Benfica.
4: Meu nome é Gabriela e eu sou da paróquia Nossa Senhora da Conceição de Benfica.
5: Meu nome é Caio, sou da paróquia Santa Rita de Cássia, de Santa Rita de Bitipoca.
6: Meu nome é Laura, eu sou da Imaculada Conceição de Benfica.
7: Eu sou João Vitor, da paróquia de São Pio X.
0: De quanto tempo vai ser essa experiência missionária? Qual é a proposta de vocês?
1: A missão ela vai ocorrer do dia 6 de julho até o dia 30.
0: Então, um mês realmente de experiência forte missionária. Que Deus abençoe. No final da celebração, vocês receberão a bênção do envio. Podem voltar. Muito obrigado. Hoje, a palavra de Deus pede de todos nós que reflitamos sobre como deve ser, como nós cristãos, batizados, crismados, devemos nos comportar diante do chamado e do envio do Senhor. Área para os nossos jovens missionários ouvirem, mas aquilo que é especial para vocês, com certeza é importante e serve para todos nós. Na primeira leitura, nós temos um trecho do livro do profeta Jeremias. E o profeta Jeremias, ele serve como modelo para nós cristãos. Ele que viveu tanto tempo antes de Jesus, ele serve de modelo para nós sermos cristãos de verdade, discípulos missionários de nosso Senhor Jesus Cristo. Primeiro lugar, por que que ele serve de modelo? Porque Jeremias é um homem de fé profunda, intensa, verdadeira, fiel. Jeremias dá testemunho da sua vocação. E é um testemunho de alguém que só pode ter uma grande fé, porque ele se reconhece chamado por Deus e enviado para a missão de anunciar a palavra de Deus desde o ventre de sua mãe. Ele faz essa experiência mais tarde, ele toma consciência mais tarde, mas ele se reconhece como chamado e enviado por Deus ainda no seio materno, né? E a fé de Jeremias o acompanha. Ele foi um profeta que exerceu sua missão por mais de 40 anos. É o que temos testemunhado aí pelo seu livro e pelos dados históricos que podemos colher. Jeremias foi uma pessoa, um homem de alma muito sensível, amigável, tranquilo, uma pessoa extremamente tranquila. E muito cedo foi chamado por Deus para anunciar uma palavra que, na maioria das vezes, foi uma palavra muito dura, de repreensão, de denúncia. e ele não se furtou de ser fiel à palavra que lhe foi dirigida, à palavra que lhe foi entregue para ser passada para o povo de Deus. Isso trouxe para Jeremias sofrimento, incompreensão, perseguição. E muitas vezes ele se encontra sozinho. Jeremias, ele, por causa da sua fé, ele, na sua oração, ele é muito sincero. Ele não teme reclamar. Ele não teme dizer o mal-estar que ele sente diante daquelas situações. O trecho de hoje faz parte de uma sessão chamada As Confissões de Jeremias. Numa parte que talvez seja a mais conhecida de suas confissões, Jeremias diz para o Senhor em oração: seduziste-me, Senhor, e eu me deixei seduzir. Ele diz que Deus o enganou e ele se permitiu ser enganado. Veja bem, porque ele não consegue deixar de anunciar a palavra. A palavra lhe queima no coração, e ele não se permite se acomodar. Ele vai sempre em frente. No entanto, esse homem jamais perde a fé. O texto que nós ouvimos hoje é um texto de um momento especialmente difícil, porque Jeremias, estando totalmente isolado, ele começa a ser perseguido. Essa perseguição se transforma em prisão e ele corre o risco de ser linchado publicamente. Sua vida está em risco. E é isso que ele reclama, e ele pede que o Senhor Deus, que conhece a sua causa, faça justiça, o vingue, porque ele apenas tem sido fiel à palavra de Deus. Apesar da sua sinceridade no momento de oração, oração que é uma resposta à palavra de Deus que lhe foi dirigida e que ele entregou para a comunidade, Jeremias, os últimos dois versículos do texto de hoje são

louvor, um hino de louvor a Deus. Ou seja, apesar do sofrimento, apesar da perseguição, não perde a fé e louva e bendiz a Deus, apesar e levando em conta a situação em que vive. Jeremias é alguém que prenuncia a nova aliança, que nós chamamos de Novo Testamento. Ele diz que a primeira, a antiga aliança, foi escrita na pedra. Porém, chegará o tempo, diz ele, em que haverá uma nova aliança que será inscrita no coração de cada um de nós. É? Ele chama de nova aliança, ou seja, o Antigo Testamento prepara a nova aliança e é através da profecia desse grande homem. O Evangelho dá continuidade a essa reflexão, é uma outra situação, é a comunidade de São Mateus. São Mateus escreve 50 anos depois da paixão, morte e ressurreição de Jesus e escreve para uma comunidade que se sente especialmente chamada a anunciar o Evangelho para todos, até mesmo para as nações, para outros povos. No entanto, é uma comunidade que está um pouco uma comunidade que se sente cercada e em vias de ser perseguido, o que de fato acontece alguns anos depois da escrita do Evangelho. Os cristãos começaram a ser extremamente perseguidos pelo imperador romano daquela época. E a comunidade de Mateus prevê essa situação difícil, e é para essa comunidade que São Mateus lembra uma espécie de manual do missionário, escrito no discurso missionário, capítulos 9 a 11 do Evangelho de São Mateus. E nesse trecho Jesus diz: aquilo que se aprende ao interno da comunidade, aquilo que é dito ao pé do ouvido, como ele está falando com a primeira comunidade cristã, a comunidade apostólica, isso precisa ser dito à luz do dia e às claras, precisa ser repercutido para toda a realidade, para o mundo inteiro. Nós, batizados, crismados, nós temos essa responsabilidade. Não podemos fazer de nossas celebrações, de nossas atividades ao interno da comunidade cristã algo para nosso consumo pessoal. Essa palavra que ouvimos hoje é para ser repercutida nas realidades cotidianas onde vivemos, desde a nossa casa, as nossas atividades de estudo, de trabalho, enfim, em toda a realidade. Vocês assumem muito especialmente fazer um mês intenso de atividade missionária, partilhar com os nossos irmãos e irmãs lá de nossa igreja irmã essa que é a missão de todos nós. Vocês nos representam e irão nos representar lá com essa responsabilidade. E não sei como é que vocês estão pensando, mas falo da minha própria experiência. Quando ia fazer trabalho missionário, eu ficava me perguntando: aonde que eu vou dormir? Aonde que eu vou ficar? Que jeito que eu vou comer? Será que vai ser de um jeito que eu consiga? Como é que vai ser lá? Que dificuldades eu vou encontrar? Jesus diz para os seus discípulos, diz para nós e diz especialmente para vocês: não temas. Expressão das mais repetidas de toda a escritura. Por que ele fala para não temer?

porque a expressão mais genuína de fé é a confiança em Deus. É não confiar em si próprio, é não confiar naquilo que está ao meu entorno, mas confiar somente no Senhor. Ele me chamou, Ele me enviou, Ele cuidará de mim. Ele será a minha força. Não temas. E é com essa disposição que nós nos qualificamos para anunciarmos a palavra, testemunharmos o amor de Deus. Não podemos nos esquecer nunca que só é realmente missionário aquele que jamais deixa de ser discípulo. Não tem jeito da gente ser discípulo sem ter disposição missionária, mas o inverso também é verdadeiro. Não é verdadeiro missionário quem tem no seu orgulho acha que vai só para ensinar. Certamente toda experiência missionária nos ensina muito. E tenho certeza que vocês voltarão com muito melhores condições de viver a própria fé aqui no seio das nossas comunidades. Porque será uma experiência intensa de profundo aprendizado. Aprendizado da vontade de Deus, aprendizado da vida de fé, aprendizado de como ser testemunha, como ser anunciador da palavra do Evangelho, aprendizado com a fé daquele povo, com o jeito deles de viverem a própria fé. Deus seja louvado pelo chamado que o Senhor faz a cada um de nós. Deus seja louvado pelo envio missionário que recebemos nessa missa. Não sejamos missionários cansados, missionários tristes que carregam essa responsabilidade como um peso, mas com a alegria de nos sentirmos realmente amados e escolhidos pelo Senhor.

0: Creio em Deus Pai Todo-Poderoso, Criador do céu e da terra, e em Jesus Cristo, seu único Filho, nosso Senhor, que foi concebido pelo poder do Espírito Santo, nasceu da Virgem Maria, padeceu sob Pôncio Pilatos, foi crucificado, morto e sepultado, desceu à mansão dos mortos, ressuscitou no terceiro dia. Está sentado à direita de Deus Pai Todo-Poderoso, de onde há de vir a julgar os vivos e os mortos. Creio no Espírito Santo, na Santa Igreja Católica, na comunhão dos santos, na remissão dos pecados, na ressurreição da carne, na vida eterna. Amém. Irmãos e irmãs, imploremos a Cristo, Filho de Deus, para que sua força nos guarde no caminho da vida, rezando. Cristo, atendei-nos todos.
1: Cristo, atendei-nos.
2: Para que Cristo guie a Igreja, povo de Deus, dando-lhe coragem, esperança e alegria em sua missão, a fim de ajudar a humanidade a superar os medos e as trevas do pecado, rezemos.
1: Cristo, atendei-nos.
2: Para que Cristo, servo sofredor, nos ajude a superar com paciência e oração os dramas que afligem nosso mundo, rezemos.
1: Cristo, atendei-nos.
2: Para que Cristo, o verdadeiro bem-aventurado, dê discernimento à humanidade diante dos bombardeios de informação, das más notícias e das crueldades, rezemos.
1: Cristo, atendei-nos.
2: Para que Cristo, fonte da sabedoria, interceda por todos nós aqui reunidos no dia do Senhor, a fim de que sejamos atendidos em nossas necessidades, rezemos.
1: Cristo, atendei-nos.
0: Por nossos irmãos e irmãs missionários, para que percebam o carinho do amor de Deus neste envio e possam partilhar com os irmãos e irmãs aquilo, a experiência de encontro, a experiência próxima, de proximidade com o Senhor, rezemos.
1: Cristo, atendei-nos.
0: Cristo, Salvador de todo o universo, sois o bom pastor. Ouvi as nossas súplicas, humildes e confiantes. Vós que viveis e reinais pelos séculos dos séculos.
3: Amém.
4: Amém. Liturgia Eucarística. Apresentando nossas ofertas, cantemos ao Deus da vida, que no altar se faz comunhão.

Na verdade, é digno e justo, é nosso dever e salvação dar-vos graças, sempre e em todo lugar. Senhor, Pai Santo, Criador do mundo e fonte de toda a vida, nunca abandonais a obra da vossa sabedoria, mas em vossa providência continuais agindo por meio de nós. Com braço estendido e mão forte, guiastes o vosso povo de Israel no deserto. Agora, com a força do Espírito Santo, acompanhais sempre a vossa igreja peregrina neste mundo e conduzis pelos caminhos da história até a felicidade perfeita em vosso reino, por Jesus Cristo nosso Senhor. Por isso, também nós, com os anjos e os santos, proclamamos o hino da vossa glória, cantando sem cessar.

0: verdade, vós sois santo e digno de louvor, ó Deus, que amais os seres humanos e sempre os acompanhais no caminho da vida. Na verdade, é bendito o vosso Filho presente no meio de nós, quando nos reunimos por seu amor. Como outrora aos discípulos de Emaús, ele nos revela as Escrituras e parte o pão para nós.
1: Bendito o vosso Filho presente entre nós.
0: Por isso nós vos suplicamos, Pai de bondade, enviai o vosso Espírito Santo para que santifique estes dons do pão e do vinho e se tornem para nós o corpo e o sangue de nosso Senhor Jesus Cristo.
1: Enviai o vosso Espírito Santo.
0: Na véspera de sua paixão, na noite da última ceia, Jesus tomou o pão, pronunciou a bênção de ação de graças, partiu e o deu a seus discípulos, dizendo: tomai todos e comei, isto é o meu corpo que será entregue por vós. Do mesmo modo, no fim da ceia, ele tomou o cálice em suas mãos, deu-vos graças novamente, e o entregou a seus discípulos.

0: dizendo: Tomai todos e bebei, este é o cálice do meu sangue, o sangue da nova e eterna aliança, que será derramado por vós e por todos para a remissão dos pecados. Fazei isto em memória de mim. Mistério da fé para a salvação do mundo.
1: Salvador do mundo, salvai-nos, vós que nos libertastes pela cruz e ressurreição.
0: Celebrando, pois, ó Pai Santo, o memorial da Páscoa de Cristo, vosso Filho, nosso Salvador, anunciamos a obra do vosso amor. Pela paixão e morte de cruz, vós o fizestes entrar na glória da ressurreição e o colocastes à vossa direita. Enquanto esperamos sua vinda gloriosa, nós vos oferecemos o pão da vida e o cálice da bênção.
1: Aceitai, ó Senhor, a nossa oferta.
0: Olhai com bondade a oferta da vossa igreja. Nela vos apresentamos o sacrifício pascal de Cristo que nos foi entregue. E concedei que, pela força do Espírito do vosso amor, sejamos contados agora e por toda a eternidade entre os membros do vosso Filho, cujo corpo e sangue comungamos.
1: O Espírito nos una no só corpo.
2: Ó Pai, confirmai na unidade os convidados a participar da vossa mesa, para que, seguindo na fé e na esperança pelos vossos caminhos, possamos irradiar no mundo a alegria e a confiança, em comunhão com o nosso Papa Leão, com o nosso Bispo Marco Aurélio, todos os bispos, presbíteros, diáconos e todo o vosso povo.
1: Confirmai na unidade a vossa igreja.
2: Lembrai-vos dos nossos irmãos e irmãs. Recordamos hoje o sétimo dia, Sérgio Gonçalves Fernandes, Jurandir Lopes, que adormeceram na paz do vosso Cristo, e de todos os falecidos cuja fé só vós conhecestes, acolhei-os na luz da vossa face e na ressurreição concedei-lhes a plenitude da vida.
1: Concedei-lhes, ó Senhor, a luz eterna.
2: Concedei também a nós, no fim da nossa peregrinação terrestre, chegarmos todos à morada eterna, onde viveremos para sempre convosco, e com a bem-aventurada Virgem Maria, Mãe de Deus, os apóstolos e mártires. Santo Antônio e todos os santos, os louvaremos e glorificaremos por Jesus Cristo, vosso Filho.

guiados pelo Espírito de Jesus, iluminados pela sabedoria do Evangelho, ousamos dizer: Pai nosso que estais nos céus, santificado seja o vosso nome. Venha a nós o vosso reino, seja feita a vossa vontade, assim na terra como no céu. O pão nosso de cada dia nos dai hoje. Perdoai-nos as nossas ofensas, assim como nós perdoamos a quem nos tem ofendido. E não nos deixeis cair em tentação, mas livrai-nos do mal. Livrai-nos de todos os males, ó Pai, e dai-nos hoje a vossa paz. Ajudados pela

0: a vossa misericórdia. Sejamos sempre livres do pecado e protegidos de todos os perigos, enquanto aguardamos a feliz esperança e a vinda do nosso Salvador, Jesus Cristo.
1: Vós é o reino, o poder e a glória para sempre.
0: Senhor Jesus Cristo, dissestes aos vossos apóstolos: eu vos deixo a paz, eu vos dou a minha paz. Não olheis os nossos pecados, mas a fé que anima a vossa igreja. Dai-lhe segundo o vosso desejo a paz e a unidade, vós que sois Deus, com o Pai e o Espírito Santo.
1: Amém.
0: A paz do Senhor esteja sempre convosco.
1: O amor de Cristo nos uniu.
2: Como filhos e filhas do Deus da paz, saudai-vos com gesto de comunhão fraterna.

0: Eu sou o pão vivo que desceu do céu. Se alguém come deste pão, viverá eternamente. Eis o Cordeiro de Deus que tira o pecado do mundo.
1: Senhor, eu não sou digno de que entreis em minha morada, mas dizei uma palavra, serei salvo.
0: Senhor.

Os missionários, por favor, fiquem aqui na entrada do presbitério, um ao lado do outro.

0: um instante de silêncio, invoquemos o Espírito Santo sobre estes nossos irmãos e irmãs. Nós vos louvamos e bendizemos, Senhor do céu e da terra, que segundo o desígnio inefável da vossa misericórdia, enviastes ao mundo o vosso Filho, para libertar da escravidão do pecado todos os homens com o seu precioso sangue e enriquecê-los com os dons do Espírito Santo. E depois de ter vencido a morte, antes de subir para vós, Pai Santo, enviou os apóstolos como mensageiros do seu amor e do seu poder, para anunciarem a todos os povos o evangelho da vida e purificarem os crentes na água da salvação. Olhai benignamente, Senhor, para estes vossos servos, que fortalecidos com o sinal da cruz, enviamos hoje como mensageiros da salvação e da paz. Dirigi, Senhor, os seus passos com a vossa mão protetora e fortalecei o seu espírito com o poder da vossa graça, para que nunca sejam vencidos pelo cansaço. Fazei que ressoem na sua voz as palavras de Cristo, para que seus ouvintes sejam atraídos à obediência do Evangelho. Derramai em seus corações o vosso Espírito Santo, de modo que, fazendo-se tudo para todos, conduzam para vós muitos fiéis, que vos louvem sem cessar na Santa Igreja, por Cristo nosso Senhor.
1: Amém.
0: Amém. Como sinal do nosso apoio a esse envio, da nossa alegria de termos irmãos missionários na nossa igreja, vamos saudá-los com uma salva de palmas.
2: Deus abençoe, viu? Deus abençoe e acompanhe. Deus abençoe e acompanhe. Deus abençoe e acompanhe. Amém.
0: Abençoe.

Queridos irmãos e irmãs, quero apenas recordá-los que na porta da nossa catedral temos os irmãos da Fazenda da Esperança com os produtos da fazenda. E também o Grupo Jovem Renac, hoje o Festival de Pastéis já em benefício do Retiro.

0: de carnaval do próximo ano. Estamos convidados a participar e assim ajudá-los. Prezado Dom Marco Aurélio, queremos rezar hoje de maneira muito especial pelo Senhor, pela graça de Deus, nosso pastor, por isso conduzindo este novo rebanho, a igreja particular de Juiz de Fora, no próximo dia 29, estará presente diante do nosso Papa Leão, sinal de unidade, de fé da nossa igreja, recebendo um sinal muito bonito, que é o pálio para o pastoreio. Por isso, queremos rezar pela sua viagem, pedindo a intercessão de Santo Antônio, da Virgem Maria, que possam acompanhá-los nesse encontro tão bonito com o sucessor de Pedro. Ave Maria, cheia de graça, o Senhor é convosco. Bendita sois vós entre as mulheres, bendito é o fruto do vosso ventre, Jesus. Santa Maria, Mãe de Deus, rogai por nós, pecadores, agora e na hora da nossa morte.
1: Amém. Um pouquinho de paciência, fiquem sentados mais um instante. Com certeza, o Papa Leão não vai me dar um carro. Palio não é aquele que nós temos no mercado como veículo, não. Palio, claro que vocês já sabem, eu estou brincando, é um sinal muito bonito que os arcebispos recebem. Usado nas cerimônias mais solenes, ele é tecido com lã de carneiro, são carneiros escolhidos e que são tosqueados num determinado dia, e a lã é tecida por uma comunidade específica, uma comunidade religiosa, e então é feito esse palio. Antes da bênção do Santo Padre, esses palhos repousam sobre o túmulo de São Pedro. E tem um sentido espiritual belíssimo, porque essa lã de ovelha, ela simboliza o rebanho que o Senhor confia ao pastor de uma igreja arquidiocesana. Por isso, com certeza, eu levo para o altar da Basílica de São Pedro, para o túmulo de São Pedro, vocês, na minha mente, no meu coração e em minhas orações. Vocês estarão muito presentes lá diante do Santo Padre, na missa de segunda-feira, dia 29 de junho. E eu peço que, então, vocês também rezem por mim, para que essa insígnia, ela não seja apenas um símbolo, mas que ela possa ir se tornando cada vez uma realidade no meu ministério, para que eu possa realmente trazê-los nos ombros e no peito, e assim cumprir bem a missão que o Senhor me confiou. Conto com a oração de todos. Podemos ficar em pé para a bênção final. O Senhor esteja convosco.
2: Ele está no meio de nós.
1: Bendito seja o nome do Senhor,
2: que fez
1: agora e para sempre. Nossa proteção está no nome do Senhor,
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0: A alegria do Senhor ressuscitado seja a vossa força. Ide em paz e que o Senhor vos acompanhe.
1: Graças a Deus.

Uma excelente manhã de Domingo do Senhor. Acompanhamos direto da Catedral Metropolitana a Santa Missa desse domingo. Você e sua família receberam ao vivo aqui pelas ondas da Catedral. Logo mais, a partir das 18 horas, a Rádio Catedral transmite a missa direto da Paróquia de São Mateus. Você também é o nosso convidado a estar conosco celebrando o Domingo do Senhor. E a gente segue por aqui, depois de ouvir também a música da Jean, Quão Grande És Tu, aqui na programação.

0: segue com o nosso De Bem com a Vida. Até logo mais. Ó, com certeza, até daqui a pouquinho, meio-dia, no nosso De Bem com a Vida.
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0: Muita fé e reflexão no seu rádio. Já já a gente volta dando sequência ao De Bem com a Vida. Bom dia, bom domingo.
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3: 11:26
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0: Bom, nós acompanhamos a Santa Missa e dando sequência à reta final do programa, você sabe que no finalzinho nós temos aqui sempre as duas músicas e qual delas será que vai voltar ainda daqui a pouquinho? Bom, a música de número de hoje nós indicamos aqui na programação Catedral 102.3, bem mais cedo. É, o aniversário, são dois aniversariantes da semana, né? O Lionel Rich e também o Sidney Magal. Então a música de número de hoje é na voz de Lionel Rich, All Nylon. E se você quiser dar tempo ainda de você correr lá no seu telefone 3232-9225 ou no WhatsApp, tá bom? Música de número 1. Você gosta do Lionel Rich? Essa é a música de número 1 de hoje, tá? Vou deixar mais um trechinho aqui, ó.

Simbora no refrão. Bom demais essa música, hein? All Night Long, aniversário da semana, Lionel Rich dando uma palhinha pra você. Então, essa é a música de número 1, tá? Você pode votar nela se você quiser, corre lá no WhatsApp ou no telefone. A música de número 2 também, fica pra trás não, né? Aquela musiquinha que dá pra galera dançar legal com Sidney Magal, ó.

0: meu sangue ferve por você, a música de número 2. Qual das duas você acha que vai voltar no finalzinho? Tô dependendo do seu voto. Vai lá, corra e vota na sua preferida. O meu sangue ferve por você. Alô, bom dia.
1: Bom dia.
0: Bom dia, quem fala?
1: Rosa do Santo Antônio.
0: Oi, Rosa do Santo, a Rosa que está enfeitando o bairro de Santo Antônio. Tá tudo bem, Rosa?
1: Graças a Deus.
0: O domingo tá abençoado, como sempre.
1: Tô chegando da missa de novo.
0: Oh, que maravilha, que bom, que bom. Sempre aos domingos você vai... Obrigado.
1: Toda a comunidade Divino Espírito Santo,
0: alô, comunidade de Santo Antônio, Divino Espírito Santo, nosso bom dia, nosso abraço. Minha amiga, você já escolheu qual das duas músicas hoje você vai votar?
1: Aí eu vou de Cine Magal.
0: Você vai de Cine Magal, né? Bons tempos, né? Agora você vai aproveitar e mandar o seu abraço. Fica à vontade aí.
1: Obrigada, eu ofereço pra vocês aí da Rádio Catedral.
0: Obrigado, tá?
1: Você e sua família, obrigado. Amizade, família.
0: Sim.
1: Todos os funcionários da Rádio Catedral, que é a minha companhia.
0: Obrigado, você também é a nossa companhia, tá?
1: Pra você também, pra todas as irmãs da igreja, que vai com a liga, não dá louca, eu não posso ficar falando meia hora, não. Tem mais gente que
0: quer falar. Isso, minha amiga, que bom.
1: Eu falo com mais de 50 pessoas, não tem jeito.
0: Um beijo nesse coração maravilhoso, tá?
1: Obrigada pra você também.
0: Bom domingo.
1: Um abraço à minha sobrinha lá em Boa de Preto.
0: Oh, qual o nome da sobrinha?
1: A Luísa, a Wanda e a Daniela.
0: Ô, Luísa, Wanda e Daniela, beijo no coração de vocês aí na Ponte Preta. Tudo de bom pra você. Obrigada. Também, tá, querida? Vai, fica com Deus.
1: Um abraço.
0: Outro, Rádio Catedral atendendo agora com muito carinho também a nossa amiga Vanúzia, lá de Cachoeirinha. Ela tá dizendo aqui, ó, Cacau, eu gostaria de pedir uma música, tá? Amor de Mãe, oferecer para todos os jovens, que todos que estão aí na escuta da Rádio Catedral. Obrigado. Ô, Vanúzia, beijo no seu coração, tá? Localizando aqui, a gente toca para você. O meu amigo tá dizendo aqui, ó, bom dia, feliz domingo, que a paz de Deus desça sobre todos nós, abençoe os lares, nossas famílias e conceda um domingo cheio de graça e de amor de Deus. Obrigado, Weber, aliás, José Carlos do Bom Pastor, obrigado, meu querido, tudo de bom para você também, obrigado pela sintonia, pelo apoio e pela força.
2: Bom dia.
0: É
2: a Vilma aqui.
0: Oi,
2: de
0: Vilma.
2: São Geraldo.
0: Tudo bem?
2: Um bom domingo, uma boa semana.
0: Pra você também.
2: Deus abençoe você, abençoe sua família, família Catedral.
0: Sua também, minha querida.
2: Minha. E se você pode fazer um favor de mandar um abraço pra minha mãe.
0: Bora.
2: Dona Maria, lá no Araci.
0: Dona Maria, beijo nesse coração,
2: e
0: minha
2: eu
0: querida.
2: Vou botar na número 2, tá?
0: Valeu, tá?
2: Na minha filha Renata, pros meus netos lá, os meninos dela. A todos meus netos, tá bom?
0: Tá bem, minha querida.
2: Deus abençoe, tenha uma semana abençoada pra
0: Amém.
2: Todos nós.
0: Obrigado, tá?
2: Obrigado. Bom dia.
0: Bom dia, mandar um abraço aqui pra Regina do JK.
2: Vou botar na número 2, tá?
0: Ah, achei que você ia esquecer. Mandar um abraço aqui também pra Regina do JK, pro meu amigo PA, o Paulinho PA, das PA Sonorizações, tá lá ligado. Ô, Paulinho, obrigado, tá, meu rei? Tudo de bom pra você. Alô, bom dia.
3: Bom dia.
0: Oi, dona Lourdes, tudo bem?
3: A paz de Jesus, amor demais, tudo bem, Cacau? Com você, meu
0: amigo? Comigo tá tudo jóia, graças a Deus, dona Lourdes.
3: E a família?
0: Todo mundo bem, tá?
3: Então tá bom, meu filho.
0: Vamos lá, dona Lourdes, você vai votar em qual música, minha querida?
3: Oh, eu vou votar, Cacau. Já que eu a primeira vez você falou, não.
0: Oi?
3: Vou votar no meu sangue ferve, por favor.
0: Ah, o Sidney Magal. Sidney Magal, tá bom. E agora
3: eu ofereço a minha irmã, que gosta muito dessa música, e para todas as pessoas que estão acompanhando a programação.
0: Sim.
3: Ofereço para sua família, tá?
0: Obrigado.
3: Para todos os meus amigos, o Milton Garcia, para Marilei e família.
0: Uhum.
3: Para Solange, daí da recepção, para Rafaela, para Bahia, Magno Pisa, Adriano Souza, que está na academia.
0: Com certeza, deve estar lá fazendo os exercícios.
3: Com certeza. E eu não mais fico. Obrigada, tá, meu filho?
0: Eu que agradeço.
3: Todos nós tenhamos um santo e abençoado domingo do Senhor.
0: Amém.
3: Deixo um abraço para todos da minha comunidade, toda da minha família, para minha mãe, Dona Olinda, para Tereza Forrozeiro, meu muito obrigado, para Dona Zélia do Grama, que Deus abençoe o nosso domingo e a nossa semana que vai se iniciar, tá bom, meu filho?
0: Tá bom, minha querida.
3: Obrigada, tá, Cacau?
0: Outro, um abraço carinhoso. Bom domingo.
3: Com vocês, com Deus.
0: Dê um abraço à Dona Olinda também.
3: Tchau.
0: Tchau. Rádio Catedral 102.3, mandando um abraço aqui pro meu amigo, né? O Jário, né? Tá sempre ligado conosco. Ô, Jário, um abraço pra você.

0: Obrigado pelo carinho também, pela sua sintonia, sempre antenado conosco, sempre mandando aquele abraço para todos nós aqui da Rádio Catedral e também sempre deixando aqui, né, uma mensagem positiva para todos nós. Obrigado, meu rei. Tudo de bom para você. O Jário está sempre ouvindo aí e sempre ligado com a gente. Ele deixou aqui uma mensagem bonita e eu quero registrar aqui, né, e agradecer de todo carinho pela mensagem também. Alô, bom dia. Alô, bom dia.
1: Bom dia, Cacá, eu de novo.
0: Ô, fala, Barbosão, o que você manda, meu irmão?
1: Aí, ó, gostei da música. Pode botar outra vez na outra música, não?
0: Como é que é o negócio? Eu não entendi. Votar de novo?
1: Ué, na número 2?
0: Ah, você quer votar de novo na número 2? Tá bom.
1: Quero que ela ganhe, ué.
0: Esse é o Barbosa. Tá bom, tá valendo aqui.
1: Não, essa Tereza Forroceira, essa música aí, ó.
0: Sim.
1: E pra Rosemera, a Rosemary, essa menina que falou, o rapaz dela, o Roberto.
0: Sim.
1: Então, ela é da Centro também.
0: Tá certo.
1: E pra aquela menina lá de São Benedito, lá, como é que ela chama?
0: São Benedito?
1: Que mandou agora.
0: São Benedito.
1: É do Joaquim.
0: Ah, sim. Tá bom. Ô, Barbosa, tá tranquilo, tá bom, meu querido? Tá dado o recado, tá?
1: Você, o programa foi muito bom.
0: Obrigado, meu rei. Tamo junto sempre, você sabe disso. Tá bom? Valeu, meu querido. Bom dia, abraço carinhoso. Vamos tocar uma música aqui? Ó, essa música a nossa amiga pediu ontem. Ela falou, Cacau, por favor, toca pra mim essa música. Falei, ó, vou tocar domingo após a Santa Missa. Bom, pedido tá aí. Tô cumprindo, fazendo a entrega pra você da música do Afa Verde. Essa é uma balada legal. Uma saudade tanta também. Confira comigo, daqui a pouquinho, qual será a campeã de hoje? Será o Lionel Rich ou será o Sidney Magal? Bom dia, bom domingo.

0: Você ouvindo Rádio Catedral 102.3, domingo conosco, sábado e domingo tem de bem com a vida, sempre pelas ondas da Rádio da Família. Vamos juntinhos. Lembrando que daqui a pouquinho tem a música campeã de hoje, ao meio-dia tem a bênção dos alimentos com o nosso diretor Padre Expedito. Depois tem também o nosso Vinde Verde, a liturgia do dia. Hoje tem um programa da Pastoral Carcerária. Tudo isso e muito mais na programação de domingo da Rádio Catedral 102.3.
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1: É Domingo do Senhor e nós estamos juntos na melhor programação. Sejam sempre muito bem-vindos.
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1: Me fala aí, você já escolheu a sua preferida hoje? Música de número 1 de hoje é a linda música de Lionel Rich, All Night Long. Música de número 2, O Meu Sangue Ferve por Você. Qual das duas você acha? Tá quase na hora, hein? Qual delas vai ser a campeã de hoje? Já já a gente vai conhecer ela. Alô, Silvia, bom dia!
10: Bom dia, meu amigo!
1: Como é que você tá, minha querida?
10: Eu tô bem, graças a Deus.
1: Você tá no Eldorado, não é isso?
10: Oi?
1: Você tá no Eldorado, né?
10: É, no Eldorado.
1: Eldorado, um abraço pra essa comunidade do Eldorado, sempre, sempre ligada conosco. Silvia, você vai votar em qual música hoje, minha querida?
10: Olha, deixa eu só tirar
1: o livro de valor. Tá, é porque tá dando uma certa delayzinho aí.
10: Deu no livro de valor, porque eu coloquei no livro de valor.
1: Tá me ouvindo bem agora?
10: Agora eu tô.
1: Ah, então tá bom. Vota em qual música? Meu sangue ferve por você.
10: Meu sangue não tá fervendo muito, não.
1: ou você vai ficar de Lionel Rich. Ah.
10: Eu vou ficar primeiro, hein?
1: Vai ficar com o Lionel Rich? All night long. Ah, boa pedida. E aí, aproveita pra você mandar aquele abraço aí nesse domingo.
10: Olha, um abraço pra todo mundo.
1: Turma toda na sintonia. Uhum.
10: Né?
1: Sim.
10: Pra você. E pra todos que tenham um bom domingo, um domingo abençoado.
1: Amém, né? Um domingo abençoado é maravilhoso. Ó, pra você e toda a comunidade do Eldorado, vai o nosso carinho, o nosso abraço. Falei pra tua irmã que eu conversei contigo, tá? Ela ficou rindo.
10: É?
1: Ela ficou dando risada. Sua irmã. Eu falei com ela, falou, a Silvia falou comigo lá. Ela falou assim, ela não tem jeito não. Ela não fica sem ligar pra você não. O dedinho coça. Ô, minha querida, um abraço pra você.
10: Eu não sei como é que ela não falou com você que eu fiquei zoando seu ouvido, não.
1: Como é que é?
10: Eu fiquei zoando seu ouvido, não. Ela não falou não?
1: Não falou não, falou não.
10: Ela de vez em quando tá na sala assim. Não, tá, agora acho que ela parou um pouco, né? Ela falava assim, aqui, você fica zoando o ouvido.
1: Não, mas ela falou assim, não, legal, ela gosta, ela liga pra você sempre.
10: Ah, eu
1: gosto. Um abraço pra ela e pro esposo dela lá em Benfica, sempre nos ouvindo, tá bom, querida?
10: Ah, com certeza, muito obrigada.
1: Um beijo no seu coração, bom domingo pra você, tudo de bom, que Deus abençoe.

0: ainda mais o seu domingo.
1: Muito obrigado para você também.
0: Valeu, tchau, tchau.
1: Falou, tchau, um abraço.
0: 11h43 aqui na Catedral. Daqui a pouquinho a música campeã. Quem será que vai vencer hoje, hein? Opa! Ah, o nosso amigo estava lá acompanhando a missa lá e mandou, né, um trechinho da missa. Obrigado, tá? Obrigado pela companhia, pela sintonia. Nosso amigo já participou mais cedo, então quis registrar a participação, né, ouvindo a missa. Valeu. Outra pessoa que estava acompanhando a missa. Que maravilha, isso é bom demais.
2: O meu pai.
0: É a Zenilda de Petrópolis, ô Zenilda. Valeu,
2: o
0: querido.
2: O meu pai.
0: Valeu, Zenilda. Tá lá em Petrópolis acompanhando a nossa Santa Missa direto.
2: Obrigado,
0: de Juiz de Fora.
2: Obrigado, Jesus. Por mais um domingo maravilhoso. Tá vendo aí, Cacau?
0: Valeu, querido.
2: Passei a missa ontem e hoje na Rádio Catedral.
0: Ah, que bom, que bom. Obrigado. Um abraço, povão de Petrópolis, pelo carinho de sempre.
3: Bom dia, Cacau.
0: Bom dia.
3: É a Edna do Alto Grajaú.
0: Fala, Edna.
3: Queria mandar uma música pra minha mãe, Maria Luísa. A minha
0: Luiz.
3: Madrinha Aparecida. Uhum. Minha tia, Amarilda.
0: Sim.
3: E pro meu esposo Roberto e meu filho Cadu.
0: Um abraço pra
3: tchau,
0: todos
3: tchau,
0: aí.
3: Tchau, tchau, Cacau. Fica
0: valeu.
3: Com Deus.
0: Valeu, dá um abraço em todos aí. Seu esposo, no Cadu, essa turma maravilhosa aí do Alto Grajaú. Alô, bom dia.
4: Bom dia, bom dia, bom dia. Voltei.
0: De novo, Tereza. Vai ser sócia do programa, não tem jeito, né?
4: Eu adoro, a programação tá boa.
0: Tá bom, vai lá, manda teu alô, que eu tenho que correr aqui por causa do finalzinho do programa. Tem mais gente pra
4: então,
0: atender
4: tá,
0: aqui, tu já viu como é que é.
4: O meu sangue ferve por você,
0: digo.
4: Mas é para todas as minhas amigas.
0: Sim.
4: Todos os ouvintes, todos da minha excursão.
0: Tá certo.
4: Barbosa, um abraço pra você e seus familiares. Tarcísio, Dona Luz, amor, Jesus e Maria. Para todas as amigas, todos os ouvintes, todos que estão na escuta do programa. Bom dia, até a semana que vem.
0: Valeu!
4: Se tiver.
0: Valeu, Tereza.
4: E ele quer.
0: Com tchau, certeza. Tchau. Um abraço. Valeu, Tereza. Oi, Cacau, bom dia. Sou Cida do bairro Dias Tavares e gostaria, né? Queria que você colocasse uma música do Frei Gilson pra mim. Hoje vai ser impossível hoje, tá? Ô Cida, ela tá dizendo aqui, obrigada, um abraço pra todos vocês aí da Rádio Catedral e pra todos os ouvintes. Eu voto na música coração, não entendi. Voto na música, colocou um coraçãozinho aqui. Bom, mas depois você digita aí qual a música que você vota pra mim, tá bom, querida? Ô Cida, lá de Dias Tavares, né? Tá sempre ligada com a gente ouvindo a programação. Bom dia, Cacau. Hoje é aniversário do nosso Padre Wellington da paróquia Divino Espírito Santo. Ô, Padre Wellington, sua bênção e feliz aniversário, tudo de bom. Ela tá dizendo aqui, nós da comunidade de Santa Paula estamos parabenizando com muita saúde, perseverança, tá aqui, ó, quem tá mandando um abraço aí, a Maria Zita, né? Lá do Santa Paula. Ô, Maria Zita, tá dado o recado. Ô, Padre Wellington, feliz aniversário, que Deus continue te abençoando sempre, hoje e sempre, abraço carinhoso.
5: Fala, Cacau, bom dia.
0: Fala, Wilson.
5: Santa Cruz.
0: Oi,
5: meu
0: amigo. Beleza, meu irmão?
5: Eu acho que tô aqui curtindo a catedral, tomando aquele suco de laranja.
0: Fala, Wilson.
5: Um abraço aí pro Bingo e pro Paulo Alemão.
0: É.
5: E bem com a vida, meu amigo.
0: Te garanto que você tá com a língua coçando pra chamar ele de formiga gambá, né? Ô, meu amigo, não foi eu não, foi ele, tá? Um abraço com muito carinho. Bom dia, Cacau, sou Conceição aqui do Bom Jesus do Vermelho. Somos ouvintes assíduos da Rádio Catedral. Gostaria de pedir a todos para rezar pelo aniversário de ordenação episcopal de Dom Eduardo. Abraço pra ele, da família e dos parentes. Um abraço também para o padre Camilo, grande Camilão, e também para o seminarista João, Fabiano e Rodrigo. Ô, minha querida, tá dado o recado, padre Camilo sempre nos ajudando aqui também, um abraço para o Fabiano, né? Ao seminarista, o João, o Fabiano e também o Rodrigo, e ao Dom Eduardo, nosso carinho, nosso abraço, o nosso obrigado também, né? Pela essa caminhada maravilhosa. Oi.
6: Oi, Cacau, bom dia.
0: Bom dia.
6: É a Marilda de Cachoeirinha.
0: Fala, Marilda.
6: Coloca uma música aí pra mim, fazendo um favor.
0: Ô, Marilda, hoje.
6: Eu mando pra minha sobrinha Edna, aí no Alto Grajaú.
0: Sim.
6: Pra Maria Luísa, minha cunhada.
0: Uhum.
6: Pros meus irmãos, pra todos os ouvintes, pro meu esposo Edinho, pros meus filhos Erivelto e Rodrigo, pra minha nora Camila, meus netos Maria Antônia e Antônio Miguel.
0: Sim.
6: Voto na música 2. Obrigado, Cacau.
0: Valeu.
6: Fica com Deus.
0: Fica com ele também, minha querida. Obrigado pelo seu carinho, pela sua audiência. É Domingo do Senhor, é a Rádio Catedral, a Rádio da Família. A gente vai pedindo licença.

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0: Simone, Simária e Amado Batista cantando Folha Seca aqui na programação. Um alô especial para toda a região sintonizada conosco. Um abraço carinhoso para todo mundo aí na sintonia. Um alô especial para o meu amigo Marquinhos, lá do Santa Fé, né? Ao meu amigo outro Marquinhos, que é o Marquinhos Pintor, flamenguista, ligado com a gente em Benfica. Um abraço carinhoso também para minha amiga Maria Alice, tá ligada no Araújo. Também tá ligada conosco a Cida do Araújo. Ô Cida, um abraço para você. O Jorge Carlos, o popular careca, tá ligadinho conosco também. Obrigado aí pela sintonia. Um alô especial para a turma da Vila Esperança. O Pelé Paneleiro. Ô Pelé, um abraço pra você, tudo de bom. Manda um abraço aqui pro meu amigo Joel Chubinho, pra Lúcia do Nova Era. Ô Lúcia, tá tudo bem por aí, minha querida? Dançou aquele forró ontem? Acordou mais tarde? Um abraço, vai estar sempre na sintonia conosco. Um alô pra Cida também, lá do Nova Era. Nova Era 2, ô Cida, um abraço pra você. Um carinho especial pra aquela turma ligada conosco ali no Nova Era 1, pessoal ali do Conjunto Tancredo Neves, Santa Lúcia, a nossa amiga Júlia, o Cajarana, sempre na sintonia, obrigado pelo carinho. A dona Eva também ligada, sempre ouvindo ao lado do esposo, o senhor Efigênio, ali da paróquia João Paulo, São João Paulo, né? Ali no Nova Era, também na sintonia ouvindo a gente. Um alô especial pra turma maravilhosa de São Judas Tadeu. O meu amigo Tiãozinho tá lá no Alto São Judas. Ô Tiãozinho, tá tudo bem por aí? Aumenta mais, quer dizer, já tá alto o rádio, né? Porque você tá na altura aí, mas aumenta mais um pouquinho o volume aí. É, aquele abraço carinhoso pra você. Tá quase na hora da gente conferir a campeã de hoje. Mas tem mais uma participação que chega aqui no programa. Deixa eu ver quem tá querendo falar conosco e deixar o seu recadinho. Fala, o microfone é seu, diga aí.
1: Oi, Cacau, bom Oi. Dia, Maria Luísa da Cachoeirinha.
0: Oi, Maria Luísa, tudo bem?
1: Tudo bom com você?
0: Graças a Deus, graças a Deus.
1: Beleza?

0: Beleza.
1: Também tô bem, graças a Deus. Tô fazendo o rango aqui, o almoço.
0: Opa! Fala, Luca, a fome tá apertando.
1: Eu vou mandar uma música pra Ed, né? No Alto Grajaú. Pro Robertinho e o Cadu. Pra Marilda.
0: Sim.
1: Minha cunhada.
0: Certo.
1: E a Rosinha lá no Passar Trânsito, te amar.
0: Ô, Rosinha!
1: Meus netos, né? Eu é muito, não vai dar tempo de falar todo mundo, não.
0: Acelera o pitch aí.
1: Nós temos que tocar a música, domingo eu ligo pra você tocar a minha música.
0: Tá bom.
1: Quem ama, perdoe.
0: Ah, é, eu vou te aguardar aqui.
1: Pra você também, tá? Tudo de bom pra você.
0: Obrigado.
1: Falou, tchau.
0: Valeu, querida. Tudo de bom. Fica com ele também, essa turma maravilhosa aí. Alô, bom dia.
2: Bom dia, Cacá.
0: Bom dia.
2: Tudo bom com você?
0: Graças a Deus, quem fala?
2: É o Nivaldo da Colônia de São Firmino.
0: Ô, Nivaldo, alô, Colônia de São Firmino, um abraço pra vocês aí, bom dia, bom domingo, abençoado, tá, meu rei?
2: Pra você também aí, toda a família.
0: Tá todo mundo
2: você
0: bem por aí?
2: Mandar um alô pra toda a turma da Colônia de São Firmino, não pra você lembrar da gente.
0: Claro,
2: um
0: rapaz.
2: Todos aqui.
0: Mas é bom que você, eu mando alô, é bom pra vocês ligar pra cá, pra dar um alô pra gente, ouvir a voz de vocês aí, tá bom? Mas, ó, através da sua...
2: Pra minha esposa fazendo funk agora,
0: é?
2: Minha família toda aqui.
0: Maravilha, mano. Maravilha.
2: É, foi Veraldo Barbeiro, Santos Dumont.
0: Sim.
2: Entendeu? E depois, qual a música que tá tendo...
0: Hoje tem a música de número 1, a música de número 1, Lionel Rich com All Night Long, e a música de número 2 é o Sidney Magal, O Meu Sangue Ferve. E aí?
2: Pode ser o Sidney
0: Magal
2: mesmo.
0: Sidney Magal? Beleza, então. Ó, um abraço pra vocês aí, tá? Um bom domingo.
2: Pra vocês todos também, toda a família, tá?
0: Que Deus abençoe a todos aí, tá? Obrigado pelo carinho, pela audiência. Alô, Colônia, eles estão firmino! Bom domingo, tudo de bom! Valeu, meu rei! Rádio Catedral 102.3, abraçando também lá em o Banco da Câmara, seu Francisco e Dona Tânia, papais do Padre Felipe, sempre conosco. Obrigado, meus amigos. O senhor Francisco é uma pessoa que está sempre nos ajudando, a gente tem um carinho muito grande. Devendo uma visita, senhor Francisco, mas em breve vamos estar aí tomando aquele cafezinho junto, que só almoçar também, né? Filar a boia por aí, tá bom? Chegou a hora da gente conhecer a campeã de hoje. Ah, não tem jeito, né? Eu já imaginava que hoje seria esse cidadão aí que está aniversariando essa semana, que ia ser a campeã de hoje. Mas lá o Neurite ficou ali, ó, páreo a páreo. Ô, Magal, conta pra gente aí.

Sidney Magal, a campeã de hoje, recebeu a ligação aqui, até interessante, né? No finalzinho do programa, agradecendo pelo domingo de alegria e fazer, né, dizendo aqui, há muito tempo que eu não dançava, que eu dancei sozinho em casa com a música do Sidney Magal, que bom, bom demais, que bom que você deu aquela esquentada no esqueleto aí. Gente, chegamos ao final do programa, é hora de dizer assim, adeus também foi feito pra se dizer, chegou a musiquinha, porque tá na hora de ir embora. Ah, mas já vou assim com aquele gostinho de saudade, quero mais. Semana que vem tem mais, se Deus assim permitir. E a gente quer estar com você sempre nos finais de semana, levantando seu astral e fazendo aquilo que a gente gosta. Obrigado a cada ouvinte, a cada lar, a cada trabalho, a cada veículo que deixou a Rádio Catedral entrar na sua vida nesse domingo, tá? Continue conosco. Se você ouviu pela primeira vez a Rádio Catedral, continue, você vai ver. É bênçãos em cima de bênçãos, é abraços em cima de abraços, é carinho e amizade. A Rádio da Família, 20 anos evangelizando, tá bom? Isso. Agradecendo a você de qualquer ponto de Juiz de Fora, nos quatro cantinhos, nas cidades vizinhas, Zona da Mata Mineira, gente ouvindo a gente em Brasília, gente ouvindo a gente em Santa Catarina, Rio de Janeiro, Belo Horizonte. Olha, o som da Rádio Catedral é forte mesmo, viu? Valeu de coração a você, amigo ouvinte. Obrigado por fazer da Rádio Catedral uma das mais ouvidas em toda a nossa região. Adeus também foi feito para se dizer bye bye so long, mas quero agradecer a equipe da Rádio Catedral que vai começar mais uma semana. O jornalismo nós temos a Roberto Oliveira e a Silvinha Carvalho. Forte abraço para vocês, bom trabalho, boa semana. Um abraço para o Fabiano, que você escuta esse som, é o cara que dá jeito, tá? O Fabiano é o nosso técnico, deixa o som da Rádio Catedral uma maravilha. Temos também o Oséias na produção e programação. Os comunicadores que dão um show de comunicação durante a semana. Adriano Coração Valente, meu amigão. Magno Pires, filhote. E a Pri Bahia, que também considero como filha, né? Um abraço com muito carinho para Solange, tempo se recepcionando. E mais também a nossa querida Rafaela, juntas na organização e dando aquele carinho especial para todos nós aqui na Rádio Catedral. A Ritinha de Cássia, já voltou, Ritinha? Um abraço, ela que deixa a Rádio Catedral um brilho. Agradecimento a Padre Expedito, que é o nosso diretor. Padre Expedito, a sua bênção, boa semana, tudo de bom. E claro, pedindo sempre ao nosso arcebispo que nos abençoe, nos dê força, nos auxilia e nos ensina nessa caminhada de evangelização. Precisa falar mais alguma coisa? Adeus também foi feito para se dizer. Bye bye, so long, até semana que vem.

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1: É domingo, dia do Senhor. Neste momento, eu, Padre Expedito, vou abençoar a água e o alimento que será partilhado. Oremos. Senhor Deus Todo-Poderoso, fonte e origem de toda a vida, abençoai esta água que vamos usar, confiantes para implorar o perdão dos nossos pecados e alcançar a proteção da vossa graça contra toda doença e cilada do inimigo. Concedei, ó Deus, que por vossa misericórdia jorrem sempre para nós as águas da salvação, para que possamos nos

aproximar de vós com o coração puro e evitar todo o perigo, corpo e da alma. Amém. A bênção do alimento no domingo é um momento muito especial. A bênção da mesa recorda-nos que a nossa vida depende de Deus. Esta bênção fortalece o nosso sentido de gratidão pelos dons da criação. Por esta bênção, demos graças a Deus por aqueles que, com o seu trabalho, fornecem os bens necessários para suprir nossas necessidades. Que esta bênção reforce em nós a alegria de dar e partilhar a solidariedade com os mais necessitados. Oremos. Senhor, todos esperamos de ti que nos dês o pão de cada dia e o pão de sempre da Eucaristia. Tu abres as tuas mãos generosas para nos saciares na alegria. Abençoa esta nossa refeição. Ensina-nos a escuta do coração. Faz-nos multiplicar por todos este pão, até que sejamos recebidos por ti à mesa do teu reino. Por nosso Senhor Jesus Cristo, pão da vida, que é Deus, na unidade do Espírito Santo. Amém. Por intercessão de Nossa Senhora e de São José, desça sobre você, sua família, seu local de trabalho. E permaneça a bênção de Deus Todo-Poderoso, Pai, Filho e Espírito Santo. Amém.

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Em nome do Pai, do Filho e do Espírito Santo. Amém. Espírito Santo de luz, dai-nos o dom da sabedoria para distinguir o bem do mal e a verdade da mentira. Guiai-nos a cada passo, em cada dia, para que sigamos o caminho do Evangelho com a ajuda de Maria, por Cristo nosso Senhor.

divide nossa leitura orante da Santa Palavra, nosso encontro com Deus aqui de cada dia. Começamos agora aqui esta parte tão bonita, tão prática, né? Em que Jesus vai explicar concretamente como ele vê, como ele entende, como ele quer nos passar os mandamentos da lei de Deus. No fundo do ensinamento de Jesus está uma palavra muito bonita: o perdão e a reconciliação. Ele nos reconciliou com Deus. Não existe mais nada que nos separe do amor de Deus. Ele fez um laço inquebrantável com o amor de Deus, entre nós e Deus. Então, nós confiamos nesse laço que Jesus estabeleceu plenamente, né? E por isso queremos responder com todo amor, nos corrigindo de nossas mazelas, de nossos defeitos, nossas más inclinações, mas sobretudo levando o perdão dele, levando a reconciliação. Estamos aqui para experimentar o amor de Deus. Não podemos agir como pessoas espinhosas, né? Com pessoas que gostam, têm até o prazer de espetar todo mundo. Não é esta uma atitude cristã. Esta é uma atitude que nasce do nosso egoísmo. E esses espinhos matam, ferem, diminuem, distanciam e não nos deixam experimentar a reconciliação de Deus. Então vamos continuar. Ao comentar o mandamento não matarás, Jesus emenda exatamente o tema da reconciliação, para que jamais nosso coração seja moído e demonizado pelo germe terrível da vingança e da desforra. Colhemos hoje então Mateus 5. Eu errei nos dois primeiros programas dessa semana. Nós estamos em Mateus 5, não 6. Mateus 5, versículos 23 a 26. Mateus capítulo 5, versículos 23 a 26. Como você sabe, a nossa tradução é a tradução da Bíblia da CNBB. Então agora, Mateus 5, 23 a 26. Agora então, ouçamos a Santa Palavra. Portanto, quando estiveres levando a tua oferenda para o altar, e ali te lembrares que teu irmão tem algo contra ti, deixa a tua oferenda diante do altar. Vai primeiro reconciliar-te com teu irmão. Só então vai apresentar a tua oferenda. Procura reconciliar-te com teu adversário enquanto ele caminha contigo para o tribunal. Senão, o adversário te entregará ao juiz. O juiz te entregará ao oficial de justiça e tu serás jogado na prisão. Em verdade te digo, dali não sairás enquanto não pagares até o último centavo. Irmãs e irmãos, como eu já disse, a semente desse texto de hoje é a reconciliação, né? Meu irmão tem alguma coisa contra mim. Então, eu levei o adversário ao tribunal, ou o adversário me levou ao tribunal. Então, no sistema jurídico de Israel, há duas formas de resolver as polêmicas, as querelas, né? As questões jurídicas, né? Questões jurídicas de qualquer tamanho, né? Pode ser, por exemplo, o muro que caiu, a cerca que caiu, né? Pode ser, por exemplo, o poço que você tinha furado e o seu filho caiu lá dentro, né? Alguém furou um poço e o filho caiu lá dentro e você não tinha avisado daquele poço, né? E assim por diante. Há vários, esses casos estão no Antigo Testamento, vários casos em que pode gerar uma questão jurídica. Então, na Bíblia há duas formas de realizar isso. No juiz, quando a coisa é mais grave, não encontra solução, então se leva ao juiz, né? Ao sinédrio, né? Há ainda o sistema judaico, que é o sinédrio, e ainda há o sistema romano, né? Que é o tribunal.

tribunal, né? Jesus foi levado ao Sinédrio e ao tribunal, né? Quando eles quiseram condenar Jesus. Mas há uma outra forma de resolver sem levar o Sinédrio ao tribunal, é a conciliação. Então Jesus aqui está nos chamando à conciliação. Aconteceu isso com os cristãos, com os primeiros cristãos nas comunidades de Paulo. Então haviam questões entre eles, pequenas questões, não pagamento de uma dívida entre um irmão e outro irmão. E os dois cristãos foram ao juiz pagão. Paulo não gostou e proibiu. Não. Vocês devem resolver como irmãos. Como é o caso de Onésimo. Onésimo havia roubado Filemon. E Paulo devolve Onésimo para Filemon, dizendo: agora ele é teu irmão. Pede a Filemon que faça esse gesto de generosidade, acolhendo Onésimo não mais como um servo que o havia defraudado, havia lhe roubado, mas como um irmão. Então, e parece que Filemon fez isso, que nós temos a carta a Filemon, né? Parece que Filemon gostou, ele é mesmo, ele é meu irmão agora. E a reconciliação transformou Onésimo e Filemon em santos. Então, nossa missão é a reconciliação. Se o teu irmão, ele, tem alguma coisa contra você, você ficou sabendo, procura ele primeiro, conversa com ele, antes de ir para a tua oferta no altar. Coisa mais importante espiritualmente falando, na liturgia, é a oferenda que eu levo ao altar, no momento certo, né? A devida oferenda da Páscoa ou por outro motivo, então vou solenemente, mas antes dessa solenidade de aliança com Deus, eu preciso estar em aliança com os irmãos. E se alguém tem alguma pendência contra você, procure ele primeiro, reconcilia com teu irmão e depois vai e apresenta a sua oferenda no altar. Bonito que a nossa liturgia começa com a reconciliação. É bonito também, irmãos, que no rito de Milão, né? A liturgia de Milão tem umas pequenas diferenças. Há um rito de Milão, ambrosiano, chamado, que remonta a Santo Ambrósio. Logo depois do Kyrie Eleison, do Senhor tem de piedade, ali tem o abraço da paz. É bonito, né? O Kyrie Eleison, o Senhor tem de piedade, o ato penitencial tão bonito logo no início da missa, já é reconciliação com Deus e os irmãos. Mas no rito ambrosiano, o fato de pedir Senhor tem de piedade e abraçar os irmãos e acolher os irmãos é muito significativo. Mesmo que no nosso rito esteja antes da comunhão, também significativo. Antes de eu receber o Senhor em comunhão de vida eterna na Eucaristia, me disponho, né? Mesmo que eu não dê o abraço, mas eu estou disposto a acolher a todos com amor estes que o Senhor colocou aqui ao redor da mesma mesa. Então, a reconciliação é nossa missão. O Espírito Santo nos enviou para perdoar os pecados, para reconciliar a humanidade. Jesus diz primeiro esta comparação litúrgica e depois vem a jurídica. Se você levou seu adversário ao tribunal, para o tribunal resolver, então agora estamos na segunda, os vizinhos não resolveram, levaram o Sinédrio ao tribunal romano. Então vocês estão a caminho. Aí Jesus diz, antes de chegar lá, reconcilia, pede perdão. Se eu cometi o erro e peço perdão sincero, aquele que sofreu erro diz, está bem, perdoado, não precisa me pagar nada. Ou pode ser que ele precise de um ressarcimento. E eu falo, me dá a metade, né? Me dá a metade, eu já estou satisfeito. Então, essa disposição de acolher o perdão, de dar o perdão e de ressarcir o prejuízo, é normal, eu preciso ressarcir, às vezes a pessoa não pode, por caridade, até justiça e caridade, porque aquilo que eu roubei pode estar fazendo muita falta, então eu preciso fazer o ressarcimento, pagar, né? Mas ela pode dizer, não preciso, o seu perdão já me basta, vamos pôr uma pedra em cima e vamos em frente. Isso somos chamados a fazer. Se eu não consigo agora, porque às vezes ficou uma ferida grande quando houve o problema, né? A dificuldade, a inimizade, a querela, quando houve o problema, a discussão, a briga, não é?

pode ser de uma briga de vizinhos, por exemplo, quando houve um problema e está muito cedo, eu não consigo ainda resolver, há uma distância, né, com o adversário, uma distância grande, ou inimigo. Então, Jesus falou para rezar pelo inimigo, reze por aquele que te prejudicou um mês, dois meses. Olha, não chegará o terceiro mês de oração sincera sem que alguma coisa não terá mudado. Então, a oração pode tudo, quando houve intrigas e dificuldades, às vezes muito duras, e que não dá para resolver numa conversa, oração, reze por aquele que te prejudicou, reze por ele, não alimente vingança ou desforra, isso só vai prejudicar e te coloca longe da dinâmica espiritual da reconciliação que Jesus nos pediu. Reconcilia com teu irmão, reconcilia com teu adversário, porque a falta da reconciliação atrairá prejuízos muito superiores a todos. E o perdão atrai, busca, leva, gera benefícios espirituais para todos. Por esses conselhos tão práticos de Jesus, por essa forma tão bonita de explicar o mandamento não matarás, que é também reconcilia com teu irmão. O mandamento não matarás no positivo é reconcilia com teu irmão, guarda a vida no amor, perdoa. Por tudo isso, damos glória ao Pai, ao Filho e ao Espírito Santo, como era no princípio, agora e sempre. Amém. Acolhemos a bênção, Pai de bondade, o Santo Espírito foi nos dado para levar o vosso perdão a todos. A falta do perdão tem gerado tanta discórdia, tanta guerra, tanta intriga, tanta maldade. Fazei, ó Pai, que o vosso perdão, a vossa misericórdia, transborde na face da terra, a partir do nosso coração, do seu coração, do meu coração, que confiemos plenamente na vossa misericórdia, para levarmos a vossa misericórdia onde formos, onde estivermos, em nome do Pai e do Filho e do Espírito Santo. Amém.

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7: Irmãos e irmãs, celebramos o 12º domingo do tempo comum. A cor litúrgica é o verde. Hoje é

celebração desse domingo, retomamos os domingos do tempo comum após a grande solenidade do tempo da Páscoa. Nesse tempo comum, reconhecemos a presença salvadora de Deus em nossa vida. Ele é nosso amigo fiel, companheiro de todas as horas. Nos momentos mais difíceis, se coloca à nossa frente. Levanta-nos quando caímos e nos dá força para continuar a jornada. Diante dessa grande demonstração do amor de Deus para conosco, o que pode ainda nos deixar cheios de medo? Confiar em Deus é o maior de todos os gestos. A palavra de Deus nos diz: o profeta fala da confiança daqueles que acreditam em Deus e em sua misericórdia. Mesmo diante dos percalços da vida e das limitações, Deus nunca nos abandona. Em sua palavra, Jesus garante que será nosso defensor junto ao Pai, se com coragem dermos testemunho do seu reino. A primeira leitura do livro do profeta Jeremias, capítulo 20, versículos 10 ao 13. Cantemos o Salmo.

0: Glória ao Pai, ao Filho e ao Espírito Santo.
1: Como era no princípio, agora e sempre. Amém.
0: A segunda leitura da carta de Paulo aos Romanos, capítulo 5, versículos 12 ao 15. E o Evangelho de Mateus, capítulo 10, versículos 26 ao 33. Oremos. Senhor nosso Deus, dai-nos por toda a vida a graça de vos amar e temer, pois nunca cessais de conduzir os que firmais no vosso amor. Por nosso Senhor Jesus Cristo, vosso Filho, na unidade do Espírito Santo.
1: Amém. Amém.
0: Meus irmãos, minhas irmãs, hoje é domingo, não nos esqueçamos, dia a gente se reunir em nossas comunidades, celebrar a vida do Senhor na nossa vida, na Eucaristia, a tua comunidade, o Senhor aguarda a tua presença. Que o Senhor nos abençoe e nos guarde, e até amanhã, se Deus quiser.
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8: Meus queridos irmãos, a paz do Senhor esteja com vocês. Estamos iniciando nosso programa Momento São Dimas na nossa querida Rádio Catedral. Peço licença a você para entrar em sua casa, na sua vida, para rezarmos juntos pelos nossos irmãos que estão presos. Vamos iniciando este lindo programa neste dia de hoje, cantando este lindo salmo do Senhor.

Senhor esteja convosco. Ele está no meio de nós. Proclamação do Evangelho de Jesus Cristo segundo Mateus. Glória a vós, Senhor. Naquele tempo, disse Jesus a seus apóstolos: não tenhais medo dos homens, pois nada há de encoberto que não seja revelado, e nada há de escondido que não seja conhecido. O que vos digo na escuridão, dizei-o à luz.

0: luz do dia. O que escutais ao pé do ouvido, proclamai-o sobre os telhados. Não tenhais medo daqueles que matam o corpo, mas não podem matar a alma. Pelo contrário, temei aquele que pode destruir a alma e o corpo no inferno. Não se vendem dois pardais por algumas moedas? No entanto, nenhum deles cai no chão sem o consentimento do vosso Pai. Quanto a vós, até os cabelos da vossa cabeça estão todos contados. Não tenhais medo. Vós valeis mais do que muitos pardais. Portanto, todo aquele que se declarar a meu favor diante dos homens, também eu me declararei em favor dele diante do meu Pai que está nos céus. Aquele, porém, que me negar diante dos homens, também eu o negarei diante do meu Pai que está nos céus. Palavra da salvação. Glória a vós, Senhor.
1: Hoje nós estamos rezando o Evangelho do domingo e que ilumine a nossa vida neste dia, para que a gente sempre se encoraje pelo Evangelho, para que a gente sempre supere os medos, as dificuldades pelo anúncio do Evangelho. O próprio Cristo nos indica: não tenhais medo, não tenhais medo. Dificuldade, pandemias, nada pode tirar o amor que Deus tem por nós. Nada pode tirar de nós o amor de Deus. Não tenhais medo. Anunciai o Evangelho pelas ruas e sobre os telhados. Anunciai o Evangelho. A igreja de fora é uma igreja que anuncia o Evangelho com sua vida. Que amor, o amor de Deus está sempre junto de nós. Confiança no Senhor, meus queridos irmãos. Agora vamos às notícias da Pastoral Carcerária com Marcelo.
2: Olá, amigo ouvinte. Um excelente domingo para você e para sua família. O presídio de Ubá, na zona da Mata Mineira, vem desenvolvendo ações voltadas à ressocialização de custodiados por meio da capacitação profissional, atividades laborais e educação. Atualmente, cerca de 100 detentos participam de frentes de trabalho na unidade, contribuindo para a remissão de pena e para a construção de novas perspectivas de reintegração social. Entre as iniciativas está o projeto Cozinha Escola, que oferece capacitação de 6 meses para atuação como auxiliar de cozinha, promovendo aprendizado, disciplina e qualificação profissional. Além disso, participantes da Educação de Jovens e Adultos, o EJA, também participaram de uma palestra sobre prevenção ao uso de drogas, realizada por instrutores do PROERD da Polícia Militar de Minas Gerais. E para saber mais da Pastoral Carcerária da Arquidiocese de Juiz de Fora, acesse nosso Facebook, Pastoral Carcerária JF.

São Dimas, dai-me forças nesta difícil provação. Protegei-me nesta situação angustiosa. Fazei brilhar um raio de esperança nas trevas da minha aflição. Peço-vos esta graça, pelo sangue de Jesus, vosso companheiro de dor, que se dignou acompanhar-vos até o paraíso, onde agora viveis com ele e com o Pai e o Espírito Santo. Amém. São Dimas, rogai por nós. São Dimas, rogai por nós. Desça sobre todos vocês e de maneira especial para os nossos irmãos encarcerados a bênção de Deus Todo-Poderoso, Pai, Filho, Espírito Santo. Amém.

0: Meus amigos, quero agradecer a todos vocês que nos acompanharam no nosso programa de hoje. Que vocês tenham uma abençoada tarde, um abençoado fim de semana.
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0: Obrigado, gente. Obrigado. Legal, valeu.
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0: Oi, Zezé.
1: Oi, Luciano.
2: Fala, Luciano.
0: Vamos cantar uma música junto?
2: Vambora, rapaz. Que música?
0: Essa aqui, ó.
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0: Caramba, essa música é maravilhosa, Alexandre. Deixa comigo. 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

Elevemos a Deus o nosso pensamento para rezar a oração do Ângelo. A oração do Ângelo se dá todo dia às 6 da manhã, ao meio-dia e às 6 da tarde aqui pela nossa Rádio Catedral de Juiz de Fora. Você que nos ouve, sintonize o seu coração conosco para rezarmos a oração das Ave Marias, pedir a Nossa Senhora que no entardecer da nossa vida, quando ele chegar, nós estejamos preparados para o abraço final com Deus nosso Senhor. Nós nunca sabemos o dia que vamos morrer. Sabemos que nascemos e sabemos que um dia vamos partir dessa terra. Mas nosso Senhor nos ensina a estar sempre preparados. Nossa Senhora também nos dê a sua proteção na hora da nossa morte, assim como nós rezamos nas Ave Marias todos os dias. Santa Maria, Mãe de Deus, rogai por nós pecadores, agora e na hora da nossa morte. Belíssima oração da Igreja, que se acopla à primeira parte, que é a Ave Maria bíblica. Queria lhes falar hoje sobre São João Crisóstomo, este grande santo da Igreja, bispo e doutor da Igreja. Ele nasceu por volta de 350 e morreu no ano de 407. Portanto, deve ter vivido 57, 56 anos. Não morreu muito velho, mas a sua vida foi de uma intensidade tal que parece ter vivido muito mais anos. A palavra Crisóstomo significa boca de ouro. Aquele que era capaz de falar tão bem sobre Jesus Cristo que prendia a atenção de todos. Tinha uma oratória muito bonita, por isso ficou com este apelido, Crisóstomo. Ele foi um anacoreta, em primeiro lugar, viveu como eremita, uma vida ascética muito intensa, foi, portanto, um monge ali naquela região de Antioquia, mais lá para o Oriente, mas foi ordenado sacerdote com 32 anos e logo depois foi eleito bispo por São Flaviano e revelou-se de fato um formidável orador. Ele foi eleito patriarca de Constantinopla, hoje Istambul. Deu-se totalmente ao serviço do seu povo e da Igreja, vivia uma vida de simplicidade, modéstia, mas sempre jovial, sempre alegre e muito preocupado com os pobres. Tudo o que tinha dava para os pobres. Ele era um homem preocupado com a pobreza. Foi muito caluniado, foi muito perseguido, foi exilado, morreu em Comana, perto do Mar Negro, quando o deportavam para o lugar mais áspero. Foi um grande mestre espiritual, um pastor exemplar. A Igreja tem muito carinho com São João Crisóstomo, o boca de ouro, aquele que foi capaz de falar sobre a palavra de Deus e arrastar multidões e converter a tantos pecadores.

combateu erros da sua época e teve uma grande pregação com a sua própria maneira de ser, não só com a sua palavra, mas a sua maneira de ser. São João Crisóstomo é chamado doutor da Eucaristia pela grande produção, grande riqueza que ele tem de escritos sobre essa doutrina, o sacramento do corpo e sangue de Jesus Cristo, uma única forma para unir as duas realidades, a divindade e a humanidade de Cristo. E nós o recebemos, Jesus, na Eucaristia, pois São João Crisóstomo tem grandes páginas, muitos estudos sobre esta grande verdade de amor que é o sacramento da Eucaristia. A sua festa se celebra, como eu falei, no dia 13 de setembro, todos os anos. Rezemos agora a oração do Ângelus, saudando a Maria, agradecendo a Deus.

anjo do Senhor anunciou a Maria, e ela concebeu do Espírito Santo. Ave Maria, cheia de graça, o Senhor é convosco. Bendita sois vós entre as mulheres, e bendito o fruto do vosso ventre, Jesus. Santa Maria, Mãe de Deus, rogai por nós, pecadores, agora e na hora da nossa morte. Amém. Eis aqui a serva do Senhor. Faça-se em mim segundo a tua vontade. Ave Maria, cheia de graça, o Senhor é convosco. Bendita sois vós entre as mulheres, e bendito o fruto do vosso ventre, Jesus. Santa Maria, Mãe de Deus, rogai por nós, pecadores, agora e na hora da nossa morte. Amém. E o Verbo de Deus se fez carne e habitou entre nós. Ave Maria, cheia de graça, o Senhor é convosco. Bendita sois vós entre as mulheres, e bendito o fruto do vosso ventre, Jesus. Santa Maria, Mãe de Deus, rogai por nós, pecadores, agora e na hora da nossa morte. Amém. Rogai por nós, Santa Mãe de Deus, para que sejamos dignos das promessas de Cristo. Oremos. Infundi, Senhor, em nossas almas a vossa graça, para que, conhecendo pela anunciação do anjo a encarnação do Verbo, vosso Filho bem-amado, cheguemos por sua paixão e cruz à glória da ressurreição. Por Cristo nosso Senhor. Amém.

Vou dar hoje a bênção de São Bento. Na verdade, é uma súplica de São Bento para que afaste de nós o inimigo, as forças infernais. A nossa proteção está no nome do Senhor, que fez o céu e a terra. O Senhor esteja conosco, Ele está no meio de nós. A cruz sagrada seja a minha luz. Não seja o dragão meu guia. Afasta-te, Satanás. Não me ofereças coisas vãs. O que me ofereces é mal. Beba tu mesmo o teu veneno. Que a força de Deus, que é maior do que qualquer outra força, que a força de Deus entre em meu lar nesse dia, em minha casa, em minha alma e na minha família, por intercessão de São Bento, e afaste daqui todo o mal e toda a força do maligno, em nome do Pai, e do Filho, e do Espírito Santo. Amém.

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5: Oswaldo Correia Maia, Hernani José Ferreira Arruda, Lila Maria Perspécera Tomé, falecidos da família Ciampe Moreira Schwarten, Damasceno, Mazinho, Caldeirinha, Souza, Ragazzi Campos, Ferreira, Daibert, Souza, Nascimento. Pelo dom da vida de Wanda Bonotto Teixeira, Cláudia Monte Lima Silveira, Maria de Lourdes Coutinho, por intenções pessoais, João Pedro Leal Vieira, Cristina Gustavo e Jamile Hadi, Aislan José e família, Giovana Gabriele, Hugo Peçanha Goretti, Laura Sabrina, família Nogueira de Paula, Márcio Guerra, Maria Raquel e família, João Gustavo, pela recuperação de saúde de João Gustavo Tomazic Pinto, Tiago Damasceno, Maria Efigênia de Souza Nascimento, Sueli Celi Lamarca Machado. 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

0: Em nome do Pai, e do Filho, e do Espírito Santo. Amém.
1: Amém.
0: Que a graça de nosso Senhor Jesus Cristo, o amor do Pai, a comunhão do Espírito Santo, estejam sempre conosco.
1: Bendito seja Deus que nos reuniu no amor de Cristo.
0: Com esse início, vamos agora começar a celebração pedindo perdão a Deus pelas nossas faltas, aquelas faltas que nós ainda não pedimos perdão a Deus. Então, em silêncio, vamos olhar para dentro do nosso coração e ver que faltas eu tenho que preciso pedir perdão a Deus antes de continuar. Em silêncio, recordemos essas faltas.

0: e agora peçamos perdão. Senhor, tende piedade de nós.
1: Senhor, tende piedade de nós.
0: Cristo, tende piedade de nós.
1: Cristo, tende piedade de nós.
0: Senhor, tende piedade de nós.
1: Senhor, tende piedade de nós.
0: Deus Todo-Poderoso e Misericordioso, tenha compaixão de nós, perdoe os nossos pecados e nos conduza à vida eterna.
1: Amém.
0: Com alegria, cantemos o hino de louvor.

0: O tema deste domingo para a nossa reflexão é o medo. Aparece depois na leitura seguinte, especialmente no Evangelho. Mas também nesta leitura também aparece temer e ao lado coloca amar. Depois vamos comentar. Com todos juntos vamos rezar esta primeira oração. Oremos. Concedei-nos, Senhor, a graça de sempre temer e amar vosso santo nome, pois nunca cessais de conduzir os que firmais solidamente no vosso amor. Por nosso Senhor Jesus Cristo, vosso Filho, que é Deus, e convosco vive e reina na unidade do Espírito Santo, por todos os séculos dos séculos. Amém.
1: Amém.
2: Leitura do livro do profeta Jeremias. Jeremias disse: eu ouvi as injúrias de tantos homens e os vi espalhando o medo em redor. Denunciai-o, denunciemo-lo. Todos os amigos observavam minhas falhas. Talvez ele cometa um engano e nós poderemos apanhá-lo e desforrar-nos dele. Mas o Senhor está ao meu lado como forte guerreiro, por isso os que me perseguem cairão vencidos. Por não terem tido êxito, eles se cobrirão de vergonha. Eterna infâmia que nunca se apaga. Ó Senhor dos exércitos, que provas o homem justo e vês os sentimentos do coração, rogo-te, me faças ver tua vingança sobre eles, pois eu te declarei a minha causa. Cantai ao Senhor, louvai o Senhor, pois ele salvou a vida de um pobre homem das mãos dos maus. Palavra do Senhor.
1: Graças a Deus.

Vós é que sofri tantos insultos, e o meu rosto se cobriu de confusão. Eu me tornei como um estranho a meus irmãos, um estrangeiro para os filhos de minha mãe. Pois meu zelo e meu amor por vossa casa me devoram como fogo abrasador.

Por isso elevo para vós minha oração neste tempo favorável, Senhor Deus. Respondei-me pelo vosso imenso amor, pela vossa salvação que nunca falha. Senhor, ouvi-me, pois suave é vossa graça. Ponde os olhos sobre mim com grande amor.

Isso, e alegrai-vos, o vosso coração reviverá, se procurardes o Senhor continuamente. Pois nosso Deus atende à prece dos seus pobres e não despreza o clamor dos seus cativos. Que céus e terra glorifiquem o Senhor, com o mar e todo ser que neles existe.

Leitura da carta de São Paulo aos Romanos. Irmãos, o pecado entrou no mundo por um só homem. Através do pecado entrou a morte. E a morte passou para todos os homens, porque todos pecaram.

0: O Senhor esteja conosco.
1: Ele está no meio de nós.
0: Proclamação do Evangelho de Jesus Cristo segundo Mateus.
1: Glória a vós, Senhor.
0: Naquele tempo, disse Jesus a seus apóstolos: não tenhais medo dos homens, pois nada há de encontro, de encoberto que não seja revelado, e nada há de escondido que não seja conhecido. O que vos digo na escuridão, dizei-o à luz do dia. O que escutais ao pé do ouvido, proclamai-o sobre os telhados. Não tenhais medo daqueles que matam o corpo, mas não podem matar a alma. Pelo contrário, temei aquele que pode destruir a alma e o corpo no inferno. Mas não se vendem dois partais por algumas moedas? No entanto, nenhum deles cai no chão sem o consentimento do vosso Pai. Quanto a vós, até os cabelos da vossa cabeça estão todos contados. Não tenhais medo. Vós valeis mais do que muitos pardais. Portanto, todo aquele que se declara a meu favor diante dos homens, também eu me declarei em favor dele diante do meu Pai que está nos céus. Aquele, porém, que me negar diante dos homens, também eu o negarei diante do meu Pai que está nos céus. Palavra da salvação.
1: Glória a vós, Senhor.
0: E nós vimos como no Evangelho, três vezes pelo menos, fala: não tenhais medo. Só que além disso dá uma explicação por que não deves ter medo. Mas aqui queria lembrar a primeira oração. Como disse, aparece lá temer e amar juntos. Temer e amar não colam. Não são duas coisas que andem juntas. A gente ama uma pessoa e não tem medo dela. Temer e amar não concordam. São diferentes coisas. Então, nessa oração, talvez houve um medo, não na oração propriamente, mas na tradução. O certo seria, em vez de temer, respeitar. Aí sim, aquela pessoa a quem eu amo, eu a respeito. Aí já é uma coisa certa. E muitas vezes, quando fala de temer, a palavra certa seria também respeitar. Mas já que a palavra que aparece no Evangelho é medo, não tenhais medo, vamos refletir um pouquinho a respeito disso. Primeiro pensemos nos discípulos, que era quem falava Jesus. Eles tinham medo de alguma coisa? Com frequência aparece no Evangelho os discípulos tendo medo. Por exemplo, quando estavam navegando no lago e a tempestade caiu e fez a barca quase afundar,

tiveram medo, muito medo. E também no Horto das Oliveiras, quando apareceram lá os soldados mandados pelos fariseus para prender Jesus, e eles tiveram muito medo. E assim por diante, até quando estavam reunidos e receberam o Espírito Santo, eles estavam com medo lá, de portas fechadas. E tem outras vezes em que aparecem os discípulos mostrando medo. E nós também podemos recordar momentos em que sentimos medo. Um medo maior, um medo menor, mas sentimos medo. Então o medo não é uma coisa excepcional. O medo é uma coisa que existe e que faz com que nós passemos, às vezes, por momentos difíceis. Tem uma lenda oriental de um mestre que estava já nos últimos dias, vamos dizer, de sua vida, muito estimado, e estavam falando com ele. E lhe perguntaram: mestre, você é um grande mestre, e teve algum mestre que o ajudou a ser um grande mestre? E ele respondeu: sim, não tive um só, teve muitos mestres que me ajudaram. E perguntaram para ele: e algum mestre especial o ajudou de uma maneira especial, que gostou mais? Sim. E qual foi? Um cachorro. Todo mundo ficou surpreso que um cachorro tivesse sido mestre. E para que, quem ensinou esse cachorro a superar os medos que eu tinha? Pode contar como foi? Pois é, eu estava à beira do rio, um rio calmo, tranquilo, estava à beira dele, desfrutando daquela paisagem, quando de repente um cachorro chegou lá perto, se aproximou, provavelmente queria beber, mas quando se aproximou, viu a figura dele retratada lá na água transparente, e saiu correndo, assustado, quando viu aquele cachorro na água. Mais tarde voltou de novo e outra vez viu o cachorro refletido lá e saiu correndo, fugindo. E assim várias vezes. E eu lá observando. Até que de repente ele voltou mais devagar, chegou lá e pulou em cima da água, latindo, e espantou o medo. Então, medo não é para fugir dele, é para enfrentá-lo. E assim é que se resolvem os problemas, não fugindo do medo, mas atacando, pulando como fez o cachorro, pulando e fazendo que o medo fuja de nós. Isso é uma lição que nos serve também, porque o medo é uma coisa, como eu disse, que existe na vida da gente. E voltando à oração inicial, que já citei, do amar e temer, em vez de temer, respeitar, o amor é precisamente a nossa arma para defendermos dos temores. E amor anda de mãos dadas com o respeito e com o perdão. Temer alguma coisa muitas vezes está ligada ao perdão que não foi dado, ou que foi dado e não foi aceito. Então, olhemos para a nossa vida, como é o meu temor, o meu medo. E medo de quê? Podíamos lembrar também a nossa terra, a natureza. Quando acontece alguma coisa ruim que nos assusta, o que é isso? Um ataque? Não, é uma consequência. Então também o mundo não está sendo bem cuidado, e vem essas tempestades que matam muita gente e nos infundem muito medo, muito temor. E então, quem sabe, esse medo que nós sentimos também é apenas a consequência

0: de alguma coisa que nós fizemos. Então não devemos ficar assim pensando no medo como medo, mas por quê? Alguma coisa que eu fiz, e isso é uma consequência daquela coisa que eu fiz e não devia fazer? Então as consequências muitas vezes são fonte de medo, fonte de temor. Alguém disse que na natureza não há castigos, há apenas consequências. Isso que acontece também muitas vezes com a nossa vida. Outras coisas que podíamos também lembrar é que o medo de Deus não existe, porque Deus nos ama. E quando entra esse medo de Deus? Quando nós não correspondemos ao amor de Deus que tem pela gente. Então, os discípulos, quando tinham medo, o que faziam? Esperavam Jesus, porque Jesus era aquele que tirava os medos dos discípulos. Então, os nossos medos, como os podemos tirar? Aproximando-nos de Deus, amando a Deus, porque Deus nos ama muito. Então, aproveitemos este domingo para refletir um pouquinho sobre os medos que às vezes nos atacam, às vezes inesperadamente, e ver se esse medo nos está dando uma lição de alguma coisa. E quem sabe, essa lição é muito importante para nós. Em nome do Pai, e do Filho, e do Espírito Santo. Amém. Façamos agora a nossa profissão de fé. Creio em Deus Pai Todo-Poderoso, Criador do céu e da terra, e em Jesus Cristo, seu único Filho, nosso Senhor, que foi concebido pelo poder do Espírito Santo, nasceu da Virgem Maria, padeceu sob Pôncio Pilatos, foi crucificado, morto e sepultado, desceu à mansão dos mortos, ressuscitou ao terceiro dia, subiu aos céus, está sentado à direita de Deus Pai Todo-Poderoso, donde há de vir a julgar os vivos e os mortos. Creio no Espírito Santo, na Santa Igreja Católica, na comunhão dos santos, na remissão dos pecados, na ressurreição da carne e na vida eterna. Amém.
1: Amém.
0: E agora recordemos aqueles pedidos, aquelas preces que nós guardamos no nosso coração e que queremos enviar ao coração de Deus. Em silêncio, recordemos essas preces, esses pedidos.

E agora rezemos todos juntos a oração que está na terceira coluna antes da liturgia eucarística. Oremos. Ó Cristo, Salvador de todo o universo, sois o bom pastor. Ouvi as nossas súplicas humildes e confiantes. Vós que viveis e reinais pelos séculos dos séculos. Amém. Passemos agora para as oferendas.

0: Orai, irmãos e irmãs, para que o nosso sacrifício seja aceito por Deus Pai Todo-Poderoso.
1: Receba, Senhor, por tuas mãos este sacrifício, para a glória do seu nome, para o nosso bem e de toda a sua santa Igreja.
0: Acolhei, Senhor, nós vos pedimos, este sacrifício de louvor e de reconciliação, e fazei que, por ele purificados, vos ofereçamos o afeto de um coração que vos agrade. Por Cristo nosso Senhor.
1: Amém.
0: O Senhor esteja conosco.
1: Ele está no meio de nós.
0: Corações ao alto.
1: O nosso coração está em Deus.
0: Demos graças ao Senhor nosso Deus.
1: É nosso dever e nossa salvação.
0: Na verdade, é digno e justo. É nosso dever e salvação dar-vos graças, sempre e em todo lugar, Senhor, Pai Santo, Deus Eterno e Todo-Poderoso. Vós nos concedeis a cada momento o que mais nos convém e conduzis a vossa Igreja por admiráveis e diversos caminhos. Vós não cessais de ajudá-la com a força do Espírito Santo para que, sempre fiel ao vosso amor, jamais se deixe de invocar-vos na tribulação, nem se esqueça de louvar-vos na alegria, por Cristo Senhor nosso. Por isso, associados aos coros dos anjos, nós vos louvamos com alegria, cantando a uma só voz.

0: Na verdade, vós sois santo, ó Deus do universo, e tudo o que criastes proclama o vosso louvor. Porque por Jesus Cristo, vosso Filho e Senhor nosso, e pela força do Espírito Santo, dais vida e santidade a todas as coisas, e não cessais de reunir para vós um povo que vos ofereça em toda a parte, do nascer ao pôr do sol, um sacrifício perfeito. Por isso, ó Pai, nós vos suplicamos, santificai pelo Espírito Santo as oferendas que vos apresentamos para serem consagradas, a fim de que se tornem o corpo e o sangue de vosso Filho, nosso Senhor Jesus Cristo, que nos mandou celebrar esses mistérios.
1: Enviai o vosso Espírito Santo.
0: Na noite que ia ser entregue, Jesus tomou o pão, pronunciou a bênção de ação de graças, partiu e o deu aos seus discípulos, dizendo: tomai todos e comei, isto é o meu corpo, que será entregue por vós. Do mesmo modo, ao fim da ceia, ele tomou o cálice em suas mãos, deu graças novamente e o deu aos seus discípulos, dizendo: tomai todos e bebei. Este é o cálice do meu sangue, o sangue da nova e eterna aliança, que será derramado por vós e por todos para a remissão dos pecados. Fazei isto em memória de mim.

0: Eis o mistério da fé.
1: Anunciamos, Senhor, a vossa morte e proclamamos a vossa ressurreição. Vinde, Senhor Jesus.
0: Celebrando agora, ó Pai, o memorial da paixão redentora do vosso Filho, da sua gloriosa ressurreição e ascensão ao céu, e enquanto esperamos sua nova vinda, nós vos oferecemos em ação de graças esse sacrifício vivo e santo.
1: Aceitai, ó Senhor, a nossa oferta.
0: Todos, olhai com bondade a oblação da vossa Igreja e reconhecei nela o sacrifício que nos reconciliou convosco. Concedei que, alimentando-nos com o corpo e o sangue do vosso Filho, repletos do Espírito Santo, nos tornemos em Cristo um só corpo e um só Espírito. O Espírito nos una um só corpo. Todos, que o mesmo Espírito faça de nós uma eterna oferenda, para alcançarmos a herança com os vossos eleitos. E Santíssima Virgem Maria, Mãe de Deus, São José, seu esposo, os vossos santos apóstolos e gloriosos mártires, apóstolos e gloriosos São Mateus, e todos os santos que não cessam de interceder por nós na vossa presença.
1: Fazei de nós uma perfeita oferenda.
0: Todos lembrando o nosso Papa e o nosso Arcebispo, todos juntos, nós vos suplicamos, Senhor, que este sacrifício da nossa reconciliação estenda a paz e a salvação ao mundo inteiro. Confirmai na fé e na caridade a vossa Igreja, que caminha neste mundo com o vosso servo, o Papa Leão XIV, e o nosso Bispo, Vermílio, com os bispos do mundo inteiro, os presbíteros e diáconos, os outros ministros e o povo por vós redimido. Atendei propício às preces desta família que reunistes em vossa presença. Reconduzi a vós, Pai de misericórdia, todos os vossos filhos e filhas.

0: filhas dispersos pelo mundo inteiro, lembrados ao Pai da vossa igreja. E agradecemos pelos falecidos da nossa família, das nossas amizades e de todos. Todos juntos, acolhei com bondade no vosso reino os nossos irmãos e irmãs que partiram desta vida e todos os que morreram na vossa amizade. Unidos a eles, esperamos também nós saciar-nos eternamente da vossa glória. Por Cristo, Senhor nosso, por Ele dai-se ao mundo todo bem e toda graça a todos. Por Cristo, com Cristo e em Cristo, a vós, Deus Pai Todo-Poderoso, na unidade do Espírito Santo, toda honra e toda glória, por todos os séculos dos séculos. Amém.
1: Amém.
0: E agora, com muito carinho, muito amor, muito agradecimento, vamos rezar a oração que o próprio Jesus nos ensinou. Pai nosso que estais no céu, santificado seja o vosso nome. Venha a nós o vosso reino. Seja feita a vossa vontade, assim na terra como no céu. O pão nosso de cada dia nos dai hoje. Perdoai as nossas ofensas, assim como nós perdoamos que nos tem ofendido. E não nos deixeis cair em tentação, mas livrai-nos do mal. Amém.
1: Amém.
0: Livrai-nos de todos os males, ó Pai, e dai-nos hoje a vossa paz. Ajudados pela vossa misericórdia, sejamos sempre livres do pecado e protegidos de todos os perigos, enquanto aguardamos a feliz esperança e a vinda do nosso Salvador Jesus Cristo.
1: Vosso é o reino, o poder e a glória para sempre.
0: Para todos juntos, pedindo pela paz tão necessária sempre, mas especialmente nestes dias, todos juntos. Senhor Jesus Cristo, dizestes aos vossos apóstolos: eu vos deixo a paz, eu vos dou a minha paz. Não olheis os nossos pecados, mas a fé que anima a vossa igreja. Dai-lhe segundo o vosso desejo a paz e a unidade. Vós que sois Deus, com o Pai e o Espírito Santo. Amém.
1: Amém.
0: A paz do Senhor esteja sempre conosco.
1: O amor de Cristo nos uniu.
0: Desejemos-nos uns aos outros a paz, com muito amor e com muita paz.

0: Felizes os convidados para a ceia do Senhor. Eis o Cordeiro de Deus que tira o pecado do mundo.
1: Senhor, eu não sou digno de que entreis em minha morada, mas dizei uma palavra e serei salvo.
0: Que o corpo de Cristo nos guarde para a vida eterna. Amém.

0: Todos oremos, renovados pelo alimento do precioso corpo e sangue do vosso Filho, imploramos vossa misericórdia, Senhor. Dai-nos receber um dia, resgatados para sempre, a salvação que celebramos fielmente. Por Cristo nosso Senhor. Amém.
1: Amém. Agradecemos a todos que acompanharam esta transmissão da Santa Missa pela Rádio Catedral FM 102.3, direto da paróquia São Mateus, em Juiz de Fora, Minas Gerais.
0: O Senhor esteja conosco.
1: Ele está no meio de nós.
0: Abençoe-nos, Deus Todo-Poderoso, Pai, Filho e Espírito Santo.
1: Amém.
0: Vamos em paz e o Senhor nos acompanhe.
2: Graças a Deus.
0: Boa noite e boa semana para todos.

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2: Queria oferecer essa canção para vocês, que são uma raridade também, né? Não é? Anderson Freire, grande abraço para você, cara.

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1: 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Muito obrigado a todos pelo carinho. Muito obrigado pela sintonia. Obrigado pela sua companhia, viu? Eu sou Evandro Brum e com muita alegria te acompanho até meia-noite. Deixa eu acolher e abraçar os queridos irmãos e irmãs, devotos de Nossa Senhora que já estão participando conosco. Olha o Claudinho lá de São Sebastião, São João da Boa Vista. Alô, Claudinho. Você tá bem, meu querido? Boa noite, viu? Seja bem-vindo à Rádio Aparecida. Muito obrigado pela presença. Muito obrigado pela sintonia. Muito obrigado pelo carinho, muito obrigado porque você está junto conosco nesta noite abençoada de domingo. Bem-vindo, bem-vindo também aqui, ó, na sintonia da programação com a Mãe Aparecida, Tereza Mendes, de Carapicuíba. Boa noite, Evandro. São Jorge te abençoe, amém. Você também, viu, Tereza? Bem-vinda, que Deus te proteja, que Nossa Senhora ilumine sua vida e o seu coração. Estamos juntos, estou rezando por você e, claro, com você e por suas intenções também. Louvado seja Deus por sua vida e por sua família, viu? Também acolho aqui, ó, a Camila Machado. Oi, Camila, tudo bem? Olha, ela junto com a Maria Terezinha, lá em, elas estão em Belo Horizonte, mas elas são de Timóteo, viu? Olha, boa noite, Evandro, ótima noite e uma abençoada semana a todos, amém. Obrigado, viu, Camila? Obrigado, Maria Terezinha, um beijo carinhoso pra família, Deus abençoe, louvado seja Deus pela presença, viu? Louvado seja Deus pela sintonia, que Nossa Senhora da Conceição Aparecida continue acolhendo a sua vida. Camila, tô rezando por sua saúde, tá bom? Conta comigo, conta com as minhas orações. Nossa Senhora da Conceição Aparecida também acolha e abençoe a vida da Adalgisa, lá de Barra dos Coqueiros, em Sergipe. Obrigado, Adalgisa. Deus abençoe, viu? Proteja você, sua vida, seu coração e sua família. Tô rezando por você, conta comigo e com as minhas orações também. Louvado seja Deus pela sua presença. Muito bem. Tá conosco também aqui na sintonia do programa com a Mãe Aparecida, rezando com a gente, colocando suas intenções, a Vilca. Boa noite, Vilca. Bem-vinda. Obrigado, viu? Um grande abraço para você, para sua família, que Deus abençoe todos aí no seu lar. E para você que tá aí na sintonia e quer participar, fique à vontade, 12DDD do nosso WhatsApp, o número 3104-1043, tá disponível. Fique à vontade para participar, mandar sua mensagem, colocar suas intenções, pedidos e agradecimentos. Tô rezando por você e, claro, rezando com você. Bem-vindo, bem-vindo ao programa. Deus ilumine e proteja sempre suas intenções, seu coração e a sua história. Estamos juntos, estamos rezando, estamos em oração por você e, claro, rezando com você. Agora são 7:33, horário de Brasília. Excelente noite de domingo para você. 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
3: Se existe um adjetivo, meus irmãos, minhas irmãs, que todo o cristão, seja ele católico, evangélico, ortodoxo, deve assumir, e isso está também no excelente livro de Hans Küng, Por que ainda ser cristão hoje? Se existe um adjetivo que todo cristão deve assumir, é eu sou corrigível. Por quê? Porque eu sou um ser falível. Eu sou um ser amável, amado. Eu, como ser humano, e você também, eu sou um ser admirável, você também é. Somos seres, deveríamos ser seres afáveis, seres admiráveis, dialogáveis, relacionáveis, relacionais. Aí você invente o adjetivo que quiser. Mas há um adjetivo fundamental que qualifica muito o ser humano, e para o bem, não para o mal. É que nós, sendo limitados, falhos e pecadores, nós somos corrigíveis. Quem puder me corrigir, me corrija. Quem sentir que eu estou ensinando algo errado, dê um jeito de corrigir o que eu fiz, o que eu disse. Quem discordar de mim, me prove que eu estou errado e eu terei que mudar. Só que nós temos uma tendência muito grande de ficar à espreita do sujeito de quem a gente discorda. Se ele é da linha da libertação, eu vou esperar ele falar. Se eu pegar um erro dele, eu vou malhar, ele vai ver o que é bom. Se eu sou da linha que discorda da renovação carismática, eu vou esperar esse irmão da renovação cometer um engano e aí eu vou malhar no engano dele. Errado, errado, errado. Este meu irmão da renovação carismática diz tanta coisa boa e eu preciso elogiá-lo pelas coisas boas que ele diz e faz. Se eventualmente ele disser uma coisa que não bate com a doutrina, eu, seu irmão, também carismático, mas de outro movimento, vou dizer: epa, epa, epa, epa, epa, meu irmão, nisso aí eu discordo de você. O bispo tem que fazer isso com os padres. O padre com os fiéis e os fiéis com o padre. Agora, se o irmão da libertação e você discorda, epa, irmão da libertação, você realmente gosta de pobre, você quer mudança, você quer transformações, maravilhoso, mas isso aí que você disse não bate com a doutrina. O que custa? Mas desapareceu um pouco da igreja esta coisa linda chamada correção fraterna. Vamos restabelecê-la? O que é elogiável, a gente elogia. O que é corrigível, a gente corrige. Não é para isso que a gente é cristão? Fiquem com Deus.
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1: A paz esteja com você. Lembremos mais uma vez, nesse encontro com Maria, da visita que Maria fez à sua prima Isabel, que é um acontecimento muito rico de significado e que pode nos ensinar muitas coisas. O começo da cena torna-se solene. O Evangelho de Lucas diz: entrou em casa de Zacarias e saudou Isabel. Saudou-a com palavras do antigo ritual, desejando à sua prima a paz do Messias, a nova alegria do reino. As antigas palavras tornaram agora um novo significado. Através delas, Maria fez transparecer sua nova experiência. Enquanto Isabel ouviu a saudação de Maria, a criança que estava no seu ventre estremeceu e Isabel ficou repleta do Espírito Santo. Nesta saudação, nós temos um grande presente. Maria nos mostra de maneira indescritível o dom da sua presença. Toda vez que Maria vem, ela está trazendo Jesus. Que a gente saiba reconhecer que Maria nos conduz a Jesus, nos traz Jesus. A sua maternidade continua espiritualmente atuando na nossa vida e na vida da igreja e da humanidade. Mas que a gente também tenha a alegria e a abertura do coração, da alma, como Isabel teve, de saber acolher Maria. Quando a gente não acolhe Maria, a gente também está rejeitando Jesus. É fundamental pensar nisso. Maria não só viveu no caminho, mas ela é também uma expressão do caminho. Toda vez que nós estivermos em oração com Maria, por Maria, para Maria, nós estamos também fazendo um encontro com Jesus. Poderíamos chamar isso de oração total, oração plena. Maria contagia de alegria sua prima Isabel quando a saúda, cheia de presença e de mistério, e também sejamos como Isabel, sabendo acolher e encher o nosso coração de alegria com a presença de Maria. Maria é sinal, portadora da presença de Deus, a pioneira de um processo de oração e de louvor. Portanto, nós tantas vezes dizemos: bendita és tu entre as mulheres e bendito é o fruto do teu ventre, quando rezamos a oração chamada Ave Maria. Que a gente saiba dizer isso com a mesma alegria e abertura de coração de Isabel, e assim também sabermos acolher Maria com Jesus.

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1: O sim de Maria, o sim de Pedro e Paulo, o sim de cada apóstolo, a resposta positiva de cada discípulo, foi acontecendo como uma corrente elétrica que encontra um outro fio condutor e segue seu caminho. E aquele que experimentou o valor e alegria do chamado, chama outros que estão buscando se encontrar e encontrar a Deus, pois não pode guardar para si um amor tão grande, muito menos deixar parada uma graça que é atuante e não estática, e que se potencializa cada vez que é partilhada, porque é essencialmente amor. Foi dessa maneira que o sim dos apóstolos alcançou Francisco de Assis, Teresinha de Jesus, Teresa de Calcutá, Afonso de Ligório e tantos outros.

potencializaram o seu chamado. Hoje, este chamado chega a mim e a você, e com toda certeza não ficará parado em nós. E a graça de Deus fará o resto. Afinal, foi nela que o chamado teve.

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7: 8:01, horário de Brasília.
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7: Estamos de volta na programação Com a Mãe Aparecida, de volta aqui na Rede Aparecida de Rádio. Bem-vindo, bem-vinda à nossa programação. Eu sou Evandro Brum e com muita alegria vou contigo até meia-noite. Estamos juntos desde as 7 horas da noite para celebrar a presença e o amor do Deus vivo e verdadeiro para que nossa vida seja renovada, transformada e restaurada. 8:01, confirmando o horário de Brasília. Até meia-noite eu te acompanho, como eu disse, e convido você a participar através do nosso WhatsApp DDD 12 3104 1043. Fique à vontade para colocar suas intenções, pedidos e agradecimentos. Lembrando que às 10 da noite tem o Santo Terço com a Mãe Aparecida. Hoje estamos vivendo e celebrando o 12º domingo do tempo comum e assim a gente mergulha na presença de Deus a partir da Santa Missa que nós celebramos, que nós vivemos, que nós mergulhamos na graça e no amor de Deus. Deus te abençoe, que Nossa Senhora ilumine os corações de quem está conosco através das emissoras que retransmitem o nosso programa, entre elas Rádio Interativa FM em São José do Rio Preto, aqui no estado de São Paulo, Rádio Bom Jesus FM em Bom Jesus da Lapa, na Bahia, e Rádio Sacramento FM em Sacramento, Minas Gerais, e muitas outras, viu, que estão nos ajudando sim a chegar na sua vida, no seu coração e na sua história, através da Rádio Aparecida e Rede Aparecida de Rádio. Muito obrigado, bem-vindo, bem-vinda, Deus ilumine você, juntos, rezando por você e com você. Eu trabalho com a produção de Marcos Thiago, a coordenação de Paula Castro, com a direção geral do padre Vanderlei Souza, missionário redentorista. E para você que está conosco, uma excelente noite, bem-vindo, bem-vinda à Rádio Aparecida e à Rede Aparecida de Rádio. 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
7: E abrindo mais uma hora, vamos rezar. Em nome do Pai, do Filho e do Espírito Santo. Amém. Senhor Deus, nosso Pai, nós vos louvamos porque sois nossa fortaleza e nosso refúgio em todos os momentos da vida. Quando o medo, a insegurança ou as dificuldades tentarem nos desanimar, ajudai-nos a recordar que estamos sob vosso olhar amoroso e providente. Nosso Filho nos ensina a não temer aqueles que podem atingir o corpo, mas a confiar plenamente naquele que cuida de cada um dos seus filhos. Renovai nossa fé para que possamos enfrentar os desafios do mundo com coragem, serenidade e esperança. Fazei-nos testemunhas autênticas do Evangelho, capazes de anunciar a verdade com amor e de defender a justiça com firmeza. Que jamais nos envergonhemos de nossa fé, mas a vivamos com alegria e fidelidade. Por Cristo nosso Senhor. Amém.

0: responsorial.
1: Salmo 68. Atendei-me, ó Senhor, pelo vosso imenso amor.
2: Atendei-me, ó Senhor, pelo vosso imenso amor.
1: Por vossa causa é que sofri tantos insultos, e o meu rosto se cobriu de confusão. Eu me tornei como um estranho a meus irmãos, como estrangeiro para os filhos de minha mãe, pois meu zelo e meu amor por vossa casa me devoram como fogo abrasador.
2: Atendei-me, ó Senhor, pelo vosso imenso amor.
1: Por isso elevo para vós minha oração neste tempo favorável, Senhor Deus. Respondei-me pelo vosso imenso amor, pela vossa salvação que nunca falha. Senhor, ouvi-me, pois suave a vossa graça. Ponde os olhos sobre mim com grande amor.
2: Atendei-me, ó Senhor, pelo vosso imenso amor.
1: Humildes, vede isto e alegrai-vos, o vosso coração reviverá. Se procurardes o Senhor continuamente, pois nosso Deus atende à prece dos seus pobres e não despreza o clamor de seus cativos. Que céus e terra glorifiquem o Senhor com o mar e todo ser que neles vive. Atendei-me, ó Senhor, pelo vosso imenso amor.
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4: Missão é a missão de levar a palavra de Deus, o evangelho de nosso Senhor Jesus Cristo até o seu coração. Por isso, uma ótima noite, viu? Bem-vindo, bem-vinda, que Deus lhe abençoe. Deixa eu abraçar aqui, ó, quem tá conosco na sintonia do programa Com a Mãe Aparecida. Uma noite abençoada para o Paulo Roberto da Silva, que Nossa Senhora abençoe sua vida e seu coração, e também reze por suas intenções, viu? Peço a Nosso Senhor que acolha as intenções da Ariane, lá da cidade de Nova Iguaçu, no Rio de Janeiro. Boa noite, Ariane, bem-vinda, viu? Muito obrigado pela presença, muito obrigado pela participação, que Nossa Senhora Aparecida abençoe a sua vida. Obrigado, viu, Ariane? Um abraço também para minha amiga Polaca, lá de Imbituva. Boa noite, Pia. Boa noite, Polaca. Tudo bem? Bem-vinda, viu? Que bom ter você com a gente, que Nossa Senhora Aparecida ilumine você, seu coração. Um abraço também do seu esposo Rude. Um grande abraço, Rude. Deus ilumine, Deus abençoe e proteja também com muito carinho o seu filho, o Juan. Também abraço sua mãe, dona Cleuzi. E claro, a vó Zoraide, que tá sempre na sintonia com a gente. Obrigado, vó. Um abraço, viu? Um beijo muito carinhoso. Deus abençoe e proteja sempre. Deixa eu acolher também a Aline, que está na sintonia. Boa noite, Aline, bem-vinda, obrigado pela participação, viu? Deus abençoe. O meu amigo José Gregório de Caçapava. José, tudo bem, meu querido? Bem-vindo, viu? Muito obrigado pela presença, muito obrigado pela sintonia, muito obrigado pelo carinho, que Deus continue te abençoando e te protegendo. Olha, quem chegou agora para acompanhar o nosso programa e acabou de mandar mensagem é a Nilva Araújo. Tudo bem, Nilva? Boa noite para você, viu? Que Nossa Senhora Aparecida abençoe a sua vida. Louvado seja Deus pela sua presença. Ela falou que diz assim, ó: já estava com a rádio ligada ouvindo a Santa Missa e agora está ouvindo Com a Mãe Aparecida. Muito bem. Aí, ó, valeu, obrigadão. Um abraço muito carinhoso. Deus te proteja. A Dalgisa de Barros Coqueiros também tá rezando com a gente. Obrigada, Dalgisa. Ótima noite. A Natalina de Ipatinga, Minas Gerais. Tudo bem, Natalina? Bem-vinda. Obrigado, viu? Um grande abraço para você, um grande abraço para sua família. Deus abençoe, tá bom? Tô rezando por essa intenção a qual você tá colocando aqui, ó. Nossa Senhora Aparecida abençoa a sua vida e todos da sua família. Claro, conte comigo e com as minhas orações, tá bom? Nossa Senhora Aparecida abençoe sempre. Estamos unidos, estamos rezando por você. Conta comigo, conta com as minhas orações. Deus te abençoe. Deus abençoe também quem está na sintonia do nosso programa Com

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2: 8:30, horário de Brasília.
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2: De volta na programação Com a Mãe Aparecida, de volta na Rede Aparecida de Rádio. Muito obrigado a todos pela presença, muito obrigado pelo carinho, que bom ter você conosco, você que está aí com a gente, ó, sintonizando, sintonizada em nossa programação. Deixa eu pedir a bênção de Deus, deixa eu ver aqui para quem tá conosco, deixa eu pegar aqui mais mensagens. O Renato Rodrigues de Patos, em Minas Gerais, boa noite, Renato, bem-vindo, obrigado, tá pedindo orações por sua família, estou em oração por você, viu? Por todos aí na sua casa, Deus te abençoe. Deus abençoe também a Marli Calil, boa noite, Marli, de Guaxupé, Minas Gerais, também tá na sintonia conosco, obrigado, Marli. Um abraço para você, que as bênçãos de Deus alcancem o seu coração e a sua vida, viu? Tô rezando por você, conta comigo e com as minhas orações. Conosco também o Wilson Marques, lá de Itabuna, na Bahia. Boa noite, Wilson. Bem-vindo, amigo. Muito obrigado pela presença, muito obrigado pela sua sintonia. Deus continue abençoando e cuidando de você, tá bom? Tô rezando por suas intenções. O Roberto, de São Lourenço, Minas Gerais. Boa noite, Roberto. Tá pedindo bênçãos pela saúde da sua esposa, Sueli, e também da filha Fabiana, pelo genro Gleidson, e também os irmãos Rita e José Antônio. Tô rezando por toda a família, tá bom, meu querido? Obrigado, viu? Que a graça de Deus alcance todos aí no seu lar. Conta comigo e com as minhas orações. Conosco também aqui, ó, a Maria Aparecida Francisco. Oi, querida, tudo bem? Boa noite, viu? Bem-vinda à rádio. Muito obrigado pela presença e pelo carinho também. Que Deus continue te abençoando e te protegendo. Valeu. Ela diz assim, ó, hoje peço orações por meu marido, hoje eu peço orações aqui, ó, ela, aqui tá, essa mensagem aqui. Boa noite, meu queridinho amigo Evandro, boa noite, Maria Aparecida Francisco, bem-vinda, minha querida, Deus te proteja, viu? Tô rezando por você e por suas intenções, conta comigo e com as minhas orações também, viu? Deus continue te abençoando e te protegendo. E a Liliane Guimarães, de São Luís, no Maranhão, boa noite, Liliane, bem-vinda. Obrigado pela sua presença, viu? E pelo carinho do seu acolhimento, que Deus continue te abençoando e te protegendo. Tô rezando por você e por suas intenções. 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
5: Olá para você que acompanha a Rádio Aparecida e emissoras parceiras. Chego com os principais destaques da Igreja Católica no Brasil e no mundo. Depois de um trabalho de mais de 3 anos, a Conferência Nacional dos Bispos do Brasil lançou oficialmente na última quarta-feira as novas diretrizes gerais da ação evangelizadora da Igreja no Brasil. O documento 114 da CNBB é fruto de um amplo processo de escuta, discernimento e participação eclesial realizado ao longo de mais de 3 anos e pretende orientar a missão evangelizadora da igreja no país nos próximos 6 anos. O presidente da CNBB, arcebispo de Porto Alegre, cardeal Jaime Spengler, destacou como as diretrizes ajudam a guiar o trabalho de evangelização da igreja no Brasil.
6: A igreja do Brasil possui diretrizes para ação evangelizadoras. E estas diretrizes orientam, apontam o fazer da igreja nesse nosso mundo, pleno sim de possibilidades, mas também na nossa realidade particular, marcada por desigualdade, injustiça, pecado, que está aí diante de nós, suplicando sim esperança, fé, atenção, cuidado, vida.
5: O presidente da Comissão para a Elaboração das Diretrizes e arcebispo de Santa Maria, no Rio Grande do Sul, Dom Leomar Antônio Brustolin, explicou que o processo de elaboração do documento foi marcado pela metodologia sinodal.
7: A alegria de podermos ver o texto publicado resume um trabalho de mais de 3 anos. Excepcionalmente, estas diretrizes levaram um tempo maior, justamente por causa do sínodo sobre a sinodalidade, que nós queríamos ver o relatório final, o documento final, para poder implementá-lo também nas diretrizes. Elas são fruto de um longo processo de escuta. É um documento que escutou muitas realidades: escuta, diálogo, discernimento e conversação no espírito. Envolveu bispos, organismos do povo de Deus, assessores da CNBB, as igrejas particulares, muitas igrejas locais e muitas expressões do povo de Deus. Por isso, dá para dizer que o processo de redação das diretrizes foi um dos maiores atos sinodais, uma caminhada profundamente sinodal.
5: O documento com as novas diretrizes já está disponível no site das edições CNBB. Bom, e foi divulgada a mensagem do Papa Leão XIV para o 6º Dia Mundial dos Avós e dos Idosos. Eu nunca te esquecerei é o tema da mensagem extraído do livro do profeta Isaías. O pontífice motivou especialmente os jovens a retomarem o hábito de visitar os avós, lembrando também dos idosos e as pessoas sozinhas. A igreja celebra o 6º Dia Mundial dos Avós no dia 26 de julho, data da memória dos santos Joaquim e Ana, pais da Virgem Maria e avós de Jesus. Também foi divulgada nesta semana a mensagem para o 10º Dia Mundial dos Pobres, que será celebrado em 15 de novembro. O pontífice destaca que é necessário a palavra de Deus para compreender a importância que os pobres têm na vida da igreja. O Papa confia, então, que esse Dia Mundial dos Pobres possa constituir uma etapa significativa na redescoberta do rosto de tantos irmãos e irmãs que procuram refúgio em Deus e desejam sentir-se em casa nas nossas comunidades. Bom, e o Papa recebeu os membros da Universidade Hebraica de Jerusalém, Silvanei José.
8: In a time that is often characterized by violence and pointed rhetoric, the members of your diverse university community can continue to be artisans of true peace.
9: Em um tempo frequentemente caracterizado pela violência e por uma retórica agressiva, os membros da sua diversificada comunidade universitária podem continuar a ser artesãos da verdadeira paz. Uma paz desarmada e desarmante, humilde e perseverante, trabalhando pela concórdia entre os povos. Foi com esse apelo que o Papa Leão XIV recebeu nesta quinta-feira, no Vaticano, os representantes do Conselho de Administração da Hebrew University of Jerusalem, a Universidade Hebraica de Jerusalém. Ao dar-lhes as boas-vindas, o pontífice expressou o desejo de que a visita ao Vaticano e a Roma contribua para aprofundar o conhecimento sobre uma cidade que, além de estar no centro das origens e do desenvolvimento da fé cristã, há milênios favorece o encontro entre culturas e povos. Leão XIV recordou que as universidades sempre foram lugares de encontro, reunindo estudantes e professores, não apenas para o crescimento acadêmico, mas também para a construção de amizades e vínculos humanos e profissionais. Por isso, ressaltou que as

0: Instituições de ensino superior devem trabalhar constantemente para garantir oportunidades de encontros significativos, já que as relações humanas, as línguas e as culturas são elementos fundamentais da própria identidade da pessoa. O Papa observou que as universidades são tradicionalmente espaços privilegiados de diálogo, onde a busca pelo conhecimento está intimamente ligada à troca de ideias e à escuta recíproca, inclusive entre pessoas que pensam de forma diferente. Segundo o pontífice, é justamente nesse ambiente de diálogo respeitoso que se torna possível, com paciência e perseverança, derrubar gradualmente as barreiras da incompreensão e da desconfiança que podem surgir entre as pessoas e os povos. Ao refletir sobre a construção da paz, Leão XIV recordou que Deus chama cada pessoa a ser instrumento de reconciliação no mundo. Mas esse compromisso deve começar na própria vida. Citando Santo Agostinho, afirmou que quem deseja levar a paz aos outros deve, antes de tudo, cultivá-la em si mesmo. Por fim, o Papa exortou a comunidade universitária a não considerar a paz como algo impossível ou inalcançável, mas a promovê-la concretamente nas próprias comunidades, tornando-se um farol de esperança e de unidade em um mundo cada vez mais dividido. Dos estúdios da Rádio Vaticano em Roma, Silvana e José.
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1: Deus tem o poder para vos enriquecer de todo gênero de bens, a fim de que, tendo sempre em tudo o necessário, ainda vos sobre muito para toda boa obra. 2 Coríntios 9:8. Há pessoas que dão a Deus daquilo que lhes sobra. Temos membros que só podem oferecer a sobra do pouco que ganham. O exemplo da viúva pobre está presente em nossa mente. Assim diz a lógica, mas a lógica nem sempre ela é soberana. Às vezes, aquele que tem muito pode ser o que menos contribui. Exemplo disso são os grandes ladrões, que se eximem de impostos e de outras obrigações legais. Paulo, porém, inverte as coisas para o seu caminho normal. Sendo assim, aquele que tem, esse vai dar, e vai dar porque tem posses. Paulo começa com o pobre. Deus nos oferece bens de toda sorte. Logo, se é Deus que nos dá, ele será a prioridade dos nossos bens. É um assunto delicado falar de dinheiro, oferta na comunidade. Podemos ferir o pobre que só tem para o seu alimento? Paulo tem um discurso positivo quando diz: Deus tem o poder para vos enriquecer de todo gênero de bens, a fim de que, tendo sempre e em tudo o necessário, ainda vos sobre muito para toda boa obra. A congregação de Jerusalém vivia em grande penúria. Como a Judéia era a província, tinha menos privilégios. A produção de alimentos também era pequena. Além de tudo isso, a comunidade cristã era discriminada pelos judeus. O quadro de miséria atingia ampla área. Deus quer que o ser humano aprenda a depender dele. São muitas as promessas de Deus ao seu povo. O versículo acima é um exemplo. Deus pode todas as coisas. Pela graça de Cristo, as nossas obras serão em abundância. Fomos salvos pelo pecado, pela ação do Espírito Santo. Deus tem todo o poder para realizar a sua obra em nós. Não há fé sem ação. Deus nos enriquece da palavra para buscarmos o pecador. A riqueza espiritual é mais importante do que a riqueza para levar as boas novas para o pecador. Aceita, Senhor, a minha riqueza espiritual, vinda de Ti para expandir as boas novas da salvação. Amém.

0: Amém. 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

Aparecida, acolhendo você com muito carinho nessa noite toda especial. Hoje domingo, dia do Senhor, e assim a gente vai celebrando com alegria esses momentos especiais de fé e devoção. Muito obrigado, viu? Muito obrigado mesmo pela presença, pelo carinho, pelo acolhimento. Obrigado pela sua sintonia. WhatsApp disponível 12DDD número 3104-1043. Fique à vontade para poder participar conosco. Deixa eu acolher aqui, abraçar quem tá na sintonia do programa com a Mãe Aparecida, seu Edivaldo Meira de São Paulo capital. Tudo bem, seu Edivaldo? Bem-vindo, viu? Obrigado pela presença e também pelo carinho, obrigado pela sintonia, Deus continue te abençoando e te protegendo, louvado seja Deus pela presença, viu? O Luiz Ricardo, juntamente com sua esposa Daniele, lá de Ponta Grossa, no Paraná, estão acompanhando a nossa programação. Obrigado, família, um abraço para vocês, Deus abençoe todos, que Nossa Senhora

domine o coração de cada um, viu? Boa noite, Evandro. Boa noite, irmãos e irmãs. Sejam bem-vindos à minha casa. Gratidão pelo dia de hoje. Uma semana abençoada para todos nós e para as nossas famílias. Amém. Salve Maria. Quem mandou essa mensagem é a Nancy Ramos, lá de São Manuel. Ela diz assim, ó: nada a pedir. A Mãe Aparecida sabe nossas necessidades. Verdade. Isso mesmo, obrigado, viu? Um abraço para você, Nancy Ramos de São Manuel, sempre na sintonia, sempre na presença aqui no programa Com a Mãe Aparecida. Muito obrigado pela sua companhia, viu? Deus continue te abençoando e te protegendo. Deixa eu ver aqui, quem tá sintonizando o nosso programa, o programa Com a Mãe Aparecida. Deixa eu ver quem mandou mensagem pra gente. É o Arlindo, de Taubaté. Tudo bem, Arlindo? Boa noite, viu? Seja bem-vindo, muito obrigado pela sua presença e também pelo carinho do seu acolhimento, viu? Que Deus continue te abençoando e te protegendo. Tô rezando por você, meu irmão. Louvado seja Deus pela sua presença, viu? Também rezo e peço a Nossa Senhora que acolha as intenções da Luzia Cândido de Brumadinho. Boa noite, Luzia. Um abraço para você, um abraço pro Carlinhos também. Deus continue abençoando a família, viu? Tô em oração por vocês. Deus ilumine sempre, proteja e guarde o coração de vocês. Tô rezando por vocês, tô rezando com vocês. Nossa Senhora Aparecida, ilumine sempre a sua vida. O Antônio Pereira de Jales, aqui no estado de São Paulo, também tá com a gente. Obrigado, Antônio. Um abraço carinhoso, irmão. Bem-vindo. Deus te proteja e que Nossa Senhora ilumine o seu coração. E você que tá aí, quer participar, fique à vontade. 12DDD, número 3104-1043. Tô em oração por você e rezando com você. 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
4: 9 horas, horário de Brasília.
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4: Volta na programação com a Mãe Aparecida, estamos de volta aqui pela Rede Aparecida de Rádio, bem-vindo, bem-vinda, que Deus te abençoe, que Nossa Senhora ilumine sua vida, o seu coração e claro, sua história, viu? Tô rezando por você, por suas intenções, conta comigo e com as minhas orações, você que está com a gente através da Rede Aparecida de Rádio, uma excelente noite, muito obrigado pela presença, muito obrigado pelo carinho, muito obrigado pela sua sintonia, deixa eu mandar um abraço aqui, ó, para as emissoras que estão na sintonia conosco aqui do programa com a Mãe Aparecida, deixa eu ver aqui, ó, os irmãos que estão na sintonia, Rádio Sacramento FM em Sacramento, Minas Gerais, Rádio Rural é AM em Mossoró, no Rio Grande do Norte, Rádio Catedral FM em Juiz de Fora, Minas Gerais, Rádio Assunção FM em Jales, aqui no estado de São Paulo, e muitas outras emissoras que estão sim nos ajudando a chegar na sua vida e na sua casa através da Rádio Aparecida, Rede Aparecida de Rádio. Deus te proteja e que Nossa Senhora abençoe a sua vida. Estamos juntos, estamos rezando por você, estamos rezando com você. Louvado seja Deus pela sua presença, bendito seja Deus pela sua participação. Deixa eu mandar um abraço aqui para quem tá conosco, a Olímpia Risoli de Campinas. Boa noite, Olímpia, seja bem-vinda, obrigado pela presença, semana abençoada para você também, viu, Olímpia? Louvado seja Deus pela sua presença, viu? Obrigado, querida, pela participação. Com alegria também eu acolho aqui o João Lopes de, deixa eu ver aqui, João Lopes, né? Mandou sua mensagem, boa noite, João, bem-vindo, um abraço muito carinhoso para quem tá na sintonia aqui com a gente na programação com a Mãe Aparecida, deixa eu ver, a Benedita e o César estão sintonizando a gente, obrigado, boa noite, irmãos em Cristo, quem tá conosco é a Simone Delfim e a Maria Salvelina de São Lourenço, Minas Gerais. Boa noite, Simone. Boa noite, Salvelina. Boa noite a todos, viu? Que Deus abençoe vocês. Que Nossa Senhora Aparecida continue cuidando da vida e do coração de cada um. Tô rezando por vocês, viu? E por suas intenções também. Deus continue abençoando a todos. Para você que está na sintonia, continue sintonizando aqui no programa com a Mãe Aparecida. A Marilza Silva mandou aqui a sua mensagem pedindo orações por sua família. Muito obrigado. E com alegria também, eu acolho aqui, ó, quem está na sintonia do nosso programa com a Mãe Aparecida, a Magda Figueiredo. Boa noite, Magda. Seja bem-vinda. Muito obrigado pela sua presença e pela sua participação. Deus seja louvado pela sua sintonia aqui conosco. Eu sou Evandro Brum e com muita alegria te acompanho até meia-noite e peço a bênção de Nossa Senhora para a sua vida, para que o seu coração seja renovado, restaurado.